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13: 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Ligue porque a gente tem dois ingressos agora. 9-4, boa noite. Eu sou Marcelo Dias, cheguei, ficaremos juntos, você e eu, aqui na nossa noite, na noite da Band FM, até uma da manhã. Às 10 tem Band Love com as melhores músicas. Anos 80, 90, 2000, não perde Band Love não, hein? 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
13: 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Eu falo do Luan, então você vai falar com ele, tá? E tem também o WhatsApp da Band FM. 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Atenção pras músicas. Retrovisor com Gustavo Lima é a música 1. 2, Maiara e Maraíza, quem sente saudade sou eu. Música 3, Zé Felipe, Sua Boca Mente com a Ana Castela. Palavras de Perdão, Marília Tavares é a música número 4. 5, Matheus e Cauã, Admita, participação de Lauana Prado. E a 6 é Menos é Mais, pela última vez.
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13: 1, 2, 3, 4.

0: Band FM é música 3, da Super 6, das 9, Zé Felipe, Sua Boca Mente, participação da Ana Castela. Número 2, Maiara e Maraíza, Quem Sente Saudade Sou Eu. E a música 1, Gustavo Lima, Retrovisor. 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Vou tocar música de número 4. Palavras de Perdão, Marília Tavares, na noite da Band FM.
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0: FM Menos é Mais, pela última vez, participação do Natan. É a música 6 da Super 6, das 9. Continue ligando, mandando mensagem.
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0: 9 horas 24 minutos. A Babi tá com a gente.
2: Marcelo Dias, boa noite. Tô de volta aqui na Band FM com outras informações.
0: Boa noite.
2: Um avião monomotor de pequeno porte caiu e bateu em um prédio residencial em Belo Horizonte essa tarde. 5 ocupantes estavam na aeronave no momento do acidente. O piloto e um passageiro morreram. Outras 3 pessoas foram encaminhadas em estado grave ao hospital. Ninguém que estava no prédio foi atingido. Amanhã tem mais jogos de futebol na Libertadores da América e na Sul-Americana. Na Sul-Americana, às 7 horas da noite, tem Grêmio e Deportivo Riestra e Juventude e Atlético Mineiro. Já às 9h30, é a vez de Deportivo Recoleta e Santos. E na Libertadores da América, às 7 horas da noite, o Sporting Cristal enfrenta o Palmeiras.
0: Ok.
2: Um beijo, Dias. Boa noite.
0: Um beijo, Babi. Boa noite. Obrigado. Até amanhã.
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15: 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Boa noite, boa noite, boa noite.
16: Boa noite.
15: 9:30. Hoje às 10 tem o nosso Band Love, o programa mais romântico, mais amigo, mais emocionante e às vezes mais polêmico do Brasil, viu? Das 10 da noite à 1 da manhã é Band Love no ar.
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15: A trilha sonora da sua vida tá no Band Love, gente. Anos 80, anos 90, 2000, 2010.
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15: Tem sucesso atual também. Band Love com as melhores músicas de todos os tempos, das 10 da noite à 1 da manhã, viu? Boa noite. 10 e meia tem História de Amor com Murilo, com a Tatá. Aqui na sua rádio do seu jeito.
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15: 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Ganhou o kit com 3 stick balms. Parabéns! Ganhou os prêmios da Super 6 das 9.
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15: Música vencedora tá no ar.
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0: FM, Zezé de Camargo, Cada Minuto, essa música é linda. Na noite da Band FM tivemos a Marília Eterna Mendonça, De Quem é a Culpa. Agora vou tocar uma música lá dos anos 90, finalzinho dos anos 90, né? Essa música utiliza o inverno para solidão, primavera para alegria, verão para paixão e outono para constância do amor. Ó, oh, que lindo!
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0: Lembra dessa? As quatro estações, é Sandy Júnior, é clássico. É noite da Band FM com você.

0: FM Tijolão. Com Jorge e Matheus, e você não terá mais um tijolão.
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0: Sim, igualzinho, hein? 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Apresentando a Band FM com a dupla Júlia e Rafaela, que te dão não um, mas dois celulares novinhos, viu, meu amigo Carlos? Carlos Augusto é o primeiro sortudão. Carlos Augusto Marcos Siriaco. O Carlos disse o seguinte na mensagem que ele mandou aqui para a Band FM. Quem merece um celular igual ao meu é a minha esposa, porque ela é o meu porto seguro. A pessoa que está comigo há 18 anos batalhando na vida. E claro, ela merece também. Porque também é uma mãe incrível. Parabéns, Carlos Augusto, Marcos Siriaco. A produção Band FM entrando em contato com você. Tem sorteio aqui na programação da Band, tá? É só ficar ligado e participar também pelo WhatsApp. 11 999919197. 12 minutos para as 10.
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0: Boa noite, meu amigo Walter Anjo.
3: Boa noite, Marcelo.
0: No ar, eu te encontrei aqui na noite da Band FM. Toda segunda e quarta estamos aqui na noite da Band para deixar sua vida bem melhor. Você que tá com saudade de alguém, você que tá ouvindo no carro, no caminhão, no ônibus, em casa, no trabalho, tá com saudade de quem? Então conta lá no Instagram do Walter.
3: No Gente Procurando Gente.
0: Esse é o nome do perfil do Walter lá no Instagram, tá? É Gente Procurando Gente. Coloca na busca, você vai encontrar, clica em seguir, aí você tem as informações da pessoa que está desaparecida. Ah, eu tenho uma, duas informações. Essas informações vão ajudar bastante na busca. Coloque lá em mensagens e sem pagar nada, com total segurança. Hoje é um amigo.
3: Um amigo, o Gideon. Boa noite, Gideon.
4: Boa noite, Walter.
3: Tudo em paz?
4: Tudo em paz, graças a Deus.
3: Gideon, quem você está procurando?
4: Ah, Walter, é a Magnólia, prima da minha mãe.
0: Prima da sua mãe.
4: Isso.
0: Você teve muita convivência com a Magnólia?
4: Tive, quando eu era criança.
0: Ah, e aí essa convivência acabou faz muito tempo?
4: Faz muito tempo, desde mais ou menos 89, a última vez que a vimos. Na verdade, ela foi embora pro Rio de Janeiro em 89.
0: Ah.
4: E voltou lá no interior em 1990, mais ou menos agosto de 1990. De lá pra cá, a gente não teve mais contato.
0: E ela se casou, teve família? Você sabe alguma notícia dessa?
4: Não tenho notícia, Walter.
3: Ah. Você escreve aqui que vocês tiveram uma notícia em 80, que ela tinha tido uma filha de nome...
4: Paloma, acho que mais ou menos em 90, 91, mais ou menos.
3: Mas ninguém nunca teve contato com a Paloma, nem confirmou isso, né?
4: Não, não confirmou.
0: Então vamos fazer o seguinte, o Walter Anjo tem um pedido para fazer, meu amigo Gideon.
3: Tenho sim. Gideon, você tá falando comigo, Walter, com Marcelo Dias. Imagine se a Magnólia ou alguém bem próximo dela pudesse estar nos ouvindo agora. Seria bom, não seria?
4: Sim, seria excelente.
3: Então pergunte, se tem alguém da família, a Magnólia ou alguém da família te escutando. Vamos ver se alguém te responde.
4: Oi, tem alguém me ouvindo?
0: Tem? Vamos lá, tem alguém na outra linha?
5: Alô, sim.
6: Eu te encontrei.
0: Quem é você?
5: Sou a Paloma,
0: aí,
5: filha da Magnólia.
0: Aí, Gideon.
4: Olá, tudo bem?
5: Tudo.
4: Que legal.
0: É prima, né?
3: É prima.
4: Prima.
0: Ô, Paloma, você tinha, sabia da existência do Gideon?
5: Eu nunca ouvi falar na minha família materna, nunca.
0: Sério?
5: Nunca, nunca. Só minhas irmãs mesmo.
0: É.
5: Que, né, uma mora no Rio, e o restante mora em Niterói.
0: Você tem quantas irmãs?
5: Parte do Rio de Janeiro, quatro.
0: Quatro irmãs. Olha aí, Gideon, que ótima notícia.
4: Ótima notícia.
0: Família grande, hein? Família. Ele tá...
5: Tem um irmão também, que é o Temporão, ele tem 15 anos.
0: Ah, é? Olha que maravilha. Então vamos fazer o seguinte, Paloma, a gente vai deixar vocês fora do ar. E aí você vai bater papo aí com o seu primo Gideon, tá bom?
5: Tudo bem, tá ótimo.
0: Tá feliz, Gideon?
4: Opa, bastante. Minha mãe vai ficar muito feliz.
0: Um abração pra você, obrigado, viu?
4: Opa.
0: Ó, vamos deixar os dois fora do ar, eles vão bater papo, vão trocar contato. Obrigado, Walter, por mais uma noite, viu?
3: Obrigado você, Marcelo.
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0: Ó, show da Band FM dia 23, sábado à noite no Estância Alto da Serra com Sorriso Maroto e Dilcinho. Vai ser uma noite especial demais, viu? E você vai, menina. É a Tatiana da Silva que mora no Grajaú. Tatiana da Silva do Grajaú, um beijinho pra você. Ganhou dois ingressos, vai levar acompanhante. Vai curtir show da Band FM com Sorriso Maroto e Dilcinho dia 23, sábado à noite no Estância. 4 minutos para as 10 horas. Vamos começar? Vamos viajar gostoso com a trilha sonora da sua vida? Eu sou Marcelo Dias, estou aqui feliz, grato e apaixonado.
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0: É Band Love, até uma da manhã.
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0: Mais uma semana juntos aqui no Band Love. É um prazer gigante ficar com você. É um prazer gigante relembrar bons momentos através da música juntinho com você. Você relembra, eu relembro aqui. A gente vai curtindo juntinho. O Band Love curtindo as músicas. Tem anos 80, tem anos 90, tem anos 2000 também. O sucesso atual, a gente vai misturando tudo. São 3 horas Uma viagem deliciosa no tempo através da boa música. É o nosso Band Love, que conta sempre que é com a sua companhia e a sua participação. Por favor, mande a sua mensagem 11 99991 9197. Aperta o microfone do WhatsApp, fala teu nome, manda teu beijo. Pode mandar um beijo gostoso pra tua paixão, pro teu love. Pode mandar um eu te amo, uma frase bonita, tá bom? Fique à vontade pra participar, mas o importante é isso. É você apertar o microfone do WhatsApp e sair falando, deixar o coração falar. 11 99991 9197. 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A gente tem no final do Band Love o sorteio e hoje é um kit personalizado João Bosco e Vinícius Band FM. 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Então não perde tempo não, já manda tua mensagem agora, tá? 10h30, Murilo e a Tatá contam a história de amor do Band Love.
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0: Hora da raiva. Henrique e Juliano. Já, já. Isso é clássico dos clássicos. You Too. We Far Without You. Jimmy Cliff, Rebel in Me. É linda, é Band Love. Intriga da oposição é o belo.

0: Band FM Henrique e Juliano na Hora da Raiva. Aqui no nosso Band Love são 10 horas 12 minutos.
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0: Isso é clássico demais, gente. É roupa nova.
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0: Anjo.
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0: Anjo. Vou tocar pra você ainda hoje. Você vai ouvir, você vai curtir, você vai viajar. Juntinho comigo aqui no Band Love. Tivemos o Araquito. Olha que recordação linda. Sempre será. E duas internacionais maravilhosas, uma de cada época, né? Ed Sheeran, Perfect, que é mais atual. E lá do passado, o tema do filme Ghost, do outro lado da vida. Deu uma choradinha no filme? É. Dá pra chorar. É. The Righteous Brothers, Unchained Melody. Isso é bom demais. Isso é Band Love com a trilha sonora da sua vida. 10h30 tem história de amor do Band Love. Primeiro recado vem do Léo. O Léo manda um recado pra esposa. Ô Léo, teu áudio ficou bem barulhento. Mas eu vou colocar no ar aqui, ó. Ele mandou um recado super apaixonado. Vamos aqui. Cadê?
2: Muito. É a minha companheira pra vida toda. Que eu escolhi pra minha vida toda.
0: Aí.
2: Mandar um beijão pra ela. Muito, meu querido.
0: Aí, mandou recado pra esposa, que é esposa, que é companheira, que é a paixão da vida dele. Obrigado pela sua participação, Léo. Bom trabalho aí, viu? 10h14, o Ricardo deixou áudio também,
3: boa
0: Ricardo.
3: Boa noite, Marcelo. Boa noite, pessoal da Band.
0: Boa noite.
3: Aqui é o Ricardo. Quero mandar um beijo pra minha esposa, Ana Paula, pras minhas filhas, Júlia e Laura, e pra minha netinha, Catarina. Eu amo vocês, meus amores.
0: Aí.
3: Estou aqui em Mogi Guaçu, mas sou de São Paulo.
0: Legal.
3: Beijão, meus amores.
0: Valeu, matando saudade da família através do Band Love. Fala, Reinaldo.
4: Boa noite, Band FM. Gostaria de mandar um beijão pra minha esposa, dizer que eu a amo muito. Nesses 8 anos em que estamos juntos, foi ela que me fez ser quem eu sou hoje. Devo muito da minha vida para ela, porque se não fosse por ela, talvez hoje minha trajetória teria sido diferente, né? Cláudia, te amo demais, viu?
0: Tá aí, recadão do Reinaldo para Cláudia. É casal Band Love curtindo a nossa noite. 10 horas, 14 minutos. Eu sempre digo para você praticar o amor próprio. A gente sempre tem que colocar na cabeça que a gente tem que praticar a empatia. Mas você pratica a gratidão? Hein? Gratidão é escolher olhar para a luz em cada detalhe da vida. É sentir alegria no simples, valor no que já se tem e esperança em tudo que ainda vai chegar. Quando o coração se enche de gratidão, a vida floresce mais leve, mais bonita e cheia de possibilidades. Pratique a gratidão.

0: Band FM Skank Resposta, Leonardo, você vai ver com Eduardo Costa. Do What To Do, classicão internacional com Jermaine Jackson e Fergie, Big Girls Don't Cry. Só música boa pra você, viu? Aqui na sua rádio do seu jeito é o Band Love. E agora é hora de mais uma história de amor do Band Love.
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2: Não existe julgamento mais duro do que aquele que vem da própria consciência. O dos outros machuca, incomoda, revolta, mas passa. O nosso não. Ele fica, ecoa na cabeça e aparece a todo tempo, quando ninguém mais está olhando. O pior é quando você sabe que ele é justo, que não foi azar, não foi destino, foi escolha. E eu sei exatamente qual foi a minha. Eu conheci o William quando eu era bem nova. Eu tinha 18 anos, ele tinha 20. E o que mais me encantava nele era o jeito tranquilo de levar a vida. Will era o sossego em pessoa. Ele era simples, tinha um coração bom, era querido com todo mundo. Na época ele trabalhava como motoboy, ganhava pouquinho, mas nunca reclamava de nada. Pra ele sempre estava tudo bem. E no começo, pra mim, também estava. Eu tinha acabado de entrar na faculdade de administração, eu estava super empolgada com o meu futuro, mas ainda assim, eu achava bonito aquele jeito dele de simplesmente deixar a vida acontecer. A gente ria de absolutamente tudo. Saía de moto pela cidade, parava para comer lanche no dogão da rua e dividia até o refrigerante. Coisas simples, mas que para mim tinham um valor muito grande. Eu me sentia feliz ao lado dele, feliz e amada. Eu já tinha namorado outras vezes, sim, mas o William... William foi o meu primeiro amor de verdade, amor já de mulher mesmo, amor de quem ama, pensando já no futuro. O tempo foi passando e quando eu vi, já tinham se passado 3 anos e muita coisa mudou na minha vida. Eu estava no último ano da faculdade, já tinha um ótimo emprego numa empresa grande. Eu tinha rotina, tinha responsabilidades, metas e todos aqueles planos que eu tinha feito estavam cada vez mais perto de acontecer. Minha casa própria, minha estabilidade, minha família. Mas o William... William continuava no mesmo lugar. Mesmo trabalho de motoboy, as mesmas manias, as mesmas irresponsabilidades, os mesmos planos. Ou melhor, a falta de plano, né? E não, não era a falta de oportunidade, não. Era uma escolha mesmo.
3: A Daniela, de novo, eu já falei pra você. Eu não tenho vontade nenhuma de voltar a estudar.
2: Mas, Will, presta atenção. Você cursou 1 ano e trancou. Você poderia voltar sim. Eu posso ajudar você com a mensalidade. Seria um investimento no nosso futuro.
3: Pra quê?
2: Mas como pra quê? Pra ter um emprego melhor.
3: Pra quê?
2: Pra melhorar de vida, pra ganhar mais, ué.
3: Pra que eu quero ganhar mais se eu ganho o suficiente? Eu não preciso de mais.
2: Mas você não quer mais? Não quer mais conforto? Não quer mais segurança? Construir alguma coisa maior?
3: Não, eu já sou tão feliz assim.
2: Foi ali que alguma coisa começou a mudar dentro de mim. Porque pela primeira vez a felicidade dele começou a não ser suficiente pra mim. No começo eu tentei não me incomodar com isso, tentei ser compreensiva, lembrar de tudo que eu sentia por ele, mas... começou a ficar difícil de ignorar. Parecia que a gente já não estava mais andando na mesma direção. Enquanto as minhas amigas falavam de casamento, de ter filho, do apartamento que estavam procurando, eu estava lá esperando o William terminar uma corrida. Amar ele, eu amava. Mas eu comecei a sentir medo. Medo de ficar parada. Medo de construir uma vida onde nada mudava. Eu não sei dizer se foi o destino, se foi ironia da vida, ou se foi eu mesma que, sem perceber, acabei abrindo uma porta grande demais. Mas ele apareceu. O Leandro. A gente se conheceu na faculdade, nos últimos meses do meu curso. Ele não era da minha sala, mas sei lá, de repente eu via ele em tudo que era canto. Nos corredores, na escada, na hora do intervalo, na lanchonete, na entrada, na saída. Todo lugar que eu ia, ele tava lá. E aí as conversas foram acontecendo. Diferente do William, o Leandro era o tipo de homem que já tinha tudo muito bem definido. Ele trabalhava numa empresa grande, tinha um cargo estável, falava da carreira, de crescimento, dos planos a longo prazo. Era super organizado, responsável. Tudo aquilo que naquela fase da minha vida começou a fazer muito sentido para mim. E desde o começo, ele deixou claro que queria sim alguma coisa comigo. No começo eu não dei espaço pra ele não. Não por esforço, mas sim porque o meu coração já tinha dono, né? Só que convivência é uma coisa muito perigosa e o tempo vai agindo sem a gente nem perceber. Quando eu dei por mim, eu já tava comparando. Sem querer, eu juro, mas eu tava. De um lado, um amor leve, mas parado. Do outro, uma possibilidade de futuro que parecia andar. E foi aí que tudo começou a se confundir dentro de mim, né? Não era falta de amor, não. Era excesso de medo. Eu comecei a olhar para o William e não ver mais só o homem que eu amava. Eu via um futuro incerto. Eu via uma vida travada. E isso começou a pesar demais para mim. Eu demorei tanto para admitir isso. Nossa, tanto. Mas em algum momento eu comecei a balançar. Porque uma coisa é você saber que alguém está interessado. Outra, completamente diferente, é você começar a gostar de ser vista daquele jeito. O Leandro não escondia, não. Ele me elogiava, puxava assunto, dava um jeito de estar perto. E aos poucos eu fui deixando. Eu fui respondendo mais, fui ficando mais tempo, fui me permitindo coisas que até pouco tempo antes eu nem consideraria. Imagina! Não teve traição. Mas também não tinha mais a mesma honestidade dentro de mim, porque enquanto eu estava com o William, minha cabeça já não estava só ali. Eu comecei a ficar mais impaciente com ele. Qualquer coisa virava motivo para discussão. Coisas que antes eu aceitava, de repente passaram a me irritar tanto. Mas no fundo eu sabia que o problema não era só ele. Era a comparação. Era o medo. Era aquela sensação de que se eu continuasse ali, eu ia abrir mão de uma vida inteira. Por isso eu tomei a decisão. A decisão que mudou tudo. Chamei o Will para conversar e dessa vez não era só uma sugestão, não. Era uma imposição.
3: Você não pode continuar assim? Como? Do que você está falando?
2: Parada. Sem perspectiva. Sem ver futuro. Eu preciso de mais. Eu quero crescer. Eu quero construir alguma coisa. E eu não sinto que você quer o mesmo que eu quero.
3: Ai, lá vem você com isso de novo. Pelo amor de Deus.
2: Não. Não é isso de novo. Eu tô falando sério. Ou você muda ou a gente não tem mais como continuar.
3: Você está me dando ultimato? Por causa de dinheiro. Eu trabalho, eu corro atrás, eu faço o meu.
2: Não é só dinheiro. É visão de vida. Você se contenta com muito pouco.
3: E o nosso amor? A gente se ama, Dani. Você não tem um A pra falar de mim. Eu sempre te tratei como uma rainha.
2: Amor não enche barriga, William.
3: Ah, é? Então vai. Vai, Daniela. Vai. Pode ir.
2: Foi ali que acabou. Alguma coisa morreu dentro dele quando eu disse isso. Ele me olhou de um jeito que eu nunca tinha visto. Como se estivesse me conhecendo de verdade pela primeira vez e eu senti. Eu senti naquele instante, eu senti que mesmo que eu me arrependesse, não tinha mais volta. Não tinha. Eu fui embora e não demorou para eu me aproximar do Leandro de um jeito que... Se eu for honesta, já vinha acontecendo antes mesmo do término. Só que dessa vez eu não me segurei. Eu me agarrei àquilo como se fosse a decisão mais certa da minha vida, porque na minha cabeça era. Ele era o homem certo, na hora certa, com a vida certa. E tudo aconteceu rápido, né? Bem rápido. A gente começou a namorar e em poucos meses eu já estava completamente inserida na vida dele. Era uma rotina organizada, planos bem definidos, estabilidade, tudo que eu sempre disse que eu queria. E não era luxo, não, nunca foi. Mas era conforto e segurança. Depois de tanto medo, aquele relacionamento me deu uma sensação de alívio. Eu me convenci de que eu tinha feito a escolha certa, de que eu tinha sido madura e de que às vezes crescer é isso. É abrir mão de algumas coisas por um bem maior. A gente casou em menos de um ano e tudo parecia no lugar. Mas tinha uma coisa que nunca encaixou de verdade. Eu. É. Por mais que eu repetisse para mim mesma que tinha feito o melhor, tinha alguma coisa que eu não conseguia controlar. Meu coração. A verdade é que ele nunca bateu pelo Leandro do jeito que batia pelo William. Nunca. Isso não aparecia nas fotos, não aparecia nos planos, mas aparecia no silêncio, na falta e naquela sensação estranha de estar vivendo uma vida certa, mas não exatamente minha. E por mais que eu evitasse pensar nisso, eu nunca esqueci o William. Eu nunca esqueci. Com o tempo, eu comecei a entender uma coisa que eu não queria enxergar. O Leandro não era um homem ruim, muito pelo contrário. Ele era correto, era responsável, presente, nunca me faltou com respeito, nunca me fez passar vergonha, nunca me deu motivo concreto para reclamar. Ele fazia tudo certo. Mas sentimento não funciona no certo, né? E foi aí que as rachaduras começaram a aparecer. Não em forma de briga, não, de escândalo, de traição, mas na ausência. Na falta de algo que eu sabia exatamente. Exatamente como era, porque eu já tinha vivido isso antes. Faltava intensidade, faltava leveza, faltava aquele olhar que diz tudo sem precisar falar nada. Com o Leandro era tudo combinadinho, organizado, planejado, mas nunca sentido de verdade. Os dias foram ficando previsíveis demais, as conversas rasas demais. O toque automático, né? E eu comecei a me dar conta de que eu estava vivendo uma vida tranquila, mas emocionalmente vazia. Por fora, ninguém entenderia, estava tudo certo, casamento estável, vida organizada, tudo no lugar. Mas por dentro não tinha conexão. Não tinha aquele frio na barriga que eu sabia exatamente como era. E por mais que eu tentasse ser justa, ser grata, reconhecer tudo que o Leandro era, eu não conseguia amar ele do jeito que ele merecia. E talvez o pior de tudo era saber que eu já tinha amado alguém assim. E eu deixei ir. Mesmo assim, eu fiquei com o Leandro. Eu segui o casamento, eu segui a rotina, eu segui a vida que eu mesma escolhi. Com o tempo, eu fui me acostumando. Fui me acomodando naquela tranquilidade sem emoção, naquela estabilidade sem paixão. Não era ruim o suficiente para ir embora, não. Mas também nunca foi bom o suficiente para me fazer sentir inteira. Foi assim, nesse meio termo, que os anos passaram. 3 anos. Até o dia que eu reencontrei o William.
3: Nossa, Dani, quanto tempo! Como é que você tá?
2: Eu tô bem. E você? E a vida? E aí, como é que tá a correria?
3: Ah, tudo bem. Na correria, né? Mas agora é uma correria diferente.
2: Ah, é? Me conta.
3: Eu abri uma empresa.
2: Empresa? É sério mesmo?
3: É, começou por acaso, sabe? Comecei alugando moto pra quem trabalhava com entrega.
2: Ah.
3: Aí, Uma virou duas, duas viraram cinco. Quando eu vi o negócio, tava dando certo.
2: Não me diga, nossa, que chique, hein? Então quer dizer que você é um empresário agora?
3: Não, calma, também não é assim, né? Mas agora eu já não preciso ficar pelas ruas.
2: Uhum.
3: Agora eu tenho tempo para minha esposa. Até porque ela tá grávida. Então eu gosto de ficar em casa, sabe? Cuidando dela.
2: Pronto. Eu senti o meu rosto perder a cor. Eu nem consegui disfarçar. Ali alguma coisa desabou dentro de mim, porque naquele exato momento eu entendi tudo. Tudo. Eu entendi tudo. Entendi que ele virou o homem que eu esperei que ele fosse, só que sem mim. E entendi que eu não tinha perdido o William por falta de amor, eu tinha perdido por escolha. Eu quis um futuro melhor e eu tive, mas não foi com quem eu amava. Agora eu vivo uma vida que faz sentido no papel, que é estável, que é correta, organizada, mas que nunca, nunca teve o que realmente importava pra mim. Porque, no fim das contas, eu não troquei só um homem. Eu troquei o único amor de verdade que eu tive. E esse eu nunca consegui substituir.
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0: Band FM Destino com Lucas Luco. Para você aqui no Band Love, a música da história de amor que foi contada pelo Murilo e pela Tatá. A Daniela viveu um amor verdadeiro com o William, mas ao buscar estabilidade, escolheu Leandro com a razão, né? E não com o coração. Construiu uma vida segura, porém vazia de conexão. Anos depois, ao reencontrar o William transformado, ela percebeu que trocou um sentimento genuíno por uma certeza momentânea. E que algumas escolhas, gente, silenciam o amor, mas não apagam o que ele foi. Eu quero o seu comentário agora aqui na Band FM. Vamos participar? Vamos bater papo? O que você achou da história? O que você tem para falar? Aperta o microfone do WhatsApp, manda teu áudio pro 11 999919197. Vou pedir pro pessoal que tá trabalhando a gentileza de repente, você vai mandar áudio, manda no lugar mais silencioso, tá chegando muito áudio, assim, com muito barulho, e a gente não consegue ouvir sua bela voz. Então aperta o microfoninho no cantinho aí, manda teu áudio, 11 999919197. Comente a história de amor. 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Posso esperar teu áudio? 11 999919197. Aí, Celo, eu quero escrever. Então escreve o comentário. Você pode escrever no WhatsApp, no Facebook e no Instagram da Band FM.
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0: Clássico mundial.

0: deu aquela lembradinha? Você vai dar uma lembradona quando eu tocar inteira, daqui a pouquinho, tá bom? Tivemos, além do Gustavo Lima, Roupa Nova. Oh, coisa linda essa música. Anjo, Ellie Goulding, Love Me Like You Do, You Too, With or Without You. Só musicão, hein? Você tá gostando? Tá curtindo a nossa viagem? Então participe mandando a sua mensagem no 11 999919197. Já vou com os comentários da história. Primeiro áudio vem do Wagner. Fala, Wagner.
1: Uma história dessa quase aconteceu comigo, só que no caso eu sou a pessoa que a mulher não me quis mais, sabe? Aí depois que eu evoluí na vida, ela me procurou pra voltar. Eu falei que já estava casado e já tinha filhos.
0: Rapaz.
1: Também.
0: E hoje tá feliz, né, Wagner? Aquele abraço pra você. Quem mais? O Carlos tá com o Bandimar também?
2: Marcelo, boa noite. Carlos Santo André.
0: Fala aí, Carlos.
2: Então, ela, na minha visão, ela foi interesseira. Motoboy ali ralando, fazia tudo certinho, se dava tudo pra ela. Só que quando é motoboy de raiz, véio, o cara ama o que faz. E ele sempre quer crescer mais nessa área. Eu acho que foi o caso dele. E o destino reservou o que os dois mereciam. Positivo? Valeu, um abraço, Carlos.
0: Valeu, Carlos, aquele abraço. O Henrique tá aqui com a gente e disse o seguinte: boa noite, Band Love. É algo bem complicado essa história. Aí tem uma frase que meu pai sempre me falou e hoje eu acho que isso encaixa bem nessa história. Quem não aguenta o processo perde o propósito. Então, o propósito da vida era os dois juntos por amor, entendeu? Mas ela não soube suportar o processo, que às vezes é demorado. E a gente quer tudo no nosso tempo. Foi o que aconteceu aí. Infelizmente, hoje não tem mais o que fazer. É só aceitar viver o que ela escolheu. Obrigado, Henrique. Mandou bem. Um abraço. A Vanessa passou por algo parecido com o que foi contado na história de amor do Band Love. E ela deixou um áudio aqui pro Band Love.
3: Que é a Vanessa, motorista de aplicativo da Zona Leste. Pois é, o que ela passou, eu já passei também, né? E entre o amor e a instabilidade, eu escolhi a instabilidade, né? Ter uma vida mais estável e tal. Só que aquilo, eu sempre fui, né? Sempre acreditei que amor não enche barriga. Por isso que eu escolhi uma vida mais estável, né? Porém, foi uma vida muito vazia também, um relacionamento muito vazio, né? Que eu optei por ficar sozinha. Né? Escolhi ficar sozinha mesmo. Não fiquei nem com o amor, nem com a razão, vamos dizer.
0: Tá certo.
3: Né? Optei por ficar só. E foi a melhor escolha que eu fiz. Então eu entendo o que ela tá passando. Já passei por isso. Não é fácil.
0: Não é fácil, mas hoje você tá feliz. Hoje tá vivendo bem, né, Vanessa? Beijinho pra você.
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0: Casey and Jojo. Isso é bom demais.

Love's Alright pra você aqui no nosso Band Love. Que música maravilhosa lá do passado. De volta pra você aqui no Band Love. Também final de tarde com Péricles, Daniel Os Amantes, foi tema da novela América, lembra? Vanessa da Mata, boa sorte. E Casey and Jojo, All My Life. 11 horas, 28 minutos. A gente vai colocando no ar os comentários até 1 da manhã, tá bom? Continue mandando seu comentário pra história de amor do Band Love que foi contada na noite de hoje pelo Murilo, pela Tatá. História da Daniela, aqui no Band Love. É só apertar o microfoninho do WhatsApp e mandar teu áudio, tá bom? A gente espera você também nas redes sociais, Band FM no Facebook, Band FM no Instagram. Aproveite para seguir Titio Celo no Instagram e no TikTok. Posso esperar você ali? Locutor Marcelo Dias no Instagram, Locutor Marcelo Dias no TikTok. Só colocar na busca, clicar em seguir. 11h28. Boa noite.

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14: São 11 horas 32 minutos. Ótima noite para você que tá trabalhando, para você que tá relaxando, para você que tá namorando ou então voltando para casa, curtindo aqui a nossa viagem chamada Band Love. 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

0: Muito obrigada, São Paulo.
1: Band FM, não abro mão, Maiara e Maraíza, pra você aqui no nosso Band Love. Isso é clássico demais.

0: I'll be over you. Anos 80, pra você. Ainda hoje, aqui no nosso Band Love, que toca a trilha sonora da sua vida, tocamos Chicago, Heart Say I'm Sorry. Isso é maravilhoso, né? E também Bryan Adams, Do I Have to Say the Words? 11 horas e 46 minutos, o nosso Band Love continua com os comentários da história. Tem muita gente comentando, muita gente mandando mensagem. Mande a sua.
1: Boa noite, Marcelo.
0: Boa noite.
1: Tudo bem?
0: Beleza?
1: Quem fala aqui é o Adriano, sou daqui de Osasco.
0: Fala, Adriano.
1: Primeiramente, obrigado por produzir a trilha sonora da minha vida, que é Home My Life, de Sidio Joe.
0: Legal, hein?
1: Ô, Marcelo, referente a essa história aí do Band Love aí. De manhã eu ouvi ela e não consegui deixar o meu comentário, mas vou deixar aí agora aí. Eu acho que o problema aí dessa história toda, sabe qual que é?
0: Qual?
1: É ela, uma pessoa ingrata, que ela não sabe desenvolver, ela tá esperando de uma pessoa o que ela não tá trazendo pra pessoa. Então, a gente não sabe como que era a história dos dois, a relação dos dois, né? Ela fala que amava ele e tal, se a pessoa amava, não tem essa, vai amar, vai deixar de amar a pessoa por causa de ambição, entendeu? E essa minha opinião é essa aí. O problema da história toda aí é ela. Você pode ver que ela não deu certo com quem ela amava, não deu certo com o outro que ela tentou arrumar. E o negócio dela é dinheiro. Ela gosta de dinheiro, a verdade é essa.
0: Valeu.
1: Então, vambora, Marcelo. É nós que tá. Adriano de Osasco na voz. Fui, tamo junto.
0: Tamo junto. Obrigado. Um abraço pra você comentando a história da Daniela.
2: Boa noite, Marcelo Dias. Aqui é o Rogério, motorista de aplicativo do Taboão da Serra.
0: E aí, Rogério?
2: Rapaz, essa história aí. Essa mulher é muito interesseira. Pra ela é pouco, ela tem que sofrer agora, viu? Gostei que o cara mudou a vida dele, construiu a empresa e eu quero que ela sofra pra ela aprender.
0: Rapaz,
2: quero,
0: calma.
2: Participar aí do prêmio aí, ganhar esse prêmio aí, viu?
0: Valeu, Rogério. Um abraço, tá participando, viu? Bom trabalho aí, amigão. Quem
3: Boa
0: mais?
3: Boa noite, aqui é Carlos, motorista de aplicativo aqui do Rio de Janeiro. Toda noite acompanha a Band Love. Mas essa história de hoje, hein, rapaz, saída até tema de novela. Que história, que reviravolta, né, que teve. Assim, na vez essa menina procurou a razão em vez da emoção, né? Tem que caminhar praticamente lado a lado, né? E acabou que no final tudo que ela queria aconteceu, mas de forma diferente na vida dela.
0: Obrigado, amigão. Um abraço pra você, bom trabalho aí. Tem mais um áudio aqui, chegando no 11 99991 9197. Esse aqui é rapidão, ó.
4: É que nem aquele ditado. 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
0: Obrigado, amigão. Um abraço.
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0: Lembra dessa música? Lulu Santos, Como Uma Onda. Anos 80, de volta pra você.

0: clássico dos clássicos, hein? Essa música é linda demais. Rebel in Me. A gente teve a Rosalyn. Me perguntaram o nome dessa música aqui no WhatsApp da Band FM. É Snap. É a versão acústica. Snap. Rosalyn. Tem uma versão dançante que você ouve no Pista da Band aos sábados. E o Lulu Santos lá dos anos 80, Como Uma Onda. 11 horas 59 minutos. É o nosso Band Love. Até uma da manhã. No fim da manhã tem Quem Ama Não Esquece.
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3: Chegou a terça-feira, hoje é 5 de maio. Já é madrugada, meia-noite e quatro. Eu sou Marcelo Dias, estou aqui com você, feliz e grato sempre. Vai descansar, vai relaxar. Uma ótima noite para você, viu?
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3: Tá trabalhando? Então bom dia. Já é um novo dia.
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0: Band FM, Eduardo Costa, ainda tô aí aqui no nosso Band Love também. After the Love Has Gone, Earth, Wind and Fire. Meu Deus, que clássico, hein? Outro clássico, Elton John, The One, Marília Eterna Mendonça, Estranho, Sampa Crio, Quero Ficar Com Você também, Nora Jones, Don't Know Why, e Toto, I'll Be Over You. Meia-noite e 27, uma da manhã, Diegão chega para mais um Band Coruja, o melhor programa para sua madrugada. Vai mandando a sua mensagem, vai falando com o Band Love. A gente quer saber o seu comentário da história de amor que Murilo e a Tatá contaram na noite de hoje, a história da Daniela. Vamos lá, tem áudio chegando aqui, agora.
1: Boa noite, Marcelo Dia.
0: Boa noite.
1: Meu nome é André Luiz, da cidade de Santos.
0: E aí, André?
1: Motorista de aplicativo.
0: Legal.
1: Gostaria de falar sobre a história de hoje.
0: Manda.
1: Eu acho que ela foi muito gananciosa. Ela deixou a ganância dela falar mais alto do que o amor, né? Acho que ela não sentia amor, né? Porque se ela sentisse amor de verdade, ela ficava com ele. Entendeu? Um abraço, sou muito teu fã, manda um abraço pra mim.
0: Obrigado, amigão.
1: Obrigado, tá? Boa noite.
0: Boa noite, um abraço, bom trabalho pra você, obrigado. Valeu aí pela participação. O Maurílio também mandou áudio aqui pro Band Love.
2: Boa noite, aqui é Maurílio, caminhoneiro, hein? É, eu acho que é que nível ditado, né? Vou falar poucas palavras, mas vou falar a verdade. Nunca se julga um livro pela capa.
0: É isso aí.
2: Concorda? Um abraço pra todos aí. E é isso aí. É o que eu tenho pra falar.
0: Valeu, obrigado, viu? Um abração. O Zé Antônio também tá com o Band Love.
3: É, a história aí. Ela não. Não quis esperar a felicidade. E aquela velha história, né? Que muitos falam: amor não enche barriga. Mas foi muito com sede ao pote pelo lado financeiro, né? E abandonou a felicidade no meio do caminho. Eu imagino como que o William dela aí ficou quando ela falou o que falou no, pra ele aí. Deve ter ficado arrasado.
0: Ficou mal demais. O Márcio também, obrigado, viu, Zé? Um abraço pra você.
4: Boa noite, Marcelo.
0: Boa noite.
4: Aqui é o Márcio, aplicativo aqui do Rio de Janeiro.
0: Manda, Marcelo.
4: Então, Marcelo, é mais uma daquelas pessoas que não sabe na realidade o que quer, né? Porque tinha um casamento com amor, financeiramente estável, mas queria mais. Aí viu uma outra pessoa que poderia dar mais e acabou o casamento. Aí depois não estava satisfeita, queria mais amor. É uma pessoa que nunca sabe o que quer. É uma pena. Que bom que o rapaz lá se deu bem. Aquele abraço, Band Love.
0: Valeu, amigão. Um abraço, bom trabalho.
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0: Vamos recordar uma do Belo? Intriga da oposição, aqui no nosso Band Love. A trilha sonora da sua vida até uma da manhã.

Trilha sonora da sua vida, lá dos anos 80, Hunting High and Low. 18 minutos para uma. Já já o Band Coruja com Diego Lopes, o melhor programa da sua madrugada. Agora Matheus e Cauã, recordando, que sorte a nossa.

0: FM de Ursinho, pouco a pouco, participação do Sorriso Maroto aqui no nosso Band Love, uma hora em ponto, e o Sandu e Nene Cherry, 7 Seconds, e também o Richard Marx, Right Here Waiting. Um em ponto, como eu disse, é hora de dar presente do Band Love, o kit personalizado João Bosco e Vinícius Band FM. 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
1: Diego. Arthurzinho, ganhou. Parabéns, Arthur. Esse kit é bacana, hein?
0: É legal, hein?
1: Muito legal, cara.
0: Você quer um kit desse?
1: Eu quero, cara. E a dupla é boa, melhor ainda, né? Os caras
0: E tudo tem a marca Band FM João Bosco Vinícius. Isso que é legal.
1: Que é fit, né? Que chama agora. É fit.
0: O que é fit?
1: É o fit da Band com João Bosco Vinícius, não é?
0: Olha
1: um
0: só.
1: É um collab.
0: A parceria,
1: é
0: né?
1: É um collab.
0: Vamos falar a parceria.
1: A gente é moderno.
0: É o meninão, né?
1: A gente é jovem.
0: Você é jovenzão, né?
1: Você é jovem. Eu faço collab.
0: Vamos fazer
1: um collab nós dois?
0: Ah, meu amigo, tchau, vou embora.
2: Não, isso, tá louco.
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0: Vem colar, não.
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3: Band FM 1 e 4, alô meu povo, bom dia, bom dia, um ótimo dia pra você, tudo bem aí, você tá bem, tá feliz, tá tranquilo? Dia 5 de maio, bora que já terçou, bebê! Vamos fazer bagunça, vamos até às 5 da manhã, a partir de agora é o Band Coruja no ar.
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Começou, é o Band Coruja no ar a partir de agora até 5 da manhã. Alô, meu Brasil, alô, meu Brasil. Já chegou todo mundo aí? Podemos dar o start, posso dar o start, podemos começar a nossa bagunça, a nossa resenha. A sua participação é pelo nosso WhatsApp, né? Sempre liberado pra você. 11 999 91 9197. 11 999 91 9197. Até às 5 da manhã, Band Coruja no ar. Vai falando comigo que eu sou teu amigo. Cadê meu bom dia?

0: você, meu amiguinho, minha amiguinha. Amiguinho! Salvadinha! Bahia boa! Oi, meu fracassadinho! Oi, minha fracassadinha!
1: Bom noite, bando! Quem merece ganhar esse sexto iPhone é a minha filha Rafaela.
0: Vai, Rafaela!
1: O grande amor da minha vida, minha filha.
0: Tá bom, velho. Tá bom, velho. Bom dia.
2: Bom dia, Dieguito.
0: Oi.
2: Olha, aqui de novo. Ontem eu estava de folga. Comi um churrasquinho, descansei, aproveitei a criançada, maridão. Ô, Dieguito.
0: Oi.
2: Viu?
0: Oi.
2: Vem pro interior fazer um dia de cross com a gente.
0: Cross?
2: Crossfit.
0: Aonde, minha
2: Você
0: filha?
2: Vai adorar.
0: Não, minha filha. Esse, eu não aguento essas coisas, não, hein? Não, já tô jogando bocha. Ah, crossfit não é pra mim, não, oi.
3: Ah, Diegão, vamos nessa banda na resenha maluca, Cardenal da Madrugada. Um abraço aí, bom dia, bom dia. É, terça-feira é dia do pagode. É, vamos que vamos. É o velho do lixo, sai cachorro.
0: É da pagode hoje? Hoje? O meu ainda não. Também não, não adianta nada, quando pingar já é aquela gotinha no oceano, né? Oi.
4: Bom dia, bom dia, bom dia, Diegão! Quem fez, fez. Quem não fez, Band de Coruja vai fazer.
0: É nóis.
4: Tá aquele pau, Diego Lopes.
0: Tá aquele pau nesse carrinho.
5: Bora, Diego, bora, Diego. Bom dia, hein? Vamos que vamos, hein? Até 5, hein? E aí, Diegão? Fala um resumo do programa de ontem aí, por gentileza.
0: Que é, cara? Não entendi nada, Tatu.
6: Bom dia, Diego. Como é que você tá, meu amor? Tami de Araçatuba, um
0: olha,
6: luxo.
0: Olha a Tami aí, ó.
6: Com a Band até as 5, hein,
0: um
6: Didi?
0: Luxo, Tami. Você tá bem, Tami? Você tá bem? Qual que é a boa hoje, hein? Tá rodando aí no aplicativo? Tá fazendo nada? Tá em casa? Essa fotinha que você mandou, você tá em casa hoje? Tá de folguinha hoje?
7: Bom dia, Diego. Denilson de Sorocaba. Tamo aí, mais uma noite na escuta dessa rádio de Lucas. Cê tá doido? Vamos que vamos.
0: Bora, valeu, mano. Abraço.
8: Salve, Diegão.
0: Oi.
8: Seu abençoado. Bom dia, Carlão.
0: Cê tá bom?
8: De Taboão da Serra, por cá.
0: Pô, boa.
8: Bora que bora, fi. Bom dia a todos os ouvintes aí. Que Deus abençoe a todos nós aí. Bora que bora.
0: Balança,
8: aquela
0: balança.
8: Terça-feira abençoada e produtiva pra nós aí. Bom trabalho pra você, Diegão. Toma aqui acompanhando a resenha aqui.
0: Valeu, Carlão.
8: Bora resenhar, meu povo.
0: Chega, Carlão. Fala mais do que mulher, fala.
9: Bom dia, bom dia, bom dia, Dieguito. Terçou.
0: Terçou, Tamara, Tamara, ó, Tamara.
9: Olha lá, alegria total, mais um plantão finalizado com sucesso. E hoje meu noivo não tá aqui, hein?
0: Ai.
9: Tamara falando, beijos.
0: Hoje ela tá sozinha. Ah,

0: Oi, Tamara. Oi, Tamara. Oh, yeah.
1: Ai, Tiaguinho, hoje eu tô de folga. Hoje é dia do atendimento do job. Hoje.
2: Ai.
1: Nada de app.
0: Tá.
1: Hoje é dia do job.
0: Olha, enquanto ela folga, ela faz jobs. Que folga boa, hein? É a folguinha, folguinha, folguinha.
3: Diegão, tá de perigosa. Diegão, nem bote, dá pra jogar que dói as costas. Tô jogando bingo e olhe lá. Prefiro até jogar um xadrez, entendeu? Que dá um tempo que se dá uma cochilada entre uma jogada e outra. Bora começar a baguncinha!
0: Bora! Não, crossfit pra mim não dá. Crossfit, já machuquei as costas com essa bosta. É, tem muita lesão, né? Isso é pra doido, é pra doido. É, faz umas barras esquisitas, né? Joga as bolas pra cima, paga R$400 pra correr na rua. Pra correr no quarteirão. Vamos lá, 5 voltas no quarteirão, volta aqui, abaixa, bota a barriga no chão 10 vezes e vai pra casa. R$400.
4: Ai, Tamara, tá sozinha hoje, bebê? Tá maravilhosa. Chama lá no Instagram, Tamara. Nunes Carreteiro, vem.
0: Cretino.
5: Bom dia, Diguito, tudo bem?
0: Beleza.
5: É o seguinte,
0: e aí, Lala?
5: Mais uma vez, devidamente acomodado no camarote da Band Coruja para curtir este programa maravilhoso. Vamos que vamos!
0: Bora!
5: Um beijo a todos!
0: Boa,
5: Ricardinho!
0: Lalau!
1: Vou fazer um resumo, Diego, do programa de ontem!
0: Ah, tá bom! Pera aí que eu já faço! Eu sei que você foi o assunto na hora do boi, claro! Como sempre, destacando o seu nome.
6: Bom dia a todo mundo aí, os ouvintes aí, ó. Aqui é Estênio, seguindo aqui na Anhanguera, sentido Ribeirão Preto, para fazer as entregas de vocês aí, as entregas do Mercado Livre aí. Carretinha chegando aí em Ribeirão daqui a pouco, hein?
0: Valeu, valeu, tamo junto, Estênio, que bosta teu áudio, hein? Mas valeu, obrigado pela participação. Fecha a janela quando for mandar áudio da próxima vez.
7: 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Eu só tenho olhos para o meu amor.
0: Mas vai sem óleo com nós mesmo, Tamara. Vai sem olhinho mesmo, sem óleo. Oh. Esse aqui, hein?
8: Bom dia, Diegão. Bora, bora começar aqui. Tem que tocar o sino da catequese, que senão daqui a pouco a negada fica tudo fora. Da Band. Positivo, Magrão.
0: Ô, gaúcho aí. Fala, gaúcho! Já toquei teu áudio, velho do lixo. Tá ouvindo com atraso?
9: Bom dia, Diegão. Thiago de aqui, interior de São Paulo. Santa Adélia. Bora pra mais uma noite aí. Aproveitando do Band Coruja. Diegão, você fala que nós somos fracassadinhos. Você percebeu que quem trabalha à noite também é fracassado? E você também trabalha?
3: Diego, não é botar a barriga no chão. É burpee que chama.
0: Ai,
3: e é
0: burpee.
3: Ótimo, sabia? A barriga vai embora rapidinho.
0: Deixa eu ver a tua.
3: Aí você pega no kettlebell.
0: Eu não pego
3: você
0: nada.
3: Você faz os movimentos, você sobe na corda.
0: Não precisa.
3: Diego,
0: não.
3: Ó, 3 vezes na semana você fazendo crossfit, meu filho, você seca até a alma.
0: Não
3: é
0: quer.
3: Ótimo, eu vou todos os dias.
0: Nossa, mas deve estar seca.
3: É pra secar mais, mas a saúde mental é fundamental, né, Dieguito?
0: Ah, mas deve ser uma coisa maravilhosa, aquele povo gritando no tempo. Vai, mais uma, vamos, mais uma. Vai, você consegue, sobe na corda, pula a corda, joga a bola pra cima, boa burpe, não, assim não vale, vou contar de novo, a vaca, o mental fica bonzinho, né?
10: Beijinho na boca, gostoso, doce, mel, meu amor.
11: Bom dia, Diego Lopes. Bom dia, cambada do Band Coruja. Diegão, de ontem tu queria saber o resumo do programa de ontem, né?
0: Pois.
11: Vou falar só o final pra ele. Na hora do boi só deu você, de ontem, como sempre.
12: Pronto.
0: Pronto.
2: Bom dia, Diegão. Ô, oh, ia lá na praia lá, muita ressaca no mar lá, porque eu tava vendo uns vídeos lá, pelo menos de Ubatuba, o trem tá feio lá, hein? As ondas estão altas, 3 metros mais ou menos. Praia Grande tá assim também ou não?
0: Rapaz, quem mora na praia não olha a onda. A gente vê onda todo dia, toda hora. Você acha que eu vou ficar olhando onda pra ver como é que tá? Aí a onda tá alta hoje. Não sei se tem ressaca, deve ter. Eu sei que pegou fogo num negócio lá na Praia Grande lá. Alguma coisa pegou fogo lá. O comércio, os caras deixam seus fios tudo torto, tudo errado. No mínimo deve ser incêndio de eletricidade, sei lá. Mas a ressaca, não sei se tá tendo ressaca não, não sei. Eu vou ligar pro departamento de ressaca do mar pra saber se tá tendo.
12: Fala, Diegão, seu vagabundo, vamos até assim. Ô, Diegão, qual academia de crossfit que essa mulher tá indo que ela fala que lá todo mundo é sequinho? Lá onde eu moro tem uma academia de crossfit que o pessoal corre na rua, é tudo gordinha, tudo um bando de véia gordinha, Diegão, parecendo dançarina de zumba. Você já viu alguma mulher que dança zumba magrinha? Não, tudo gordinha.
0: Só a professora. Só a professora pra dar aquela iludida. Aí as tia olha e fala, eu vou ficar assim com se eu dançar zumba. Se eu fizer dois pra um lado e dois pro outro, vou virar a Graciane Barbosa. Ah, mas ai, mas tá certo, é alguma atividade física. Cala a boca, vai cuidar da sua vida. Você tá treinando o que o... O que ele falou é verdade mesmo. Crossfit só tem dois tipos de pessoa, que não adianta e a que não precisa. É. Bom dia, Diego, tô aqui na escuta, seu lindo, tô, é... Diego, sua voz me dá arrepios no corpo inteiro, adoro, beijos, Lady Medeiros de Campeão. Nossa, Lady. Lady, Lady, Lady, Lady. Ah, não vou cantar, que daí é um mato.
11: Cara, como é que é as coisas, né? Ontem o Diegão chegou todo sorridente, todo alegre. Com certeza levou um chá, né? Antes de vir trabalhar.
0: Ei, ei.
11: Hoje já chegou todo ignorante, quase bateu no cara aí. Agora há pouco, né? Com que certeza cara? Queria um chá de novo e a mulher. Chega, só na outra semana agora.
0: Que cara, tá louco?
13: Oi, Diego, bom dia, bom dia.
0: Ó. Oh.
13: François, mais conhecido como Rei do Rei, por cá, ó. Movimentando a rodovia dos Bandeirantes em busca da Baixada Santista. Tamara tem olhos só pro namorado. Por Deus, olhos pra ele, não quer outras coisas.
0: Tá fazendo trânsito aí, né, velho? Essa bosta aí.
14: Bom dia, bom dia, bom dia, Diego. Reginaldo Marco Araújo, motorista carreteiro por cá, saindo de Americana em busca de Mauá, hein? Bom dia, bom dia, bom dia! Show, preguiça! Vamos que vamos! Você tá doido, motorista?
0: Ué, beleza, mano. Olha quem chegou. Olha.
15: Bom dia, meu tiozão gostoso. Cheguei agora em casa.
0: Tiozão gostoso.
15: Passando aqui antes do banho pra deixar um beijinho bem delicioso pra vocês.
0: Eita, Jessiquinha. Ela me chama de tiozão gostoso, olha. Ah, tiozão gostoso, gostoso. Ô, oh, tiozão gostoso. Ai, Jessiquinha. Vai tomar um banhinho, ai, Jessiquinha. Calma, Jessiquinha. Calma, Jessiquinha.
16: Essa é nova, hein? Ai, tiozão gostoso.
0: Tiozão gostoso, você vai ver, Jessiquinha.
17: Ô, Diegão, oi. Aqui de Paraguai, você tá doido pra cair no golpe, né? Doido. Vai, Jessiquinha, vai, tonto. Tô tonto.
0: Ah, tem golpe que a gente sabe que é golpe, mas é gostoso dar uma escorregada, né? Ah, fala a verdade. Você olha, tem cara de golpe, tem jeito de golpe, tem sobrancelha de golpe, tem aquele cabelinho preto, aquela franja de golpe, vestidinho de golpe, a tatuagem na coxa. Tem ali na nádiga tatuada lá, golpe, você vai e cai, né? Ah, não tem. Nails, as lashes.
7: Ô tio Diego, quando você for ouvir o áudio da Jessiquinha, não dá pra pôr o microfone? Toda vez que você ouve, eu não consigo escutar nada, pelo amor de Deus. Ela fala baixo demais.
0: Ela fala muito baixinho, né? Arruma esse microfone, Jessiquinha. Olá, a Lu mandou a foto da galera do CrossFit dela.
7: Aí, Dieguita, dá uma olhada aí. Você acha que nós somos todos gordinhos?
0: Todos não.
7: Esse aí é só o pessoal que treina na parte da manhã, do horário das 7 e no horário das 8.
0: Nossa.
7: Dá uma filmada na gente.
0: Nossa. Quem que é você aí, Jessa, essa menina, a Luciana? Quem é você? Fala, Caboquinha, quem é você nessa foto aí? Ah, eu sou a de vermelho agachada. Eu sou a de azul do lado do gordo. Quem é você nessa foto aqui? Bom, ela falou que ela treina todo dia. Deve ser essa aqui que tem a cara quadrada, essa com a barriga quadrada, cheia de... A barriga parece um pão sovado ali, ó. Deve ser essa aqui.
16: CrossFit, 7 horas da manhã, correndo na rua, pulando em cima do caixote e pendurando na barra nas argolas.
0: É.
16: Isso às 7 da manhã.
0: Pois é, cara, 7 da manhã. Não, e até às 7 da manhã a turma de vagabundo começa às 5.
18: Tio Diego, tiozão da Suquita.
19: É, Diegão, a Jessiquinha tá entrando na sua mente, hein? Tá até trocando os nomes das pessoas aí com ela.
0: Eu quê? Eu troquei nome? É áudio, mano.
18: Ô, Diegão, posta ela lá no Insta lá. 10 segundos lá pra nós ver quem que é, ué. Ó, que ela falar quem é ela aí.
0: Quem? A Jessiquinha? Vocês estão falando de quem, cara? Jessiquinha vai mandar uma foto pra nós fazer 10 segundos. Oi.
20: Fala, Diegão. Bom dia pra nós. Ô, Diegão, deixa eu te perguntar. É CrossFit é aquele pessoal que paga pra correr na rua, é? Você tá louco? Na rua a gente corre de graça, cara.
0: Olha lá, ó. É que realmente não é tirar sarro, né? É que realmente tem uma parte do exercício que é assim, não é, ô Lu? Não tem uma parte que corre na rua? Tem, não tem. Joga a bola pra cima, pula no caixote. Ué, eu tô falando o que que eu fiz na época que eu fazia. Eu fiz 3 aulas. Aí eu machuquei a costa. Eu machuquei um pouco da costa. Embaixo da... No pé da costa aqui, no lombo, né? Aí parei com esse negócio, né? Falei, isso não é pra mim, não.
21: Ô, Diego. Bom dia, bom dia. Sabe o que eu lembrei? Você é o velho do comercial da Suquita e a Jessiquinha é a mina do elevador.
0: E a tua mãe?
22: Diego, quem faz CrossFit, Diego? Ó, ou é gordinho ou tem um corpo pelancudo. A gente que puxa um ferro, que treina pesado, a gente treina pra ficar com corpo simétrico. Ô, dona, tem uma coisa na academia que chama simetria. Você treina pra ficar com corpo simétrico, modelado. No CrossFit não existe isso.
0: Olha lá, olha. Sempre teve essa rusga, né? Essa rusga de crossfiteiro com a galera da musculação. Mas é verdade mesmo, não é que é verdade. É que geralmente a mulher que faz CrossFit tem o corpo mais quadrado e não tem bunda, reparou? Não tem crossfiteira com bunda. Eu acho que elas esquecem de fazer glúteo, sei lá, não deve dar pra fazer, né? Acho que não dá pra fazer, né? Não sei, velho, eu nunca vi.
16: Mas é brincadeira, viu, galera do CrossFit? O importante é exercitar.
0: É isso.
16: Seja na rua, no barranco, no morro.
0: Importante é saúde. Importante é saúde. Hã? Olha, Lu falou.
7: Ô, Dieguito, não é bando de vagabundo. Até às 7 da manhã eu tô aqui, até às 5 tô interagindo com você. Aí até às 7 com o Tadeuzinho.
0: Nossa.
7: Fico interagindo com o Jadeu. Aí depois eu vou pro cross, saí do plantão e já vou treinar, querido.
0: Nossa! Que pique, mas você não falou quem é você na foto que eu quero saber. Quem é você na foto? Quem é você na foto?
1: Ô, Diego, a verdade é o seguinte. Quem faz crossfit faz amor de ré. Verdade é essa.
0: Quem faz o quê, Tatu? Quem faz o quê, Tatu?
1: Ô, Diego, a verdade é o seguinte. Quem faz crossfit...
0: Forfeit.
1: Faz amor de ré. Verdade é essa. Quem faz crossfit... Quem faz crossfit

0: manda sim. Para de frescura.
1: Fala direito, boquinha de fimosa. Ô, Tatu, fala assim. Você é desprezível.
2: Bom dia, Diegão. O Região Taxista faz crossfit.
0: Região Crossfiteiro.
3: Bora, galera, fazer fosfit.
0: Fosfit?
3: Devito, tem sim a corrida na rua, só que não são todos os dias. Os treinos são bem...
0: Você tá ouvindo com atraso, né, Luciana? Acabei de perceber. Vai, fala.
3: Bem elaborado, sabe? Pra, tipo assim, pegar tudo. Exercício por corpo todo. É bem legal. É um funcional bem bacana mesmo. Pra você ter noção, tem uma senhora que ela terminou o tratamento dela de quimioterapia de câncer na mama, né? Faz um mês. Ela descobriu que ela tinha câncer. Mesmo assim, ela ainda continuou treinando, fazendo tudo que ela podia fazer, sabe assim, dentro da força física dela e do que ela podia fazer. Faz um mês que ela teve alta, terminou, e ela continua no cross. Você tem que ver, uma belezinha. Ela tem 65
0: clima
3: anos,
0: de
3: assim,
0: bosta.
3: De tirar o chapéu. Ajuda bastante, nem tanto só pro exercício físico, mas assim, a saúde mental é muito bom, né, Diego? Exercício de qualquer jeito... De qualquer frequência, de qualquer maneira, ajuda muito na saúde mental da gente, principalmente mulher. O vermelho em pé, Dieguito.
0: Ah, de vermelho em pé, ela respondeu, deixa eu ver. Calma.
4: É, galera bonita! A onda agora, todo mundo pondo! Todo mundo!
0: Tem duas de vermelho em pé, essa menina. Tem dois de vermelho e spell, testemunhas do CrossFit.
5: Oi, Diego. Bom dia. Tudo bem, seu Divo?
0: Olha quem chegou.
5: Passei aqui só pra matar a saudade.
0: Minha boca mole.
5: Desejar um bom dia pra todo mundo.
0: Por que você sumiu, hein, Rafinha?
5: E falar pra você o seguinte. Ai... Cai no meu golpe, cai.
0: Olha, golpista.
5: E deixa eu te fazer um elogio.
0: Faça.
5: Você tá bem cupinzudo, hein?
0: Cupinzudo?
5: Que não é cupim que fala, né?
0: O que que é?
5: Trapézio, eu acho.
0: Trapézio.
5: E aí, Diego?
0: O
5: seu
0: cupim
5: Divo,
0: é no boy?
5: Tá fartão, hein? Tá se preparando pra guerra.
0: Quem tem cupim é boy, Rafaela. Aonde você viu meu cupim? Cupinzudo.
1: Mais 10 minutos de áudio, ela me convence.
0: Ei. É o golpe, Nunes, é o golpe.
1: Ó, Diego, deixa eu subir nas suas costas e morder seu cupim.
6: E pra você que foi o... Eita!
3: Vixe, tem que avisar a Rafaela que eu tava dando uma olhada aí no Instagram e a sua esposa, ela é gigante. Fala pra ela parar com essas gracinhas, viu?
0: Tamara, se você soubesse o tanto de problema que a Rafinha já me deu, a personal nem liga mais. Tamara, vem cá.
7: Olha a Samarina,
0: vem, Tamara, vem.
7: Venha. Cintura ao vivo.
0: Vem, Tamara. Não, vem se requebrando.

0: Calma, Tamara.
1: Gatinha bem gosa, a Samara atrai, você não quer mais, Samara atrai.
0: É, Tamara.
1: Um beijo ardente.
0: Ai, ardeu.
1: Olha de serpente, minha velha.
0: Ai, olhinho de

0: Tamara, fala, Tamara.
1: Até a última gotinha.
0: Calma, Tamara, calma, Tamara. Chega, Tamara, chega, chega. Tamara se empolga. A Tamara se empolga, né, Tamara?
1: Até a última gotinha.
0: Gotinha do quê, Tamara?
1: Ai, você quer me comer todinha?
0: Não,
1: né?
0: Eu tô de dieta, Tamara, obrigado.
1: Ai!
0: Calma!
1: Ai!
0: Ei,
1: ai,
0: ai.
1: Me deixar...
0: ai, Michael Jackson!
1: Sem eu ter feito nada.
0: Tá, calma, calma, calma.
1: E eu não admito. É gritar comigo.
0: Pum, pum.
1: Você gosta. Mulher, mas é. Olha, olha. É que é assim, né? Eu ando.
0: Ela apagou no meio do negócio a menina do olho marrom.
1: Fala baixinho comigo.
0: Fala, ó, Jessiquinha, chá, Jessiquinha, ó.
2: Olha, deixa meu tiozão quieto, viu? Ele dá de 10 e muito novinho. Delícia.
0: Tiozão, ela tá convencida de que eu sou um tiozão? Ô, Jessiquinha, vem cá, deixa eu te falar uma coisa. Eu não sou velho, não. Ah, que tiozão. Você tem quantos anos mesmo, Jessiquinha?
1: Diego, fala pra ela, Diego, fala pra ela, que eu sou aquele assunto delicado, Diego.
0: É, também não, também não.
3: É a musa do verão, fala, Diegão, seu cu pisudo. Tamo aí até as 5 da manhã, hein?
0: Bora.
3: Rapaz, que café da manhã foi aquele, rapaz? Tá com sogro e a sogra em casa. Ai, ai, ai, ui, ui, ui.
0: Você viu lá, né, senhor?
3: Cupinzudo.
0: Cupinzudo, ah, meu Deus, agora...
4: É, Tamara, não sei não, mas acho que quem vai dar problema pra ele agora é você.
0: É, Tamara, Tamara, Tamara. Ai, meu Deus. Ei!
5: Bom dia, bom dia, bom dia, Diego Lopes.
0: Ó, Catiele.
5: Um grande abraço pra você, tá? Fica com Deus. Vamos que vamos. Até 5 da manhã.
0: Vamos, Catiele.
5: Beijinho. Abraço. Tchau,
0: beijo, Catiele. Beijo, Catiele. Ela não quer saber do assunto. Ela chega chegando. Ó, Tamara, Tamara, Tamara.
6: Ô, Samara, ô, Samara. Você me trai. Por que você me trai?
0: Ó lá, ó. Calma, Tamara, calma, Tamara.
6: Quantos anos você tem, Diego?
0: Eu sou jovem. Eu tenho 30 e poucos. Tenho 30 e poucos.
7: Dieguito, conta pra gente, tiozão, quantos anos você tem?
0: Ah, o que que é agora também? Todo mundo quer saber a minha idade?
8: Eu sou a favor de ter 10 segundos da foto da Catiele e da Jessiquinha. Sou a favor.
0: A Catiele? Manda aí, Catiele, para nós fazer. Vamos. Vamos fazer. Manda aí, Catiele, para nós fazer. Vai. Mas tem que mandar agora, vai.
1: Ei, cupinzudo. Você tá com saudade, tá? Da minha gemidinha, tá?
0: Não.
1: Ai. Ai, Diego, seu cupinzudo.
0: Calma, Rafaela, calma. Música de tiozão. Vai, dança, tiozão. Só quem é tiozão dança comigo, vai. A hora do tiozão. Ah, ó, ó, ó, ó o passinho, ó o passinho. Pega na pança, pega na pança. Vai, tiozão. Ó o passinho, ó o passinho. Os velhos não podem ouvir isso aqui que faz passinho. Oi! Oi! Oi! Hora do tiozão, a hora do tiozão.
9: Chegou a hora dos 40 mais.
0: 40 mais. Vai!
3: É. Hora do tiozão é só nós conhece, hein, Diegão?
0: É nós.
3: É hora do tiozão, sai.
0: Vai, vai, vai, vai. 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
3: Cambada do Bando de Coruja. O Diego tem 41 e vai fazer 42 esse ano.
0: Ei!
3: Então ele é tiozão.
0: Ei! Quero saber se vai chegar meu presente aí do Japão. Oi! Diego, eu sou tiozão, tenho 5.7. Você já é velho, velho, tem uma diferença. Hora do tiozão.
10: Ô tiozão, você rodou murcho, hein? Rodou murcho só no step.
0: É a madrugada, né, cara? Madrugada, madrugada.
10: E 5.7.
11: É o tiozão, tiozão do cupim.
0: Tiozão cupinzudo.
12: Ô, Diego, fala pra ela que você tem 30 e poucos aí, só de band.
0: Só de profissão, hein? Respeita, respeita.
11: Ô, Diego, te escondeu a minha idade, hein, mano? Fui pesquisar em tudo aqui, ó. Não aparece a tua idade. Só dia 1º de agosto é teu aniversário.
0: Dia 2 de agosto, pareceu errado ainda.
13: Só 50 anos você tem que você participou da Santa Ceia, mano.
0: Seu Isaac. É o que, seu Isaac?
13: Só 50 anos você tem que você participou da Santa Ceia.
0: Como é que é, seu Isaac? Olha o seu Isaac!
14: Tiozão não, degustador de pepeca.
0: É isso aí, calma, calma.
11: Fala aí, ô cupinzudo! Imagina o cupinzudo ao molho madeira!
0: Ei, coisa
11: lá
0: boa!
11: Lá dentro, hein?
0: Ai. Mas o que o Nunes falou faz sentido, né? Degustador de peleleca. Porque o cara vai ficando mais velho, ele já não, né? Ele não preocupa com tanta coisa. A preocupação do tiozão é dar prazer. Deixa eu pôr uma música de tiozão aqui. Música de tiozão. A preocupação do tiozão. O tiozão, a mulher que sai com o tiozão é uma mulher mais feliz. Ele vai te levar em um bom restaurante. Fala a verdade, Rafael. Ele vai saber cortejar uma mulher. Não diferente dessa geração de hoje em dia que não sabe nem falar. O tiozão, ele vai olhar pra você com o seu pullover no pescoço. Ele se aproxima tomando ali o seu Campari com laranja. Ele olha nos seus olhos. Ele vai fazer aquela piadinha de tiozão. Ele vai perguntar se você vai sempre naquele lugar. Você vem sempre aqui? Ele vai perguntar do tempo. Ele vai perguntar se está chovendo na tua cidade. Ele vai te cortejar. Ele vai pagar a sua bebida. Não, os tiozões não dividem a conta. Ele já passou por muita coisa na vida, já teve muitas decepções amorosas. Talvez isso deixe ele mais cascudo hoje em dia. Talvez ele tenha mais dificuldade para entregar o seu coração hoje em dia. Mas pode ter certeza de que se ele te entregar, você é especial. A sua barriguinha conta histórias que os mais novos não viveram. A sua barriguinha carrega ali histórias que, se a barriga falasse, meu amigo. Mas o tiozão, ele vai te tratar bem. Ele vai te buscar em casa. Quando você entrar no carro, vai estar aquele cheiro gostoso de pós-barba mentolado. Ah, o pós-barba mentolado não pode faltar no tiozão. Aquele cheiro gostoso. Qual é o perfume de tiozão? De caiaque. Caiaque. Ah, aquele cheiro de caiaque, de porteiro. Aqueles dentes bem cuidados na época do Colinos. Ele usava Colinos. Quem usava Colinos nunca vai ter tártaro. Nunca. Não tem. Mata tudo aqui, né? pode ter certeza que você vai ser tratada como uma rainha. É, meu amigo. E tenha certeza de que na hora da balada, a hora que tocar isso aqui, ó, aí ele vai dar aulas. Aí ele esquece da barriguinha. Aí ele esquece que ele tá de mocassim de couro cru. Aí ele tira o pullover do cangote. Aí ele desabotou o primeiro botão da camisa Polo, da Polo Play. E ele vai pra pista. Aí é o momento dele. Aquele cheirinho de Malbec.
1: É verdade, Diego. Os tiozão, eles não dividem a conta. E o tiozão que eu saí, ele falou assim: pode beber, pode se divertir. Hoje a noite é sua. Faz o que você quiser. Entendeu? Oh! Ai, foi maravilhoso. Sem limites.
0: Oh, Rafinha, é essa que você mudou a foto?
1: Eu vim embora pra minha casa, deitei e dormi. E o tiozão ficou apaixonado.
0: Ai.
1: Oh, meu Deus.
0: É essa que você mandou a foto, Rafinha? É esse? Mano. É esse que você. Esse que você mandou a foto, Rafinha? Mano, ele é só de olhar já dá pra ver que é gente boa. O Ale Hardcore não tem mais o que fazer, já fez a montagem minha. Com a tia da Suquita. Ô Rafinha, cara, mano, é sério. Ela falou, por que todo velho usa mocassim? Mano, a Rafinha. Ô Rafinha, posso fazer 10 segundos com essa foto que você mandou? Vamos mostrar o tiozão, vamos? Mano, ele tem cara de gente boa. Mas ele é a cara do Homer Simpson. A Rafinha tá saindo com o Homer Simpson. Olha lá, o Alexandre respondeu, tu que é confortável, né, Diegão? O cara trabalhou a vida inteira ali de sapato fechado no escritório. É verdade, é confortável, mocassim é confortável.
1: É, o tiozão pagou de gostoso comigo, todo mundo olhando pra nós e tal, né? É esse mesmo, Diego, é esse mesmo que mandou.
0: Eu vou postar. Olha, é o seguinte. A primeira vez que eu me senti tiozão foi a primeira viagem que eu fiz com a minha noiva. E eu nem era velho, hein? É, porque ela que era muito novinha, né? Eu acho que eu contei essa história aqui. É, eu não sei se eu contei, eu não sei se eu devo contar. É, porque não deixaram ela embarcar no cruzeiro, porque ela tinha cara de novinha demais. Aí o capitão veio lá, o major, o marinheiro, sei lá que diabo era. Fala, senhor, nos acompanhe, por favor, né? Olha, o senhor está embarcando com uma moça. Fala, olha, peraí, cara, peraí. E ali, cara, na viagem inteira eu me senti o tiozão. Porque imagina a gente na... Eu vou postar. Apenas 10 segundos. Eu, de tiozão, com a novinha. Já vou aproveitar, vou postar a Rafinha com o Homer Simpson. Peraí. Lá no Instagram, @ Diego Lopes. Diego com Y. Só isso. Só 10 segundos. Calma.

Cadê? Olha lá. É só pra você ter uma noção do que eu passei nessa viagem.

Nossa, mas que roupa ridícula que eu tava. Não, não vou postar isso, não. Nossa, que de camisa florida. Não.

0: vamos lá. Postando, postando, postando, postando! Postando! Apenas 10 segundos, hein? Aqui, calma. Eu vou colocar tio, deixa eu escrever tiozão. Ô tiozão. KKK. Vai lá, postei, postei, postei. Ah, deixa eu fazer, velho. Calma aí. Deixa eu já fazer o stories aqui do, da Rafinha com o Homer Simpson. Olha lá, 3, 2, 1. Muito bem, essa aqui é a Rafaela. Nós estamos falando aqui do tiozão. Essa aqui é o tiozão que, olha, vê se não é a cara do Homer Simpson. Mano, é a Rafinha com o Homer Simpson na vida real. Ah, olha a barriguinha do Homer. Tomando a cervejinha, olha lá o Homer Simpson. Ai, Homer Simpson. Pronto. Postei, postei, postei e saí correndo. Postei e saí correndo. Fala a verdade, vê se não é a cara do Homer Simpson. Ó, a primeira foto que eu postei é eu com a minha senhora. Ela tinha 18, vai, 18. E a outra é a Rafinha com o... com o Homer Simpson. Vai lá pra você ver, vai lá pra você ver. No Instagram, Diego Lopes, Diego com Y. Ah... Não, não, é maravilha, é maravilhosa. Olha lá.
1: Seu Diego, posta logo, eu tenho que sair com o caminhão, não dá pra ver nada.
0: Já postei, cara.
1: Toda vez a mesma história.
0: Já postei. Para, para, para. Deixa. Ô, Diego, a pergunta que não quer calar, pergunta pra Rafaela se foi esse tiozão que carimbou o lençol dela. Foi não, não foi esse aí não, né, Rafinha? Foi esse que carimbou o seu lençol, que deu o beijinho grego no lençol da Rafaela? A mulher ficou brava, viu, velho? Ela ficou brava.
2: Bom dia, Diego. Tão te chamando de tiozão, mas panela velha que faz comida boa,
0: é,
2: tá?
0: Isso, é isso! Como é o seu nome, hein? Akuma? Seu nome é Akuma?

0: Você gosta, né? Você gosta, né, Camila? Você gosta do tiozão, né, Camila?
1: Meu nome é Camila. Adoro o seu programa, tá? Meu namorado me viciou nele.
0: O seu namorado te viciou no programa? Rapaz, vocês não façam isso, não. Eu nunca vou entender um cara que bota a mulher pra ouvir nós. É, simplesmente a liberdade dele acaba, né?
2: Diegão, bom dia. Esse é o marido da minha vizinha aqui, Diegão. Ih, você postou o cara aí na rede social,
3: velho. Arrumar um velho tudo bem, mas o velho ainda cagado no lençol dela aí.
4: E aí, Diego? Tudo aí? Certo, tiozão? Ó, seguinte. Duvido o cara que não deu um zoom no tecote aí da novinha, hein? Vai vendo. Cuida.
0: Dá um zoom aqui na cabeça da minha roda.
5: Diego, a menina acabou de falar aí, tiozão é que faz comida boa.
0: É.
5: Panela velha é que faz comida boa.
0: É.
5: Tiozão é tiozão. Velho é velho. Panela velha é uma coisa e tiozão é outra.
0: É. Mas não tem, não sei se tem um limite. Será que tem um limite? Essa da Rafinha aí já tem um 60 por aí, né, Rafinha?
6: Não, Diego. O Homer Simpson, ele só ficou no desejo.
0: O Homer Simpson só ficou no desejo?
6: Pra ele, eu tô fazendo de conta que eu sou uma menina moça, entendeu?
0: Ah, não acredito, Rafaela. Você tá enganando ele?
6: É só até ele passar as terras dele pro meu nome.
0: Olha que cretininha! É uma cretininha, Pottergast. Ela quer a chácara do véio, olha. Ô, Rafinha, aí você sai com ele, você ilude ele. Ele libera pra você beber tudo, fica desfilando com você e nada. E vai embora, você vai embora pra casinha dormir? Sem desenrolar com o tiozão? Ai, que é isso. É ligeira, viu?
7: Mais fácil o véio perder a barriga no crossfit do que passar. Os véio tá tudo ligeiro agora, os tiozão, hein?
0: É. Ah, mas eu não sei não, viu? O homem que acha que é ligeiro, a mulher tá dando um nó ainda. A mulherada dá um nó nos caras. Oi, cara. Raíssa chegou. Tudo bom, Raíssa?
8: Ô, Diego, o que você tá falando aí, Diego? Olha, o mundo moderno é isso aí, cara. Tá de 72 aí, que, tá, que eu tô de olho aí, que ela já falou pra mim que vai me dar um iPhone. Aí eu tô pensando o que eu vou ter que pagar pra ela me dar um iPhone. E aí vai ser o iPhone 17, hein, já pensou? É, vai ter que dar um trampo, hein, nego, velho?
0: Não. 72, não sei, velho. 72, eu não sei, velho. Ah, mas iPhone, velho... Ah, não, me dá um lote, vai, um lote, troca meu carro, iPhone eu tenho.
9: Oi, Diego, bom dia, como vai você, Ivan Neres, tudo bem? Você está ouvindo minha voz, está horrível, por causa do show da Shakira, que eu gritei muito.
0: Do nada.
9: Chorei muito, me emocionei muito, estou gripado.
0: Para de ligar, cara.
9: Eu vou ter que ir no médico, mas enfim, gostaria de mandar beijo.
0: Para de ligar, ô!
9: Pra todos os meus seguidores do Instagram, Ivan_Neres.
0: Ah, não dá, velho. Também ele não vai direto no no assunto, cara. Quer divulgar o Insta? Vai no, vamos no assunto, cara. A participação é o seguinte. Vem no assunto, não precisa falar o teu nome. Ninguém quer saber o teu nome. Todo mundo sabe o teu nome. Para de ligar, ô desgraça. Deixa eu bloquear, pera aí, só um minuto. Eu vou bloquear todo mundo que tá ligando agora. Pera aí, pera aí.
10: Aí é velho,
0: Diego. É, 72 é muita coisa.
11: Oi, Vanélio, não é...
0: Pera aí, só um minuto. É bom que eu já faça uma limpa aqui já.
7: Ai, Diego.
12: Só por exercício físico. Mas assim, a saúde mental é muito bom, né, Diego? Exercício de...
0: Tá, o que que é isso?
13: Eu só quero é pôr pra dentro.
12: Diego,
13: Diego, vou fazer 22 aninhos, mas eu gosto de homens mais velhos, do seu estilo, gostoso.
0: Ô, Jessiquinha, que a Jessiquinha, ela fala no fone de ouvido. Você não tira esse fone de ouvido por nada, né, Jessiquinha? Sabe aquele fone de ouvido que tem orelhinha? O fone de ouvido da Jessiquinha tem orelhinha. Ô, Jessiquinha, você não faz aqueles conteúdo não, né? É da Z-Girl, é girl. Bota a linguinha pra fora e fica vesguinha de fone de ouvido rosa com orelhinha.
14: É pôr pra dentro, eles querem jogar bonito, eu só quero
15: é pôr pra... Esse áudio da Jessiquinha é neste momento que você reparar pelo vídeo da Band, você vê o locutor usando toda a sua técnica, toda a sua destreza em operar a mesa com apenas uma mão e a outra só no carinho. Canalha!
0: Canalha!
14: É pôr pra dentro.
8: Ô Diego, a Jessiquinha fala com esse fone de ouvido aí pra mãe dela não ouvir. Essa menina é de menor, ô Zé Ruela.
0: Não é não,
8: aí satana. A mãe dela, pra mãe dela não ouvir, ela fica falando baixinho com o Xixana aí. Ô, pra Jessiquinha, mãe dela não perceber que ela tá te falando essas besteiras.
0: Ô Jessiquinha, você não tá... Você não é menor não, né, Jessiquinha? Eu vou fazer uma chamada de vídeo só pra confirmar. Só pra confirmar o negócio aqui.
16: Oh, bom dia, Diego, tudo bem?
0: Tudo bom.
16: Diego, esse cara tinha sumido, ele apareceu de novo. Que cara chato, meu. Manda ele ir pra outra rádio que ele tava lá ouvindo, mandando áudio. Agora vem pra cá de novo pra encher o saco nosso. Tá louco, hein? Tem uma boa madrugada aí, um bom dia amanhã, Diego, pra você.
0: Não, eu falei na boa, de boa. É porque, cara, a participação é isso. Se tá rolando um assunto, entra no assunto, velho. É, pra trocar ideia, resenha assim, mano. Tem que parar o mundo que eu quero falar.
17: Ai, Diego, se você me bloquear, vou ficar tão triste, amor. Não faz isso, não.
0: Então para de ligar. Que coisa, como é seu nome? Laira? Seu nome é Laira? Oi, Laira.
8: Com qualquer um que o Ivanelli está te mandando um monte de mensagem de texto aí, Diegão, chorando. Duvido se ele não tá mandando.
18: Vai vendo, Diegão, que a Jessiquinha aguenta rindo. Ninguém aguenta chorando, Band.

0: Mas que merda.
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10: 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Olha, olha, 2:01 aqui na Band FM até as 5 da manhã. O Band Coruja que tá rolando por cá. É o Diego Lopes te fazendo companhia. Tá tudo bem aí? Tá tranquilinho, de boa? Vamos até as 5? Alô, meu povo! Terça-feira, sua linda! Aqui, ó, na sua rádio, do seu jeito, Marília Mendonça.

0: Você tá doido? Ô, oh, isso é bom demais, hein? Zezé de Camargo e Luciano, saudade bandida! Ai, que saudade bandida!
1: Oi! Parou, segura! Tem parou, cerveja aí?
0: Tem!
1: E tá gelada?
0: Não!
2: Que cerrou, fala você!
0: Se lasque tudo!

0: machucou a mão machucadinha. Mano, os cara confunde as Band, né? Band News é Band News, cara. A Stephanie tá lá na Band News, é outro WhatsApp, moço. Ela machucou o dedo, nossa, mas tomou uma mordida de cachorro, ela? Que é isso, Stephanie? Tomou uma mordida de cachorro? Mandaram a foto que ela postou.
1: Oi. Pelo menos uma música boa pra salvar o bloco, né, Diegão? Eu não sei se você escuta também, porque Maia de Maraíza cantando. Que afinação, hein, Diegão?
0: É. Cala a boca. Você não entende nada de música. É, que mano, quem sente saudade sou eu. Ah, essa música é muito ruim, velho. Não, eu falo na cara delas. Olha, você canta, sou fã, vocês cantam muito, mas essa música, puta que papo.
2: Nossa senhora. Beijinho na boca, gostoso doce mel.
0: Foi.
3: É, Diego, você falou, tiozão, escolhe a novinha, olha, quando baixa as calças já tá tudo melado.
0: Fale por você, broxa. Fale por você, ô esquisito. É, não vem me colocar no teu balaio, não.
4: Digo, eu quero que você bate na minha cara. Me chama de safada. Ai, e vamos fazer amor. Ai, eu não sou a Tamara, mas eu sou Mara também, tá?
0: Tamara, deixa eu bater na tua cara. Deixa eu bater na tua cara.
5: Bom dia, Diegão. Já pode jogar os motoristas de aplicativo na fogueira de São João ou tá
0: não,
5: cedo ainda?
0: Tá cedo ainda.
5: Região, taxista.
0: Região.
2: Gostoso doce mel, meu amor, o que será?
0: Para! Ó, o outro, o Pato Rocco mandando mensagem pra Stephanie Toso também aqui. Gente, é Band FM aqui, é... Como é que eu faço pra explicar pra esse povo, hein? O Band News é outro WhatsApp, gente. Quando ela passar aqui, eu falo pra ela, tá bom? Começa agora. Recados para Stephanie Toso.
6: Oi, Edinaldo, ele não escuta, não. Toda vez que toca Matheus e Cauã de pertinho aí, eu mando mensagem reclamando. Nossa, é muito ruim, velho.
0: Pera aí, velho. Ó, Matheus e Cauã, eu avisei. Já tem tempo que eu falo aqui com os meninos ao vivo, é diferenciado.
7: Os caras são tudo broxa e acho que todo mundo é igual, né, Diego?
0: Pois é, cara. Pois é, mano. Aqui é reposição hormonal, mano. Presta atenção na vida, mano. Vai tomar uma durinha. Toma uma durinha.
8: Eita, Diego.
0: Olha ele aí.
8: Miromar. Tem pra ninguém não, hein?
0: Não.
8: Quando bota aquela é... Um dia que eu saí de casa, minha mãe me disse, filho, vem cá.
0: Oh, não canta não, Rafael, não canta não, velho. Não canta não, só fala a música que a gente vê aqui, tá?
9: Ô, Diego, os velhos descem do carro pra abrir a porta, não porque é gentil não, porque os carros dele é velho e só abre pro lado de fora. O bigodão amarelo, cheio de cara de amarelado, de catarro. Aqui carro fedendo a cigarro Belmonte, do branco ainda.
0: Nossa,
9: meu Deus,
0: mano.
9: Do céu. Aquela camiseta de botão.
0: Meu Deus.
9: Aberta, só do meio, fechada, com a barriga de fora.
0: Os pelo branco.
9: E os velhos com a Porchete no ombro ainda, enrolada no peito. Ah, você tá doido, meu Deus.
0: Cara, exatamente isso, velho. Hein, aquela Belina, a Belina. Nossa, Belina azul calcinha. Lembra da Belina azul calcinha? Aí desceu o tiozão com o bigode amarelo. Cara, bigode amarelo. Mano, bigode amarelo é muito Lages. Desculpa, meu povo da minha cidade querida. Mas o lagiano que fica velho e não fica com o bigode amarelo, ele não tem história pra contar. Aê, bigode amarelo. Aí ele penteia só os lados da cabeça.
2: Hã? Me deixando sem prazer. Só quer saber de vucu, vucu.
0: Bom dia, Simone Palestrina, tudo bem? Como é que você está? Está boa?
10: Não, era aquele Opala.
4: o Palabege e o vidro na manivela e o tiozão usava com aquelas carteiras gigantes debaixo do braço, lembra disso?
0: É verdade, é verdade. O papel, o bolso da camisa cheio de papel, né? Aquela bique. Ah, opalão, opalão. Era carrão, rapaz. Eu vou ter um Opala ainda. Você vai ver se eu não vou. Eu vou ter um Opala ainda. Vou comprar um Opalão. Esses dias eu vi um bonito, rapaz. Mas os caras não vendem, né? Opala, você acha. Opala é o seguinte: você tem que achar só a carcaça. Olha nós falando de carro velho. Olha os velhos falando de carro velho. Mas esse programa também é de tiozão, cara. Não tem, a única que tem aqui é a Jessiquinha novinha. O resto é tudo Porchete. Tudo Zé Porchete. Olha, o Opala, tanto o Opala quanto a Puma que eu quero também. Olha, eu tô ficando preocupado. Eu tô ficando muito velho. Veio do Opala e veio da Puma. Imagina, eu e a novinha dando volta numa Puma. Mas não tem, quem tem bom não vende. Os caras vendem só a carcaça pra você que reforma e você que se vira. Aí dá muito trabalho pra mim. Eu não, nem garagem não tem. A garagem do prédio é rotativa. É Passatão. Passatão, Porchete de couro preta. É, o bulldoguinho dentro da Porchete, a Porchete tem que esconder um bulldoguinho 38 ali.
10: A Grazi querendo um pastor alemão e o Diego querendo um Opala 86.
0: Não, ela quer um Golden, aqui é o Golden. Aí eu não sei se eu gasto o dinheiro do Golden comprando uma Puma. Vou fazer um rugo-rugo, gente. Ou se eu compro Golden pra ela. Cara, não acha Golden pra comprar. Ô, raça de cachorro do diabo pra achar. Não, você acha de tudo que é raça, cara. Ai, você quer um Shih Tzu alemão? Não quero Shih Tzu. Tem que ser Golden. Não adianta, não convence ela. Se pudesse convencer, eu começava a pegar, convencia a pegar um caramelo da rua. Tem que ser Golden. E não acha, velho. Ô, raça do diabo. Meu amor. É, Diego, manda beijo pra mim, bom dia. Sua Carla Dias, da Bahia. Eu amo a Band. Alô, Bahia!

cidade que você é, hein, Carla? Qual cidade que você é da Bahia aí? Alô, Bahia! É de Feira de Santana?

0: falo. Pera aí, como é que é? No bolso da camisa era um monte de papel, é verdade.
1: Ô Diego, hoje em dia até os velhos são Nutella. Os velhos raiz é aquele que carregava o lencinho no bolso pra suar o nariz, um pente no bolso. Eu tenho 51 anos, Diego. Às vezes eu tô andando na rua, o cara chega, me chama de garoto. E aí, garoto?
0: É. Pros velhos, todo mundo é garoto. Não, é, não podia faltar, né? Tá bom, Bahia. Obrigado, Bahia. Obrigado. É, não podia faltar o pente no bolso. E tinha um pente antigamente, que era um pente vermelho que você encaixava quatro dedos. Vê se alguém lembra disso aí. Você encaixava os quatro dedos e passava a mão assim, ó. Era um pente de mão, cara. Era de cabelo, né? Mas é, como é que eu vou explicar, hein? Não, e só os tiozão tinha isso. Aí, antes de sair do Del Rey, ele metia a mão dentro do pentezinho e passava na cabeça aquilo. Aí ele penteava a sobrancelha. Velho tem sobrancelha grande, né? Quanto mais velho você vai ficando, maior fica a orelha, os cabelos da orelha. Começa a nascer cabelo na orelha e no nariz. Os cabelos narigais e orelhais aparecem depois dos 50 anos.
1: Olha, você respeita o pentinho de mão, viu? Que eu tenho um.
0: Ele tem. Ele mandou a foto. Ele tem um pentinho de mão. Olha lá o pentinho de mão, olha. Ai, meu Deus. Mas tu pentei o quê, Adinaldo? Tu não tem cabelo, tu tem cabelo? Eu não sei, porque as fotos que ele posta é só da cabela. A foto de perfil do WhatsApp dele é só a cabelo do olho pra baixo. Olha lá, ainda tem pra vender, cara. Marcelinho Uber tá feliz da vida comemorando 5 meses da Mariana, filhinha dele. Que coisa linda. Olha que princesinha bonitinha. Tem certeza que é tua, Marcelinho? Tu é feio, cara. Foi eu que fiz.

0: É, a Maratacina falou que tá vendendo um carro. Isso é uma Puma? Não acredito. É sua essa Puma? É bosta nenhuma. Aí você viu na rua e pediu pra tirar uma foto. Ah, não tem. Quem tem não vende. Quanto você tá vendendo essa bosta aí? O cara já começa a falar assim que é pra barato, barato, né? Aqui é negociador. Aqui eu passo a perna em cigano, hein? Aqui é roleiro velho. Eu ia na feira do rolo lá de Guarulhos comprar carro de cigano. Será que nós é bom de negociar, não? Já chega no cigano e fala assim: quanto que você quer nessa bosta, seu trouxa?
1: Meu nome é Camila, adoro o seu programa, tá? Meu namorado me viciou nele.
0: Olha lá, a Camila mandou a foto e falou, parece menor, né? Não sei. Quantos anos você tem, Camila? Ela mandou a foto, eita, Camilinha. Ô, oh, Camilinha.
2: É o famoso vatapata. Pentinho de mão é o vatapata. Cabeleireiro ainda, barbeiro ainda usa ainda.
0: Como é que é o nome? Peraí.
2: É o famoso vatapata.
0: Vatapata? Vatapata não é um doce? Um prato da Bahia, não? Peraí.
2: Pentinho de mão é o vatapata.
0: Vatapata? É, meu barbeiro não usa isso aí.
3: Já vamos conhecer a Camila, 10 segundos dessa Camilinha aí.
0: Não, porque ela parece que é novinha demais. Ah, peraí. Manda um salve aqui pra Blumenau, Diego, me chama William, o nome do pente é Patapata. Ah, Patapá. Ó, o seu Isaac manja, ó.
4: Diego. Quer comprar um Sinker Sambord aí, mano? Eu vou falar que tem um Sinker Sambord, tá vendendo, se você quiser comprar.
0: Que carro que é, seu Isaac? Eu não entendi. Sinker Sambord? Que carro que é, seu Isaac? Eu não entendi, seu Isaac.
1: Não, Diego, é minha. É minha. Ganhei de presente do meu marido, entendeu? Ela tá em bom estado, viu? Tá ótimo. E eu só não com ela porque eu não sei dirigir. E também porque tô querendo desocupar a garagem. Tem muito carro na garagem, não dá não. Mas aí se você quiser, ó, depois me chama lá no em off aí a gente vê direitinho o preço.
0: Tá falando sério, Marta?
1: De fato, um preço de camarada, viu?
0: Não, eu tô falando sério. Vamos negociar. Eu mando duas fotos da minha rua. Vamos negociar. É melhor negociar no privado mesmo. É no privado, é melhor. É no privado.
5: Você dá aquela foto lá que acredita que era nova, quando era nova. Até dá ver não, mano. Eu que tô velhão, eu só gostei de sexo aí, da coisa de vida.
0: Ô, Davi, você tem quantos anos, Davi? Me bateu uma curiosidade agora.
6: Bom dia, Diego, Elton Vince aqui de Bruxelas, na escuta.
0: Valeu, meio região ele, né?
7: Oi! Vocês falando de carro antigo aí, eu lembrei uma história triste aqui. Teve uma época que eu tinha um Fusca, rapaz, fui no Chapéu Brasil assistir o MC Catra. Cheguei lá, novinha, quis ficar cangurada em mim, em cima do meu ombro. Ela viu o show inteiro do Mr. Cat, a hora de ir embora, ela falou assim, perguntou se eu tava de carro, eu falei que tava, e deu uma risadinha, ela falou assim, você tá de Fusca não, né? Eu falei, pior que tô. Aí ela deixou na mão, rapaz. Fui embora de Fusca, ela de AP, que ela falou que ia com as amigas dela. A hora que passou em frente da Vilares Metal lá, eu vi ela e falei, vai de AP! Na hora que eu falei isso aí, eu puxei um cavalinho de pau, virei e dei no muro, rapaz. Aí quebrou a barra de direção, tentei andar de novo e dei no outro muro.
0: Começa agora! Clube dos Trouxas! Mano, pelo amor de Deus, velho! Você ficou show do... Primeiro que você foi no show do... Até o cara fechou no Mr. Catra. O cara que vai no show do Mr. Catra... Vem cá, Mr. Catra. Não, Mr. Catra. Com todo respeito, Mr. Mas o cara que vai no show do Mr. Catra... Catra, vem cá, Mr. Catra. Rolou um adultério ou não rolou? O cara foi no show do Mr. Catra. ficou o show inteirinho com a novinha no cangote. Na hora de ir embora, ela não quis ir embora com o cara, porque o cara tem um Fusca. Ele passou pela novinha e falou: vai a pé, trouxa! Ele foi dar um cavalo de pau com Fusca, velho. Lógico que ia quebrar a barra de direção do Fusca. E aí, os dois foram embora a pé. É que a diferença é que a novinha arruma uma carona em 2 segundos, né? Agora tu

0: É, tá bom, Catra. Muito obrigado, Mr. Catra! Diretamente do além pra participar com a gente, né, Mr. Catra? Muito obrigado, muito obrigado, muito obrigado.
1: Pum, pum, cheguei, estou no paraíso. Que abundância, meu irmão.
2: Cheguei, eu pareço ser de menor. Mas o que você tem de idade, eu tenho de experiência de vida.
0: Como é que é, Camila? Vem cá, Camila. Camila Carioca, o que, que você falou, Camila?
2: Cheguei, eu pareço ser de menor. Mas o que você tem de idade, eu tenho de experiência de vida.
0: O que eu tenho de idade, você tem de experiência? Não, não. Você, então, você é muito velha.

0: que beleza!
1: Que delícia!
0: Maravilha!
1: Maravilha! Olha ela, olha ela! Ai, ela atendeu a ligação, gente. Oi, Camila!
2: Oi!
1: Olha ela! E aí, olha, caiu o negócio aqui. Pera aí, gente. Pera aí que caiu o negócio. Só um momento, só um momento. Ô, Camila, onde é que você tá? O que você tá fazendo agora, Camila? Hã? Caiu a ligação, caiu. Eu gosto assim, é quando prova. É, porque daí não é. Porque daí tem que saber se é, né? Se é. Tem que saber se é, não é fake, né?

0: mexendo gostoso.
1: Aqui é assim, nós mostra cobre, mostra pau.
0: Agora vai no sapatinho, vai. Vai no sapatinho, vai.
1: É, Diego, é a primeira vez que eu escuto você. Nossa, que delícia, que voz gostosa. Quem é, hein? É a, a Carla da Bahia. Ô Carla, você parece a Maratacine, sabia? Caraca, achamos a irmã gêmea da Maratacine.
2: Fala aí, Dieguito, tudo certinho, beleza? É o Marcelinho Uber, boa noite pra você e para todos os ouvintes. Tava escutando o cara falando do carro aí, mano. Camarada meu tava lá na Atlântica, lá, né? A gente tinha muito pra reggae lá na Avenida Atlântica, na Zona Sul. Aí ele passou lá no ponto de ônibus, o pessoal tudo lá saindo da reggae, indo embora de busão. Na época lá, tinha esse negócio de Uber nada, né? Velho, aí ele passou, fui mexer com a galera lá do ponto, mano. Estava lá com o carro velho, nem lembro que porra de carro que era. Aí eles passaram no ponto e falaram assim, é, vai de ônibus, tudo pobre, mano. Daqui a pouco ele só vê uma roda passando assim, mano, a roda do carro deles caiu, estourou o eixo do carro, mano.
1: Meu Deus,
2: a roda soltou, arrebentou o carro.
1: Meu todo Deus.
2: Todo mundo do ponto, coisa zoando eles, maluco. Ele passou mal vergonha, cara. Foi muito engraçado.
1: Meu Deus, mano. Mas é sempre assim, né? Cara, é sempre assim, velho. A gente... Eu não faço mais isso. Eu não faço mais. É, Diego, manda uma boa noite aqui pra nós. Quem é, hein? Na foto do WhatsApp, tá escrito... Tem a foto de um jogador do Corinthians. O nome do cara é Memphis. Um abraço pro Memphis do Corinthians. Tá ouvindo nós? Manda uma boa noite aqui pra nós. Beleza, Memphis. Fala aí, Jon Snow.
3: É, Diego. Sem falar, né? Um amigo meu, uma vez lá em Curitiba, né? Eu com a carreta, ele com a outra.
4: Eu não faço, mano.
3: Aí ele na minha frente, assim, ele foi fazer sacanagem com o pessoal no ponto de busão. Acendeu aquela bomba mil e foi jogar, esqueceu que o vidro tava fechado.
4: Pense.
3: O cara veio de Curitiba até São Paulo, surdo.
1: Rapaz, velho. Vou falar um negócio pra você. É umas. Sabe o que que eu já. Eu já fiz. Aquela famosa catarra. Quando vem aquele pigarro, aquele gostoso, aquele de julho. Sabe de julho, quando tá frio, tá todo mundo gripado? Você dá aquela juntada do Ace Ventura. Ah, nossa! Aí você vai, vum. Na hora que você vai cuspir pra fora aquela capivara verde, o vidro fechado. Quem nunca, né? Conta aí pra nós, conta aí. Não, quanto mais nojenta, melhor. Não tem ninguém comendo essa hora, só é hora de comer.
5: Boa noite, Diego Lupa Lupa. A música sou eu. Diego Lupa Lupa. Boa noite, oh, bom dia.
1: O que é Lupa Lupa? O Gamarra, um abraço lá pro Gamarra. O Gamarra tá ouvindo nós agora. Gamarra?
6: É o Gamarra aqui de Lins, velho. Tô ouvindo vocês aí, ó. Forte abraço. Vai, Corinthians.
1: Vai, Corinthians.
7: Você nem é tão velho assim, Diego. Não exagera.
1: Eu não, mas quem falou que eu sou velho? Quem falou que eu sou velho, Samela? Eu sou velho, não. Quem tá falando que eu sou velho? Ninguém tá falando que eu sou velho. É uma diferença. Cara, pra ser tiozão, não tem idade, tá? Pra ser tiozão, basta ter o jeito de tiozão. Existem tiozões de 20 anos aí. Assim como existem jovens de seco. Ah, mas o velho que quer ser jovem também é ridículo. Com o bonezinho, né? Ah, ele quer pôr o bonezinho e o óculos. Ele quer, ele quer usar regata mostrando o bico da teta. Ele quer na academia. Né? É, Diego, sábado eu fui na festa da Mancha. Ganhei camarote open bar, Simone Palestrina. Palestrina, você tá velha também, né? Quantos anos você tava, Simone? Antes a Simone, ela saía direto, tava no Vila, com a novinha do chapéu, a novinha lá. Agora a novinha vai sozinha, a Palestrina não sai mais. As festas que ela vai, festa da Mancha. Ah, ela é palmeirense, tá certo. O que que tinha na festa da Mancha, Palestrina? Qual eram as atrações? Vamos lá. Conta aí pra nós. Diego, eu tô comendo. Você tá comendo? Então, peraí. Deixa eu contar uma história boa pra vocês.
2: Você tava falando de catarro aí, Dieguito. Eu pegava muito busão quando eu era office boy. Tinha uns 15, 16 anos. Trabalhava no banco e ia muito lá pro centro. E daí pegava busão ali na Praça da Bandeira. Pegava o Expresso 9 de Julho e não parava no 9 de Julho. Então ele era retão, né, mano? Só parava na Santa Amaro ali. Era a Terminal Bandeira, Terminal Santa Amaro. Velho, entrei no terminal.
1: Não.
2: Mas zoado. Tava com uma gripe. Cada hora que eu fazia isso.
1: Nossa!
2: Catarro, eu fui juntando na boca, cara. Eu queria cuspir, só que o ônibus não tinha saído no terminal, fiquei com vergonha de colocar a cabeça pra fora e cuspir.
1: E ficou...
2: Na hora que ele pegar o 9 de julho.
1: Ai, pera só um minuto, eu já fiz isso. Você dá aquela puxada, só que não tem como cuspir, aí você fica com o catarro na boca, enrolando ele de um lado pro outro, verde. Aquela gosma, parece que você mordeu geleia. Vai.
2: Eu abro o vidro e cuspo rapidinho. Mano, foi dito e feito. Eu juntei aquele lá. Sabe quando a bochecha fica até cheia assim de catarro?
1: Você enche as duas bochechas com catarro. Eu sei como é que é. Aí fica aquela coisa gostosa. Parece que você tá comendo três ostras de uma vez só. Catarro de ostra. Vai, continua.
2: Catarro, mano. Mas eu tava com catarro puro, velho. Por tudo quanto é mais sagrado, velho. Na hora que eu saí na 9 de julho, assim, o busão saiu, meu. Eu abri o vidro, eu cuspi, mano. Fiz aquele arco assim, ó. A mulher não olhou pra cima, mas foi bem no meio da cara da mulher. Meu, mas assim, foi uma chuva de catarro na cara dela com... Só foi um cuspe só, mas abriu na cara. Velho,
1: abre.
2: A mulher pôs a mão no rosto assim, ó, mas ela catou lá da testa, foi até a boca assim, limpando. Ela olhou pra mim, seu filho da...
1: Ei!
2: Maluco, velho, vai me
1: Você
2: dar
1: um cuspiu na boca da véia?
2: Não, mas eu fiquei com uma dó mesmo tempo, mas foi engraçado, tá ligado? Porque se fosse pra acertar, eu não ia acertar, mas foi bem no meio da cara, velho. Essa merda vai lembrar de mim até hoje. Moça, se você estiver escutando, foi eu. Foi sem querer, desculpa.
1: Você catarrou na boca da véia. Mano, que delícia, hein? Essa história pra quem tá comendo agora. Hã?
8: Gostoso mesmo é vomitar macarrão dentro do busão. Teve um dia que eu lavei a mulher na frente assim, ó. Vomitei macarrão tudo nas costas dela.
1: Não, o melhor não é o macarrão. O melhor no vômito do macarrão é o molho bolonhesa. A carne apodrece, aí sobe aquele cheirinho. Dia de calor é melhor ainda. Geralmente quando vomita é porque eu não vou parar de falar, não vou. Não adianta ligar. Ah, Diego, eu tô jantando, para de falar isso. Não vou parar. Não vou. Aí fica o macarrão, aí começa a secar o macarrão e começa a subir o cheiro da carne podre com a cebola. Hoje eu me conformei. E aí, geralmente, quando o cara vomita na segunda-feira, é porque encheu a cara no domingo, né? Então, a cerveja fermenta... Não, parei que até eu tô ficando embrulhado agora. Nossa! Oi!
9: Aquele que tá falando é a Kumar, é o dono da telefonia, mas ela só tá usando pra... Na verdade, eu que quis botar ela aqui. Pra ela aparecer, porque ela é muito tímida.
1: Ah, ela é tímida. Ela é tímida? Não parece.
10: Mas a história boa que eu tenho foi o meu avô. Tava numa viagem de carro, ficou enjoado, não contou pra ninguém. Vomitou na mão, foi jogar pela janela, o vidro tava fechado.
1: Nossa! Mas que veio do diabo! Pô, como é que o cara tá vomitando e não conta pra ninguém? Nossa, mano. Meu pai quando tava comigo. Agora nessa, né, fui lá buscar ele lá em Lages, trouxe pra morar comigo. Velho tá velho, eu tenho que cuidar dos velhos. Mano, só que os velho de Lages é pior. É velho de Lages, é velho. Então não tem noção, né, cara? Lá no Guarujá, eu morava no Guarujá. Tem um parque, tá cheio de parque de preservação, né? Que você não pode fazer. Mano, o que te vale? Ele tá tomando uma água. Acabou, ele joga pela janela. Não tem que descansar. Ele não tá nem aí, velho. É lixo, come coisa e joga no mundo. Pai, mas tem que cuidar, porque senão a tartaruga vai comer o canudinho. Ela morre, pai. Oh, onde é que tem tartaruga pra nós fazer uma sopa? Rapaz, tem que cuidar do saruê. Saruê, come? Come, dá pra comer. Não tem noção. Como é que você vai ensinar um cara de 80, 90 anos que não pode jogar canudinho no chão porque a tartaruga vai comer? Ele quer que as tartarugas se lasquem. E é várias dessas. De catarrar na cara dos outros. Ele, de uma vez, ele com 87 anos, arrumou treta com um motoboy porque ele cuspiu na cara do motoboy. É, velho que masca fumo, sabe? Ele soltou um catarrada na cara do motoboy, velho. O motoboy veio tirar satisfação, ele meteu a mão dentro do capacete, deu um soco na cara do motoboy. Eu vou fazer o quê, velho? É, peida em qualquer lugar, no banco. Para de peidar, pai. Não, mas não peido, eu acho que eu caguei. Ah, pai, vamos!
11: Ô, Diegão, bom dia de novo aqui não. O pior foi eu, com a dor de barriga. Parei na pista pra dar uma cagada, era que eu ia, tinha uma veinha na varanda me olhando cagar. Não tem cabimento não. Fazer o quê, velho? Cara, eu tava cagando, acabei de cagar, né?
1: Olha lá. Outro velho, caga em qualquer lugar. Tá nem aí.
12: Primeiro porre que eu tomei de conhaque, tava eu e meu pai.
13: Tá tomando uma água.
12: Meu pai com o caminhão e eu sentado do lado. Eu tinha 16 anos de idade.
13: Ele não tá nem aí, velho.
12: Bebe conhaque, dava um pouco. Deu aquela vontade de vomitar. O caminhão não abaixava o vidro. E meu pai percebeu que eu queria vomitar. Meu pai parou o caminhão assim, ó. E eu abri a porta pra vomitar. Quase que eu jogo. Quase que eu fui embora pular de fora do caminhão, hein?
14: É só, senhor.
1: É assim mesmo, só chamou. Vem, Almara, coça o saco em qualquer lugar, não tá nem aí, ajeita as bolas. Ah, aquela sacolada gostosa. É, Alexandre, o Alexandre tá bem, Alexandre.
15: Diegão, uma vez voltando da praia, uma das minhas filhas que tava sentada atrás vomitou. A outra viu aquilo, pegou e vomitou. Minha mulher com cheiro vomitou.
1: Nossa,
15: eu acabei,
1: mano,
15: vomitando, que melou até o volume. Foi horrível chegar pra trás.
1: Foi um vômito coletivo. Ah. Começou com uma menina, a outra viu, vomitou. A mulher com cheiro vomitou, ele vomitou porque não aguentou os três vômitos no carro. Cara, e voltando da praia, não tem o que fazer, né? Nossa. Todo mundo assado. Aquele baita cheiro de bronzeador, de protetor solar, né?
16: Legal. A história que aconteceu, foi um aniversário de uma prima minha. E meu irmão tentou acompanhar meu tio no bebê. Meu irmão tinha apenas feito 18 anos. Rapaz, não comendo aquelas batatinhas em molho, sabe?
1: Nossa.
16: Com cebola.
1: Meu Deus.
16: Aí fomos embora e meu irmão passou mal. E meu tio tinha um Del Rey, daqueles Del Rey chique. Um azul metálico. E meu tio falou, a hora que você for vomitar, você fala que eu abro o vidro.
1: Meu
16: Acho,
1: Deus.
16: Não abriu. Rapaz, né, veio cheio de azedo. Do aniversário até em casa. Pelo amor de Deus.
1: É, mas chega disso. Vamos mudar, deixa eu mudar essa. Começa agora, encerra-se agora. Encerra-se agora. Momento nojento. Chega também, chega.
17: Ô, Diegão. Bom dia, Diego. Eu tava no Rodoanel.
1: Ah, pera aí.
17: Me deu uma vontade no banheiro, já dor de barriga.
1: Ei,
17: e agora?
1: Chega.
17: Ah, eu liguei o alerta do caminhão, encostei, liguei o alerta e saí correndo e fui pro mato.
1: Eu falei, chega.
17: Rapaz, acho que eu fiquei uns 2 minutos na hora que eu voltei.
1: Para.
17: Tava tudo cheio de cone em volta da carreta, o resgate lá, o socorro, achando que eu tava quebrado. Falei, puta que pariu, posso nem cagar em paz, meu. Pelo amor de Deus.

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10: 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Band FM 3 em ponto, alô meu povo, até as 4 da manhã é o Band Coruja no ar, a nossa festa, a nossa farra, a nossa bagunça, até 5 da manhã. Bora fazer bagunça, meu irmão, vamos mudar esse assunto que tá muito nojento. Agora, pera um pouco aí, essa aqui vai pro nosso querido Edinaldo Plácido.
11: Essa é uma das minhas preferidas.
10: As minhas também.
11: Olha a fonte. O céu... Explica tudo.

0: Léo Magalhães, absoluta! Muito que bem, muito bem! Olha, deixa eu ver quem tá aqui. O que o cara tá... Peraí, fala.
1: Naquela hora que tu tava falando em imundice, vocês, eu tava tomando café, rapaz. Eu... Um bocado de imundo, hein? Sim, Diego. E eu, a minha idade também é 4.9. A minha idade. Eu não sou novo também, não.
0: Tá bom, cara, todo errado.
1: O café quase voltava pra fora. Quase voltava pra trás. O café.
0: Meu Deus do céu. Ô, Manuel, beleza, Manuel. Mas você vomitou? Não. Então tá bom, chega. Também acabou o assunto. Já foi, já tá bom de falar de nojeira, né? É, deixa eu mandar um beijo lá pra Camila, tá com um amigo lá agora, curtindo a gente, apresentando a Camila para o mundo, Camila Carioca. Ela merece brilhar.
2: Não deu pra falar que eu tava com passageiro, mas minha ex-mulher uma vez num boquete vomitou.
0: Ei, chega, eu falei.
2: Uma forçada na cabeça dela, o bagulho já tava lá na garganta, bateu.
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0: Band FM, o Zé Neto e Cristiano. Oi, Baldi. Ai, que maravilha. Ó, Zé Neto e Cristiano, que é a nossa próxima atração do De Pertinho, hein? De Pertinho, Band FM com Zé Neto e Cristiano. Cê tá doido. Ah, eu vou querer vir nesse. Ah, nesse eu vou querer vir. Eu vou querer, hein? Eu vou querer, hein? Lugarzinho, hein? Ô, Diego, ouve, vê esse vídeo aí, deixa eu ver o que é isso aqui.
1: Aproveitei a internet, né, pra ver os vídeos lá, que hoje em dia tem vídeo da internet pra c***, né? Vídeo de mulher com mulher, mulher com homem, homem com homem, mulher com anão, né? Mulher com gorda, gorda anã, tem anão com grávida, tem anão grávida. Antigamente não tinha vídeo da internet, antigamente não tinha aquele cine privê da Band, demorava pra passar. Emanuele, lembra da Emanuele?
0: Que demorava.
1: Respeitinho, mochiba, bonito, peluda, paca.
0: Tá. É, a gente sempre relembra aqui, né? Não, mas isso é verdade, hein, Alexandre? Demorava pra caramba. Demorava muito, né, cara? Nossa, a gente ficava esperando, dava um sono. Às vezes dormia com o pipi na mão.
2: A mente do ser humano tá tão poluída, Diegão, que tem gente que tá num show desse e ainda canta. Oi, Baldi. Será que não tinha não, nem outra palavra pra rimar, não?
0: Ô, Edinaldo. Ai, meu Deus. Vai, brotinho de pizza. Ah, ô, Marcelinho, você podia trazer pra nós, né, mano? Marcelinho tá comendo pizza agora, essa hora. Traz aí, Marcelinho, traz esse pedaço aí que você não vai comer tudo, você não é louco? Nem cabe, não sei, isso aí tudo. É, Diegão, 70 mil no posto Anhanguera, uma puma, deixa eu ver. Ah, tá bonitona, mas 70 pau, a placa preta, né? É. Ah, mas tá muito, pra mim, 70 pau, velho, muita coisa. É, placa preta, olha, é bonitona essa aí, velho. Ah, mas não é conversível, eu queria conversível. Eu quero uma puma conversível. Cara, essa aí tá bonita, hein, mesmo, hein? É difícil achar e vender. Olha, vagabundo comeu o último pedaço. Ô, Edinaldo, fala, Edinaldo.

0: que é isso aí? Batalha. Tá, depois eu vejo, mano. É, tô no bolsão do aeroporto de Guarulhos. Ô, mano, o que, que mais que você vai comer? O que mais você vai comer aí? O que, que é isso aí? Um cheeseburger? Pô, tá parecendo Samuca, velho.
1: Ô, Diego, quando o carro era álcool, hein, pra ligar no tempo frio, hein?
0: É, cara, carro álcool, é. É, você é velho também. Se você pegou essa época aí, você é velho, né? Quando o carro demorava pra esquentar porque era álcool, né? Hoje em dia não tem mais, a não ser que seja esses carros aí, né? Aí...
2: E cadê a rola, porra?
0: Calma, Edinaldo, calma, que já chega aí.
3: Chada, Edgar, foi tanto que é bom, né? Tu tá vindo chada agora. Tenho 46 anos, Diegão. 46 anos de vida. Sou velhão já.
0: Ah, tá velho.
3: Ô, Diegão, tu tá vindo chateado. Pô, chateada, Diegão. Tem coisa de vida, tem. Pô, chateada, já tu pô, chateada aí. Tem coisa de vida, Diegão. Já tu tá pô, chateada aí. Tá vindo pô, chateada.
0: Tá bom, Davi. Agora não é mais Davi, bora, bora. É Davi pornô chanchada. Rapaz, velho.
4: Pra avisar a galera aí que. Tá pensando na briga lá da Jojo Todinho, não vai ter mais não, hein, galera. Jojo Todinho amarelou, tá ligado? Jojo Todinho amarelou, rapaziada tá bolado. Vamos que vamos. Beleza, te amo, amor.
0: Que briga da Jojo? Ela tava brigando com quem, gente? Que eu não sei.
5: Dedegão, aí pro céu, pertinho do céu no litoral, ó.
0: Deixa eu ver, o que, que é essa aqui? Ah, uma outra puma. Ó, bonita essa aqui também. É, bonita, bonita. Mas deve ser cara que é um diabo também. Placa preta, essas placa preta aí. É, Diego, acabou de acabar a energia do meu condomínio. Que tristeza, vou poupar bateria. Beijo até a van. Não vai, van, deixa acabar. Deixa acabar a bateria do seu. Pra que você quer celular se não é pra ouvir nós? Deixa acabar.
6: Diego do céu, tu não fez isso não, nego.
0: O que que foi que eu fiz?
6: Com uma influenciadora chamada Malévola, Diego. Mas parece que ela arregou mesmo.
0: Hã? Ah, Jojo brigou com a Malévola? Mas qual que era a treta? Eu gosto de saber de treta. Qual que era a treta? O nosso hardcore tá devagar pra as fofocas da internet. O hardcore não, o fenomenal. É tudo a ler, né? Deixa eu ver se ele vai me atender, peraí.

0: Bom dia, bom dia, bom dia, Ale Fenomenal, nosso repórter especial.
1: Olha, viu, Diego Lopes, bomba.
0: Você tava dormindo, tava dormindo?
1: Não, estou acordadaço, ligadinho no Bando de Coruja, né, cavalo?
0: Ah, então tá bom, cavalo. Ó, vamos lá, o pessoal quer saber da treta da Jojo Todinho com a Malévola.
1: Sim, ô Diego, mas ali a Jojo Todinho tá certa.
0: Ela tá certa?
1: Tá certa, porque ali é sem sal e sem açúcar.
0: Mas o que que aconteceu? Qual que foi a treta?
1: Essa Malévola aí não é de hoje, que ela é recalcada.
0: É recalcada.
1: Uma pessoa sem postura e tô com a Todinho aí, porque ela tem que ter postura, entendeu?
0: Ah.
1: Ela tem que ter postura e a Todinho aí tem mais audiência.
0: Mas por que que elas brigaram?
1: Ah, porque ela chamou...
0: Ela não sabe.
1: Não, peraí, eu vou dar informação,
0: vai,
1: cavalo.
0: Vai.
1: Porque ela foi xingar a outra ela xingou a Todinho no Instagram.
0: Ah.
1: Entendeu? Eu tô dando informação, isso é verídico.
0: Ah, isso é verídico.
1: E foi montar fake news sobre ela, né, de reality.
0: Ah.
1: Entendeu? Isso é coisas que já vem coisas passadas, entendeu?
0: Caramba, velho, que coisa.
1: Dei um furo, hein, tô dando um furo também, isso aí.
0: Ah, então você tá dando furo. Mas parece que a Jojo Todinho arregou agora, então não vai ter mais briga, miou a treta.
1: Não, por essa briga aí já é de lá de trás, né?
0: É a de trás?
1: É, já é de lá de trás, quando ela participava da Fazenda com o funkeiro lá.
0: Que funkeiro?
1: Ela não participou da Fazenda que ela ganhou com o Biel.
0: Quem?
1: Lembra, a Jojo Todinho participou da Fazenda com o Biel.
0: Não, quem é o Biel?
1: O Biel é um funkeiro.
0: Ah, e elas participaram junto, na mesma edição?
1: Isso, na mesma edição, só que ela ganhou.
0: Mas e quem é a Malévola?
1: A Malévola, ela sempre foi, é amiga da Nádia, da Renault, lá da Renault. Da Renault sem sal, pronto. Dessa daí, do Big Brother falido. Elas são amigas, tudo. Só que agora tem outra bomba, Diego, que eu vou lançar aí no seu programa. Você viu a treta do Neymar?
0: Qual delas?
1: A treta que o Neymar, do filho do Robinho.
0: Ele agrediu o filho do Robinho?
1: Então, mas agora que tem a bomba, eu vou dar em primeira boa notícia, hein?
0: Qual que é a bomba? Atenção pra bomba.
1: Põe exclusivo, cavalo, põe exclusivo. O filho do Robinho vai ter se desgostando.
0: Atenção, hora da bomba.
1: Atenção, filho do Robinho vai se sentir com o Santos. Só que essa também é uma primeira bomba. A segunda é o filho do Robinho vai tirar satisfação com o Neymar.
0: Eita, o pau vai torar então, hein?
1: Vai, depois que ele sai lá da coluna de férias, que ele tá de férias, né? Vamos dizer que é coluna de férias.
0: Quem?
1: O Robinho, ele está encarcerado, então quando ele sair, o pau vai torar.
0: Será que ele vai participar da... Ele tá no Tremembé, não tá?
1: Não, ele já foi transferido.
0: Ah, já foi?
1: Ele foi transferido 3 anos antes.
0: Ah.
1: Ele já tá transferido lá pra Mirandópolis. Alô, Mirandópolis.
0: Alô, Mirandópolis. Um abraço pro Robinho, tá chegando aí. Eu achei que ele ia participar da segunda fase do Tremembé, da série lá.
1: Não, você tocou no assunto, Diego. Ele tá processando o filme Tremembé, tá?
0: Quem?
1: O Robinho tá processando o filme Tremembé.
0: Tá processando a Netflix?
1: Isso. Eu não ia dar bomba, mas você já deixou a deixa.
0: Por quê? Eu deixei a deixa. Por quê?
1: Porque ele não gostou. Tem muitas coisas ali que é meio forçado, meio mentira, entendeu?
0: Ah, é?
1: É, ele falou num podcast lá de um presídio.
0: Peraí, escuta aqui, ó.
2: Fenomenal, é só ele tá fumando maconha, ele só participa depois das 4 da manhã, que ele já tá doidão. Já.
1: Não, mas aí, ó, o apresentador que me liga, né? Eu não sou diretor da banca, eu não faço escala, cavalo.
0: Ó, peraí, agora, Diego, agora o Fenomenal falou que tá dando furo e ele falou, ele vai sim. Quem vai sim? O que que vai sim?
1: Ô, Diego, e a casa do patrão miou, viu? O cara desistiu lá, hein? A casa do patrão miou.
0: Como assim? Não vai ter mais?
1: Não, tem a casa do patrão. Teve gente que desistiu do reality.
0: Ah, quem saiu?
1: Um negão lá.
0: Pera aí, né? Tem que saber o nome, é o nome do cara, não é assim?
1: Não, Diego, com todo respeito, não é racismo. Antes que venha o filme, ai, tá com racismo. É que eu não apurei o nome, o programa tá tão fraco que eu não apurei o nome. Então é pra...
0: Mas tem que saber o nome pra falar.
1: Então, gente, mas não é racismo. Eu amo todos meus amigos da Coab, meus negãos aí, pronto.
0: Pera aí, cara.
1: Se não, vou falar que eu tô de mimimi, entendeu?
0: Falando em negão, ele quer falar com você. Fala, negão.
3: O Ale, me diz uma coisa. Por que o Neymar tá no álbum de figurinha da Copa, sendo que ele não foi convocado pra Copa?
0: É, por quê?
1: E ele nem vai pra Copa, o Prastino. Ele nem vai, cavalo. Por que ele não vai? Por causa dessa treta aí também.
0: Que treta?
1: Por causa da treta aí. Vocês não ficam sabendo. Tá em todo o Brasil. A treta que ele bateu no filho do Robinho.
0: Tá, mas o que que tem a ver? Por quê? Só porque ele bateu em alguém e não vai pra Copa?
1: Não vai, porque ele tem que ter bom comportamento. É igual quando você apronta em escola. Você tem que ter bom comportamento, boas notas.
0: Ah, então quer dizer que ele não vai mesmo.
1: Não vai, o Ancelotti já falou, ele tem que estar 100%, e não está 100%.
0: Mas o Neymar é aquela coisa, né, cara? Ele tinha que estar lá, não porque ele está 100%, não.
1: E eu vou dar outro furo, que isso aí ninguém deu em televisão nenhuma. O Neymar só vai se a Globo quiser, porque ele apoia o Bolsonaro, hein, gente?
0: Ah, é verdade.
1: Entendeu? E a Globo é petista, então...
0: Ah, então essa que é a treta maior.
1: Então a Globo já falou, não leva ele, Ancelotti. Casca fora, enfia outra aí.
0: É verdade. Caramba.
1: Então eu tô dando a fula antes que venham os mimizinhos. Aí eu não sabia, pode ser que ele vá por causa do contrato com a Globo.
0: Ó, escuta aqui, ó.
4: Não é essa, né? É fenomenal. Quando uma melhora, ele briga, quer bater no filho do Robinho, não dá, né, meu?
1: Ele
4: quer ser mais filho do Robinho, não joga mais igual filho do Robinho, mais ninguém. Tem aquela habilidade toda.
1: É, ele não, e o filho do Robinho é assim igual mesmo, a minha piscina. É isso aí, Davi. O filho do Robinho parece a minha piscina, com a bunda pra trás.
0: Olha lá, com a bunda pra trás. Mas toda a bunda é pra trás ali.
1: Não, tem bunda que é quadrada e retangulada.
0: Como é que é a tua?
1: A minha é com silicone. Não, gente, vocês estão perguntando, eu estou respondendo.
0: Olha, estão falando aqui que o Neymar não está no álbum de figurinha da Copa, que é informação fake essa.
1: Mas eu já tinha dado essa informação, que ele não estava nem no álbum da foto e nem só estava o Vinícius Júnior. Isso daí eu já tinha dado, isso aí é coisa feia.
0: O Pato Rocco tá perguntando quando que vai ser o diabo da estreia da Luciana Gimenez, que você não contou pra nós ainda.
1: A Gimenez, ela assinou, só falta ser anunciada pela banda. Aí quem decide é o Murilo, o diretor aí da banda, não é eu.
0: O Murilo?
1: O diretor aí da Band, que decide o site aí, não sou eu.
0: Mas por que, Murilo? Ela vai vir pra Band FM?
1: É, ela vai falar aí na rádio, aí onde você tá à noite, vai ser no seu horário aí.
0: Já pensou? Eu e a Luciana Gimenez fazendo Band Coruja?
1: Mas não pode por causa da personal.
0: A personal é brava, ela vai brigar, né?
1: Não, e ela é baixa, a mulher baixa.
0: Você sabia que a personal já apresentou o programa junto com a Luciana Gimenez?
1: Tô sabendo agora, mas eu já assisti as duas. Só que eu não sabia que ela era só mulher cavalo, né, cavalo?
0: Ela participava lá, fazia uma participação lá. Eu vou postar isso aí, você vai lá ver lá. Ela errou o nome da Luciana Gimenez, cara. Nossa.
1: Ah, mas também a mulher no almoço parece um varapau, gente.
0: Ela não tá trabalhando mais, ela tava viajando, né, Luciana Gimenez?
1: Sim, lá com... Ela não é casada com uma... com aquele europeu lá, era casada com o europeu lá.
0: Europeu?
1: É, não sei o que, aquele lá, o Mick Jagger.
0: Não, ela só fez um fio com ele. Não era casada.
1: Mas uma mulher feia, viu?
0: Tu acha ela feia?
1: Eu acho ela feia. Não, gente, eu posso ser sincero, aquela... Como é o nome daquela lá? Ana Hickman, é boa feia. Ana Hickman.
0: Mas você tá parecendo o Edinaldo Plácido falando mal das mulheres, rapaz.
1: Não me agrada. Agora, quem me agrada é a Camila, a Mara Tassini.
0: Ah, ele é puxa-saco da Camila e da Mara Tassini.
1: Não, porque elas são raiz, gente. Agora, vocês pegam essas mulheres É que não tem nem sal nem açúcar, não tem tchan, não tem coisa pra pegar. Daí eu me leve, não vou pegar em osso.
0: Ó, a Maratacine falou. Ah, a Maratacine, a Tati falou exatamente isso. Ele acha bonita é a Maratacine, é.
1: Não, mas a Maratacine, gente, ela é uma artista de mão cheia, né?
0: É.
1: Ela é uma artista de mão cheia.
0: E bota a mão cheia nisso.
1: Ela faz uns bolos fenomenais.
0: É, Diego, a Luciana Gimenez mora no prédio que fica em cima do shopping Cidade Jardim, Ricona. Você acha que ela vai vir pro Band Coruja? Claro que vai. Se o Ale falou, é verdade.
1: Não vai, gente. Tanto que ela vai fazer com Pedro. Quando ela for anunciada, ela vai parar desse aí com Pedro à tarde aí.
0: Ah, entendi.
1: Ela vai fazer igual fez aí a do esporte aí.
0: Quando ela falando... aparecer, eu quero ver se você vai falar na cara dela que ela é feia.
1: Não, mas ela é feia. O irmão dela é talentoso lá, que fez Malhação, o Alexandre lá, o ator lá.
0: Alexandre Nero, né?
1: Isso, ele é bom ator lá, aquele cara que fez Malhação, um urubu.
0: O urubu, né?
1: É o saudoso urubu lá, ele é um fenômeno. Também a mulher que ele pegou lá na novela, até eu faço aquele papel.
0: Ó, tem mais pergunta pra você aqui, peraí, escuta aí.
5: Bom dia, Diegão. Ó, por favor, cara, o Ale falando que Ana Hickman... Que a Luciana Gimenez são feias. Lindo é ele, né?
0: Lindo
5: meu?
0: É ele.
1: Bonitão, não, eu sou lindo tesudo. Mesmo, cara.
0: Ei.
1: A Maratacine falou que eu sou o fenomenal Messi Boku.
0: Ela é. É, a Maratacine é sua fã mesmo. Ela tá falando não, aqui.
1: Não, a Maratacine é um fenômeno, gente. Eu não posso ela de frente, senão ela nem dorme. Se
0: ó, mais pergunta pro Ale, vai.
6: Ô, Diego Lopes, eu acho que esse fenomenal é cego. Tá bom,
1: não. Não.
6: Acho que o fenomenal
1: vocês vão
6: é
1: falar
6: cego,
1: pra tá? mim, vocês vão falar pra mim. Agora vamos fazer uma enquete aí, gente. Agora vocês colocaram na roda aí. Quem é mais bonita? Se vocês for olhar, é Ismael Verde. A Ismael Verde é melhor do que essa toda aí que eu falei. Essa daí.
0: Peraí. Quem que é?
1: A Ismael Verde dá de 10 a 0 na Jimenez, na Renata Fan. Como é o nome da outra aí que eu falei, meu Deus do céu?
0: Mas quem é Ismael Verde?
1: A Ismael Verde é que fez novela na Globo, pô.
0: Ismael Verde?
1: É, que teve o caso com o Caio Castro aí, da Globo.
0: Ah, Ismael Verde, eu vou pesquisar depois que eu não sei quem é.
1: Ô, Diego, você tem 20 anos de profissão, Diego, me ajuda aí.
0: Pera aí, escuta aqui, ó.
7: Bom dia, Diegão, bom dia, Ale, fenomenal. O Ale, e o Oruan? Já acharam o Oruan ou ele está escondido ainda? Está
1: hospedado? Ele foi transferido. Está lá onde está o Robinho. Está onde está o Robinho?
0: Não vão colocar ele junto com o pai, não?
1: Tá onde está o Robinho, foi transferido.
0: É onde que está o Robinho, hein?
1: Ele não estava aqui em Tremembé, foi para outro presídio, lá para longe.
0: Ah, ele tá longe agora. Ó, o fenomenal, escuta aqui, ó.
1: Tá outro furo, que isso aí ninguém deu em televisão nenhuma. Então eu tô dando furo antes que vinham os mimizentos, eu não sabia.
0: Pera aí, estão te gravando aqui, viu, fenomenal?
1: Ah, pode gravar, que é bom pra ficar com o IA, né, no programa.
0: Estão te gravando.
1: Isso é fenomenal, merci beaucoup.
0: Olha lá, pera aí, o Ferreirinha quer falar com você. Fala, Ferreirinha. Te
8: gravando aqui. Ô, Ale. E você não vai dar o furo lá do navio com antivírus?
1: Mas aquilo ali, gente, foi IA. Aquilo ali é montagem de IA, gente.
0: É, IA ele não dá, tem que ser original, né?
9: Ô, agora... fenomenal, lá na minha rua tem um cara que faz um risco no chão e tenta passar por baixo. Ele já pode fazer parte da sua causa, ô fenomenal?
1: Sim, se ele for carismático.
0: É, tem que ser carismático, vai.
1: Não,
10: Diegão! O Robinho tá aqui em Limeira, no estado de São Paulo. E a treta do Neymar com o filho do Robinho foi que ele estava treinando, o filho do Robinho deu uma caneta nele, ele não gostou, apelou. Não sabe
1: e ele
10: jogar.
1: Ele derrubou, Neymar deu um tapa dela, na cara. Ô, Diego, bota pra mim, meu filho. O Neymar deu um tapa na cara do filho do Robinho.
0: Ah, não acredito.
1: Deu rasteira, por isso que tá... Você tá pegando muito leve com o menino Ney. O menino Ney, ele já é um cavalo que senta madeira em todas as mulheres, o menino. O Neymar não é santinho, igual todo mundo tá falando. A imprensa tá de pau.
0: Gente, como que senta madeira? O que é isso? Senta madeira?
1: Ah, mas você não vê, depois que ele terminou da Bruna Marquezine, a vida dele acabou, gente.
0: Meu Deus do céu, ele não se recuperou, né?
1: Não, a Bruna Marquezine, você não fica com a Bruna, mas também ele é muito burro, gente.
0: Eu já tive uma treta com o Neymar uma vez, sabia?
1: Ah, mas ele teve que te tirar do sério, não, né?
0: Porque... mas foi fácil, era fácil me tirar do sério na época. Ele tava começando no Santos ainda, e aí ele era mimadinho, molequinho mimado.
1: Ah, tá.
0: E ele era meu ouvinte lá na rádio que eu trabalhava lá na Baixada.
1: Ah, de Santos.
0: É, aí teve uma treta, porque ele era meu ouvinte, ele ia nos shows, a gente ia nos shows... E aí tinha umas meninas que trabalhavam comigo, chamava Guarujetes, as Guarujetes, né?
1: Sim, sim, não era Alexandre, tá... não, né?
0: Não, não, eram Guarujetes. Aí ele tinha mania... Bom, qualquer dia eu vou contar essa treta aqui, qualquer dia eu conto.
1: E todo mundo me pergunta a treta que você teve com o Oliver, que você ficou de contar essa treta.
0: Ah, outra treta com o Oliver também, é que eu era da balada, eu era da noite, nós se encontrava por depois, aí.
1: A personal te colocou na linha, a personal.
0: É, a personal, depois que eu conheci a personal, eu virei outro homem.
1: É, não, a personal... É verdade que você tinha um topete do Elvis?
0: Eu tinha o topete do Elvis. Eu vou mandar uma foto pra você, você vai ver.
1: Tinha. Ô, Diego, mas minhas fãs perguntam por que eu sou bochecha pra trás e você piscou.
0: Mas quem que fala que a minha bochecha chega? Mas que com mania de falar da minha bochecha? A bochecha não é nada pra trás. Tem não, nada de bochecha pra trás.
1: Mas isso é que o público no meu Instagram comenta, que sua bochecha é pra trás.
0: Que bochecha pra trás? Onde é que já se viu bochecha pra trás?
1: Eu falei, não sei, ele faz as caretas na hora da academia.
0: É só na academia. Abraço, Ale, abraço, Ale!
1: Esse bocô, I love you.
0: I love you, Ale. Bochecha pra trás? Onde é que já se viu? Como é que é isso, bochecha pra trás?
11: Garotinha do corpo, um arrebitado vem que eu vou te ensinar a dançar.
0: Do nada, velho.

0: Toda vez que ele faz que a bochecha pra trás, eu fico imaginando aquele cachorrinho, aquele budoguinho lá com um bochechão. Deixa
1: rolar que vem fantasia. Eu nunca vi bochecha pra trás, velho. Vou mergulhar na flor. É, imagina o fofão no vento. Sabe o bulldog quando abre a janela e fica. Fica o vento batendo na boca. Imagina isso aí. Meu amor,
2: o que será? Tá tomado. Ô Diegão, o Ale já tá importante, já tá sentindo famosão. Corta pra mim, Diego, corta pra mim, é.
1: Você viu?
2: Foi exclusivo, ó.
1: É.
2: É o novo. É. Como que é o nome daquele que morreu lá? O.
1: É o.
2: Marcelo Rezende.
1: É, Marcelo Rezende, é. Corta pra mim. Pô, exclusiva aqui dá trabalho, meu filho.
3: 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Fantasia
4: na cabeça, todo mundo tem. Pam, pam, paraná. Vou mergulhar na flor, sentir o teu sabor.
1: Deixa eu ligar pra mais um louco aqui, peraí.

0: Ô, Piauí, atende aí, mano. Me liga aqui, me liga. Quero falar com você, o nosso querido Manuel de Picos de Piauí. Esse aqui ia ser legal, esse. Dicas de cinema. Ah, aliás, me passaram a dica da euforia. Euforia. Não, aí a como é que é o nome da... Hã? Não, eu perguntei pra Alexa. A Alexa falou, não é euforia, é euphoria. Euphoria. Euphoria. Fala, vai, cara.
1: Princesa Isabel, não é não? Que deu a carta de euforia?
0: Não, que euforia? É. Euforia. É, só que é euphoria. Ela fala, a série Euphoria. Ah, não consegui assistir, que a personal chegou, né? Uma aluna cancelou a aula, ela voltou. Bem na hora que eu ia assistir, ela chegou. Não consegui assistir, tava um bebê chorando ainda.

0: Adivinha pra todo mundo aí, ó. Guns N' Roses! Roses!
1: Vai, Davi, vai, Davi. Vai, Davi, canta, Davi.

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1: Aê! Boa, Davi! Boa, boa, garoto! Muito bem, muito bem. Diego, esse post está viralizando na internet, onde o Neymar fala: teu pai cuidou de mim e eu cuidarei de você. Neymar para Robinho Júnior. Às vezes a criança precisa de alguém para dar uns tapas mesmo, né? Tá certinho.
2: E com amor cujo
3: ver. E aí, Diego?
1: E aí?
3: Eu tenho uma pergunta pro Davi. Ô, Davi, como é que você se sente sabendo que o Alê Fenomenal tem um quadro fixo no programa e você, o Diego, fica ignorando seus áudios, hein, Davi? Como é que você se sente com isso?
1: Ai, que vagabundo.
3: Você sendo rejeitado pelo Diego.
1: Rejeitadinho. A hora do rejeitadinho.
4: Porra, levanta o sonho e tira esse Davi, pelo amor de Deus, deixa só os patos roxos cantar, os gansos roxos cantar. Alô, você é bom, né? Da roça gosta disso.
1: Canto, ganso roxo, ganso roxo, ganso roxo.
5: Valeu, Diego. Então o Neymar já é briguento desde antes, hein?
1: Ele é briguento, é.
5: Caramba, que isso, nada a ver não, nada a ver. Sou Davi do Pochanchada, Diego, sabe isso aí? Você manda filme pornô agora aí, tem o meu quadro, Davi do Pochanchada. Aí eu canto ainda na rádio, nada a ver que você falou, não, mano. Tem nada a ver, Diego, mas normalmente, nada a ver não, isso aí.

0: Começa agora.
1: Ô, Diego.
0: A hora da porno chanchada. Vamos lá, dica de filme pornô com o Davi. Ô, Davi, abaixa o rádio, abaixa o rádio, abaixa o rádio. Abaixa o rádio.
1: Ah, peraí.
0: Vai lá. Abaixa.
1: É, matou a família e foi ao cinema. Muito bom da... O filme era Cláudia Raia.
0: Quem que matou a família?
1: É, foi ao cinema. É da Cláudia Raia.
0: Peraí, abaixa o rádio. Baixou?
1: É, matou a família, baixei.
0: Agora sim. Vamos lá. É, qual que é o nome do filme, Davi?
1: Matou a família e foi ao cinema.
0: Matou a família e foi ao cinema?
1: É, isso mesmo, é.
0: Meu Deus! Mas que filme é esse?
1: É, Cláudia Raia, né? Ela, a gente foi dizer que ela fez tempo de chato, só que ela é lésbica no filme, né?
0: Ela é sapatão.
1: Ela começa a beber com outra mulher lá e começa a ficar doida, ela vai ficar pegada no cavalo.
0: Cavalo? É. Tem cavalo no filme?
1: É, pegada no cavalo, é.
0: Que isso?
1: É, e ela, quando a atriz, ela pega, começa a comer a bebê, show caneco, aí depois as duas começam a fazer com uma com a outra, com a outra lá, e a história é boa, né?
0: Aonde mulher, que... Né? Aonde, mulher, aonde tem esse filme? Aonde tem? Qual que é a plataforma?
1: É, Canal Brasil, você passa Canal Brasil, né? Canal Brasil, é.
0: Ah, não tem onde achar o filme. Ah, eu quero assistir hoje, não tem como, né?
1: É, será... só quando eles querem passar, digam. Eles passam, mas passa, sim, passa.
0: Será que
1: passa,
0: tem...
1: passa direto, sim, aí.
0: Será que tem no X-Vídeos? Deixa eu ver, peraí. Como é que é o nome do filme?
1: Matou a família e foi ao cinema. Coisa peraí, assim.
0: Matou a família.
1: Isso, foi ao cinema.
0: Família e foi... E não é que tem mesmo, cara?
1: É, ela tá de lingerie, né, com a outra aí, né?
0: 1969?
1: É, o único que ela fez. O único que ela fez foi isso aí, né?
0: Pera aí, imagens, tá aqui. Matou a família e foi... Olha só, cara, não é que é mesmo, cara?
1: Foi.
0: É, aqui, quer ver? Deixa eu ver se tem pedaço de vídeo aqui, vídeos. Ah, tem o filme completo! Achei!
1: Tem.
0: Ah, mas não dá pra assistir aqui, porque aqui não abre, aqui não tem, aqui não abre. Aqui não.
1: Como aquele gato dos Sete Gatinhos também, da Regina Casé.
0: É, da Regina Casé chama Sete Gatinhos?
1: Sete Gatinhos, tem ela, tem outras atrizes, eu não lembro o nome, mas ela é o Lima Duarte, quem faz o Bordel de Filhas, né? O Lima Duarte faz o Bordel de Filhas, é, sério.
0: Que isso? O Lima Duarte faz um Bordel de Filha?
1: É, ele pode trabalhar, né? Eu vou fazer o seguinte, ele fala assim, o senhor é barato, eu vou me aposentar. O que que eu vou fazer? Um Bordel de Filhas, ó. Para ver lá. E as meninas, as meninas estão meio perdidas, querem saber dinheiro, que isso, que aquilo, aceita, né? E gosta também. Parece que na época lá, né, Diegão? Dava dinheiro esse negócio de tá, até hoje dá água de programa, né?
0: Ah, dá.
1: Elas gostam, é.
0: Ô, Davi, você já usou esse serviço das garotas, não?
1: Grande programa, na época eu ia direto. Eu parei de ir, ia direto. Pegava
0: agora
1: muito, né?
0: Agora você não chama nenhuma pra ir na tua casa, assim, não?
1: Ah, sei lá, tem que ser de confiança, né? Que sabe como é hoje é tudo, né?
0: Quenga de confiança tá difícil.
1: Moro sozinho, é complicado.
0: Sabe, tá difícil, né? Achar uma quenga de confiança hoje em dia, né, Davi?
1: É, uma tinha uma que vinha na minha casa antes. Fazia 10 reais pra ela e fazia com ela antes. Era aqui da rua aqui.
0: Você dava 10 reais pra ela?
1: 10 reais fazia com ela, então.
0: Que isso, Davi?
1: É, só que era rapidinho, né? Fazia com ela, dava pai peito com ela até fora.
0: Mas 10 reais era muito barato, Davi.
1: É, 10 reais, ele dava 20, mas ela... Ela ia estar, era de momento, rapidinho, eu queria fazer logo, embora logo, né?
0: Quantos minutos?
1: Ah, máximo 10 minutos, né?
0: 10 minutos.
1: Rapidinho foi embora, Infelizmente, né, era assim, então, né?
0: É, mas não achou mais ela?
1: É, de vez em quando ela aparece aí, de vez em quando, né?
0: Ó, tem pergunta pra você, peraí, vai. Ficou com o pau na mão aí, né, fela da puta?
2: Mas não tem, se eu tiver alguma coisa eu te mando, fica tranquilo.
0: Ei, peraí, Capirão. O Caipirão tá...
1: Pro Genal não é fácil, não.
0: É, mais pergunta pra você, peraí, vai.
3: Ô, Davi, você ficou sem o pinto, né? Mulher de 10 reais, vagabundo.
0: Não.
1: 10 reais, é? 10 nada reais. A ver, eu fiz bem vocês com ela, a mina gostava, né? Mas não, depois...
0: E outra coisa, dependendo da época, 10 reais era dinheiro, rapaz.
1: É, tinha também. Agora, pessoa ela aparece aí, mas nunca vai ver ela, mas... Eu cantei muita, né? Gosto de programa, muita na época nas casas, muita, né? Muita, né? Tá doido.
0: É verdade. Mais pergunta pro Davi, vai.
4: Eu como pacotinho de miojo, 3 minutos, no máximo 10. Davizinho, ó.
1: Tadinha, porque ela faz que ela tem outros caras também, e ela presta pegar outros caras também. Ela é do programa assim mesmo, né?
0: Ah, é, lógico, é. Não. Ela não vai ser fiel, né? Ô, Davi, mais uma dica boa de filme aí pra nós, vai.
1: Rio Babilônia também. Rio Babilônia, tem até a música, né? Rio Babilônia, muito bom, Babilônia.
0: É esse com quem que é? Sabe uma vez que eu vi um filme, cara, que eu fiquei...
1: É com o cara é com tipo o cara um loiro, o cabelo meio magro.
0: Eu acho que o cara que mais fez esse tipo de filme é o Davi Cardoso, teu xará.
1: Foi, Diegão, fez Marjadão.
0: Hã?
1: Fez Marjadão, o mais famoso dele, sabe como é que é esse Marjadão?
0: Não.
1: É tipo as mulheres ficam peladonas assim na piscina, né? E ela começa a contar histórias que fez com ele, né? Cada outra uma história, né?
0: Tá.
1: Aí, só que elas não gostam dele não, porque ele é meio sem vergonha. Ele pega todas e não quer ficar com nenhuma delas, né? Ah. E elas não querem saber. Elas se reúnem em uma casa, chama ele pra cortar o basta ele fora.
0: Quer cortar. É de vingança? É de vingança?
1: De vingança, é mó barato.
0: Meu Deus.
1: Aí ele quase é cortado mesmo. Só não é... Como é que é mesmo? Capado, porque tem um cara que é gay e gosta dele. O cara que é gay lá gosta dele.
0: Eu acho que eu já assisti esse aí, viu, Davi? Essa história não é esquisita, né? Essa história não é esquisita, cara. Esse aí eu acho que eu vi, viu?
1: Barato, né?
0: Aonde que passa isso aí?
1: No final, eu quero que alguém goste dele lá,
0: Você assiste no Canal Brasil, né?
1: Canal Brasil. Também tô assistindo dele, também chamado Possuídas pelo Pecado.
0: Possuídas pelo Pecado.
1: Tipo um veião, né, que pô de rico, bebe pra cacete. Ah. Eu mandei até um vídeo pra você aí, do seu direct story do Instagram.
0: Ah, eu vou lá assistir.
1: O veião vai lá, vem se precisa com umas gols de programa lá, o velho é rico, né, e as mulheres parecem estar com ele lá.
0: É.
1: As mulheres, gols de programa, você gosta de programa o quê, né, acompanhante, sei lá. Aí enche o caneco, vai enche na época, né.
0: Vamos
1: no bar na época, aí depois de ficar com as mulheres, depois aí não sei o que acontece... Não sei se aí você vai mais no final. Você quer por isso pelo pecado, uma coisinha.
0: Peraí, o Caipirão quer falar com você. Fala, Caipirão.
2: Não é por nada, não, mas eu tô pensando seriamente em desligar o rádio e assistir pornô chanchado agora.
0: Tá vendo, Davi? Deixa o povo com vontade de assistir, rapaz. Uma vez eu assisti um com Nuno Leal Maia. A hora que eu vi, eu falei, não é possível que é o Nuno Leal Maia com uma melancia.
1: Ah, tem um cabelo também, Diego? É bonitinha. Bonitinha mais ordinária.
0: Ah, esse aí.
1: Mais ordinária. Muito bom isso aí também.
0: Esse de quem que é, hein?
1: Esse é com a Lucélia Santos. Foi que você é Lucélia Santos?
0: Lucélia Santos? Cara.
1: Eu antes tava velha, hoje tá velha, mas antes era grande atriz do
0: projeto. Tem um monte de atriz que começou nesse tipo de cinema, né?
1: Lucélia Santos foi a primeira engraçadinha. A vingança foi feita com ela.
0: Como é que é o nome do autor?
1: Foi com a Lucélia Santos, foi.
0: Tem mais pergunta pra você. Nossa, o Alisson tá desesperado, fala.
4: Ô Diego, pergunta pra ele qual que é o da mina lá com os três negão lá.
0: Qual? Que isso, cara?
1: É bonitinha mais ordinária, tipo também. Tem bonitinha mais. Sabe quem tá nesse filme, bonitinha mais ordinária?
0: Quem?
1: Vera Fischer.
0: Que
1: Vera Fischer
0: isso?
1: Novinha, bonitona, Vera Fischer novinha. Nossa, pela dona Vera Fischer nesse filme. Bonitinha mais ordinária.
0: Pela dona de tudo?
1: Pela dona.
0: Meu
1: José
0: Deus.
1: José Wilker tá nesse filme, já morreu, José Wilker tá. O Zé que tem o Zé que agarra a Vera Fischer, tem um cara com a Vera Fischer no filme.
0: Ô Davi, se chamasse você pra fazer um filme, você faria?
1: Ah, com certeza, hein? Tem um sonho, hein?
0: O Davi, ali, é cara do Jeremy. Como é que é o Jeremy?
1: Ron Jeremy, né?
0: Ron Jeremy. É igualzinho, rapaz. A hora que eu vi a foto do Davi, eu falei, rapaz, já vi essa cara em algum filme. Olha lá, escuta aqui, ó.
5: Ô, Davi, fala. Se fosse pra pagar 20 conto no Anói, era melhor ter ido lá na Luz, lá no 69.
0: Ei!
1: O 69 acabou.
2: O bom desse filme acabou, é tudo de graça lá no X, né?
1: 69 acabou, sabia?
0: Acabou? 69. Você ia acabou. Lá, Davi? Você já foi lá?
1: Minha primeira vez foi lá com uma menina lá. Primeira vez foi lá com a mulher.
0: A tua primeira vez foi no 69, Davi?
1: Foi no 69, eu me lembro. Com uma mulher bem velha, corona, bem velha foi.
0: É uma velha, era uma velha?
1: Porque era novinho, né? Aí a primeira vez foi em 98. Você
0: quantos anos você tinha, Davi?
1: Eu tinha acho que uns 20 anos, 99, foi.
0: A tua primeira vez foi com 20 anos?
1: Eu tava subindo a escada, né? Aí todo um pezinho ia pegar na minha mão, que queria levar pro quarto. A música ia levar pro quarto logo. Eles queriam levar, tinha que soltar às vezes, né? Subir devagarzinho. Ela pegou na minha mão e falou assim, vem cá que eu vou te ensinar que a gente vai zoar com você. Vem cá que você vou te ensinar como é que é.
0: Aí
1: foi, tá bom então. Era com experiência, peguei, vamos lá então.
0: E aí?
1: Foi a primeira vez pra ela. Aí... Foi bom, pegar de quatro, aí foi bom demais, né? Foi bom, era experiente, né? Tá moreninha, bom. Sabe, Diegão? É, morena bonita, viu?
0: Era, mas ela tinha quantos anos ela?
1: Não sei, deve ter uns 30, uns 40 anos. 30, 38 e 40 anos. Era um pouco velha, um pouco.
0: Mas... Ah, eu não era velha. Sim. 40 anos é velha onde, né?
1: Eu sei que era um pouco velha, assim. Eu tinha um cara de velha. Eu não sei se 40 e pouco. Eu não sei. Eu
0: tinha cara ela, de velha. Ô, Davi, abraço, Davi. Abraço. Ô,
1: valeu. Se você ligar pra mim aí, eu vou dar uma dica de pornô pra você aí. Valeu.
0: Já amanhã tem mais dicas com o Davi. Dicas de pornô chanchada com Davi Cardoso. Nosso Davi Cardoso. Cada um tem o Davi Cardoso que me

0: Diego, é no Canal Brasil, Canal 1, Brasil, aqui em São Paulo. Eu assisto todo dia. Fenomenal, não, não, não.
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13: Band FM 4 em ponto, bom dia meu povo, um ótimo dia pra você que tá ligadinho na Band, uma ótima terça-feira e vai Tori! Vamos fazer bagunça, vamos! Tá tudo bem aí, né? Tá tudo de boa, tá tudo tranquilo, bora lá, vamos! Sua rádio do seu jeito, vai Panda!

0: Oi.
1: Tava ali de bobeira ali passando. Aí passou uma bonequinha. Pô, me dá uma carona até ali. Falei, claro que eu dou. Qual é o papo? Ah, aquela moralzinha, aquele.
0: Ei! Ei!
1: 10 minutinhos, uma gofadinha.
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3: O Pizudo tá sabendo de tudo, né? Se tem a hora do tiozão, tem que ter a hora do vovô. Toca aí, Lilian, send my love to you. É a musa do verão.
0: É... Qual? Lilian?
3: Toca aí, Lilian, send my love to you. É a musa do verão.
0: Lilian? Que... Ah, Línea! Ah, tá! Ah. Tem Lilian. Não tem uma cantora chamada Lilian, não tem? Aí é muito pra trás, é muito. A Línea, Cinderella, a hora do tiozão. Oi, oi, oi!
4: Porque minha vida é muito corrida.
0: Ah, tá. A minha também.
5: Ei, não. Só pra passar pra avisar aí, eu bati minha meta, 400 contos, aí eu vou pagar 200 pro travequinho ali. Vou conseguir dar dinheiro pra trabalhar e vou levar assim pra casa. Aqui é o Rejão que gosta das bichas.
6: Coloca Spring Love, Steve B, Spring Love, Steve B.
0: Não vou colocar.
7: Gostei, John. Gostei aí, dica de filme, tem muita resenha, isso aí. Só agora só que tá passando os Jogos Mortais, né? É o final, tá louco, o filme tá louco, é no Mega Pixel. O Canal Brasil tá parado hoje, a madrugada amanhã vai bombar amanhã, hein?
0: Por que que hoje tá parado, hein? Como que para um canal, hein? Tira do ar? Tá fora do ar? Peraí, deixa eu ligar pro tiozão aqui, tio.

0: Grave seu recado agora.
1: Ah, não quero gravar recado, não.

0: Só da caixa postal, velho.
1: Como é que é? O rapaz vai passar 200 pra um travequinho ali. É verdade, né? O ditado que eles falam, né? O dinheiro tem que andar, né?
0: Tem que andar. É, não tem jeito, tem que andar. Se não andar, tem que fazer girar a economia, né?
2: Bom dia, Diegão. Bora pra cima. O tiozão não quer atender, não. Tá?
3: Já que todo mundo tá pedindo música, eu vou pedir uma também. Coloca aí, Henrique Juliano, Levada. Continuar nessa levada.
0: Continuar nessa levada.
4: Legal. Eu fico imaginando aqui, esse cantor Panda aí, ele conheceu a esposa dele no Tinder. Depois que ele conheceu ela, 5 dias depois ele pediu ela em casamento. Eu fico imaginando entre esses 5 dias a sentada que ela deu nele. E eles estão casados já há 8 anos já. Seguro, querendo sumir
0: com todos os espelhos do mundo. E canta muito esse cara, hein? Ô bichinho pra cantar esse Panda, viu, velho? O que ele bebe e come é o que ele canta, né? É, mas deve ser uma sentada emocionada. Imagina, cara, você casar com a pessoa que você conheceu no Tinder. 5 dias e casar? Mas tá vendo, isso é uma boa dica, cara. Às vezes o amor da sua vida tá mais perto do que você imagina. Ah, eu não consigo arrumar ninguém. Baixa essa bosta. Baixa o Tinder. Você já conheceu alguém no Tinder?

0: te seguro. Banana. Diego, eu casei com um cara que eu conheci no Orkut. Sério, Raíssa? Tu já foi casada? Tu é velha, Raíssa? Orkut, tu é velha. Quantos anos tu tem, Raíssa? Quantos anos você tem? Nossa, velho. Orkut, Angel, você casou com um cara? Você tem 40, mais de 40, então.
1: Diego, vou baixar o Tinder. Quem sabe não é a solução pra mim.
0: Olha aí. Ah, eu não acredito que você nunca tentou baixar o Tinder, mano. Nunca tentou baixar o Tinder? Eu também não. Eu nunca. Não. É, Diego, eu conheci com uma mulher que eu conheci na zona. Sério? Não.
2: Nossa, como que esse cara fala bosta?
0: Pera aí, cara. Isso aqui é da hora anterior, né? Ô, mano, é sério que você... Ô, Flávio, não sei se podia falar teu nome, já falei. Você conheceu tua mulher na zona? Não tem problema nenhum, tá cheio de história assim, gente. Tá cheio de história assim, cheio. O que mais tem? Você conhece alguma, não?
3: Se tem...
1: Tu, você baixa o Tinder, mas não pode mandar áudio, viu, Tatu?
0: É, baixa o Tinder, mas não manda áudio. Manda essas fotos que você tira que você parece um ninja. Com a roupa do trampo preta. Aí fala que você é do golpe. Como é que é o nome? Goi, né? Bop. Do goi ou do bop você fala que você é? Fala do quê? Fala que é do golpe.
4: Ô, John Tatu, não baixa o Tinder não, pô. Baixa o Fatal Modas aí que vai ser mais fácil você arrumar a mulher do seu sonho, da sua vida, cara.
5: Diegão, a mulher que eu conheci, ela tem 50. Ela é mãe de motorista de aplicativo. Ela trabalha aqui na Augusta, região taxista.
6: Bom dia, Diego, seu cachorro vagabundo. Olha aí, Diego, ela apareceu, Diego.
0: Ah, ela apareceu, é? Como é que é o nome dela mesmo que eu esqueci, ô Henrique?
6: Cala sua boca, John Tatu. A mulher dos seus sonhos é a Raquel, rapaz. Fica esperto, rapaz. Quem te quer é que você tem que querer. Fica ativo.
0: É verdade, a Raquel de Portugal, né?
7: Você gosta de mim.
0: Ô, Henrique, onde é que ela andava, hein? Só sabe gritar e grita sem saber. Foi.
8: E eu casei com uma prostituta que trabalha no posto aqui na rodovia Dutra. Aí fiquei sabendo, ela é mãe de taxista, mãe do região, Rafael caminhoneiro da Rilma.
0: Vai, região. Vai, região, vai. Oi. Onde que ela apareceu? Ela não postou isso aí, não.
6: Ela tava na Itália,
0: Ai, na Itália.

Sentado, calado. Eu vou tirar uma foto dessa aqui que você mandou. Vou mandar pra ela, fala aí quem tá com saudade.

0: Já pensou, Diego? Eu ir lá entrar do Tinder e dar de cara logo com o John Tatu? Meu Deus, ninguém merece.
1: Eu senti que ela tá querendo. Eu senti que ela tá querendo, hein, ô Tatu? Ah, do nada, já pensou em entrar no Tinder, dar de cara com o John Tatu? Ah, isso é papinho de quem tá querendo.
2: Você gosta da sua liberdade? Você cultua a sua liberdade? Cultua, né? Não parece, não viu? Você não apluma, não viu, João? Saco de vacilo?
1: Ó, Cebolinha, ó, Cebolinha.
3: Ô Diego, mas não adianta vocês arrumar mulher pro dono, John Tatu, não. O John Tatu não gosta de mulher. Vocês já arrumaram um monte aí, não deu certo com ninguém?
1: Não, mas não. Pera aí, não é? Não, não é assim também, não é assim. Ele só não foi compatível. Tem a história da compatibilidade, é?
4: Diegão, avisa o caminhoneiro aí que daqui a pouco eu levo a mãe dele pra casa. Tô passando aqui no escândalo, mas como ele não é daqui, ele não deve saber o que que é, né? Região taxista.
1: Para vocês dois essas tretas aí.
5: Ô Dieguito, você quer ver o que era antigo? Entrar na sala de bate-papo da UOL. Eu era gatinho de olhos verdes. Aí
1: Nossa,
5: passa a ver MSN das minas, não tinha nem foto no MSN antigamente. Você tinha que esperar passar meia-noite para pagar um pulso só da internet discada, mano. Desgraça, mano. Era cada dragão que você conhecia. As mulheres falavam, ai, gatinha de olhos verdes, loirinha linda, mano. Era só os capeta, mano, de peruca. Mano. Pelo amor de Deus.
1: Nossa, mano.
5: Com tristeza.
1: Tinha umas salas que era mais 18, né? Lembra dessas aí? Não. É, tinha, mas daí não compensava, não. Ah, porque daí era só os tarados, igual esse aqui, né? Era um bando de coruja. É, não compensava, não.
6: Não dá certo é uma coisa. Eu não gostar é outra. Eu gostar eu gosto. Isso não deu certo, pô.
7: Diego, eu pego as mulheres do Uber todas facinhas. Mas o que eu gosto de traçar mesmo é dos caminhoneiros, todos cornos, pegador de bonequinhas. Região, taxista.
1: Aí, Região.
8: Tá mexendo com mulher, a mãe do caminhoneiro. Fica nas suas, João Ruelo.
1: Aí, ó.
4: Diegão, me faz um favor. Passa o contato da Catrice aí. Vou marcar um date aí com ela. Região taxista.
1: Aí, Região.
9: Galera, Bruce se impornou. Vai ter, Diegão. Essa saída se impornou antigamente. Brasileirinhas, Bultima, Panteras.
1: Última?
0: Ah, eu vou falar a verdade. Meu sonho é conhecer o Região Taxista.
1: Ó, Tati tá querendo, hein?
3: Esse Região aí pega ninguém, rapaz. Esse taxista é muito baitola. Muito gay esse cara.
1: Ô, Henrique, agora toda vez que eu abro a tua conversa, tá essa coisona aí, ó. Bom, já falamos muito e tá na hora. Vai, vai, vai, vai!
10: Te aquieta, mangangá. Te afasta pra lá, boi, vai nojinho. Ei, boi. Ei, boi.

0: Mestres da Atiê, Luquinha da Rigi Brag, Queca Melancia, Lataria da Angico, Mickey Vagabundinho, Mecânico da Cofco, Mel Chata Banana, Queca Fofa, Xandinho Caçambeiro, Beicinho Massa, Jojo Todinho que arregou pra luta, Júnior Uber de Itu, Paulo Bundinha de Bragança, Locutor Cupinzudo, mãe dos motoristas de aplicativo. Para a região. Cleiton Queimador de Bauru, os petista. Motoristas da Chupi Moca. Naldo Puxa Saco da Toquinho. Região Taxista. Tratoristas da Cerne. Eric do Marco Zero. Raíssa Carvalho. Plácido Caçambeiro, Buzininha. Caipira que usa plug. Motoristas da Six, Serafim, Bozininha, Michel, marido da Fox, Muriloco do Caps, Janja, peraí, ó, Divino Motorista da JT Alves, Chico, Chico Puxa Saco da Toquinho, Adriano da Adonis, locutor que mora na Praia Grande, sai daí, Toco. Funcionários da Usina Colombo, Buzininha, Herculano, Praça do Carreteiro. Pessoal da Força Tática, tá louco? Bochecha do Retrovisor. Queca da Leque. Xandinho Caçambeiro, motoristas da Transano. Como é que é? Transano? Caio Mineirinho do Pote. Os bois da Sampel. Neymar Júnior que não vai pra Copa porque meteu a mão no filho do Robin.
1: Pode estar do seu lado.
0: Cuidado, Carlão, perna de sabiá.
1: Quem tem amigo corno, dá nele um abraço.
0: Os gatinhos de olhos verdes, quem mandou isso, hein? Crossfiteiros!
1: Ele é corno.
0: Mas... Técnico da Tite. Ah, o técnico Tite, né? O Tite, do nada.
1: O chifre desse tamanho.
0: Motoristas da Vencom. Andre Fox, Errando César, Júlio Tassini, DJ Caloteiro. Marcelão Leve.
1: O que eu tô falando? É do corno.
0: Motoristas da Globo Master, motoristas da Cutrale. Esquilo! Cadê o esquilo, hein?
1: Foi da cara preta.
0: Marcelinho Uber, Lataria, Zampierre. Juninho, Simone Palestrina. Porteiros da Globo Master. José Wilker.
1: Depois, ela é safada.
0: Os coletores da Taquaral de Goiás. Porteiros, Léo Caçambeiro de Porto Feliz. E não podemos esquecer dele. Jamais esqueceremos dele. Não podemos esquecer dele, hein?
2: Da Turinga e da Portuguesa e
3: jamais esqueceremos dele. Ele que não escolhe ninguém e também não é escolhido. O da ponta aguda, John.
4: Não podemos esquecer do John Tatu, que aí vai estar logo mais no Tinder.
0: Olha. Baixa o Tinder aí, que eu quero ver como é que funciona isso aí, Tatu. Baixa aí pra ver se dá certo, vai.
2: Uhul! John Tatu e o Davi, bora, bora, que chupa as bola.
0: Ei!
3: John Boi, Tatu. Tatu, não entra no Tinder, não. Já tem fila querendo traçar você já, Tatu.
5: Pra mim, Daniel da Rua. Fecha as portas, sozinho, dividi
4: cedo, boquinha de formose, mama deitado, cesto de Gaia, Gaia de fazer sombra, John, tá, tu.
0: Com vinheta.
2: Não podemos esquecer do Tadeu Pidonce e o Robin Vinheta.
6: Eu não sei. Saco de vacilo, boquinha de formose, mama deitado. Mama dando cabeçada, eu é o capado de um tatu.
0: Até a Jessiquinha, rapaz. O nosso John Tatu!
7: Rapaz, Gaia de fazer sombra, agora você pegou pesado, né, mano? E para de dar ênfase no meu nome! Campada de vagabundo!
0: Ai, ai, ai, ai, ai!
8: Não podemos esquecer do sozinho sim, solteiro sempre.
0: Deixa ele, deixa ele, deixa ele, deixa ele.
3: Chega uma impressão minha, ou a Jessiquinha, quando ela fala, parece que ela tá com uma bilula no céu da boca.
0: Ela, então, é o fone que ela usa. Ela usa aquele fone que tem orelhinha. Um fone que tem orelhinha rosa. E ela fala com a linguinha pra fora, ela fala.
9: Ô, Dieguito, o Pedro aí, o locutor da rádio, falou que fez esse Tinder. Aí eu não manjo muito bem como é que funciona o Tinder, mas pelo que entendi, ele falando, você pra conversar com a mulher que você gosta ou vice-versa, você dá uma curtida, se a mulher curtir alguma coisa, vocês abrem conversa, né? Mano, ele curtiu um monte lá, velho. Nenhuma mulher ia atrás dele.
0: Nossa, mano.
9: Mano, que decepção. Ele falou, meu, nenhuma, sabe o que é nenhuma? Acho que com um ano e pouco nessa porra desse Tinder aí, mano, nunca descolou nada. Eu falei, mano do céu, sacanagem. Olha o
0: que
9: perdeu,
0: babaquinha. Que mancada, velho, que mancada. Que mancada, velho. Mas também ele não foi ligeiro e colocou foto dele, aí não dá, né? Eu gosto do Pedrão. Pedrão é gente boa. A namorada dele também é minha ouvinte. Ela só parou de participar, né? É.
10: Bom, Diegão. Bom dia, beleza, Garcia? Ô, oh, eu não sei se já falaram do assunto já. Mas você viu o Neymar que meteu a mão na orelha do filho do Robinho, né? Rapaz, no meu tempo de escola, não tinha medo de bater em filho presidiário, cara.
0: É? Ô, Garcia, essa foto que você botou no teu... Isso aí, tu era novinho. É, tu era cowboy. O que que é? O que que é? Essa voz de velho, você tá novinho. Ô, Garcia, outra coisa. É, eu não vi... Tem vídeo dele fazendo isso? Eu vi o vídeo do filho do Robinho dando a caneta no Neymar, que ele ficou bravinho, né? E outra coisa, cara. Não pode mais bater nos outros. Não pode dar um tapa. O que que não pode dar um tapa? No futebol tem isso. Todo mundo se sai na mão. Nunca... Não pode sair na mão mais? Não pode dar uma desinteligência, ô Garcia? O que que é? Ah, que coisa chata. Não pode dar uns tapas mais também nos outros.
7: Ah, não. Parei. Até o Pedro tá namorando e eu não?
0: É.
7: Ah, tem alguma coisa muito errada na minha vida, viu?
0: É, ô Tatu, alguma coisa não tá batendo aí, mano.
11: A namorada do Pedrão é sua ouvinte, Diegão?
0: É.
11: Fala o nome dela pra gente aí.
0: O Região é louco, ele fala mesmo. Vocês param de treta.
12: Aqui na frente do casarão na Augusta, só encostar e já prepara a cara pra tomar 3 tapas de cada lado. Região taxista. Ele... Tati, vem em mim, hein?
0: Ele falou. Que bicho louco, velho. Ô, Região, peraí. Gente, não é pra ir lá, não, hein? Não é pra ir lá, hein? Não é pra ir lá bater no Região, não, hein? Vocês param com essas tretas aí, vocês. Ah, não, se for filme, manda pra nós. Se for filme, manda. Mas não é pai não, tá bom? Aqui é paz e amor, não tem essa de treta, não.
11: Ô, Diegão, depois que o motorista de aplicativo fez a sacanagem comigo, ele aceitou a corrida, chegou na minha rua, quando eu cheguei do lado dele, ele cancelou, a minha vontade é quebrar a cara desse motorista. Região, tô contigo. Se precisar de uma ajuda aí, eu tô contigo.
0: Olha só, já aí, ó, o Edinaldo é grandão, hein? O Edinaldo é grandão, a Tati vai armada... Tá feita a bosta, olha, que bosta.
13: Chega lá, o Região tá com 5 travecos junto, pô.
0: Ei.
13: Como é que tanca? Toda vez que passa lá, o cara tá com 5 travecos
0: juntos,
13: armado lá.
14: Ficou estranho esse lance aí do Região taxista aí, fala que o ponto dele na Augusta, ficou meio estranho.
0: Em frente ao casarão.
15: Vai lá, Guilherme, chupar o ovo dele então, vagabundo.
0: Ei.
15: Ele te roubar as corridas.
0: Ei.
15: Não, viu?
0: Ei.
16: Calma aí, Região, que nós estamos indo aí, viu?
17: Olha, a última briga que eu vi do Regis, ele tomou uma sova de pau, rapaz. Não, ô Rei, isso é café com leite, isso já passou da terceira idade, não dá mais. Foge dessas tretas, sai dessas tretas.
0: Aonde que foi essa treta do Região? O que aconteceu aí? Conta pra nós aí, Caipira, conta pra nós.
18: Tô 20 minutos daí, mas eu vou chegar. Pode esperar aí que eu chego aí. E o Edinaldo aí, o Edinaldo é o chupa-bola do Região. Ei! Você anda só de táxi, né, Edinaldo?
0: Pera aí, cara. Rapaz, a galera tá indo aí. Ô, Região, o pessoal tá indo aí, velho. Agora eu quero ver. Agora eu quero ver o pau torar. É, vamos ver se ele vai esperar. Ó, ele mandou, ó, ele tá chamando o povo pra porrada. Fala aí, Região, fala aí.
19: Avisa o motorista de aplicativo pra colocar gasolina no carro, que tá sempre andando na reserva, é capaz de não conseguir chegar. Região, taxista.
0: Ó, ó, ele tá provocando, hein? Ele tá provocando, mas ele tá dando ré. Ele tá provocando, mas tá dentro do carro já. Pera aí, deixa eu ver, ó.
19: Avisa o motorista de aplicativo pra colocar gasolina no carro, que tá sempre andando na reserva, é capaz de não conseguir chegar. Região, será? Taxista.
0: Será que ele vai esperar lá? Será que ele vai esperar? Eu saindo daqui, eu vou lá na Augusta, em frente ao casarão, só pra ver a treta. Só pra ver.
20: Pera aí, Fresco. Três minutos, Fresco.
0: Vamos ver. Pera aí. Será que vai dar tempo? 3 minutos? 56, 57. Será que vai dar tempo? Ô, Garcia, vai lá fazer a contenção que vai ter desinteligência, hein? Vai ter desinteligência lá, ô Garcia. Ô, Garcia, dá uma mão lá, Garcia. Para de ligar, ô, Reta. O Jota.
21: Ô, oh, Diegão, tô ligado a treta que você vai querer ver na frente do casarão. Tô te entendendo.
0: O Garcia falou, eu não, que o pau tore.
22: Vamos se divertir, porque no Dedé...
23: Defendendo agora os motoristas do aplicativo.
0: Olha lá.
23: Esse aí que falou, acho que foi o Edinaldo, Reginaldo, não sei. Que o motorista cancelou na hora que ele chegou. Depende, ele demorou? Porque olha, eu acabei de entrar no motel.
0: Olha.
23: Esperar 5 minutos.
0: Olha.
23: E avisando que cheguei. E depois de 5 minutos, o cabra abre a porta. Foi na hora que ele abriu a porta também, cancelei e fui-me embora.
0: Olha!
23: Aprender.
0: Olha que vingativazinha! Ah, você tá muito vingativazinha, hein, Sol? Aí você deixou o cara com...
24: Bom dia. É Edinaldo, motorista de aplicativo. Só os bravão querendo dar na cara dos motoristas de aplicativo. Só os bravão agora aí, hein? Pelo amor de Deus, hein?
0: Vai lá.
24: Quero ver de frente a frente, você continua sendo bravo assim.
0: Vai lá, ele tá esperando lá, na frente do casarão da Augusta. Vai lá. Eu saindo daqui, eu vou lá, só pra ver essa treta. Eu não sei onde é que fica esse casarão, não sei nem o que é isso. É o que é, uma casa? Bom, eu vou aproveitar, vou lá ver a treta, porque ele chegou todo cheiroso, sem café hoje. O que será que aconteceu, hein? Bom dia, Tadeu!
25: Muito bom dia, Diego. Já tomei o café.
0: Ah, já tomou?
25: Já tomei café.
0: Você que tem umas televisãozinhas agora ali vendo nós?
25: Eu tava assistindo você, hein?
0: Ah, agora nós estamos chique, nós estamos passando...
25: Agora, cadê aquela coisa de ser anônimo no rádio, né? De ninguém saber quem
0: mais
25: é você.
0: Não tem aquele charme.
25: É o que eu falo. Curiosamente, desde que começou a se colocar câmera dentro do rádio...
0: Acabou.
25: Eu não peguei mais ninguém.
0: Cara.
25: Eu não peguei mais. Por quê? Porque no encontro às cegas, você pode ter a sorte da mulher falar, pô, já tô aqui.
0: Não era
25: isso que eu esperava.
0: É,
25: né?
0: Verdade.
25: Pela voz, eu achava que fosse muito mais bonito.
0: Já tô aqui mesmo.
25: Tá bom, eu tô sem fazer nada
0: hoje
25: mesmo.
0: Hoje em dia, dá hoje um não. Google, acha a nossa foto, nossos
25: já foi,
0: vídeos.
25: Né? Instagram, assiste ao vivo aqui e fala, meu, acho que não vale a pena.
0: Caramba.
25: Todo o meu esforço, gastar gasolina pra ir lá ver esse camarada.
0: Acabaram com a magia do rádio.
25: Acabou, volte, Rádio Raiz, volte!
0: Ah, inclusive nós feios que não dá, né? Não tem pra quê, né, cara?
25: Exatamente, cara! Adeusinho, no horário dos feios, tinha que cortar a câmera.
0: Ah, por isso que você corta quando tá... Ah, eu falei, deixa eu ver como é que tá vestido o homem vinha. Não dá, tá cortado ali.
25: Tá cortado.
0: Meu Deus do céu, velho. Tchau.

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12: Band, bom dia, são 5 horas 2 minutos, gente. 5 e 2, hora de Brasília. Bom, bom, bom, bom, bom, bom. Diga, meu Brasil.
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12: Diego deixa o estúdio da Band FM nesse momento. Um forte abraço.
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14: Dá licença pra chegar por aqui de

0: fim, né?
1: Que milagre.
0: É muito bom dia, homem vinheta.
1: Bom dia. Eu tô querendo descobrir um encosto, cara.
0: Que encosto? Não
1: se
0: tem?
1: Não deitar.
0: Não deita? É, porque eu gosto de sentar errado também, né? É. Eu não gosto de sentar assim.
1: Então, pode sentar. Tô tentando descobrir aqui. Quem souber, gente, manda pra nós aí.
0: Manda um tutorial aqui, gente, de como deitar o encosto da cadeira.
1: Mas essa aqui ficou baixa, não gostei.
0: Manda um tutorial. Olha, gente, eu tô enrolando aqui, o Vinheta também.
1: Eu também tô.
0: Eu não tô conseguindo acessar aqui o WhatsApp, gente, porque o celular da Band FM tá lotado. E o WhatsApp não deixa abrir. Se tiver lotado. É o que eu acho também uma barbaridade, né? Olha isso.
1: Olha que engraçado, velho.
0: Caramba, meu. Olha, infelizmente não vai ter como, hein, gente?
1: Sabe o que eu percebi, lindo?
0: O quê, lindo?
1: Que
0: fala
1: aqui
0: pra
1: onde
0: mim.
1: Eu fico é mais alto do que lá.
0: Mentira. Mentira.
1: É, porque
0: tá
1: aqui,
0: descida?
1: Ó o braço, ó.
0: Mentira.
1: Tá vendo?
0: Olha. Que coisa, hein?
1: Xalão! Ó o braço aqui, tá vendo?
0: Vamos pegar um nível.
1: Tem um braço aqui, ó, tá, mas tá vendo? Tá rente aqui, ó.
0: Tá.
1: Aquela cadeira lá.
0: Se descer.
1: Olha, não, aquela terceira lá.
0: Tô vendo.
1: O braço tá em cima da mesa.
0: Olha, mas é só descer. Peraí, o braço.
1: Deixa eu ver o que aconteceu aqui. Passar o pagamento programado pelo Pix automático. R$40 pra Sabesp. Ah, tá bom.
0: Mas você tem R$40.
1: Oi?
0: Você tem R$40.
1: Nessa conta física eu tenho.
0: Ufa.
1: Ah, tenho 300, ai. Então vai descontar 40.
0: Fazendo as contas, eu pego o cartão Mastercard pra pagar o Visa.
1: É, cara.
0: Aí eu pego também outra coisa pra fazer outra coisa.
1: Sei lá, velho, eu já tô perdido. Já, mas tá tudo bem.
0: Tá tudo bem com você?
1: Oi?
0: Tá tudo bem com você?
1: Tá tudo bem comigo e com você.
0: Tô tentando acessar o WhatsApp aqui, apagando um monte de foto. Tô apagando o vídeo aqui, viu, gente?
1: Ai, que isso? Que sai foi? Daí! Bom dia, pessoal!
0: Bom dia, velho!
1: Tô mexendo no meu tênis embaixo da mesa.
0: Aí, ó.
1: Bom dia,
0: aí,
1: gente.
0: Bom
1: que
0: dia.
1: Que milagre é esse? Não, talvez vocês estão perdidos aí. Tá acontecendo, Jair. Eu vou te ajudar. O que foi? Não, o que foi? Fala o que foi.
0: Eu quero conectar o WhatsApp pra falar...
1: Volta aqui!
0: Se você deixar eu falar... Eu quero conectar o WhatsApp pra falar com o Vinte aqui pelo WhatsApp. Mas não conecta, porque tá alegando que o celular da Band tá cheio.
1: Ah, mas como
0: assim? O armazenamento tá lotado.
1: Como assim? Vai lá no armazenamento e vai apagando tudo. Pode apagar.
0: Vou apagar tudo. Pode apagar, Pidoncio?
1: Pode apagar.
0: Ó, tem um vídeo seu aqui, vou apagar.
1: Meu?
0: Vídeo do Ronco, vou apagar.
1: Apaga tudo, pode apagar tudo.
0: Vou apagar aqui.
1: E de novo aqui, deixa eu ver. Você recebeu um Pix... Ah, obrigado, João Carlos!
0: Tem Pix no ar!
1: O João Carlos... Peraí, o João Carlos me ajudou na conta de água aqui.
0: Tem Pix no ar!
1: João Carlos Feltz Júnior, R$0,02.
0: Obrigado, gente.
1: Dá pra tua irmã pagar?
0: Obrigado, R$0,02 aí pela ajuda.
1: Dá pra tua irmã pagar o Pix que ela foi fazer programa hoje, querido?
0: Vai dar pra... Olha aí, hein? Olha aí.
1: Ah, velho.
0: Tá, tem vídeo do Marcão aqui, vou apagar que ele não tá mais na rádio.
2: Se bem que eu vou te falar, hein, querido. R$40 de água, você tá bem, hein?
1: É. Não, mas isso ela é do Ninho do Amor.
0: Que gato é esse que você tá fazendo?
1: Não, ela domina. Lá eu uso pouco, né, cara? Entendi. Eu uso pouco.
0: Muito bem. Mas quem quiser ajudar a pagar a conta de água,
1: gente,
0: aí...
1: Gente, ajudar a pagar minha conta de água.
0: Fique à vontade,
1: tá? Agora, não é igual esse filho do mamãe que me mandou 2 centavos.
0: Exatamente, tá? É 5:08, gente. Vamos começar o programa aqui. Não consigo conectar o WhatsApp, gente. Então, vou passar o programa inteiro aqui apagando o vídeo. Então, vamos começar? Vamos trabalhar?
2: É, mas aí, o que eu faço sem o Zap? Aí, pra mim, eu tô perdido.
0: Você sabe ler?
2: Não.
0: Então, vai cagar.
1: Horas, 9 minutos. Está entrando no ar o seu gibi eletrônico, O Pulo do Gado. Eu sou Pedro Quadras.
0: Muito bom dia, sou Silvane Acre.
1: E vamos agora dar início ao seu jornal, ou melhor, ao seu gibi eletrônico. Vamos de vez agora falando que dia é hoje.
0: Hoje é dia 5 de maio, viu, Pedro Quadras? 5 de maio e vamos às efemérides, né?
1: O ano
0: 2026.
1: O sol nasce.
0: Ah, quando amanhece, quando fica claro.
1: O sol se põe.
0: Quando fica escuro.
1: Vamos às efemérides, Silvânia.
0: Dia Nacional das Comunicações, gente.
1: Então... Como é bom se comunicar, né, gente? Esse é o nosso trabalho aqui no Pulo do Gado, poder se comunicar com as pessoas e deixar você muito bem informado.
0: Hoje também é dia da língua portuguesa e da cultura lusófona. Parabéns aos países que falam português.
1: Muito bem, gente. Menos o Brasil. Se você for parar pra prestar atenção, aqui é o que nós menos falamos de direito.
0: É, né? O português mais diferenciado que
1: mais
0: tem,
1: diferenciado, né? Mais difícil que tem,
0: mais
1: né?
0: difícil que tem é o nosso.

0: português.
1: Dificilmente, né, existe alguém que fale o português.
0: Exato. Dia Mundial de Combate à Asma, viu?
1: Gente, você que tem asma...
0: Agora você vai dizer, eu tomei um susto.
1: É verdade. Não, não, graças a Deus. A única coisa que me persegue ainda é aquela dor de cabeça que eu tenho, que eu fui fazer o exame e depois não fiz o outro que poderia acusar que eu teria alguns meses de vida só.
0: Mentira, mas você não foi ver o que, que é isso?
1: Não, porque se a gente descobrir que tem alguns meses de vida, então a gente morre no segundo dia. Já percebeu isso? O cara tá bem, ele vai fazer o exame, descobre uma doença e ele morre.
0: Exatamente.
1: Eu acho
0: exatamente
1: que isso realmente significa que o nosso cérebro comanda no corpo inteiro.
0: Comanda no corpo inteiro, muito bem. Então, parabéns aí ao Dia de Combate à Asma. Dia Mundial de Higienização das Mãos. Uma...

0: bom.
1: Muito bom. Bem, tá aí,
0: Mão.
2: Chega! Fala isso, Tony, lava a mão. Fica aqui,
1: fica, pô! Fica aqui! O cara não para o bumbum quieto na cadeira, velho.
0: Lembrando a todos, aí lave sua mão. Uma coisa que eu queria dizer aqui, que inclusive é realmente algo que o homem vai reparar que faz ou não faz. Todo homem tem mania de ir ao banheiro fazer xixi,
1: tá,
0: e lavar a mão logo após. E sim, por que não lava quando vai fazer o xixi?
1: Porque pra pegar no pipi. Pra pegar no precioso, né?
0: Ninguém, dificilmente. Exato. Alguém lava a mão pra pegar no pipi, gente.
1: Gente,
0: por que lava a mão depois?
1: Lave a mão antes de pegar no pipi.
0: É, gente.
1: Tá uma dica aqui do Band Bom Dia.
0: Então viu? Tá aí, gente. Fica essa dica aí do nosso querido também, o pulo do gado.
1: É isso. Hoje também dia mundial do trânsito e da cortesia ao volante, hein? É, gente.
2: Vai te catar, o corno! Sai da frente, ô filha da... Desgraçado! Enfia essa buzina no rabo! Lazareto! Passa por cima! É a tua mãe vendendo algodão doce, seu corno! Filha de uma... Então desce daí, vem aqui, caralho, porra! Ô, meu retrovisor, enfia essa moto no rabo!
0: A cortesia no trânsito é muito importante, gente. Você poder ser educado. Evite brigar no trânsito.
1: Dia Nacional sobre o uso racional de medicamento. Gente, não tome medicamento como se fosse bala, tá? Não faça igual.
0: Não faça isso.
1: Cadê o seu coisinho de comprimido que você traz?
0: Hoje eu não trouxe, cara.
1: Você não trouxe?
0: Uns 38 comprimidos. Hoje eu não trouxe. E uso realmente como bala. É muito gostoso.
1: Essas foram as efemérides de hoje. Cidade aniversariante, Pedro Quadras.
0: Cidade aniversariante de hoje. Cutereré.
1: Cutereré. Parabéns, Cutereré.
0: A todos os cuterereenses que estão ouvindo nós, Cutereré significa pipi alongado.
1: Pipi alongado.
0: Olha aí, em Tupi-Guarani, né, gente?
1: Para todos os piperereenses que estão ouvindo aqui, coisa, o pulo, gente, do gado, viu, gente?
0: Este é o pulo do gado, são 5 horas 13 minutos. Aqui a informação bate na porta e pede passagem. Eu gostaria, antes de mais nada, Silvânia, se é que você me permite, pedir desculpas aqui, oficialmente, carta aberta.
1: Carta aberta.
0: Eu estava vindo agora aqui para o Grupo Bandeirantes e peço desculpas a todos da Rádio Band News, inclusive a nossa querida
1: Stephanie Toso.
0: Stephanie Toso, que assustou também. Eu deixei cair minha garrafa d'água no chão e ali naquele pátio, a esse horário, parecia que tinha uma bomba explodindo. Todo mundo olhou.
1: Tem um eco grandioso ali,
0: nossa,
1: né?
0: Nossa querida Adriana Colim, né?
1: Caroline Ercolim.
0: Caroline Ercolim. Eu falei, sim, Adriana Colim, olha, eu tô tão... Mas vamos lá, gente. Então peço desculpas aí. Desculpa. Muito. Poxa vida, que coisa.
1: Então, gente,
0: aconteceu.
1: Fica aí a carta aberta.
0: A única merda que amassou minha garrafa. 5 horas, 14 minutos. O pulo do gado continua no ar.
1: Hoje não temos mugido, hein? Infelizmente o WhatsApp não está conectando porque o celular da Band FM está lotado de vídeo e fotos inúteis.
0: Eu acho engraçado isso, né? A todos os nossos comunicadores aqui do Grupo Bandeirantes. Gente, o que nós mais vimos aqui, eu e o Tadeu, a Silvânia, desculpa, acabamos, sim, de abrir aqui o WhatsApp. O que nós mais vimos aqui são nudes, né, gente?
1: São nudes, nudes.
0: Então,
1: nudes.
0: Gente, olhou, viu, bacana. Apaga, ou senão manda pro seu celular particular.
1: Exatamente.
0: Mas não deixa aqui, gente. Uma coisa de louco. Então fica, até fica alguns aqui. Comunicadores pelados, nós vimos, acabamos,
1: sim,
0: de ver aqui.
1: Sim, sim.
0: E
1: sim,
0: é engraçado isso.
1: E não é uma visão boa.
0: Não,
1: né?
0: Não é uma visão boa. Tem comunicador aqui que fica falando grosso, engrossa a voz, e caramba. Mas olha, vou te falar, hein?
1: É.
0: Microfone decepcionou. Que coisa horrível, gente. E outra, eu vou pedir pro Diego Lopes cuidar dessa bunda cheia de espinha. Diego, vamos ver isso aí, queridão. Faz uma esfoliação, pede pra sua esposa, cara. Você viu a bunda do Diego? Esse nude tá horrível. Gente, me desculpem, mas...
1: Que coisa lamentável, né? Que coisa lamentável. Fica aí já o Boca na Botija, então. Fica aí o Boca na Botija. Diego Lopes, depile sua bunda.
0: E tá cheio de espinha no bumbum, cara. É horrível. Pra mim, aquela mais vermelha é furúnculo. 5 horas, 15 minutos. O pulo do gado aqui. Você sai de sua casa muito, mas muito bem informado.
1: Balcão de empregos, hein? Oportunidade de empregos. Vamos a elas. Você que tá desempregado aí, procurando uma ocupação, né?
0: Inclusive, até parece brincadeira. Até parece que foi combinado, mas não. Espremedores e furúnculos.
1: Olha aí, tá vendo, gente?
0: Olha
1: aí,
0: gente.
1: Eu posso falar, um mercado que cresce.
0: Mercado que cresce.
1: Porque cada dia mais as pessoas estão mais sentadas, verdade, cara. Verdade. E aí o furúnculo, ele inflama.
0: Inclusive tem na internet, tem alguns vídeos de espremedores de espinhas e cravos, que são vídeos aqueles que prendem a pessoa,
1: sim,
0: né?
1: Sim, sim, sim, sim.
0: O cara começa a espremer um cravo, ele dura 389 minutos pra sair. Que ele nunca tira aquela... Dá uma raiva. Diego Lopes acaba de mandar pra mim agora um... Olha aqui, um emoji. Um emoji de coraçãozinho pra nós, Tadeu. Um coraçãozinho assim, ó. Obrigado, Diego, pra você também.
1: Muito obrigado pelo seu coração, viu, lindo? Fica com Deus aí.
0: Fica com Deus.
1: Mas não esquece de cuidar desse furúnculo, tá bom?
0: É Diego, isso. Só pra... Atenção, Diego Lopes, que está descendo para o litoral. Qual o preço do pedágio, Diego?
1: Faz a informação pra gente.
0: Preço do pedágio.
1: Na hora que ela acontece, na hora que ela acontece.
0: Imigrantes, você que está descendo a serra, quanto você vai pagar? Vou te falar uma coisa, hein? Os pedágios estão cada dia mais caros. Eu que vou pra Pardinho, eu passo... Talvez por uns 6, 7 pedágios. É uma coisa absurda.
1: A não ser
0: você que já viajou para os Estados Unidos, você sabe que você pega uma estrada longa, comprida. Ó, lá ele. Talvez pague só um pedágio.
1: Vamos lá.
0: Diego Lopes, informação do nosso repórter litorano. Aqui lá, vida. Eu não vou mais pra praia, não, velho.
1: Quanto que tá? Atenção, gente. A cotação do pedágio nesse momento, sentido imigrantes, sentido litoral.
0: Nosso repórter Diego Lopes traz informação aqui. Pedágio, imigrantes, R$38,70.
1: Putz!
0: R$38,00.
1: A galera tá indo todo final de semana lá pra praia. Então, pessoal que tá reclamando que tá sem dinheiro...
0: Eu também não entendo, Silvânia.
1: Eu não consigo entender.
0: Silvânia, eu não entendo por quê. É, aumenta a gasolina, você vai pra praia no feriado, você demora 6 horas pra descer. Aumenta o pedágio da gasolina, você vai subir de volta, você demora 8 horas pra subir. Gente, ou estão...
1: ou o pessoal tá cavando mais embaixo ainda o grande poço da dívida.
0: Não, eu vou além. Eu pensei que você ia falar que o meu raciocínio. Eu acho que a galera tá cavando mesmo e fazendo gato nos dutos de gasolina. 5:18. Muito obrigado ao nosso repórter Diego Lopes, que trouxe a informação, o preço do pedágio. Lembrando que se você pagar o pedágio, não adianta parar no McDonald's logo a seguir, você não vai ter dinheiro. 5:18.
1: Ponto final em mais uma edição de O Pulo do Gado, edição de terça-feira, 5 de maio de 2026.
0: Edição desse gibi eletrônico de número 408. Bom, Silvânia, mais uma vez, prazer dividir a bancada com você.
1: Pedro Quadras, um forte abraço pra você.
0: Forte abraço.
1: O Campos estará de férias, né? Estará na Europa.
0: Eu acho que já está de férias.
1: Já está lá, né? Já deve estar lá.
0: Pedro Campos, o meu concorrente, já deve estar lá. Boas férias para você, Pedro Campos. Silvana, mais uma vez, obrigado. Tenha um ótimo dia, tá bom?
1: Você também.
0: Vai na depilação hoje?
1: Hoje, não, é amanhã o dia.
0: É amanhã, né?
1: Vou depilar virilha e também o
0: as de copas. Fiquem agora com Band Bom Dia. Bom dia.
1: As de copas.
3: Jesus.
4: Vocês são fogo, viu, meu? Vocês pediram pra eu chegar cedo, eu não tô fazendo nada aqui.
1: Mas, ó, posso falar? Essas intervenções já
0: isso
1: são...
0: que é legal.
1: É engraçado isso aí,
0: só
1: cara.
0: Só de você entrar aqui pra encher o saco...
1: Exato, não fala assim. Você não fala assim. Bora falar com o Severino Calamache, senhor. É o Severino. Ô, seu Severino.
5: Bom dia.
1: Entra, rapaz.
5: Licença.
1: Entre.
5: Ô, seu Tadeu.
1: Entre, rapaz. Oxe. Entre.
5: Rapaz, quase caí ali agora. Ô, rapaz, amanhã tá passando cera no chão, tu visse?
1: Eu vi.
4: Essa bexiga ali já tava...
6: Fala, comedor de jumenta.
5: Ô, Cícero, eu falo, como é que tu tá? Como é que tava tu? Passei a noite costurando o sul. Rapaz, seu Tadeu, tu tá bem?
1: Tô bem, melhor agora.
0: Deus, você nossa Aparecida.
1: Tu tem aquela energia nordestina. Padi,
5: e a menina tava ali agora. Eu saí do elevador, ela já tava com a vassoura, quase me tacando na bexiga ali, na minha cabeça. Falou, para! Eu levei um susto. Pare! Eu parei. Que foi? Não, é que eu tô passando cera. Vai seguir nesse aqui. Ela falou pra tu isso ou não?
1: Não falou, eu vim por fora.
5: Aí, tu vem pela escada.
1: Eu venho pela escada.
5: Rapaz, tá fazendo exercício, é?
1: Não, o único exercício do dia, né? É o único cardio que eu faço é subir as escadas aqui.
5: Aí ela falou, siga a trilha, que parecia quando tu vai no Poupa Tempo. Eles vão falando, ó, siga a faixinha amarela.
1: Sim, sim. Sim.
5: Mas, rapaz, eu sou do tempo do escovão, né? Acho que tu não é do tempo do chão vermelho, não, né?
1: Sou! Saudade, inclusive. Hoje em dia, seu Severino, nas casas tu vai ver os apartamentos.
4: Eita, bicho!
1: Parece um consultório. Aquele diabo daquele chão, parece um espelho.
4: Eita, bicho!
1: Toma, rapaz.
5: Porcelanato.
1: Aquela desgraça. Ai. Só de olhar já suja, rapaz.
5: Eita, bicho, eu não sei. Não, meu tempo de manhã. Rapaz do céu, lá em Palmares, Pernambuco, deixa eu te dizer. Lá era chão de terra batida, que tu vai de tanto pisar, ficar duro.
1: Sim.
5: E aí como é que faz, né? Tu pega um regador, de manhãzinha e à tarde. Aí tu rega o chão pra quê? Pra não levantar poeira.
1: Tem que regar o chão.
5: E tu não sabia dessa, não?
1: Sabia, não.
5: E eu aí?
1: Dessa aí eu não sabia, não.
5: É, então tu vai molhar no chão pra não erguer poeira. Primeiro tu varre. Uhum. Mas aí, paiinho, né? Conseguiu um dinheirinho extra. Aí ele meteu o cimento, né? Tá. Aquele cimento queimado no chão.
1: Uhum.
5: E aí passou aquele vermelho, um xadrez que chama.
1: Aí, é o famoso xadrez. Esse aí eu lembro, eu tô lembrado. Esse aí.
5: Eu lembro que eu era pirraio. Eu pirraio, era eu, Galego, Aloísio, Nandinho, Edmilson, meus irmãos.
1: Eita!
5: Ó, Seu Bill.
1: Seu Bill também.
5: Quem mais tinha? Papai, tem... Gerson.
1: Geraldo.
5: Geraldinho. Meus irmãos. Nós sabemos... Hoje a molecada não pinta o cabelo?
1: Pinta.
5: Mas tem uns spray. É. Tu compra. Ah, e eu e meus irmãos pegamos um xadrez vermelho e passamos no cabelo.
1: Rapaz do céu. Vai queimada da doida.
5: Aí levamos uma pizza de painho.
1: Que eu imagino.
5: Ixi Maria.
1: Isso não é pra pôr no cabelo, não,
5: mas
1: rapaz.
5: Não é, pai.
1: É.
5: Mas deixa eu contar. Aí passava aquele cimento queimado com xadrez vermelho. E depois era no escovão. Tem muita gente ouvindo agora. Que pena que a gente tá sem usar.
1: Pra dar pena.
5: Bexiga lixa. Porque o escovão era um cabo de aqui, ó. Um cabo tipo de vassoura.
1: Sim.
5: E na ponta uma bitela de um ferro desse tamanho pesado, ó.
1: Aham.
5: Uhum. Usava uns 10 quilos aquela bexiga lixa. Tu já viu isso, escovão?
1: Já vi.
5: E aí, manhinha, metia a cera daquela latona assim, ó, no chão. E vinha com o escovão aqui, ó. Choque, choque, choque. Rapaz, olha. Olha o tamanho de braço de manhã.
1: Rapaz, a Clarinha trabalha, hein?
5: Rapaz do céu. Hoje não, hoje é porcelanato.
1: As casas parecendo um consultório de dentista, rapaz.
5: Nutella da bexiga. Antigamente, né? Depois eu falar uma coisa pra tu, mas eita, nós lá em Palmares, eu lembro que nem era na casa de vô. Na casa
1: geralmente de... é casa de vô, né? Que é assim, né?
5: Na casa de vô.
1: É.
5: E aí tinha aquela, era vô. Vou, pai de meu pai.
1: Pai de todo teu pai.
5: Que era meu vô, era pai. Era pai meu pai, que era tio.
1: Era tio.
5: De Suzete Cabeleira.
1: Rapaz do céu, Suzete Cabeleira.
5: Suzete Cabeleira, rapaz. Na verdade, ela tinha o cabelo curtinho, sabia?
1: Ah, então, ao contrário. Né? Olha. Contrário.
5: Ah, que é a tabaca dela.
1: Entendi. Na casa de vô, tu entra, já aquele portãozinho embaixo. Piso todo do vermelho.
5: E o murinho feito daquele tijolo.
1: Murinho.
5: Só o murinho, tijolo e barro. E casa de vô, antigamente, era feito de pau a pique, chama, né?
1: Sim, sim.
5: Aquelas madeiras e tome barro, né?
1: Exatamente.
5: Rapaz, que dava de escorpião.
1: Rapaz. Tu entra, já dá de cara com aquele filtro de barro, né?
5: O filtro de barro, mas...
1: Eita, rapaz.
5: Olha, vou falar aqui. Engraçado que essa bexiga lixa, né?
1: É.
5: Hoje em dia, tu vai, o filtro já sai água gelada. Ah, vai te catar, bexiga. Era aquele filtro de barro com gosto de barro.
1: Nunca vai sentir, né, esse prazer de tomar água direto do filtro de barro na caneca de alumínio.
5: Na canequinha de alumínio com aquela alcinha toda amassada.
1: Ah, não, já é copo Stanley.
5: Eita, bexiga. Hoje o copo é Stanley. Ah, vai te catar, pai. Coloque no copinho, já fica. Gente, tu não sabe qual é o prazer, igual o seu Tadeu falou, de tomar uma aguinha num filtro de barro com aquele copinho de alumínio todo amassado. E quem troca? Se trocar aquela canequinha.
1: Rapaz.
5: Ela fica aí, todo mundo bebe, ninguém ficava doente naquela bexiga.
1: Exato.
5: Hoje vai tomar no copo de instante, cada um tem o seu. Pela cor. E ainda vem o nome do vila da bexiga.
1: Casa de vó é bom demais. Na hora de dormir, você fica ouvindo aquele toque do relógio? Parece que casa dormir em casa de vó, parece que a noite durava 48 horas.
5: Nossa,
1: não parecia que durava mais?
5: Mas parecia porque a gente não dormia de medo, é?
1: Aquelas fotos antigas na parede.
5: Nossa senhora.
1: Hein, seu Severino?
5: Tem uma foto de vó com vó que eu achei que tinha... Então, tinha uma foto de vó com vó na sala que eu achava que tinha um homem atrás com uma espingarda forçando eles casar. Que era assim, ó.
1: Aquela cara de brabos, né?
5: Era um meio metro cada um de distância, sem encostar, assim, ó. Fozinha.
1: Tão esverdeado na foto, né?
5: E aquela foto redonda, né?
1: Geralmente aquele bigodão de vô.
5: Eita, bexiga, vou te falar. Ai, que saudade.
1: Ô, seu Civilino, bom demais.
5: Que saudade.
1: Bons tempos,
5: sem falar naquele quadro que tinha Jesus. Tu já viu aquele... Eu era pirraio. E minha avó comprou um quadro que eu não sei que bexiga, que lixa que era aquela, que tu ia andando e o olho de Jesus te seguia, ó.
1: Sim.
5: Tu já viu?
1: É tipo Mona Lisa, né?
5: Rapaz do céu!
1: Pra onde tu olha, Jesus tá lá de olho em você.
5: Ó, aqui, ó, o sonho de Jesus me acompanhando. Eu falei, pronto, não posso nem tocar uma.
1: Ô, seu Severino! Pelo amor de Deus, seu Severino! Vamos de Saga de um Vaqueiro? Isso aqui é Mastros com Leite, isso aqui é clássico. Isso aqui é o Faroeste Caboclo do forró.
5: Yeah.

0: coração, rapaz.
1: Oh, um beijo de coração pra todo mundo. Obrigado, viu, de eu poder contar as minhas histórias aí. Fico muito feliz, vice. Oi, todo mundo ficar com Deus, Nossa Senhora Aparecida, Padre Padre Cis, certo?
0: Certo, seu Tadeu!
1: Ô, seu menino! Oi, cuidado com o que tu faz! Ó, o zóio de Jesus, ó! Ó.
2: Fala, comedor de jumento!
1: Ô, Cissa, separa um bolo!
3: Eu gosto do Severino, viu?
0: O Severino é bom, né, Pidoncio?
3: Eu gosto, ele é gente da gente, né, Jadeu?
0: É gente raiz, rapaz.
3: É gente raiz.
0: Com ele não tem frescura, não.
3: Tem muita gente que ouve assim e fala, vamos a verdade que o Severino tá falando,
0: gente. É isso aí.
3: Se identifica, né, Jadeu?
0: Exatamente, Pidoncio. Você deve se identificar também que você é raiz também, né, Pidoncio?
3: Ah, eu sou, Jadeu, eu sou.
0: Com você não tem frescura, né?
3: Ah, não tem, né, Jadeu, porque... Meu, eu acho assim, porque a gente com muita frescura também acaba ficando chato, né?
0: É.
3: Eu acho que a gente, acho que tudo tem um limite na vida, né?
0: Uhum.
1: Pô, falar em limite, vocês me permitem?
0: Pô, claro.
3: Tô conversando. Tô conversando, Jadeu.
0: Pidão, se acordar cedo, vim cedo, você ficar cortando ele aí.
3: Ah, tô conversando.
1: Não, só quero dizer o seguinte, gente, hoje, sabe que o Tadeu usa um despertador, eu também uso, mas olha qual foi o meu despertador hoje, Tadeu.
0: Cadê?
3: É, se você colocar pra gente ouvir... Se
0: colocar pra gente ouvir, vai ficar... Não é quem eu tô pensando que é. Não, não é.
1: Uó. Isso do meu lado.
0: Tá parecendo um zumbi do The Last of Us.
3: Meu, isso aí é um monstro.
1: Pichuca.
0: Gente, pra quem não conhece, pra, às vezes tem gente que não sabe, o Vinheta.
3: Não sabe.
0: O Vinheta tem uma cachorrinha, o nome dela é Pichuca, qual é a raça dela?
1: É uma Shih Tzu.
0: É uma Shih Tzu, pequenininha, parece um ursinho, né?
1: É, pô, fofinha.
0: Olha o tamanho do ronco.
1: Não, você ouviu, cara? Não, era 3 da manhã.
0: Que isso? Mas não tem remédio pra quê?
1: Cara. Pior que ela deitou do meu lado, né, velho? Ficou do meu ladinho ali.
0: Sabe que você é karma, né? Porque o Homem Vinheta, ele era assim, ele roncava exatamente assim.
3: Não, pior, Jadeu, pior. O Homem Vinheta, vou te falar uma coisa, olha. Gente, ó, pelo amor de Deus, o que se o Homem Vinheta roncava...
0: Hoje não, não mais assim, né?
1: Cara, eu melhorei bastante. Quando eu tô muito cansado, eu ainda ronco. Mas eu melhorei muito porque eu fiz cirurgia, né? Eu tinha uma apneia. Isso é muito sério, a gente fala aqui às vezes brincando, mas isso, você que ronca muito, preste atenção... Principalmente quem tá do teu lado sabe. Se você ronca assim, ó, e dá uma travada, e dá aquele tempo, isso faz, é apneia.
0: Faz mal pra pressão, né?
1: Isso é um perigo, é a apneia que se chama isso. Você fica alguns segundos ou até minutos sem respirar.
0: Caramba.
1: Então eu fiz aquele exame do sono e realmente foi diagnosticado apneia, né? E aí eu fui e fiz a cirurgia. Eu fiz, tirei... Eu tinha desvio de septo, né?
0: Tá.
3: Mas desvio do cérebro você
0: não,
3: tem até hoje.
0: É septo que fala, não é cérebro, não.
1: E eu tinha minhas amígdalas grandes, né? Maiores do que o normal.
0: Caramba!
1: Aí eu operei as amígdalas e o septo, né? No nariz. E aí, tudo certo.
0: Você é todo recalchutado, então?
1: Sabe uma coisa... Poçou, velho. Sabe uma coisa que me ajudou muito? Quando eu endireitei meus dentes. Você sabia? Porque minha arcada dentária, ela era assim, ó. Se você visse, se ela era aqui em cima, era um triângulo.
0: Era tipo a torcida do Corinthians, um em cima do outro.
3: Mas a de São Paulo, né? Se eu falar em cima do outro, é mais... Eu tô cansado. Aí, eu lembro.
1: Hoje eu fico tão feliz, eu já falei isso aqui. Quando eu mordo um pão, alguma coisa que, quando eu mordo um pão puma, que fica minha cara dentária certinha, assim,
0: bonitinha, né?
1: Isso ajudou na minha respiração, pra eu dormir e na minha dicção, sabia?
0: Ah, ajuda sempre.
1: Eu tinha antes um pouquinho de era meio fanho antigamente, entendi, uma coisinha meia. E aí, graças a Deus, hoje eu tô bem melhor.
0: É isso, gente.
3: Dá pra você abaixar o volume do seu...
0: Enfim, cuide do seu dente aí pra você não...
1: Falando nisso,
0: não começar,
1: Tadeu,
0: a pedir pra um estranho dar a primeira mordida na sua maçã, né?
1: Falando nisso, cara, quer ver o que eu achei ontem, bicho? Dá uma olhada aqui, ó, falando em dente torto, olha isso aqui.
0: Olha aí, gente, é a versão pobre aí do Emerson França, realmente.
1: Ó, meu dente, cara, como é que era. Né? Sabe quando foi isso aqui?
0: Quando foi?
1: 2007, meu primeiro show, a primeira vez que eu subi num palco.
0: Ai, que bonitinho ele, né, gente?
1: Caterpillar.
0: Ai, olha só. Oh, isso tem quantos? 30 anos? Não, 20 anos. 20 anos, você tinha...
1: 37.
0: Vamos lá, gente, 5h32 agora? Vamos continuar.
1: Não, porque... 20... Não faz 20, né? 19. Porque eu vou fazer 56.
3: Ah, meu, gente, vamos tocar o programa, meu?
0: 5h33, obrigado, Pidoncio.
3: Da sua vida aqui, meu?
0: É o podcast?
3: É. Ah, tá na Márcia Gozimiskis.
0: Mexeu com você, mexeu comigo.
3: Oh, que saudade! Ui, ui, ui, ui, ui, ui, ui.
0: Messi Ferrou, bom dia!
3: Como estão, minhas meninas?
0: Bom dia!
3: Ui, ui, ui, ui.
0: Bonjour!
3: Bonjour!
1: Saudade!
0: Como Vanta levou, né?
3: Fala. Estava com saudade de vocês também. Quanto tempo nós falamos?
0: É.
1: Por onde anda?
3: Oh, bom pra coitar!
0: Por que você faz tanto que você demora tanto pra voltar aqui, hein?
3: Viaje pelo mundo ensinando a cozinhar.
1: Caramba, que
0: Qual foi o último país que você esteve?
3: Ah, que eu tive? Que foi... É. Ah, nossa senhora, foi muito bom. Eu estive... como é que chama? É Cipó. Zona Sul.
0: É longe, hein? É longe. Extremo Zona Sul, né?
1: É longe.
0: Você tava viajando.
3: Aui! E vocês?
0: Ó.
3: Todo mundo cantando!
0: Isso aqui é francês, hein?
1: Bunch!
3: Aui! Vai!
1: Sabe que é um carro que eu nunca tive, um Voyage, né?
3: Ah, me vinha até tão tempo,
0: não,
3: meu.
0: Não, Voyage quer dizer viagem, né? Voyage.
3: Verdade, eu viajando, dando meus workshops, né, de verdade, pra poder ensinar. Eu não guardo nada de informação, alguns segredos de família aí no poço, né? Tempero.
0: O tempero.
3: Tempero não posso, de jeito nenhum. Segredos de família. Minha avó me deixou um livro... maravilhoso de receita. Uso até hoje.
0: É um tesouro, hein? Você tem um tesouro.
3: O quê? As páginas estão amarelas, de tão antigo que é. Encontrei na casa de vovó, ela falou: esse é o meu pequeno neto. Porque quando eu era pequeno, já ficava vendo minha avó cozinhar.
0: Ah, que bonito, e como é gostoso ver vó cozinhar.
3: Maravilha, maravilha, maravilha. E aí, peguei o livro dela e aí destrinchei. Olhei página por página e hoje passo pra frente este legado.
0: Graças a Deus temos aqui a presença do chefe de cozinha Messi Ferrou, que vai nos ensinar mais uma grande refeição. Sempre, claro, com foco o quê? No brasileiro, que não tem dinheiro pra nada.
3: Carrarro!
0: Principalmente agora, ainda não é o quinto dia útil, ou seja, o pagamento não caiu ainda.
3: Carrarro!
0: Tá todo mundo com a geladeira vazia. E o Messi Ferrou sempre ajuda a gente a o quê? A economizar comendo bem.
3: Ui! Eu já ensinei por vocês, não lembro, a estoca, cabeça muito complicada, muitas viagens, muitos negócios. E não sei se eu lembro, se já ensinei por vocês fazer arroz de prostituta.
0: Arroz? Não.
1: Nossa.
0: Já ouvi falar em arroz carreteiro.
3: Não, arroz de prostituta.
0: Arroz
3: de prostituta, garota de programa. Hoje, arroz de meninas do job.
1: É verdade.
0: De criadoras de conteúdo adulto. Então atenção, gente, hoje aprenderemos o arroz de prostituta com o chefe de cozinha Messi Ferrou. Vamos lá, mestre.
3: Ui, o carro que está todo me perguntando por que arroz de prostituta. Vamos melhorar isso. Arroz de meninas de job.
0: É isso.
3: O porquê? É simples. O que que acontece? As meninas saem para trabalhar, né? Uma vida dura, né?
0: É.
3: Oh, leva duro todo dia. Nossa senhora.
0: Você imagina a cada nível de camarada que elas têm que encarar
3: não
0: por noite.
3: Não deve ser fácil. Por isso que eu digo que é uma vida muito dura e difícil.
0: É mesmo.
3: Aí tem gente que fala, vida fácil aqui, ó.
0: Vai lá você.
3: Vai lá você.
0: Vai lá você, rodar a bolsinha.
3: Vai enfrentar aquelas cabeças. Olha, deixa eu falar pra você.
0: Fala, chefe.
3: Por que arroz de garotas do job? Vamos lá. Eles trabalham a noite inteira, chegam à tarde, muito tarde da madrugada, 3, 4, 5, 6 horas da manhã. O que, que elas fazem? Vamos lá. Elas vão pegar a caça-rola.
0: Vamos lá, gente, pega lá, gente.
1: Ah, mas isso elas fazem durante o trabalho, né?
0: O trabalho delas é esse,
3: não, né? Não. Caça-rola, panela.
0: Pega lá,
1: a caçarola.
0: Ajuda a pegar a terceira panela ali, ó.
3: E como vai ser?
0: Maravilha. Isso.
3: Oh, vocês ainda estão pegando coisas do Masterchef?
0: Tamo. Tudo que sobra lá. Ah, caiu a panela, amassou. É, a gente aqui pega a rebarba, tá?
1: Queimou, tá preta, isso. A gente pega.
3: Isso. Ah, ui, pegar.
0: Só coloca no lugar a panela aqui que tá caindo aí, por favor. Porque vai cair, cuidado! Travou a panela, caiu.
3: Travou a panela caindo no ar.
0: Muito bom.
3: Bom, vamos lá. Então, o que as garotas de job fazem? Chega de madrugada, pega essa caça-rola E o que que elas fazem? Não tem tempo de ficar comprando no mercado, né? Dá pra geladeira. E vamos lá. Olhou dentro da geladeira. Olhou na porta, o que que tem? Um ovo. Dentro da caça-rola, jogou.
0: Dentro da caça-rola, coloca lá. Isso, pronto. Isso. Toma.
3: Olhou naquelas vasilhinhas de plástico. O que que tem dentro? Resto de feijão. Joga na caça-rola.
0: Joga lá também. Pega aí, pega.
3: Ponto. Pronto. Aí que tem mais arroz? Põe um monte de arroz.
0: Põe arroz também, joga tudo. Vai jogando.
3: Olhou na porta, tem aquele sachêzinho de ketchup e também de shoyu, que quando compra comida japonesa. Aqueles chazezinhos, sabe qual é?
0: Eu tenho uma coleção de pauzinho de sushi.
3: Isso, enfia no pauzinho da comida. Pronto.
0: Coloca aqui também.
3: Tem um tomate ali que já tá amassado, pode.
0: Pode também.
3: Joga dentro. Isso.
0: É sem critério, encontrou, vai jogando.
3: Pega aquela cenoura que quando se pega, pô, respalde velho. Tá mole, bucha.
0: Coloca lá também.
3: Pô,
0: coloca
3: ali.
0: Lá
3: vai também. Vai cortando, tudo que tiver. Que mais que tem? Ah, ali uma cebola cortada ao meio. Esqueceu o muxu. Põe nela dentro da caça-rola.
0: Coloca também.
3: Bom, tudo que vai. O que que tem mais ali? Deixa eu ver. Abre o congelador. Ah, um pé de frango. Joga dentro.
0: Joga lá também.
3: Pronto. O que mais que tem aqui? Deixa eu ver. Ah, um limão cortado, olha lá.
0: Sempre tem, né? Sempre vai ter...
3: Por que a pessoa agarra uma metade e um limão se nunca fosse aquela merda?
0: Tá sempre do lado da Super Bonder ali, né?
3: Sempre. Ai, inclusive, cuidado pra não pôr Super Bonder. Pronto, agora sim.
0: Muito bem.
3: Tem gente que põe até corrível pra congelar. Vamos lá, pronto. Agora sim. Agora coloca no micro-ondas.
0: Vamos lá. Toda essa mistureba aqui, coloca no micro-ondas.
3: Isso.
0: Então tá bom. Ô, produção, coloca lá, por favor.
3: Como é a tua vida?
0: Amém, graças a Deus. Saudade de você, mas se ferrou.
3: E também tá ansiedade.
0: Tá subindo um cheiro meio esquisito. É, peraí, tá desligando, deve... tá desligando sozinho o micro-ondas.
3: Ah, isso, esse, pronto, coloca ali.
0: Às vezes é a voltagem, né?
3: Sou burro também, esse do
0: MasterChef. É, ele tá com problema.
3: Essas faíscas são normais.
0: É, não, olha lá, dá a faísca e ele desarma, desliga sozinho.
3: Ah, mais uma vez, vamos lá. Olha lá, saiu a faísca e ele desarma, que viu? Quer ver a faísca? Vai sair, ó. Deixa essa merda desse mesmo. Pronto, agora abre pra gente sentir o cheiro.
0: Nossa, meu!
1: Oh, meu Deus do céu!
0: Parece que um gato foi atropelado há uma semana e ficou largado.
1: Nossa,
0: na estrada.
1: Gente. Engraçado que... Não sei se vocês perceberam esse ferro, Tadeu, que levantou um cheiro de bacalhau, não levantou?
3: É por isso que chama arroz de menina de jovem.
0: Mas aí come, é só jogar no micro-ondas e comer? É só isso?
3: Não, usa de cimento. Passa na chan.
0: Então vamos experimentar. Pera aí. Pega o talher lá, gente. Pega lá. Pega o quê? Você vai querer, Vinheta?
1: Meu Deus, quem colocou uma chave de fenda na gaveta de talher, cara? Dá um pra mim.
0: Pera aí, deixa eu pegar aqui. Pegar
3: aqui. Eu quero um também, Jadil.
0: Quer também, Pidoncio?
3: Quero.
0: Pera aí.
3: Tá. Você vai ficar esfregando a colher no namo?
0: Pega lá o prato também, gente. Pega lá.
3: Pega um pra mim, Jadil.
1: Peraí, pô, isso é meu.
0: Peraí, mais um aqui. Eu vou querer um também.
3: Meu Deus do céu, o homem vem até ter um prato com a pichuca desenhado no fundo.
0: Muito bem, vamos experimentar então?
1: É. Bora!
0: Eu vou querer uma porção muito pequena, porque o cheiro não tá muito legal.
1: É, então, tá um cheiro estranho.
0: É, tá um cheiro...
1: bacalhau com ovo.
0: Exatamente.
3: É por isso mesmo.
0: Então, vou querer. Você vai querer uma porção média, grande, Pidoncio, o que você quer?
3: Ah, já deu. Põe duas colheres.
0: Tá bom. É, duas colheres aqui. E você, Vinheta?
1: Uma colher só pra experimentar, né, Tadeu? Depois a gente vê o que vai fazer isso aí.
0: Tá bom, maravilha. Olha, a gente vai precisar de algum líquido pra tomar junto, tá? Vou abrir uma champanhe aqui, tá bom?
3: Bora!
0: Deixa eu abrir aqui. É da mais barata, espuma muito.
3: Parece que você colocou detergente.
1: Não é que eu lavei o copo e tipo, com um pouquinho de detergente.
3: Pronto!
0: Muito bem, muito bem. Vamos lá, um brinde.
1: Um brinde.
3: Ah, fui eu, desculpa, gente.
0: Pidoncio, presta atenção, cara.
3: Oh, meu Deus do céu, toca eu catar vidro.
0: Vamos experimentar então? Vamos lá?
1: Experimentar. Só uma pergunta, Tadeu, se você me permite. Eu. Engraçado, mas se ferrou. Você não vai comer?
0: É. Você não.
3: Nem por um cacete!
0: Deixa eu comer aqui, peraí.
1: O que você achou, Tadeu?
0: Cara, posso falar? Apesar do cheiro. Tá gostoso, cara.
1: Nossa, um minutinho aqui, não enroscou aqui.
0: Tá gostoso.
1: Que isso aqui? Que isso aí? Ah, não, um pentelho.
0: Ah, que nojo, meu.
1: Honrou mesmo, né?
0: É literalmente um arroz.

0: Ana, bom dia, tudo bem? Eu sei que não deu seu horário ainda.
1: Ô, Ana.
0: Não tá conectando no WhatsApp porque o celular tá acusando memória cheia de armazenamento. Você apaga isso, os vídeos, essas coisas excedentes pra gente conectar? Obrigado, viu, Ana? Obrigado, hein?

0: Mandar um abraço pro Casinha, que quando o Messi Ferrou aparece, o Casinha realmente... Até porque o Casinha é aluno, né, do Messi Ferrou.
1: É isso aí.
0: O grande chefe de cozinha lá de São José do Rio Preto. Ele, quando o Messi aparece aqui, ele fica em êxtase.
1: Ah, mas o Messi Ferrou é um mestre na arte de cozinhar, né, gente?
2: Ah, ele é, né, Jadeu?
1: Você gosta de cozinhar, Pidoncio?
2: Ah, Jadeu, eu cê sabe que, ó, eu na cozinha, hein? Eita, eita nós, hein?
1: Eita, aí sim, aí você comanda. Aí,
2: eita, eu na cozinha, olha, eu, ó.
1: E pra você é tranquilo cozinhar, porque é só você e seu cachorro, né?
2: É só europeu, é.
1: Então pra você é
2: mais fácil, né?
1: Nem suja tanta louça, né?
2: Não, não, ó, posso falar? Não sujo louça, não sujo panela.
1: Olha isso.
2: Eu não sujo prato, eu não sujo garfo.
1: Caramba!
2: Eu não sujo copo. É realmente uma coisa muito legal isso, porque eu não tenho nem louça pra lavar, né, gente?
1: Caramba, velho! Olha
0: que legal. O que, que é? Você faz economia, você usa de descartável? Não, não tenho nada disso.
1: Você não tem louça? Você não tem talher, nada?
2: Nada, nem tem nem fogão.
0: Onde você se alimenta, velho?
2: Eu vou no bar do Zelito, né? Ou senão na casa da costureira.
1: Mas não é caro comer fora, sim, Pidoncio?
2: Oi?
1: Não é caro comer fora,
2: sim? Não, mas aí eu... Jadeu, posso falar uma coisa pra você?
1: Pode falar, Pidoncio.
2: Nesse mundo, só passa fome quem quer, só não trabalha quem quer. Sabe por quê? Eu, por exemplo, eu poderia chegar lá no bar do Zelito e falar, ô, me arruma um negócio pra comer. Eu vou lá e falo, Zelito, é uma vassourinha que eu vou varrer aqui na frente, na fachada? Tá. Aí eu dou uma varrida. Posso ajeitar seus vasilhame? Ajeito os vasilhame. Dou uma limpada lá no balcão.
1: Entendi.
2: Aí, ele me dá um prato de comida, ele me dá um dinheirinho.
1: Olha só.
2: Creuza costureira, por exemplo. Eu vou lá, aí eu falo, Creuza, posso pegar os retalhos que estão no chão, eu ajeito você aqui e tal, arrumo as roupinhas, tudo, pronto. Ela me dá uma gorjetinha. Vou na Zefinha Curandeira.
1: Na curandeira.
2: Na curandeira. Vou lá, arruda. Eu pego a arrudinha pra aquela benze, né? Você foi em benzeira, Jadeu?
1: Nunca fui. Mas assim, minha avó fazia as benza dela.
0: Né? Eu já fui.
2: E as benzedeiras, eu de verdade... Você entende o que a benzedeira fala, Jadeu?
1: Não, não dá porque ela fala... Como é que ela fala?
2: Fica falando baixinho e dando com a arruda. Uma vez ela foi me benzer, Jadeu, mas ela pegou um galho desse tamanho, ela dava chicotada.
0: Mas você sabe que o Band Bom Dia... Nós fomos em busca de descobrir o que, que as benzedeiras, elas realmente falam. E aí, nós colocamos o quê? Um microfone que tem tipo uma tecla zap, não é, Tadeu? A zap? Que traduz o que, que a benzedeira fala, porque ninguém nunca soube. A única coisa que a gente descobre é quando ela fala amém.
1: Amém.
0: Agora,
1: você quer saber o que uma benzedeira fala de verdade?
2: Ah, vamos descobrir?
1: Então tire, gente, as crianças da sala.
0: É agora, ó.
1: Porque é forte, hein? É forte.
0: É, ela...
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0: Pera aí, tá bom?
1: Mas é isso que fala.
2: Vocês viram só?
1: É isso que as benzedeiras falam.
2: É isso. Por isso que a gente não entende, né? A gente só entende quando ela bate a última rodada nas costas e fala amém.
1: Então você vai lá, ajuda também a benzedeira, né, Pinóncio?
2: Ajudo. Enfim, ajudo ela, limpo o quintal. Por isso que eu falo, Jadeu, não adianta você bater palma na casa da pessoa. Ô, me arruma um negócio aí. Olha, de repente, a fachada tá ali. Posso varrer sua fachada?
1: Quem quer rir, tem que fazer rir.
2: Tem que fazer rir. É que nem eu aqui. Eu não venho aqui pra levar alegria pras pessoas?
1: Vem.
2: Não ganho? Não ganho. Tem crachá? Não tem. Mas vem.
1: Mas vem mesmo assim, né? Enfim. É, mas, Pidoncio, fico feliz em saber que você come bem, então.
0: O
1: pessoal da vila te ajuda e você ajuda o pessoal da vila, viu?
2: É, o dia que vocês precisar também, meu.
1: O dia que falta serviço na vila lá, me fala. É coisa que você limpa lá meu banheiro, você... Porque dinheiro eu não vou te emprestar.
2: Peraí, só um minutinho. Você quer ir lá na vila também prestar serviço?
1: Não, não. O dia que você...
2: o dia que faltar serviço lá.
1: Pra você.
2: Nossa, que suspense. Pensei que eu já ia arrumar concorrente.

0: Que não?
1: Que não?
0: Eba, bibuba!
2: Olha, como a gente ainda está sem WhatsApp aqui, a gente não consegue conectar.
1: É, não consegue.
2: Vamos fazer diferente hoje o café? Vamos. Vá até os nossos Instagrams.
1: Isso, vai lá.
2: Vai nas DMs, tanto minha quanto do Emerson França.
1: Isso.
2: Manda aí o seu pedido de cafezinho, tá? Por boa, texto, Tadeu, que a gente não consegue ouvir aqui, tá?
1: É.
2: Então manda no @soltadeu no Instagram. @soltadeu no Instagram.
1: Olha.
2: Agora, peça o seu cafezinho. E também no Emerson Franca Oficial.
1: Uia!
2: Emerson Franca Oficial. Peça o seu cafezinho aqui no Band Bom Dia, na nossa DM, tá? Vai lá na DM e fala, tô ouvindo o Band Bom Dia aqui, me dá café! Manda já um cafezinho aqui pro Patrick Everton.
1: Ô, Patrick!
2: Um abraço pra você, Patrick. Obrigado pela mensagem, meu querido. É, o Diego da Silva Pereira também quer café.
1: Olha.
2: Diegão, um abraço pra você. Obrigado pela mensagem.
1: Joane, olha, é Joaninha Kids, deve ser isso.
2: A Joaninha quer café.
1: Javali Futebol Clube.
2: Ah, o Javali.
1: É o Daniel Suzano.
2: Um abraço pra você.
1: Oh, Javali, velho.
2: O Wendel Barbancho, que também tá com a gente aqui e quer café. Wendel, um abraço pra você, meu querido. Receba o cafezinho do Band Bom Dia.
1: O Wellington José, olha aí, cafezinho. Sérgio Soares, José Baco, bom dia, quero café.
2: A Dani Biela tá com a gente. É, Tadeu, bom dia, amo vocês, quero café. Dani Biela, um beijo pra você. Cafezinho pra você, viu,
1: Sérgio Milaré quer café.
2: Grande Serjão. O Luciano Rocha também quer café. Então, cafezinho pra você, Luciano. Um abração, viu,
1: Michel,
2: meu querido?
1: Michel de Montemor, café também pro Zé Osmir. A Mariana Fonseca. Ah, ela quer café, hoje é aniversário dela, então vai café com leitinho.
2: Ah, parabéns, viu? É Mari, né?
1: É, a Mari.
2: Beijo pra você, Mari. Angelina Lago. Bom dia, meninos. Angelina de Arujá. Quero que vocês mandem café pra mim. Então, cafezinho pra você, Angelina.
1: A Neide quer café também, viu, Tadeu?
2: Cafezinho pra Neide também. Com a gente também tá a Edisla. A Edisla quer café. Edisla, um beijo pra você.
1: O Rafael Oishi. Oishi. Oishi. Oi, eu, Rafael.
2: Kazu Omori. Tá com a gente aqui mandando um cafezinho pro pessoal da ODJ Guinchos.
1: Olha.
2: Um abraço aí, pessoal da ODJ Guinchos.
1: O Denilson Chaves. Café. Manda café pro Rio, mano.
3: Cafézinho pra você, filho da mãe.
2: Café pra você. A Vitória Araújo quer café. A Edisla Moura também quer café.
1: O
2: beijo Tavinho pra você.
1: O Tavinho falou que os melhores humoristas do rádio. Ai, quer café.
2: Verônica Ferreira. Tadeu, quero café, seu safado. Verônica, um beijo pra você. Cafézinho pra você, viu, menina?
1: Café também pro Márcio, motorista de busão de Mauá. Ai!
2: Que é isso, vinheta? O Aécio Souza tá com a gente também. Ele é de Novo Cruzeiro, Minas Gerais. Quer café?
1: O Matheus Guilherme, de Rondonópolis, Mato Grosso.
2: A Rafaela Butvinski está com a gente também, quer café.
1: A Vivi Lourenço também quer café.
2: A Lu Paiva também quer cafezinho.
1: Ah, que delícia!
2: Gente, quanta gente, hein?
3: Nossa, quanta gente com vontade de café, né, Jadeu?
2: Então, mas essa hora da manhã, né, Pidoncio?
1: É muita gente.
2: A gente merece um cafezinho, né? É, café pro Renan Luciano também.
1: O quero... deixa eu ver... Quero, eu fui escrever, quero café. O Natan de Brooklyn, é isso.
2: Brooklyn, a Shirley Rodrigues com a gente também pedindo um cafezinho. Um beijo pra você, Shirley.
1: Deixa eu ver aqui, a Tânia Pica, não, Espica. Ah, não, tem um S na frente, cara. É Tânia Espica.
2: A Tânia o quê?
1: É, não, mas você tem um S na frente.
2: Gustavo Pacheco, quer cafezinho aqui? Um abraço pra você, meu querido. Tudo de bola. Ô, Jundiaí, hein?
1: Ai, Jundiaí.
2: Band FM, um abraço pra você. Washington Chaves, o Brutus Costelas tá...
1: Nossa, velho.
2: Abraço, Brutus Costela. Pronto. Obrigado pela mensagem aqui,
3: meu querido. Muita gente, meu.
2: Demais. Vera Lúcia tá com a gente também. A Giovana Reis, ô Gi. Um beijo pra você. A Gi e o Gilson.
1: E a Kátia e o Gil. Eles estão descendo a serra ouvindo a gente.
2: Muito bem.
1: Ai!
2: Vera Lúcia Leme, já falei aqui. Cafezinho pra você, Vera Lúcia. Daniel Pereira também. Gente, estamos lendo só hoje.
1: É.
2: Porque o WhatsApp não conecta. Conseguiu, linda? Aí, obrigado, Ana.
1: Jonathan de Itajaí, Santa Catarina.
2: É isso aí.
3: Nossa,
2: gente.
3: Quanta gente, que legal.
2: Muito obrigado. Quem quiser pode seguir lá, Soltadeu no Instagram e...
1: Emerson Franco Oficial. E também a Carla Estefânia. Olha!
2: Obrigado, meu povo! Obrigado você, ouvinte da Band FM, pelo carinho, pelos pedidos de café também.
1: É, obrigado. Tô tanta gente pedindo café aqui. Obrigado.
2: Agora que eu fui na Oculta, tem um monte aqui. Felipe.
3: Foi aonde?
2: Tem as mensagens ocultas, né?
3: Ah, tá.
2: Então, ó... Esse Pidoncio. Felipe, Vinícius, Carlos Roberto, Oma, Emílio Silva, Plácido Neto.
1: Dayana.
2: o Eriston Wagner, Eric Cavalcante, Nobre Pozobon,
1: Robson Lopes,
2: Denis Correia, Milena, enfim. Obrigado, Jason. Gente. Obrigado. Ponto final aqui do Band Bom Dia. Vamos para casa.
1: Edson. Olha, Vanessa também. Cleberson.
2: Vinheta, já foi.
1: Leide Lima.
2: Senão vamos ficar aqui Kleber até amanhã.
1: Cleber Pereira.
2: Vinheta, vamos ficar aqui até amanhã. Continuar, vamos ficar aqui até amanhã. Tem que acabar o programa uma hora. A hora do ronco vai entrar aí. Ó. Tem uma Entendeu? Programação pra seguir.
3: Entendeu?
2: Ó, esse programa tá disponível no Spotify, viu? Pra você ouvir a hora que você quiser, fazendo o que você quiser. Com imagens no YouTube. Aproveita, dá seu like lá, comenta nos vídeos também. Vem junto com a gente fazer essa
1: Dona
2: festa.
1: Dona Cris Estética, Andressa Fernanda, tem também a Andy Ferreira, perfil oficial, Evandro Castro, Everton Moreno, a Aline tá junto com a gente, a Letícia, o Kleber, quem mais aqui? Andréa Machado, Thaís, Cibele, Empório Cuesta Araçá, também a doutora Sabrina França, Ingrid Toledo.
2: É sua filha.
1: Klebs
2: Essa é sua filha.
1: Ah, é, essa é minha
2: ela
1: filha.
2: Deve ter mandado alguma mensagem pra você. Você leu como se fosse ouvinte.
1: É, nossa.
2: Ela deve estar ouvindo. Pai. Ela tá dormindo uma hora dessa.
1: Mano. Pai, me empresta 3 mil. Ah, chega de mensagem.
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2: 3 minutos faltando para 6 agora, hora da previsão do tempo para a cidade de São Paulo com o renomado meteorologista Pedro Luiz Ronco. Bom dia.
3: Bom dia, cheguei, Tadeu. Muito Você bem. Quer saber o quê?
2: Como que eu quero saber? O tempo, né? Pelo amor de Deus.
3: O tempo está legal. Estamos no momento com 17 graus, não está chovendo na capital paulista e a temperatura sobe até os 28. Chove em pontos isolados, para variar.
2: Muito bem. Se você chover onde você tá, você tá num ponto isolado, né?
3: Certo. Use o guarda-chuva.
2: Perfeito, seu Pedro. Para amanhã, mínima de 17, máxima de 29 graus, vai ter um nevoeiro.
3: Quase igual.
2: Ali. De manhãzinha, quase igual, né, seu Pedro?
3: É, mas sol
2: vai brilhar forte e não tem previsão de chuva para amanhã na cidade de São Paulo, viu? 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Tem din-din aqui na caixa. A caixa acumulou ou saiu ontem? Alguém pode me informar? Porque ontem era 1.000, né? Aí eu tô olhando ali, tá 1.000 ainda. Aí eu não sei também.
3: Ou é 100 ou é 1.100.
4: Bom, gente... Fala o que tá lá e depois a gente discute
2: isso
4: aí.
2: É isso, R$1.000, gente, mil... R$1.000 na caixa premiada.
3: Ai, chutar no inferno.
2: Faz inscrição aí.
3: Passa.
2: 11999919197. Participa com a gente aqui. Quem sabe, né? É dinheiro, né, gente? Oh. Seja 100 ou 1.000, é dinheiro. Oh. E a hora do ronco vai começar.
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2: Bom dia, são 6 horas em ponto, gente. 6 em ponto, hora de Brasília. Maravilhosa manhã de terça-feira pra você. Que bom que você passa a sua manhã junto com a gente, junto com a Hora do Ronco, com a Band FM.
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0: Bom dia, homem vinheta.
1: Bom dia!
0: Bom dia, Pidoncio.
1: Ótimo dia!
0: Muito bom dia, senhor Pedro Luiz Ronco.
2: Muito bom dia, Tadeu. 6 horas desta terça-feira, 5 de maio de 2026.
0: Hoje é dia do merecimento aqui nesse programa, seu Pedro.
2: A gente quer saber... merece.
0: Exatamente isso, é isso que a gente quer saber. O que que o ouvinte da Band FM merece? O que que você merece?
3: Eu mereço
0: umas férias aqui de 30 dias.
2: Isso.
0: Eu mereço, sei lá, ganhar na Mega Sena. Eu mereço que a minha sogra me dê um tempo.
2: Eu mereço um aumento.
0: Eu mereço... É isso, Pedro.
2: É isso aí.
0: O que você merece e por quê?
2: Eu mereço me separar. Vai, tem gente.
0: Também. Eu mereço um divórcio.
2: Tem mulher que fala... Eu mereço casar.
0: Também.
1: É verdade.
0: Também isso. É isso.
2: Você merecimento. O que você merece na vida?
0: Uhum.
2: Conta aqui na Band FM, na hora do Ronco, que começou.

0: Band FM, Xande Avião, Henrique Juliano, não é o lugar, é a pessoa aqui na Hora do Ronco. 6h04 agora, gente. Hoje é dia do merecimento nesse programa aqui. O que que você merece e por quê? Conta pra gente aqui, tá? 11999919197. Pidoncio.
1: Oi, querido.
0: Qual é a palavra-chave, querido?
1: Você quer participar junto com a gente aqui da Band? É fácil, é só escrever a palavra quero.
0: Quero, escreva quero. Escreveu quero. A gente já sabe que você tem história pra contar aqui sobre merecimento. O que que você merece e por quê?
1: Aí a gente manda o link do produto pra você na DM.
0: Não, não tem link de produto.
1: Ah, não tem?
0: Não tem nada aqui de link de produto, gente. Pelo amor de Deus, Pidoncio. Sabe o que você merece, Pidoncio?
1: O quê?
0: Contar que é uma piada na roleta de piadas.
1: Nossa, meu, olha, mano. Qualquer hora.
2: Barata, Joãozinho.
3: Aeromoça.
0: Que maravilha.
3: Médico, mendigo, namorado, padre, curso, papagaio, pastor, português,
2: religião, profissão. O que é o que é?
0: Oba! Eu gosto de o que é o que é.
1: O que é o que é? O que é o que é?
2: Para de micagem, velho.
1: Ô, Jadeu.
0: Fala.
1: Na França, atenção. O que são os números 2, 4, 6 e 8 na França?
0: Números 2. Repete, por favor, que eu sou meio.
1: 4, 6 e 8.
2: Poxa vida.

0: É, começa a entregar as piadas
1: deixa
0: dele
1: ele.
0: Também.
1: Deixa ele comigo. Mas ele acertou! Números Paris!
0: Ah, nossa senhora, agora que eu entendi.
1: Putz, a vida tá
0: faltou
1: viu.
0: A pronúncia. Ele só falou números Paris.
1: Números Paris.
2: Eu tinha certeza que eu ia errar.

0: Band FM, antes de voltar pra casa, esse é Zezé de Camargo e Luciano, aqui na Hora do Ronco, 6h10, hoje é dia do merecimento.
1: Merecimento, é.
2: Todos nós merecemos alguma coisa, não é verdade?
0: Yes!
2: Vamos saber o que os ouvintes merecem?
0: Vamos!
2: Alô!
3: Bom dia, Ronco!
2: Bom dia! Qual é seu nome?
3: Ronco. Tamires.
2: Como é? Não entendi, desculpa.
3: Tamires.
2: Tamires. O que Tamires merece?
3: Ronco, eu mereço casar, pelo amor de Deus.
2: Que isso, Tamires?
1: Que dó.
2: Quantos anos você tem, Tamires?
3: 32.
2: Você nunca foi casada?
3: Nunca.
2: Mas você tem namorado, noivo?
3: Não tenho nada, Ronco.
2: Nunca teve?
3: Nunca. Assim, já tive, lógico.

0: né? 32 anos.
1: Sim. Não é totalmente intacta, né? É, vamos dizer não. Assim. Não. Mas por que que você quer se casar? O que você acha que você vai encontrar no casamento, Tamires?
0: Ai, o amor, carinho. E hoje em dia tá difícil.
1: Amor, carinho.
2: Vai encontrar.
1: E você quer um rapaz assim, muito bondoso, que te dê conforto, não é verdade?
0: Verdade.
1: Que te dê alegrias.
0: Sim, que me dê tudo isso, menos Gaia.
1: Menos Gaia. Certo. E, bom, ele te dando tudo isso, carinho, conforto, menos galho, o que que você vai dar pra ele?
3: Vamos lá, gente. Falar. A hora do ronco.
1: Não.
3: A hora do ronco.
1: Tamires, fique em paz.

0: Tarde FM, Maiara e Maraíza. A culpa é nossa aqui na Hora do Ronco. 6h14 é nossa, né, seu Pedro?
1: Eu também acho.
0: E a pergunta hoje qual que é?
1: É sobre merecimento. Queremos saber o que nossos queridos ouvintes merecem e por quê, naturalmente. Aqui na Band FM, na Hora do Ronco.
0: Palavra-chave hoje, qual que é, Pidoncio?
2: Gente, é só escrever quero, que a gente manda o link.
0: Tem link nenhum,
3: link,
0: gente.
3: Véio? É só escrever de link.
1: Oh, quero seu amor.
3: Olha.
1: Tudo é tristeza, tudo é um horror.
0: quero. 11999919197. Manda aí, vai.
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15: A sua rádio do seu jeito, 6h20. Agora, seu Pedro, tem 20 na linha, hein?
17: Alô?
18: Alô?
17: Bom dia!
18: Bom dia, posso falar um bom dia pros meninos aí?
17: Você fala, seu nome primeiro, eu deixo, senão eu não deixo, tá acabado.
18: Então. Ah, Cristiano.
17: Agora eu deixo, pode falar, Cristiano.
18: Bom dia, Tadeu.
15: Bom dia, Cris.
18: Bom dia, Vinheta.
16: Ô, Cristiano, um abraço, querido.
18: Pidonço.
19: Bom dia, filho da mãe.
18: Ô, Ronco, bom dia.
17: Bom dia.
18: Manda um parabéns pra minha mãe, Leonilda, 70 anos aí, ela gosta muito de vocês aí, tá escutando vocês aí também.
17: Ô, Cristiano, qual é o nome dela? Desculpe.
18: Leonilda.
17: Dona Leonilda, muita saúde, muito obrigado pela companhia que a senhora nos faz e que nos aguente muitos e muitos anos.
15: Amém.
17: Valeu. Agora, valeu. Cristiano, o que que você merece?
18: Eu mereço ganhar na Mega Sena, pagar todos os boletos, eliminar todos os boletos aí, Ronco.
17: Você tem muitos boletos?
18: Ah, tenho até sonho com os boletos.
17: Se juntar todos os boletos, qual que seria a sua dívida, mais ou menos?
18: Mais ou menos 200 mil aí.
15: Meu Nossa, vida, chapéu!
16: Nem eu tô devendo isso, pelo amor de Deus, gente.
15: 200 mil reais de dívida.
17: Você deve 200 mil?
18: É,
17: mais
18: por aí.
17: Ou menos. Dona Leonilda, bota ele pra fora de casa, tá?
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17: Manda ele trabalhar.
15: Bom, nesse ponto aí...
19: Oh. Vai ter que ganhar duas vezes, Mega.
20: 1997. 1997. Na rádio do Brasil, só tocava essa.

0: Band FM, Momozinho, que se chama Amor, Meu Jeito de Ser, aqui na Hora do Ronco, 6h25. Que você merece, hein? E por quê? 11 999919197. Grava aí sua resposta também.
1: Bom dia, seus meninos. Bom dia, Ronco. Bom, Ronco, Lênio Santos, cantor solitário aqui, São João da Barra, Estado do Rio. Ronco, eu mereço uma viúva milionária pra me bancar, porque eu não aguento mais acordar 3 horas da manhã pra trabalhar. Aff, Maria, tá cada dia mais difícil. Me ajuda aí, Ronco.
2: É uma milionária.
3: Milionária, não sei, mas o problema que você tem é o mesmo que eu tenho e não consigo resolver. Acordo cedo e sou explorado.
0: Oh, meu Deus do céu,
3: não,
0: gente.
3: Não ganho o que eu mereço.
0: Ô, oh, tá começando a chorar. Pega um lenço lá, gente.
2: Meu Deus, pega lá.
0: Pega lá. Lágrimas de crocodilo.
2: Meu Deus.
3: Já parei.

0: Band FM, Victor e Léo, Deus e eu no sertão.
1: Lembra quando eu cantei a versão dessa música, meu?
0: Como é que era
1: a
0: sua versão?
2: Desire no colchão.
0: Ah, que bonitinho,
3: meu
0: gente.
3: Meu Deus, agora, Jornal do Ronco.
0: Bom dia. Muito bom dia.
3: Hora de falar sério nesse programa. Um morador de Atibaia virou notícia ao anunciar que duas de suas 7 esposas estão grávidas simultaneamente.
0: Sim, é isso mesmo. O motoboy Ivan Rocha possui um relacionamento com 7 mulheres. As próximas mamães são a empresária Laís Rocha e a influenciadora Maria Eduarda Silva.
3: Você sabe quando eu comecei a ler a notícia, eu pensei que era uma Selma Brand, né? Lembra? Ele engravidou duas ao mesmo tempo. Laís é a primeira esposa de Ivan e conta que a ideia de levar outras mulheres para o relacionamento partiu dela. No começo eram apenas encontros casuais, porém com o tempo passou a ser um trisal, quadrisal, e quando se deu conta, o Ivan estava vivendo um relacionamento com 7 mulheres.
0: Os cartórios só aceitam um casamento de maneira oficial, portanto, os demais casamentos de Ivan são apenas simbólicos, mas todos convivem juntos e apaixonados. As esposas mantêm uma relação de amizade e existe até uma escala para organizar o tempo com o Ivan.
3: Deus me livre. Os comentários é de Pedro Luiz Onco.
1: Foi o trisal?
3: É, até quadrisal teve.
1: Ah, então ele bimbava no quintal.
0: Não!
3: Pensou? Ou no matagal.
1: Também.
0: É do Ronco.
1: E ela pegava no...
0: Vamos lá, gente?
3: Bora lá, música.
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0: Band FM, Gustavo Lima, retrovisor, na hora do ronco, 6h34, agora seu Pedro, e a pergunta hoje,
1: hein? Hoje é o dia do merecimento, queremos saber o que nosso ouvinte merece e por quê. Aqui, Band FM, hora do ronco.
0: Palavra-chave, pidonço, qual que é?
2: Quero.
0: 11 99991 9197. Mas vamos que com quero, seu Pedro.
1: Não sei.
0: Quero que você
1: me atenda nesse inverno e que o Tadeu vá pro inferno.
0: Tá amarrado, em nome
2: amarra
0: de Jesus.
2: Ele, amarra.
0: Tá amarrado, tá repreendido.
3: Amarra o Jadeu.
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5: Band FM, a sua rádio do seu jeito, é a hora do ronco, 19 para 7, seu Pedro. Hoje é dia do merecimento aqui, hein?
8: Alô?
9: Alô? Bom dia, seu ronco.
8: Bom dia, quem é?
9: Genilson Barbalho, da Zona Leste.
8: Muito bem.
9: Posso dar bom dia pra todo mundo aí?
8: Pode, Genilson.
9: Bom dia, Tadeuzinho.
10: Bom dia.
9: Bom dia, Vietão.
8: Bom dia.
9: Cadê o Pidoncio? Cadê o Pidoncinho?
11: Tranqueirinha, abraço.
9: Abraço.
8: Genilson, o que você merece?
9: Senhor Rocco, eu sou merecedor do emprego do senhor. Por quê?
8: Por quê?
9: O senhor vai trabalhar 250 dias esse ano, tirando os feriados, que equivale a 750 horas, e ainda trabalha 3 horas por dia e ganha R$30 mil. Eu preciso do seu emprego, senhor Rocco.
8: É, eu ganho quanto?
9: 30 mil por mês.
6: Porra, o cara foi no RH, hein?
8: Olha, eu vou falar uma coisa, se eu ganhasse só 30 mil, eu queria ficar desempregado. Que é isso?
6: Porra, melhor a gente ir embora, hein, Tadeu?
5: Vambora, velho. Ó, gente, automático aqui, tá indo embora,
6: tchau,
5: tá?
6: Gente.
5: Valeu, gente, tchau!

0: Matheus é caipira aqui na Hora do Ronco. 15 para 7 agora, Homem Vinheta.
1: Oi, a primeira aula de inglês para vocês.
0: Com o professor Pidoncio Pidunca da Silva.
2: Bom dia, crianças. Bom dia a todos. Bom dia aos alunos espalhados pelo Brasil e pelo mundo. Obrigado. Nós estamos aí, graças a Deus, né, já deu expandindo o nosso curso.
0: Que bom, que bom.
2: Vamos começar a abrir franquias, né? Quem quiser ser franqueado, aí é só entrar em contato comigo. Que a gente tava até com o contrato aqui, ó. Tava vendo aqui, já deu. Olha aqui, ó, quantas folhas, meu Deus.
0: Posso falar, é mais burocrático do que abrir uma franquia dessas lanchonetes do M Grandão lá.
2: Muito mais
0: complicado.
2: Isso aqui, já imagina a responsabilidade. Você ensinar as pessoas, passar à frente o meu largado. Então...
0: O seu quem?
2: Largado.
0: Lá ele.
2: Não, é legado.
0: É velho. Legado.
2: Então, legado. Então é muito sério.
0: Muito sério. Tem que manter o padrão, né?
2: Tem que manter o patrão. E é o seguinte, gente. Vamos conversar? Meus advogados entraram em contato com você. A gente vai fazer tudo certinho.
0: Tem até advogado,
2: tá?
0: Velho.
2: Então, de verdade... Você não sabia?
0: Não sabia.
2: Fechei com o Dr. Décio Pinto.
0: Puxa vida, velho. Então você tá bem assessorado, viu? Muito bem. Ô, Titi Pidoncio.
2: Aqui, depois se você quiser também ver o contrato, a gente tá aqui à vontade.
0: Talvez, quem sabe, né? Eu tô com dinheirinho sobrando aqui pra investir.
2: Faz isso por mim.
1: Jogar dinheiro fora.
2: Cala a boca, né? Você não tem entrar no negócio, não atravessa.
0: Não atravessa, não atrapalha. Não atrapalha.
2: Vamos lá, Jadil.
0: Vamos lá. O Samuel tá com a gente aqui.
2: Deita aí no solta-pelo, viu? Simi.
0: Simi. O Simi quer saber qual é o significado da palavra shine. Shine.
2: Ah, isso é fácil. Você tá vendo pra que é o curso, Jadil? Uma pessoa... Você vai chegar pra uma pessoa, a pessoa não vai saber falar shine. Aí fica chato.
0: Fica bem
2: pelo
0: chato.
2: Pelo menos no meu curso a pessoa vai aprender. Bom, vamos lá. Isso aí vai entrar no naquela linguagem. Você também gosta muito dos namorados.
0: Ah, é verdade. Aquela coisa mais carinhosa, né?
2: Verdade. O Adriana e o Nivaldo. Os dois namorados, Adriana e o Nivaldo. Aí, homem tem uma mania, já. A mulher não pode estar cozinhando ou lavando louça, que ele vem dar um tapinha no bumbum.
0: Ah, sempre tem, né?
2: E aí, parece um imã. O Nivaldo fez um tapinha no bumbum da Adriana, ela... Shine! Ah, shine, Nivaldo.
0: Shine!
2: Shine!
0: Pala!
2: Pala, sai daqui, Nivaldo!
0: Shine!
2: Você tem essa mania, né?
0: Meu Deus do céu, você vai ter franquia mesmo. Ô, professor... Até onde eu sei, eu posso ser um idiota, um imbecil, né?
2: Isso aí você já sabe que é.
0: Mas até onde eu sei, shine é brilhar, né? Shine.
2: É o que você tá tentando fazer ao contrário, né? Tirar o meu brilho, né?
0: Não, teacher.
2: Você não quer assinar agora o contrato, Jaquil?
0: Não. Eu acho que depois dessa aula, acho que...

0: quê? Porque gosta de mim.
1: Oh, modão bonito aqui na Band FM. Daniel, cabecinha no ombro.
2: E chora.
1: Aqui na hora do rombo. Pode chorar.
3: Melhor no ombro do que no queixo, né?
4: Zap, zap do rombo! Zap, zap do rombo!
1: O que você merece, hein? E por quê? Conta pra gente aqui. A cabecinha no ombro? 11 999 91 9197.
5: Bom dia, Band. Bom dia, meninos. Bom hora dia. Do ronco.
2: Oba!
5: Bom dia pra vocês.
2: Obrigado.
5: Aqui é a Gabi de Osasco. O que eu mereço? Eu mereço um final de semana, não é nem um dia, é um final de semana num spa.
1: Olha!
5: Com tudo que tem direito, sabe? A gente trabalha tanto, que eu acho que um final de semana no spa, pra mim, já resolveria meus problemas.
1: Perfeito.
5: Beijos.
3: Isso, gostoso, é, merece. É.
2: Pensando a dona Maroca, não merece, né?
4: Zap, zap,
1: Você merece. Paga um spa pra ela, Ronco.
3: É, ué.
2: Palha brasa.
1: Mão de ser muquirana.

0: Band FM, Zé Felipe, Ana Castela, sua boca mente aqui na Hora do Ronco, 5 para 7 agora, seu Pedro, e a pergunta hoje qual é?
1: Hoje é sobre, hoje é dia do merecimento, querendo saber o que você merece na vida. Conta, Band FM, Hora do Ronco.
0: E a palavra-chave qual que é, Pidão, senhor?
2: Hoje é deu, é só mandar quero.
0: Quero, manda quero pra gente aqui.
1: Manda, gente.
0: Quero, manda no 11 999919197 e vem falar na Hora do Ronco.
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0: merecimento nesse programa aqui, então a gente quer saber o que, que você merece e por quê, né? Seja criativo, criativa na resposta.
1: Isso,
0: aí,
1: é sempre,
0: né,
1: muito bom ser criativo.
0: Quanto,
1: né,
0: mais absurdo, melhor, tá? 11 999 919.
1: A pessoa tem que ser surda.
0: Não, absurda.
1: Não é surdo, não, né?
0: É absurda a resposta.
1: A pessoa tem que ter surdo.
0: É,
2: cara, com a boca você também inventa. Por que vocês estão metendo minha vida, pô?
0: É, vamos lá, gente. 11 999 919.
3: Daqui a pouco vai ser o Robinho e o Neymar.
1: Vai sair porrada aqui, hein?
0: Pra falar ao vivo, muito fácil. Escreva quero. Quero. Escreva eu quero. A gente já sabe que você tem história pra contar aqui, tá bom? Quero.
2: Quero.
0: 11 999 919 919. Se preferir também,
2: você
0: pode
2: faz.
0: Gravar a resposta. Gravou a resposta e vai soltando aqui durante o programa. Vai ficar bonito o negócio, hein?
2: Depende, a pessoa tem que caprichar na voz.
0: É isso aí, tem que caprichar mesmo.
2: Baixar o volume.
0: Manda aí.

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1: Os caras ficam fazendo
0: 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Seu Pedro, hoje é dia do merecimento, hein?
2: Alô?
3: Alô?
2: Bom dia!
3: Bom dia, Ronco, tudo bom?
2: Bom, quem é?
3: Bom dia, Marlos de Guarulhos.
2: Marlos, muito bem. O que que o Marlos merece?
3: Ô, Ronco, eu mereço uma mulher nova.
2: Uma mulher nova?
3: Preciso trocar de mulher. Preciso de uma outra mulher.
2: Olha. Bom, vamos ver as dúvidas. Você é casado há quanto tempo, Marlos?
3: Sou casado, não, namorando.
2: Namorando? Há quanto tempo?
3: Já 5 anos.
2: 5 anos. Qual a sua idade, Marlos?
3: 50.
2: 50. E ela?
3: Ela, 40.
2: 40. Ah, diferença de 10 anos. Mas você merece uma mulher mais nova, é isso?
3: Não, eu mereço trocar de mulher, porque ela é muito chata, Ron. Ela é muito chata. Você trabalha, eu sou motorista de aplicativo.
2: Sei.
3: E você trabalha o dia inteiro lá, trabalha lá 12 horas por dia para fazer seus 200, 300 reais. Aí chega em casa, a mulher começa. Ah, precisa comprar isso, precisa comprar aquilo, precisa comprar isso. É, quer dizer, seu lucro do dia todo vai embora. Todo dia pede alguma coisa. Desse jeito não dá.
2: Ó, Marlo, eu vou te dar uma sugestão. É verdade. Você trabalha 12 horas por dia.
3: O senhor que é o mestre da mulherada, explica pra mim, o que que eu faço?
2: Não, eu sou o mestre do trabalho. Se você trabalhasse como eu umas 18 horas, você ganhava um pouquinho mais.
0: Ah, vai, cara.
2: Eu não entendi.
0: Imagina ele fazer 3 horas de aplicativo por dia.
2: Tá ferrado.
1: Mas nem todo dia na semana dá 18, né?
2: Deixa eu ver. Não.
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0: o João Jorge Saad e depois Murilo Leite.
1: Tá.
0: Ao lado de um senhor muito elegante que eu vim saber era, sabe quem?
1: Quem?
0: Dom Emílio Ascarraga. Sabe quem era Dom Emílio Ascarraga?
1: Não sei, seu Pedro.
0: Era presidente do grupo Televisa.
1: Era do México?
0: É do México. Era considerado, o grupo Televisa, o maior conglomerado da América Latina de comunicações. O terceiro homem mais rico do mundo na época. Aí, seu Murilo, quem é você? Não me conhecia. Eu sou Pedro Luiz, então. Tô precisando de uma coisa aqui, você vai me ajudar. Falei, pois não, eu já tremendo, né? Dom Emílio precisa mandar um telex para a Cidade do México. Você sabe como funciona isso? Eu já vi, mas eu ainda não tenho experiência, estou há pouco tempo aqui. Não, vai tentar e vai conseguir. Que precisa mandar um telex lá para a Cidade do México. Eu falei, e qual é o número? Aí o Dom Emílio, as cargas, muito austero, né? Deu o número da Cidade do México, deu o número do telefone da Televisa lá. Eu falei, por favor, Dom Emílio, o senhor podia escrever aqui o que o senhor quer para que eu mande esse telex lá para a Cidade do México? Ele falou, não, vou ditar. Sabe que o meu espanhol, na época...
1: Tava começando ainda.
0: Sim. Ele começou a ditar e tal, falou, em forma, e eu não tive dúvida, pois I. Ele falou, não, com Y. Caramba, e continuou, tá tudo em espanhol. E eu com medo, filha da mãe, tal, tal. E queremos que vocês informem e acompanhem. E eu, burro, né? Pus subir outra vez. Já falei, com Y. Ah, meu amigo. Ele não sabia com quem ele estava se metendo. Dom Emílio Ascarraga. Eu levantei. Fiquei bravo. Que isso? Tá pensando?
1: Imagina, não pode gritar com você.
0: Eu falei, Dom Emílio, eu não te entendo, tu não me entiendes, eu me vou. Ele pegou no meu ombro, me fez sentar na cadeira e falou, não, tu ficas. Ah, ele não sabia com o que eu tava falando, sabe o que eu fiz?
1: O que você fez, seu Pedro?
0: Fiquei.
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1: Estás pensando o quê?
0: Você sabe que no final ele me deu um abraço e tudo?
1: Ah, coisa de latino-americano, né?
0: Não perdi o emprego.

0: Band FM, Bruno e Marrone. Ai, que vontade, ai, que vontade de falar com a Paulette.
1: Linda, linda, linda.
2: Ela anda de mobilete. Curte a Gretchen.
1: É.
2: Gosta de chiclete.
1: Gosta.
2: E ama fazer uma bó.
3: Linha de
2: com
3: sabão.
2: Vocês.
3: Ai, bom
2: Paulette.
3: Dia.
0: Bom dia, Paulette.
3: Ai, que babado. Bom dia, meninos.
0: Como é que você tá, fofa?
3: Aninha, bom dia. Tamo juntas, sabe disso, né? Ai, tava conversando com a Aninha fora do ar, gente. Tem cada babado entre nós mulheres que eu vou te falar uma coisa, Tadeu.
0: Bom dia, você tá bem lindo. Bom dia, linda. E aí,
3: bom
0: você?
3: Bom dia a todas as meninas, ó. Um beijo cheio de purpurina, confetes, tudo. Ai, como eu gosto. Posso falar?
0: Pode falar, Pau.
3: Perceberam o meu salto alto vermelho?
0: Então, o que, que é isso? O Diabo Veste Prada, é isso?
3: A diabinha. Eu sou uma diabinha. É, Diabo Veste Prada, gente. Eu gosto muito. Precisei assistir, mas é uma referência, né? O Diabo Veste Prada. Mas eu sou uma diabinha.
0: Não, uma diabona.
3: Sabia que uma vez eu saí com um bofe? Ele quis, de qualquer jeito, que eu me fantasiasse de diaba.
0: O quê, Paulette?
3: Gente do céu, foi um babado. Aninha, deixa eu te contar.
0: E conta, me conta como
3: foi. Eu te contei
0: nos
3: bastidores. Ai, menino, aí chegou pra mim. Ai, porque pá, pá, pá, pá, pá, pá. Eu sou um pecador, eu quero ir pro inferno. Falou, para mim, você acredita? Beleza, tudo bem, combinado, tudo justo. Aí me vesti, coloquei chifrinho vermelho. Olha. Aqueles que acende. Ai, gente!
0: Ai, que medo!
3: Criei todo um clima no quarto do motel. Verdade. Deixei aquela luz vermelha acesa, sabe, gente? Me escondi no banheiro e... Nossa. Aí eu coloquei o chifrinho que acende, você viu?
0: Sim, sim, sim,
3: legal.
0: Chifrinho
3: vermelho que tá piscando.
0: Legal.
3: Coloquei a parte de cima vermelhinha. Toda a malandrinha linda que eu tenho, gente. Verdade. Verdade. Aí coloquei aquela, ó, ei, bem cavadinha.
0: Tá.
3: Bem cavadinha, posso dizer? Linda, maravilhosa. O rabo. E que rabo, hein?
0: Tem que ter o rabo, né?
3: Tem que ter o rabo.
0: É a diabinha.
3: Aí ele acendeu a luz. Aí ele ficou quieto, olhando pra mim. Eu falei, gente, o que foi? Tem alguma coisa errada? Ele falou, não, engraçado, porque eu conheci você, acho que eu me enganei. Eu falei, por quê? Ai, porque é o seguinte, ele falando pra mim, eu já tava decepcionada, né? Porque,
0: porque
3: eu tô toda linda.
0: Você esperava uma reação, né? Nossa, como
3: eu
0: você
3: falei,
0: é
3: que foi? A fantasia tá errada, né? Eu falei, ai, pronto, a chifre, né? Rabo, tô com tudo do diabinho, né? Tô uma verdadeira diaba. Ele falou, é, mas eu pensei que era uma diabinha, não um diabo. Tô vendo o tridente.
0: E que tridente, hein?
3: Gente, eu falei, o que que eu faço? Falei, para, né? Não tinha como não mostrar, né, entendeu?
0: Já tá no inferno, abraço capeta.
3: Abraço e beijo.

0: Band FM, Gustavo Mioto, pedido de socorro aqui na hora do ronco. 7:18, homem vinheta, por gentileza, com a sua belíssima...
1: Momento do ronco. Hoje nós estamos falando sobre merecimento. Eu, com certeza, mereço o que presidente da República tem, senadores, deputados, CEOs de grandes empresas, banqueiros, e eu ainda não tenho.
0: O que é?
1: Cartão corporativo sem limites.
0: Por favor, atenção, presidência do Grupo Bandeirantes, por favor. Vamos arrumar isso aí pro ronco.
1: Eu mereço.
0: Acho que já passou da hora, né?
1: Sem limites.

0: Essa aqui, Grades do Coração, na hora do ronco. 7h23, seu Pedro, hoje é dia do que nesse programa?
1: É o dia do merecimento. E queremos saber o que nosso ouvinte merece e por quê. Conta na Band FM na hora do ronco.
0: Ah, palavra-chave, Pidôncio Pidunga da Silva.
2: Claro, com a vontade que eu passo pra você já. Quero.
0: Mande aí, quero.
2: Não, um quero só. Senão vai ficar
1: passarinho. Mamãe, eu quero.
0: O que dá mistura de um quero-quero com pica-pau?
1: Quero que você gosta.
3: Não é quero pica-pau. É quero.
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3: Muito bom dia, Robson Ramos.
4: Bom dia, Tadeu. Alô, pessoal da Hora do Ronco. Trânsito em São Paulo, manhã da terça-feira. Trânsito na Marginal Pinheiros, lento para Interlagos, entre o Cebolão e a Avenida Alexandre Mackenzie, entre a Ponte do Jaguaré e a Ponte da Cidade Universitária. Tem lentidão também na passagem pelo Jockey Clube e para Castelo Branco. Nesse trecho, vai bem. 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
3: Muito dinheiro, na caixa premiada tá entre 100 e 1000, eu não sei, porque não sei se saiu a caixa ontem. É, mas daqui a pouco tem dicas com a Mi, viu? 11 999919197. Na tarde da Band também tem dinheiro, viu?
14: Tem, é o Fê.
3: É, junto com o Pedro Rafael, tem o Te Peguei acumulado em R$1.400.
14: Boa.
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14: Quem não tá, hein? 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
3: O dia inteiro tem dinheiro pra você
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3: Aqui. Band FM é a sua rádio do seu jeito, é a hora do Ronco, 7h29, agora Ronco tem ouvinte na linha, hein?
15: Alô?
16: Alô, Ronco, bom dia.
15: Bom dia, quem é?
16: É o Laerte.
15: Laerte, muito bem. Laerte, no dia do merecimento, queremos saber o que que você merece.
16: Eu mereço não levar tanto chifre, Ronco. Pelo amor de Deus, eu sou o rei do gaio, rapaz.
14: Ah,
16: não
14: é corno.
16: Acontece comigo. Para!
3: A palavra é corno, né, cara? É. Não, tem uma... não adianta colocar açúcar de confeiteiro no cocô.
14: Não, não adianta, vai ficar a mesma coisa.
15: Ô Laerte, quantas vezes você foi chifrado?
16: Pô, mano, quando não tem noção assim. Você sabe, a coisa é que nem você tomar café, rapaz. Você perdeu a noção de quantos. Ontem mesmo já levei um gaio.
15: Mas,
16: ontem
15: mesmo. Da sua mulher?
16: Não, namorada. Mulher eu já levei galho e dispensei faz tempo já.
15: Sei. E como é que você descobriu os galhos, Laerte?
16: Como é que eu descobri? É coisa mais fácil, rapaz. É só você andando na rua, todo mundo escolhendo pra sua cara, meio diferente assim. Aí esse cara fala, mano. Eu falei, o que é?
3: E essa cidade inteira tá sabendo já que você é corno?
14: E é um corno feliz.
3: Você vê? É.
16: Já tá. Não, a cidade toda sabe, pô. E ainda mais eu participando do programa,
15: também.
3: Ó, gente, Laerte, o corno, tá falando
14: aqui. Laerte, o corno.
15: Ah, gente, por favor. Vamos respeitar.
14: É, não é verdade.
15: Laerte, eu vou te pedir um favor.
16: Peça, Rocco.
15: Passa o endereço.
14: Passa, meu.
15: Também quero.
3: É o corno feliz, olha aí.
14: O duro é ser corno de mulher feia, né, velho?

0: 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Diga, Vitor Hugo, beijei a cura aqui na hora do ronco. Mandar um beijão pra Rita Sambista.
1: A Rita,
0: nossa,
1: meu.
0: Ouvinte de todos os dias aqui. Fez aniversário ontem.
2: Ô, Rita.
0: Não ficou completo o meu dia porque faltou o parabéns da hora do ronco.
1: Ah, parabéns, linda.
3: Parabéns pra você nessa data querida. Muitas felicidades. Quero o bolo.
0: Da Rita.
1: Da Rita.
0: Rita, parabéns. Feliz aniversário, viu, linda?
1: Irrita.
4: Por que ela irrita? Não,
0: irrita. Não, não.
1: Eu falei irrita, que eu falei i.
0: Irrita, não
1: irrita. A gente não costuma falar e. Irrita.
0: Irrita.
4: Não, mas ela não irrita.
0: Não, não.
1: É pra... Rita! Esse presente é pra você.
0: É pra você.
1: Que doce e um momento, vamos rir.
0: Pô, que presentão, hein?
4: Todos.
0: Aqui
4: tem minha tapa, tem uma questão. Fazendo aniversário, parabéns.
0: Parabéns.
4: Deixa eu mandar um alô pro Arthur Feijó, que tá ouvindo a gente, juntinho com o Armandinho. Ô, Armando Marceneiro, filho da mãe.
5: Quando Deus te desenhou, ele estava namorando.
0: Armandinho, né?
4: Eu acho que Deus, quando te desenhou, já deu, ele tava... Bom, vamos lá.
0: Eu sei o que você ia falar.
4: Duvido.
0: Isso me deixa muito triste.
4: Duvido. Duvido.
2: Tá de folga.
0: Mas eu não vou falar. É... Vamos rir!
4: Ah, é?
0: Nossa. Ué,
1: já deu.
0: Ué.
1: Você tava o quê? Viajando, velho?
4: Vamos agora. Tava vendo a Aninha passar lá. Ô, já
0: acorda,
4: deu.
0: Acorda, filho.
4: Você sabe que uma coisa que tem é... Obrigações, deveres, tá? Você tem que cumprir seu dever, tem que cumprir suas leis, tem que cumprir tudo certinho. Por exemplo, o homem. Vai lá, ficou com a mulher, casou... Teve negocinho, fez negocinho, brincou. Pessoal da diretoria, o Jardel tá com o pé na mesa.
1: Cala a boca,
0: cala tua boca.
1: Cala a boca.
0: Ah, agora tem TV lá no coisa. Não... Ai, meu Deus do céu.
4: Quero ver o dia que tiver um governador sentado ali, a gente fazendo essas peripécias.
0: Fazendo
4: a
0: balada do Vinheta?
1: Não interessa, velho. A Band é diferente.
0: É alegria, é entretenimento.
4: Ô, meu querido.
0: Mas enfim, onde é que você tava mesmo?
4: Ah, não vou contar mais nada.
0: Não, conta aí, conta aí.
4: Aí, Jardel, o cara engravidou, tal... Separou, tá tudo certo. Aí, o que, que tem que fazer? Pensão!
0: É, cara.
4: Tem que cumprir com a parte, já deu.
0: Na hora de virar o zoinho, foram 30 segundos gigantes, né?
4: Mas por que virou o zoinho?
0: Porque na hora de fazer fiote, você vira o zoinho.
4: 30 segundos, o cara é precoce, hein?
1: Vai, filho!
4: Aí, já deu. Primeiro mês, pensão, o cara foi lá, na época do cheque, ó, chequinho, tó, leva pra sua mãe. Vai vendo, gente. Isso foi passando, né? Tem que pagar já.
0: Sim. Cuidado aí.
4: Ah, se o Vinheta ficar me atrapalhando, eu não vou parar.
0: Ô, Vinheta, presta atenção aqui, cara.
1: Ô, eu faço que... de propósito.
0: Vamos ser profissional.
4: Aí, já deu. Foi passando. Um ano, dois, três, cinco anos. Toma chequinho, manda pra tua mãe. Aquela fiada da mãe. Porque tem mulher que abusa também, viu, já deu? Tem que ser tudo na lei.
0: Sim, sim.
4: Não adianta querer abusar.
0: Vai lá, tá, o juiz decide, é isso aí.
4: Mas tem que pagar. O homem tem que trabalhar, tem isso aí. Sim. Aí vai lá, pô, décimo mês... Décimo ano já, 10 aninhos já pagando cheque. Ele fazia com raiva, né? Toma. Porque a mulher era chata. 18 anos já deu, a menina. Ei, fez 18 anos.
0: Solta fogos aí.
4: Fraca tá. Aí ele chegou, pegou o cheque. Toma. Aqui, ó. Vai lá pra aquela chata, aquela filha da mãe. Último cheque. Toma, leva pra ela lá, toma isso aqui. Último cheque, graças a Deus. Depois você vem falar, fala pra ela, esfrega na cara dela, depois você vem falar a reação dela. Aí a menina foi, levou o cheque, voltou 3 horas depois. E aí, como é que foi a cara dela recebendo o último cheque? O que, que ela falou? A mamãe falou que você não é meu pai.
0: Essa é boa. Aí não.
1: Carlão, você gostou?
2: Muito boa,
0: se guardou o recibo das pensões, mete um processo e ganha.
4: Cabe um processo, já deu um recurso?
0: Cabe um recurso.
4: Será, meu? Agora eu fiquei com essa barata atrás da orelha.
0: Alô, advogados, que estão ouvindo aqui o Band Bom Dia?
1: Manda pra nós.
0: Manda pra ele. Cabe recurso nesse caso?
1: Porque queira ou não queira, o cara, né? Tava, sim, ali, vai saber.
0: Se guardou o recibo?
4: Então, até porque o cara
0: poderia... Quero meu dinheiro.

0: Band FM, Leandro e Leonardo. Uma Goiânia, alô caminhoneiro. Tá dando carona pra gente aí na boleia. Obrigado pela carona. Vá com Deus, hein, nas estradas. Cuidado, hein, gente. Sem arrebite, né, Pidoncio?
1: Oi?
0: Sem arrebite, né?
1: Depende, às vezes a caçamba tá caindo, os caras bonham um arrebite
0: não,
1: ali, um parafuso.
0: Querido.
2: Nesse tal de...
0: Hoje é dia do merecimento aqui nesse programa. Você merece o quê, hein? E por quê? Conta pra gente aqui.
3: Oi, Ron.
0: Oi.
3: Oi, meninos, bom dia.
0: Oi.
3: De Rio Preto. Eu mereço muita coisa, mas uma coisa é top. Eu mereço um cartão ilimitado. Pra eu começar o dia indo pro shopping,
0: tá,
3: comprando tudo que é roupa, calçado, semi-joia, joia, perfume.
0: Nossa.
3: Simples assim. Obrigada, valeu, galera. Beijo!
0: É, gente.
2: O que ela tem? Será que ela merece, hein?
4: Não sei, mas que ninguém quer ela, não. Você tem que pagar tudo isso?
0: Já pensou, cara? Assim você me quebra, querido.
2: Não dá.

0: Band FM é de Brito e Samuel, Romance Rosa, aqui na Hora do Ronco. 15 para as 8 agora, seu Pedro, e hoje é dia do quê?
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0: A palavra-chave hoje, pidôncio.
2: Eu?
0: Não. Tem outro pidôncio no mundo?
2: Poxa, sabe que eu nunca vi isso? Acho que não, viu, Jadeu?
0: Não deve ter, né?
2: Tem animais, nós falamos. Tem muita gente que coloca o nome de bicho de pidonço.
0: É.
2: Já vi cachorro.
0: Quantos cachorros gato. E gatos não se chamam pidonço por sua causa, pidonço?
2: Saruê.
0: Saruê também, é isso. A palavra-chave, querido.
2: Grilo. Grilo.
0: A palavra-chave, querido.
2: Quero.
0: 11999-9197. Não, querido. O que te leva a achar que eu fiquei bravo, querido?
2: Não sei, querido.
0: Manda quero, 119.
1: Quero me casar contigo. É mentira.
0: 99919197. É inacreditável.
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0: Robson Ramos.
12: Tadeu, o caminho do motorista pelo corredor da Avenida dos Bandeirantes é ruim no sentido Marginal Pinheiros, desde o viaduto Jabaquara até o viaduto Santo Amaro e da Rua Alvorada até o acesso à Marginal. Para imigrantes, trânsito intenso sem paradas agora. 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
3: 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Ai, gente, ai, ai. Olha, é 7 para as 8 agora, seu Pedro. Dia de merecimento hoje, hein?
5: Alô?
6: Alô?
5: Bom dia!
6: Bom dia!
5: Quem está falando?
6: Andresa de Piripipa.
5: Muito bem. E o que que Andresa merece?
6: Bom dia, meus meninos mais lindos, primeiramente.
4: Aonde?
3: Cadê?
4: Bom dia!
6: Bom dia!
3: Bom dia!
4: Bom dia!
3: Bom dia!
6: Ronquinho, o que eu mereço de verdade é dar aquela turbinada.
4: Ah, tem carro.
6: Pacote completo.
3: Mas tipo, tudo?
5: Restauração completa?
6: Eu queria colocar um shape assim bem bonito, grandão, que ia tirar a barriguinha. E o que sobrar da barriga eu ia pôr no bumbum e na coxa.
3: O que sobrar da barriga bota no bumbum.
4: Ela quer pôr no bumbum?
5: Peraí,
6: gente. Você dá aquela turbinada, ficar toda durinha.
5: Eu também.
3: Você também?
2: A hora do ronco.
5: Eu queria ficar durinho.
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3: Bom, boa sorte, linda. Boa sorte.
5: Pra nós.
3: Às vezes tem um
4: como
3: sonho,
4: que tira,
3: né,
4: de um lugar e põe no bumbum?
3: Mas coloca, é verdade.
4: É mesmo?
7: Não, porque pega a gordura local aqui.
3: Às vezes coloca até na boca.
4: Assim, é.

0: Band FM, Henrique e Juliano, logo, logo, aqui na Hora do Ronco, 3 pras 8. Ô, Pidoncio, vem cá, vem cá.
1: Peraí, peraí. Meu Deus do céu, vamos lá. Oi, tia.
0: Tá preparado? Tá pronto?
1: Não.
0: Que bom, porque agora é a roleta de piadas.
2: Ah, meu, nem coloquei uma roupa.
0: É bom não estar preparado.
2: Vai com essa roupa mesmo. É.
1: Merecia um terno.
3: Médico, mendigo, namorado, padre, papagaio.
0: O meu tema que vai cair.
1: Português.
0: E aí você se vira.
4: Religião, profissão. Charadinha.
0: Charadinha.
1: Ah, não, é. Primeiro foi o que, agora charadinha.
2: Cara, nós vamos fazer o seguinte, nós vamos tirar o quadro, pronto.
0: É isso.
2: Você tem outro pra colocar no lugar?
0: Aí eu emendo, toca duas músicas na sequência aqui, acabou. Legal pra você?
1: Deixa que eu faço. Já deu. Qual a arca criada pra salvar os dinossauros do dilúvio?
0: A arca criada... Eu posso falar o que eu acho mesmo? Posso falar?
1: Pode, ué.
0: A arca de Noé.
1: Pô, acertou, véi.
0: Era a arca de Noé mesmo?
1: É a arca de Noé.
0: Ah, vai tomar banho!
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2: Como você já pensou o ouvinte parar pra ouvir isso, velho?
0: Já pensou?
2: A raiva que dá.
0: Quanto custam 30 segundos nessa emissora?
1: Ah, pra mim não vende mesmo? Tá bom.

0: Band FM, Zezé de Camargo e Luciano Felicidade. Que saudade de você. 8 e 2 agora, gente.
1: 3 o quê? Você falou pro Ronco 3, o que é 3?
2: É coisa
3: de off, equipe, Donso.
2: Você não precisa entrar no ar, tudo que você vai falar aqui, nós estamos perdidos.
3: Dessa vez, esse bloco vai ter 3 áudios de WhatsApp, ok?
4: Eu tenho que trabalhar pra isso.
3: Nossa,
2: agora você vai ter que ouvir mal.
3: Nossa, você vai morrer de... Cuidado, hein, Ronco.
2: Cuidado, hein.
3: Exploração de idosos aqui, hein.
5: Bom dia, Tadeu. Bom dia, Omiveta. Bom dia, Pidoncio. Bom dia, Ronco.
4: Bom dia.
5: Hoje eu mereço... ganhar uma casa.
3: Olha.
5: É o meu maior sonho.
3: Tá aí, ela merece uma casa, seu Pedro.
2: Ela ganhar uma casa.
4: Quem casa, quer casa.
3: Vai
4: então
3: casar.
4: Case.
3: É, isso aí, vai casar.
2: Ah, se casar, não vai
6: Bom
2: ganhar.
6: Bom dia, garotinhos. Bom dia, Rocco, Jadeu, Pidoncio.
2: Oi, fio.
6: Vinhetinha.
2: Oi, querido.
6: Eu mereço um aumento de salário, porque aumento de trabalho eu já tenho todo dia. Eu preciso ficar rico. Eu não aguento mais trabalhar. Socorro, Deus. Maurício, Vitória da Conquista, interior da Bahia. Um abraço pra vocês.
3: É complicado.
4: Maurício, eu nunca vi alguém que trabalha e ficar rico.
3: Né?
7: Bom dia, Band.
3: Bom dia, meninos.
7: Bom dia, homem vinheta. Bom dia, Jadeu.
3: Bom dia.
7: Bom dia, Pidoncio.
3: Dia.
2: Bom dia.
7: Eu sou a Fernanda, sou daqui do Jardim Ângela. Eu sou merecedora de um troféu.
2: Bom dia, Nelson.
7: Eu mereço ganhar um troféu pra aguentar o meu marido há 30 anos. Ô, homem chato, viu?
3: Olha que lindo.
7: Tô aqui aguentando.
3: Casamento, né?
7: Pra mim poder segurar esse troféu.
3: Coisa linda que é o casamento, hein, Ronco?
4: Mas imagina o que ele merece.
2: Então.
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2: Só ele é chato.
3: Que beleza.

0: certo. O que você merece, ouvinte? Conta aqui até as 9 na Band FM na hora do ronco.
1: O Edson tá desesperado apontando pro Vinheta, porque hoje é o Vinheta que fala a palavra.
2: Sou eu, calma.
1: Qual é a palavra-chave, ô
2: Vinheta? Quero.
1: Quero, manda quero aí. 11 99991 9197.
3: Não, não
1: falo, não. O que você merece e por quê? Conta aqui.
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3: 8:09 agora, informações do tempo e da temperatura em São Paulo com Jade Ramos da Central Climatempo. Jade, bom dia, tudo bem?
4: Bom dia a todos os nossos ouvintes. O dia começou até com temperaturas amenas, mínima de 17 graus agora cedo, mas ao longo do dia o sol já começa a aparecer nas próximas horas. À tarde os termômetros sobem ainda mais, máxima de 28 graus. E no final da tarde tem até risco de algumas chuvas mais fracas e isoladas na Grande ABC e em pontos da Zona Leste Paulista. Nos próximos dias as temperaturas começam a subir bastante, o sol continua a aparecer à tarde. Só no final da semana uma frente fria começa a avançar aqui no estado e traz temporais em grande parte das áreas da Grande São Paulo.
3: Muito obrigado pelas informações, Jade. Beijo para você, até amanhã.
4: Até amanhã, ótimo dia a todos.
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3: Sua rádio do seu jeito, 8:12, dia de merecimento hoje nesse programa, hein?
4: Alô?
3: Alô, hein?
5: É.
3: Alô, quem fala, hein? Alô, hein?
5: Alô?
3: Alô, hein?
5: Oi, tudo bom?
3: De onde você fala?
5: É da sua cota.
3: Qual é o nome? Desculpa, o...
5: Não, é da sua cota.
6: Mal educada, velho.
3: Você é mal educada?
5: Problema meu, querido.
3: Tá no Viva Voz?
5: Tô com fone de ouvido.
3: Então tira, por favor, pra sua voz ficar melhor.
5: Se eu fizer, meu querido, vai tomar conta da tua vida.
3: Que é isso?
6: Que é isso, gente? Mais do carro.
3: Que ignorância, seu Pedro. Fala com a gente.
4: Eu vi.
3: Lamentável.
4: Eu vou falar o que merece.
3: Desliga aí. Ah, tomar banho, rapaz. Temos produção, não?
5: Gente, eu tô na linha ainda,
3: viu? Você vai desistir assim? Não tem, desistiu,
5: alô,
3: não vai ter.
4: Não merece falar com a gente?
3: É, não, meu. Oh.
5: Alô?
3: Pois não!
5: Vocês não vão falar comigo?
3: Não, você é muito mal educada.
5: Então cala a boca, seu trouxa.
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3: Ô, oh, produção, bloqueia essa senhora.
4: Que filha da mãe.
3: Bloqueia essa senhora.
7: Não, pode dar tudo errado.

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0: Band FM Menos é Mais, Natan, pela última vez aqui na Hora do Ronco. 8h16 agora. Ô, Vinhetão, hora do quê?
1: Oi, querido.
0: Hã? A hora do quê?
1: É a segunda aula do inglês pra vocês.
0: Mentira, com o professor Pidonço, Pidon da Silva.
2: Ô, gente, qual é a... A surpresa!
0: Desculpa, a gente não tava preparado, tava viajando aqui. Desculpa.
2: Só um minutinho. Aninha 1. Aninha 2.
0: Tá.
2: É porque tem que falar Aninha 1, se ela não fica brava.
0: É. Ela falou Aninha é ela.
2: É Aninha.
0: Ela é a Aninha.
2: Ah, então é Aninha e Ana.
0: É Aninha e Ana.
2: Aninha! É. Não, é presente. Aninha! Presente, presente. Ana! Ana!
0: Tá aí, muito bem.
2: Lá. Meio desanimadas, hein?
0: É, pois é. Pois é. É inacreditável o desânimo, né? Mas vamos lá, ô professor.
2: Fofoqueira passou ali, você viu?
0: Kaká Novelas acabou de passar aqui fazendo fofoca.
1: Você viu, já chega apontando pra
0: nós. Pra variar.
1: Sabe o que é isso? Ela deve saber de alguma coisa nossa.
0: Deve, com certeza. Então, se preparem.
2: Ô, teacher, let's go. Another English class here on Band FM. Your radio, your way. Meu fone acho que falhou. Fala de novo.
0: É, outra aula de inglês aqui na Band FM, a sua rádio do seu jeito?
2: Era o fone. Agora eu entendi. Ele falou agora não.
0: Agora, atenção técnica, trocar o fone do Pidonce aqui, por favor, tá?
2: É, você viu? Na hora que você falou a primeira vez, saiu meio...
0: Vamos lá. Quero ver como é que você vai fazer aqui com o nome da nossa ouvinte, que é a Rose. Rose, deve ser Rose, né, em português, né?
2: Então, mas mantém... Lá pode ser, mas aqui ela vai quando for, é Reezy.
0: Reezy, tá bom. Saindo daqui do Brasil é Reezy.
2: Reezy.
0: Perfeito, muito bem. Ô, professor, vamos pra aula, então? A palavra
2: você
0: é...
2: Você já foi Paraguai?
0: Para, eu nunca fui. Aqui pra América do Sul, nunca viajei, você acredita?
2: Acredito. É que você tem uma cara de paraguaio?
0: Não, de boliviano.
2: Tá tudo ali. Gente,
0: tá,
2: vamos pra aula.
0: Vamos lá, a palavra é travel. Travel.
2: Ok. Veta, cadê o celular?
1: Oh, meu Deus, lá vai ele com o meu celular.
2: Abre pra mim aí.
1: Pera aí um pouquinho.
0: Ah, ele vai acertar. Já sei.
1: Ele vai acertar.
0: Vai acertar. Vai
1: você abrir. Mexeu aqui, cara, não tá abrindo.
2: Ah, então travou.
0: Então travou. Travou. Então travou, né? Travou. Então
2: travel. Travel. Então travel. Travel.
0: A Aninha saiu de casa mais cedo só pra assistir a aula.
1: Só pra ver a segunda aula do inglês.
0: Ô, tempo mal gasto, hein? Ô, professor, travel é viagem em inglês. Travel. Professor.
2: Oi.
0: Travel é viagem em inglês.
2: Você tá falando comigo?
1: Ah, não, gente, pelo amor de Deus, dá licença.
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0: Aí eu desisto, cara.
1: Não dá, cara.
0: Parar com esse negócio de rádio aí que...

0: Band FM, Cleiton Romário, Zenete Cristiano, não namora, na hora do ronco, 8h22 agora, Homem Vinheta.
1: Deixa eu me posicionar porque é o momento do ronco.
2: Ah, hoje é dia do merecimento, eu mereço um cartão especial, um cartão do Vale Lagosta.
0: Vale um cartão que te dá direito a comer quantas lagostas o senhor quiser.
2: Quatro.
0: Quatro só? Se satisfazem?
3: Quatro lagostas?
2: Quatro lagostas. Mas daquelas grandes.
0: Não, acho que isso a gente consegue, hein? Vamos ver?
2: Vamos embora, vamos almoçar?
0: Um vale lagosta. Agora?
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0: Band FM, Edson Hudson, minha estrela perdida, aqui na Hora do Ronco, 8h26 agora, gente, bom dia.
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0: Bom dia, Babi.
2: Tadeu, bom dia. Cheguei aqui com as primeiras informações dessa terça-feira.
0: Bora.
2: O programa de renegociação de dívidas do governo federal, o novo Desenrola Brasil, foi lançado ontem e tem como público-alvo pessoas que ganham até 5 salários mínimos, ou seja, R$ 8.105. A medida provisória que estabelece as regras foi publicada no fim do dia de ontem e com isso já passou a valer. No programa serão renegociadas dívidas contratadas até 31 de janeiro de 2026 que estejam atrasadas entre 90 dias e 2 anos. Dívidas como cartão de crédito, cheque especial, crédito pessoal e o FIES, né, financiamento estudantil. Os juros são limitados a 1,99% ao mês, além de descontos que poderão variar de 30% a 90% sobre o valor da dívida. Os interessados poderão utilizar até 20% do FGTS ou até R$ 1.000, o que for maior, para abatimento dos débitos. E mais uma coisa, 1 milhão de pessoas com dívidas de até R$ 100 ficarão com o nome limpo automaticamente, serão desnegativadas. Segundo o governo, para entrarem no programa, as pessoas devem procurar os canais oficiais dos bancos que estão ainda ajustando seus sistemas para viabilizar essa implementação.
0: Tá ok.
2: Um beijo, Tadeu.
0: Beijão, Babi.
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0: Atualizando as informações do trânsito em São Paulo, Robson Ramos.
18: Tadeu, Rádio Leste pro centro, vai mal da Praça de Vinolândia até o metrô Guilhermina Esperança e do metrô Vila Matilde até a Avenida de Canduva. Fica livre na região do metrô Carrão e lento de novo a partir do metrô Belém até o Parque Dom Pedro II e por bairro vai bem. 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
0: Vamos lá, hein?
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0: R$ 1.100 na caixa premiada na manhã. Show, homem, bom dia.
1: Uhul, bom dia, Tadeu, tudo bem?
0: Bem, você?
1: Tudo jóia, tudo bem, seu Roncô?
0: Bom dia.
1: Tudo bem com você, Pitoncinho?
27: Oi, Mi, tudo ótimo.
1: Ah, então tá bom, tudo bem, Vieta?
28: Oi, Mi, tudo ótimo também, gata.
1: Bora lá pras nossas diquinhas. O que tem dentro da caixa premiada hoje é pequeno, mas é cheio de significado.
0: Olha.
1: É, pequenininho assim, tá? Ó, geralmente, a gente usa no dedo.
29: Ciranda, cirandinha, vamos todos.
0: Oh, atenção, ele vai chegar
29: vamos
0: na parte.
29: Vamos dar a meia volta, volta e meia.
0: Não,
29: vamos
0: não.
29: Dar o colar que tu...
0: Ah. Colar. Não é colar. Que susto, achei que ele ia falar o que que é.
27: É, então,
0: que meu. Que é, Pidão?
1: Gente, como que ele foi lembrar?
27: É pequenininho, usa no dedo?
1: É.
27: Unha.
0: Unha, não é unha.
27: Não.
0: Não poderia ser, mas não é.
27: É, mas não é.

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1: Ai, amiga.
2: Conta tudo.
0: Papo de amiga.
3: E aí, amiga Mi, bom dia.
1: Tudo bem, Tadeu? Muito
3: tudo
1: bom
3: ótimo.
1: Dia pra você. Bom dia, seu Rouco.
4: Bom dia, Ordo.
1: Bom dia pra você, Pedro.
5: Bom dia.
1: Tudo bem, Mieta?
0: Bom dia,
1: que
0: bem.
1: O que a gente tem hoje?
0: Vamos ver.
6: Bom dia, Milena. Bom dia para todos.
4: Bom dia.
6: Veja se você pode me ajudar. Uma amiga de trabalho vai abrir uma empresa e me chamou para trabalhar com ela e vai pagar um salário quase duas vezes do que eu ganho na empresa atual.
1: Opa!
6: Mas
1: amiga,
6: só
1: hein?
6: Que eu vou ter que viajar mais, ou seja, ter que deixar minha família mais de lado. Você acha que compensa ou não? Me ajuda aí, porque eu tô na dúvida.
0: Se lasca,
6: beijos!
0: Família.
1: Que isso, Vi? Ô, gente, deixa eu falar.
4: Duas vezes mais. É dobrar o salário.
1: Oh. Olha, eu não gosto muito desse negócio de trabalhar com uma amiga. Não gosto. Não, não gosto. Porque assim, é uma coisa depois. A amizade que a gente pegou depois já, né, gente? Então não tem o que fazer.
5: Vai trabalhar com inimiga?
0: Não, é isso que ela quer dizer, filho.
1: Mas você tem uma super amizade. Você vai trabalhar com a pessoa, você tem que confiar mesmo. Vocês se dão bem, que ela é super honesta, que ela combinar com você, ela vai cumprir pra não perder a amizade depois, né? No trabalho, o certo pelo duvidoso.
0: Separar,
1: aquela coisa.
0: Né?
1: É um risco, tem que saber separar bem. Agora, duas vezes mais, tem que ter um trabalhinho a mais, né? Tem que ter um negocinho a mais pra justificar isso. Você vai viajar mais, mas você vai poder comprar coisas que antes você não podia, investir em coisas, talvez fazer uma viagem. É pela sua família também. Você tem família, vai deixar de lado?
0: É, manda os boletos pra família pra ver se vocês vão pagar.
1: Vai compensar de outro lado. Vai compensar de outro lado, Vinheta, não é?
7: Como vocês falam?
0: Peraí.
7: O negócio é o seguinte.
1: Que isso, gente?
7: Vá viajar, que quem vai ficar feliz vai ser seu marido, que vai se livrar de você.
4: Que isso?
0: Peraí, gente.
1: Nada da moça, gente.
0: Que isso, cara? Pessoa que queria só uma...

0: Band FM. Felipe Rodrigo ignora na hora do ronco, 8h38. Agora não nos ignore, por quê? Porque a gente tá olhando aqui o Instagram da Band FM.
1: Um beijo já?
0: Já manda um beijo aí.
1: Pra Andy Ferreira. Olha, Andy Ferreira.
2: Ah. Andy, não pare.
3: É. Será que não é Andy?
1: Não, aqui tá Andy.
0: Ah, eu acho que é.
3: Pode ser Andy também, pode, né? Ser.
0: Andy e Andy. Tá, tá bom.
3: Um beijo, sua linda.
0: Dá maravilhosa. Um beijo pra ela. Muito bem. O Reinaldo tá com a gente aqui. Bom dia, Reinaldo.
1: Yeah.
0: Auxiliadora está com a gente também. É, sabe o que eu mereço?
1: O quê?
0: Mereço ficar uma manhã inteira ao lado de vocês durante o programa. Não merece, não.
3: Olha, já
0: não,
3: deu. Nossa.
0: Merece, auxiliadora. Não,
2: pra que tanto sofrimento?
0: É, que nem café vai ter aqui pra você.
3: Vai que é promessa. Deixa ela pagar.
0: Adriana Alves, bom dia meninos, bom dia. Adriana, obrigado pela mensagem.
1: Obrigado.
0: É, com a gente também tem a Cris Cecília. Um beijo pra você.
2: Deve ser Cristina Cecília.
0: Exatamente.
1: Isso.
0: E a Mitra falou, meninos, vocês merecem que Jesus Cristo abençoe todos vocês. Oh, amém.
1: Amém.
0: Amém. Obrigado, viu?
3: Ô, já deu. Pois não. A Riane tá fazendo aniversário, 83 anos.
1: Não, é. Isso aqui é o arroba dela, Riane 83.
0: Não!
2: Não, é que ela deve ter nascido em 1983. Então, 17 com 26, ela deve ter 43 anos.
4: Parabéns pra você nessa data querida. Muitas felicidades, muitos anos.
2: Pra velhinha.
0: Não!
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0: Só tem maluco aqui. Tadinho. Cara.

0: Band FM Jorge Matheus, de tanto te querer aqui na Hora do Ronco. 17 para as 9 agora, gente. Bom dia.
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0: Hoje foi dia do merecimento nesse programa.
3: Isso, aqui.
0: Sim. O ouvinte tinha que falar o que, que você merece e por que também, né?
3: Por quê?
0: É
3: uma
0: justificativa, né?
3: Tem
0: só
3: falar.
0: Merecer por merecer, é, né? Assim, conta também pra gente aqui. 11 99991 9197.
4: Bom dia, Hora do Ronco. Dia. Tudo bem, pessoal?
0: Bem.
4: Ai, o que eu mereço, estou merecendo, é passar um final de semana fora, no spa, ser tratada como uma rainha, cabelo, unha, uma bebida muito gostosa, uma companhia muito boa. Eu estou precisando e estou merecendo de tudo isso. Quem topa, hein? Me dá tudo isso, por favor.
0: Olha, pode dar pra ela?
3: Ela vai dar, né?
5: Ela quer o final de semana fora. Eu acho que a melhor coisa é você abrir a porta e sair no quintal.
0: Tá aí a dica. Um beijo pra você, tudo de bom, viu?
6: Bom dia, Band. Bom dia a todos. É Carlos, motorista de aplicativo. Sabe o que eu mereço? O que eu mereço de verdade é ir pra Copa do Mundo, assistir o Brasil mais uma vez levantar a taça, junto com o Neymar.
0: Ó, Neymar.
6: Ancelotti, deixa de ser burro. Leva o Neymar.
0: Ô, Neymar!
5: Eu acho que nenhum dos dois vai.
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0: Vai, Brasil!
3: Vai!

0: Band FM Dilcinho, o que que eu faço agora? Na hora
1: do. Você pega, sai, você vai falar: ah, não, pô, chegamos ao final. Tá aquela ladainha de sempre.
0: Chegamos ao final, então, da hora do ronco.
2: Falando. Aí também, ladainha.
1: Morado.
2: Mas amanhã, se Deus quiser, estaremos de volta pela Banda FM para todo o Brasil com mais uma edição de A Hora do Ronco.
0: Um abraço, Pidôncio.
1: Um abraço.
0: É, segue a gente nas redes sociais.
1: Não, tô eu lá não tenho, no Instagram. Não tenho.
0: Ok, mas eu tenho, o Vinheta tem, o Ronco também tem. Até o Ronco tem. Soltadeu
2: no Instagram.
0: Por que
2: até o Ronco? Vai se catar, vai se ferrar.
0: Soltadeu no Instagram.
3: Cagar no máximo. Arroba Emerson Franca. Oh! Oficial, vai lá ver eu fazendo o exame da próstata.
0: Ah, que legal! Ah, o Vinheta cria conteúdo, viu? Olha, dá uma olhada lá.
3: Tem que fazer, velho.
0: Ô, seu Pedro, o senhor tá lá como.
2: Agora você quer saber?
0: Quero.
2: Pedro Ronco Oficial.
0: Pedro Ronco Oficial no Instagram.
3: Qual foi a última coisa que você postou?
2: Ah, faz uns 15 anos.
3: Então era Orkut, velho.
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2: Olha, vou falar o seguinte, hoje em dia do merecimento.
0: É.
2: Eu vou falar o que eu mereço. Eu não quero um palpite. Vocês fiquem calados, que eu mereço isso. Depois de tantos anos, mais de 50 anos, trabalhando nessa casa, nessa emissora, eu acho que mereço mais do que ninguém. Aqui, nos jardins do Grupo Bandeirantes, eu mereço uma estátua.
3: Puxa vida, cara.
2: Quietas!
0: É que você pediu pra ficar calado, mas.
3: Eu não dá, né?
2: Sem pombos!
3: Eu prefiro minha parte em dinheiro. Eu não quero estátua ainda, cara.
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1: 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Bom dia, bom dia, bom dia, 8h54, e aí, tá tudo bem? Por aqui tá tudo ótimo, muito prazer, eu sou a Milena, chegando na nossa super terça-feira.
2: E aí, R$1.100 te interessa? Te interessa?
1: É. Meu Deus, meu Deus.
3: Se te interessa, você tá na rádio certo. 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
2: Aí,
4: caramba, velho.
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1: Ai, como a gente fica feliz assim com R$1.100, né? Pra você ganhar, tem mais dicas aqui do que tem dentro da nossa caixa premiada. Tá bem guardadinho aqui, porque olha esse negócio aqui. Ele pode representar estilo... Às vezes, você pode ganhar de alguém, pode representar amor, compromisso.
2: Ah, eu já tive um negócio desse de compromisso.
1: Ai, que bonitinho.
2: É rosa brega, né?
3: É redondinho?
1: É, tipo... é redondinho. Não, não, a Aninha tem... Olha lá, ele falou isso, a menina...
3: Você já teve, já deu de compromisso?
2: Já.
3: Homem?
2: Não!
5: Bambolê!
2: É o quê? Bambolê?
5: Bambolê.
2: É, alguns chamam de bambolê de otário esse negócio.
1: Isso, eu já ouvi também esse negócio. É. Mas é bom, compra. Depois, se, né, se não der certo, você vende, tá caro. É, né, alguma, não posso falar, mas daqui a pouco eu vou falar.
5: Põe no prego.
2: Não, não é, não é.
1: Olha, pode ser brilho, pedra, ou pode ser bem simples também.
3: Pode ter pedra?
1: Pode.
3: É. Montanha.
5: Tijolo.
2: Vai ter uma montanha na caixa, vai ter um tijolo.
3: Montanha tem pedra. Mas, meu filho, presta atenção, vai enfiar um... Olha.
1: Não, gente,
3: a gente
1: não
3: enfia o dedo nisso aí.
1: Tá estranho, tá difícil.
3: Olha, enfia isso no dedo, né?
1: 9,99,99,99,7,100 reais pra você na nossa caixa aliada.
2: Band-aid.
1: Não é band-aid, seu ronco. Mas... é legal também, Band-Aid, uma boa ideia aí pras caixas premiadas.
3: Principalmente pra quem casa, né? Talvez isso aí...
2: É, também.
1: Se usa.
3: Ah, já sei. Chifre.
2: Bom, vamos lá, gente. R$1.100, boa sorte pra você aí. Bom dia.
3: Não é?
2: Mi, um abraço.
1: Gente, um beijo pra vocês. Bom dia, viu?

seu perfil aqui na nossa manhã. Muito bom dia pra você. 9-1 agora, eu vim pelo caminho assim, nossa, o que eu vou conversar com o pessoal hoje, né? E eu tava assim, nossa, que gostoso, né? Hoje o dia, esse solzinho assim, batendo, depois daquele momento gelado que a gente tava passando, né? Não é que tá calor não, mas esse solzinho já dá uma animada, já dá um up, né? Já dá um outro ânimo. E aí eu tava lembrando que esses dias atrás eu tava jogando vôlei, eu quebrei meu dedinho. Aí eu falei, gente, aí ia fazer alguma coisa, o dedinho atrapalhava. Eu falei, engraçado como que são as coisas, né? A gente só sente falta de uma coisa quando a gente não tem. E quando tá tudo bem, tá tudo certo, a gente não liga, a gente não presta atenção. E eu falei, como eu tô grata hoje de tá assim, com tudo funcionando, sabe? Sem nenhuma dor, tá tudo bem. Muitas vezes a gente esquece de agradecer pela nossa saúde. E eu sei que é muito difícil a gente estar 100%, às vezes vem uma dor de cabeça, uma dor no estômago, alguma coisa acontece, mas toma um remedinho ali que passa, né? Sabe, não é tão grave assim. Quando a gente está com tudo certo, a gente tem que agradecer, ser mais grato. Então hoje eu espero que você seja grato pelas pequenas coisas na sua vida, pequenas vitórias, aquela xícara de café que você consegue tomar. Aproveita esse solzinho que eu falei, sai, toma um solzinho na cara. Quando você é grato, as coisas acontecem, sabia? Tudo começa a fluir. E eu espero que as coisas aconteçam para você. Que você consiga vencer os pequenos problemas. E se não for pequeno, lembra. Olha para trás. Você já passou por coisas piores. E você superou. Por que que dessa vez ia ser diferente? Vai ser igual? E com isso que você está passando, se estiver passando por alguma dificuldade, alguma questão difícil, você vai levar uma lição, você vai aprender, você vai passar de game. Sabe aquela coisa? Passar de fase no videogame? Pois é. Você vai se renovar e vai voltar uma outra pessoa mais forte, mais capaz.

0: dia, minha diva! Muito bom dia, meu divo! E aí, como é que você tá? Hoje, dia 5 de maio de 2026. Você sabia que hoje é dia mundial do trânsito e da cortesia ao volante? Pra você que tá no trânsito aí curtindo a gente, ó, dá aquela respirada. Eu sei que às vezes dá vontade, né, gente? Nossa, hoje eu vim pra cá, o trânsito tava uma loucura. Dá vontade às vezes de, ai meu Deus do céu, vou dar uma acelerada aqui, vou cortar ali. Cuidado, sabe? Pensa, você não sabe no que o outro tá passando também. Então vamos ter mais calma no trânsito, cuidar da nossa vida, dirigir pela gente, dirigir pelo próximo também, que vale muito a pena, é um dia de conscientização pra gente. Hoje, dia 5, se é o seu aniversário, parabéns! Muitos anos de vida, que Deus te abençoe com tudo que você precisa. E como eu comentei no começo do programa, com muita saúde, seja grato pela sua saúde e dá um jeito de curtir com as pessoas que você mais ama, sabe, com aquele bolo gostoso do jeito que você merece, que vale muito a pena. Se você tá fazendo aniversário hoje, quer dizer que você faz aniversário também? Junto com essa cantora incrível que a gente toca às vezes aqui no Quem Ama, Adele. Muitas vezes, muita gente fala Adele também, né, gente? Então, aquela cantora internacional, linda, maravilhosa, dos olhos claros, que canta muito. Hoje é dia também do nosso muso, do nosso divo, Chitãozinho. E hoje muita coisa vai rolar aqui pra você também, que tá aqui ligadinho na nossa manhã. Bom dia!
1: Bom dia, Helena! Bom dia, minha poderosa, aqui é a Angélica do Belém.
0: Oi, Zinho, poderosa!
1: Estou aqui para desejar aquela...
0: Oi, diva!
1: Ótima terça-feira abençoada para todos os ouvintes da Band. Aproveita, me liga na caixa premiada. Cuidado que os ladrões não podem ver um, hein? Estão tudo tomando da gente.
0: Ela falou que tem dentro da caixa premiada, ó. Lembrando... que tem muita fofoca com a Cacá também, que já apareceu por aqui, viu? É, quer saber? Aqui você fica sabendo primeiro.

0: Aprendeu com quem? Com Zeca Pagodinho pedindo a conta, gente. Obrigada pela participação de todo mundo que tá mandando bom dia, que vocês são lindos, hein?
1: Bom dia, Milena. Bom dia, Band. A minha rádio do meu jeito.
0: Ah, que linda.
1: Milena, todo dia, quando eu abro meus olhos, eu agradeço. E ontem, eu tinha perdido aqui um objeto e revirei a casa toda procurando. Nossa, mas sempre entregando na mão de Deus.
0: Uhum.
1: Até que encontrei. Fiquei feliz e agradeci. Tô agradecendo até hoje.
0: Ah, que graça que a gente falou de gratidão hoje, Cacá. Bom dia pra você.
2: Bom dia, Milena.
0: E a gente tem que agradecer pra gente tá bem, né? Tá bem de saúde.
2: É.
0: Aí as coisas começam a acontecer.
2: Bom dia, meu povo. O pensamento do dia foi lindo mesmo, Milena. Porque é isso, né? Às vezes a gente esquece de agradecer e cada dia que a gente acorda é um milagre.
0: É verdade.
2: Né?
0: E aí?
2: Foi bem, agora é o seguinte, vamos falar, sim, hoje a gente não escapa da separação de Matheus, né, da dupla Matheus e Cauã. Vamos falar da polêmica de Neymar e Robinho Júnior. Eu quero você participando, você que tá ouvindo a Band FM. Quero saber o que você pensa sobre isso. E vamos falar agora da comédia que foi a novela ontem, Três Graças.
0: Por quê? O que, que aconteceu? Cacá, não consegui ver.
2: É coisa de novela, gente. É coisa de novela. A criança lá, a filha da Joelle, ela é derrubada no carrinho, numa escada. E o carrinho não cai e o Raul, que é o pai da criança, consegue pegar a criança, salva. Gente, assim, a cena foi emocionante, mas foi coisa de novela, porque na vida real aquele carrinho ia assim, ó, sair, ia ser destruído.
0: Rolando,
2: o carrinho,
0: né?
2: Exatamente, não tinha como. Mas ontem eu tava na internet, o pessoal falou, ai, Cacá, comenta isso na rádio amanhã, porque foi uma viagem.
0: Aquela coisa de filme mesmo, né?
2: É, aquela coisa de novela, de filme. Foi show de bola, mas eu descobri que aquela cena, ela foi gravada no Rio de Janeiro, em Santa Teresa, tá? Aquela escadaria fica em Santa Teresa, na rua Cândido Mendes. Olha que engraçado, né? E a novela se passa em São Paulo. Eu logo vi que parecia o Rio por causa da porta do prédio. Aquela porta estilo do prédio que tinha ali, da Lena, é estilo que tem no Rio de Janeiro.
0: E você tem propriedade pra falar, né? Porque a Cacá é carioca, gente. Eu não sei por que ela fala biscoito, é isso, tá, gente?
2: É, biscoito não é bolacha. Enfim, gente, foi cômica na rua Cândido Mendes. Olha que engraçado, né? E a novela se passa em São Paulo. Eu logo vi que parecia o Rio por causa da porta do prédio. Aquela porta estilo do prédio que tinha ali, da Lena, é estilo que tem no Rio de Janeiro.
0: E você tem propriedade pra falar, né? Porque a Cacá é carioca, gente. Eu não sei por que ela fala biscoito. É isso, tá, gente?
2: É, biscoito não é bolacha. Enfim, gente, foi cômico, mas hoje a gente vê Santiago Ferretti realmente sendo despejado da casa dele. Arminda vai sair da cadeia, rapidinho. Mas Ferretti e Arminda serão despejados e a gente não pode perder essa cena.
0: Ai, meu Deus, imperdível hoje. Últimos capítulos, né?
2: Dia 15 de maio acaba.
0: Meu Deus do céu. Contagem regressiva.
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7: Bom dia, Robi.
8: Bom dia, Milena. Tudo bem, Mimi?
7: Tudo bem.
8: Beleza, queridona. Alô, Cacá, bom dia, Cacá.
7: Alô Robson meus Ramos, bens da bom manhã. Dia.
8: Alô, rapaziada, também. O trânsito é em São Paulo na manhã desta terça-feira, com destaque agora para o corredor norte-sul, com lentidão para Congonhas, desde a Praça Campo de Bagatelle até a Ponte das Bandeiras e do cruzamento com a Avenida do Estado até a passagem pelo túnel Tom Jobim. Depois dali, saída do túnel Anhangabaú até a ligação leste-oeste está ruim. Para quem vai para Santana agora nesse mesmo trecho, o caminho é bom. 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
7: Beijo, Rob.
9: Beijo.
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0: Muito bom dia pra você. É hora de falar de amor.
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0: A sua rádio do seu jeito. Olha isso.
5: Ai, que demais, hein?
0: Lady Gaga e Bruno Mars. Bruninho! Ai, eu amo.
5: É demais essa música. Eu gosto da Lady Gaga.
0: Eu amo ele e amo ela. É o verdadeiro significado, tanto faz. Ai, ai, gente. Olha, na história de hoje, do Quem Ama às 11 horas da manhã, como a gente tá, já começou falando, sem eu saber, viu? Já começou falando de gratidão. E a gente vem falando na história de hoje também de gratidão, olha, de fé, perseverança.
5: Olha, Milena, nada acontece por acaso, gente. Se a Milena começou o programa falando de gratidão e agora no Quem Ama vai ter gratidão, é
0: loucura, né?
5: Da gente ser grato, ser grata.
0: E jogar as nossas intenções para uma força maior. Seja lá no que você acredita, né? Eu sou muito religiosa, acredito em Deus. Mas seja lá na força que você acredita, você jogar, porque muitas vezes na minha vida já aconteceram muitos milagres, muitos.
5: Ah, na muitos. Minha também eu não posso reclamar, não.
0: E aí você fala assim, realmente, eu sozinha não ia passar por isso. E no Quem Ama Não Esquece, o nosso personagem Caio também não passou pelas provações dele sozinho, viu?
5: Então, ele teve um milagre.
0: Teve.
5: Ele teve uma pessoa ao lado dele, Deus ao lado dele, né?
0: Isso.
5: Uma pessoa comum. Olha, a caixa premiada da Band FM tá em R$1.100.
0: Joga pro universo, gente. Vamos ligar hoje, hein? Vamos ligar.
5: Começa a agradecer pra depois ganhar.
0: Exatamente.
5: Agradecer de coração.
0: É, não pode ser assim automático. Tem que ser bonitinho. R$1.100, vai.

0: FM. Paula Fernandes, Mentiras, que coisa maravilhosa essa música, hein?
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2: O número que você ligou está bloqueado ou não pode receber essa chamada.
3: Calma, vamos ligar.
0: Vamos ligar para o próximo, já que esse daí já não deu?
3: É, vamos ligar para o próximo. Essa música que tocou da Paula Fernandes, ela é tema da novela Coração Acelerado, muito boa.
0: Nossa.
3: E era da Adriana Calcanhoto, claro, na nossa época.
0: É, a gente lembra, a gente sabe a letra dessa música, né? R$1.100 valendo na caixa premiada hoje. E a gente tá ligando, aqui é Gardênia da Silva Oliveira, de Perus.
3: Olá, Perus! Olha, Gardênia! Gardênia é um nome chique.
0: Parece que... Ah, não. É que tá
3: tocando.
0: Tá um toquinho assim, sabe, curtinho?
3: Sabe quando é toque curto?
0: Eu fico ocupado.
3: Peraí que parou.
4: Alô?
3: Alô?
0: Alô, Gardênia!
4: Alô?
0: Bom dia, tudo bem com você?
4: Tudo!
0: E aí, Gardênia, o que você tá fazendo de bom?
4: Tô em casa.
0: Tá em casa. Você tá ouvindo a Band FM, Gardênia?
4: Sim.
0: Hã?
4: Eu estou sim. Eu estou ouvindo você.
3: Tá, Gardênia. Tamo aqui, ó. Eu, Cacá e Milena. Estamos aqui. Você tem ideia por que a gente tá ligando pra você?
4: Caixa premiada.
3: Eita! Quanto é que tá a caixa premiada? Você sabe quanto está valendo em dinheiro?
4: Hoje está valendo R$1.100.
3: Ela sabe tudo. Ela sabe tudo. Para num lugar, Gardênia, porque a sua ligação tá meio que picotando. Para num lugar.
0: Ela tá com algum problema. Vai num lugar que você tem um sinal bom para conversar junto com a gente, que a gente precisa de mais informações sobre você. Você vai precisar falar direitinho o que tá dentro da caixa premiada. É. Tá bom?
4: Tá, melhorou?
0: Nossa! Muito. Menina!
3: Muito. Deixa eu te falar uma coisa. Se você, por acaso, ganhar esses R$1.100, o que você vai fazer com ele?
4: Pagar a dívida.
0: Ah, como todo brasileiro. Ô, Gardênia, me conta uma coisa. Você é dona de casa?
4: Eu sou. No momento, eu estou desempregada.
0: Ai, vai ajudar em muito, então, Gardênia.
4: Sim, muito.
3: O que você faz quando você está empregada? O que você faz?
4: Eu sou bloquista. Eu trabalho no ramo gráfico.
3: Ah, no ramo gráfico.
0: Ai, que diferente.
3: Isso. Que legal, muito que legal.
0: Bom, muito bom, Gardênia.
4: Quando
0: então,
4: você entra na profissão, você inicia como auxiliar de acabamento manual. Aí você vai crescendo de categoria. Aí se torna bloquista.
3: E bloquista faz o que exatamente numa gráfica?
4: A bloquista, ela faz serviços personalizados diretamente pro cliente.
0: Olha!
3: Bom.
0: Então a gente tá aqui, além de torcer pra que você acerte o que tem dentro da caixa premiada, que você consiga voltar pra tua profissão, tá bom, Gardênia?
4: Amém!
0: Ô, Gardênia, me conta uma coisa. Então você ouviu as dicas que a gente passou aqui na caixa premiada?
4: Sim. É, de manhã, quando foi a primeira dica, falou que era uma coisa importante, de momentos importantes. E poderia ser um objeto pequenininho, um adereço, né? Que se usa no dedo.
0: Isso, que pode
4: aí
0: ser.
4: Aí na segunda dica, falou que podia ter pedras, podia ser comprovante de um compromisso. Então, eu acredito que seja aliança.
3: Peraí, não pode... não pode mudar agora. Repete pra gente, por favor, Gardênia. Você ouviu
4: se
3: a primeira e a segunda dica.
4: Se for dedicado ao compromisso de namoro, de casamento, seria aliança.
3: É isso? Então, é o seguinte, vamos lá, não pode mudar mais. Se não fosse aliança, você pensaria em quê?
4: Um anel.
3: Ok, o que tá valendo é aliança, foi o que você falou, ok?
4: Sim.
0: Vou abrir.
3: Abre aí.
0: Ai, Gardênia do céu, o que tem dentro da caixa premiada é um anel, Gardênia!
4: Ah, meu Deus do céu!
0: Ai, que pena, Gardênia. Porque a gente falou, né, que pode ser simples, que a gente pode comprar também, que pode ter enfeite ou não. Então, infelizmente, você não ganhou, mas tem um kit aqui pra você da Band FM, não tem?
3: Tem um kit da Band FM e a gente quer que você venha aqui visitar a gente, que a gente já viu que você tá sempre ouvindo a Band FM, tá bom? Tá bom,
4: tá bom, tá bom. Ah, fiquei chateada, porque eu escuto vocês todos os dias.
3: Ai, a gente também, Gardênia. Um beijo pra você, viu?
0: Obrigada, Gardênia.
4: Outro, obrigada.
3: Tchau, beijo. Tchau, beijo. Vem aqui, tchau, vem tchau. Aqui, mulher. Tchau, a gente tchau, quer te
0: tchau,
3: ver.
0: Tchau.
4: Beijo. Tá bom, então.
0: Beijo. Daqui a pouco a gente liga. Eita. Pra segunda caixa premiada.
3: Ah, complicado.

0: Band FM, é o Guilherme Santiago, pra não lembrar de mim, com Zezé de Camargo e Luciano. Vamos de mais fofoca por aqui. Gente,
1: o que foi? Né?
0: O que foi essa novela?
2: Bom dia, Milena! Bom dia, Cacá Novela!
0: Bom dia!
2: Cacá Novela, que foi aquilo ali ontem? O carrinho da filha da Joelle saiu desbaratinado naquela escada.
0: É? Pois é!
2: Que pai maravilhoso, salvou a filha.
0: Uau, isso.
2: Olha, eu fechei os olhos ontem e eu achei aquilo muito emocionante. Meu Deus, que o pai salvou a filhinha deles. Que maravilha. Beijo, minhas queridas.
0: Beijo. Ai, que linda, um beijo pra você.
3: É, foi emocionante, mas foi bizarro. Foi coisa de novela, gente. Aquele carrinho na escadaria sem tombar foi coisa de novela. Agora vamos a uma polêmica que tá todo mundo falando. E eu quero a sua opinião, você que gosta de futebol. Polêmica, quando a gente fala de polêmica, infelizmente a gente lembra dele. Neymar. Teve um treino no Santos no domingo. E que daí tava ali Neymar e Robinho Júnior. Filho do Robinho, né? Sempre foi ídolo do Neymar. Bom, beleza. Eles estavam ali já meio que brincando, se provocando, até que Robinho Júnior dá um drible no Neymar. Neymar não gosta, dá uma suposta rasteira no Robinho Júnior e também dá um tapa no rosto do Robinho Júnior. Segundo relatos, certo? Parece que ia ficar por isso, né? Neymar chegou a pedir desculpas. Mas eu acho que o Robinho Júnior não aceitou, porque ele entrou com uma notificação extrajudicial contra o Santos.
0: Meu Deus!
3: É, exatamente. E ali, nesta notificação judicial, os advogados do Robinho Júnior pedem que, em 48 horas, o Santos se pronuncie, libere a imagem das câmeras do CT Rei Pelé e também faça uma reunião para discutir a rescisão do contrato do Robinho Júnior, porque ele alega falta de segurança no treino, gente.
0: Nossa!
3: O Santos se pronunciou, disse que está abrindo ali uma sindicância para apurar tudo.
0: Ver o que aconteceu
3: então,
0: de fato e tal.
3: O que que acontece, gente? O Neymar é um cara que, infelizmente, está sempre envolvido em polêmica. Ele é um cara mais velho, né? E a gente sabe que a perseguição com o Neymar, sim. Eu fui estudar sobre esse negócio todo e eu fiquei sabendo de jornalistas que frequentam treinos que sempre tem briga ali. Na época do Casagrande, disse que já até saiu soco. Isso é bom? Isso é normal? Não. Poderia ter sido resolvido ali? Sim. Mas o pessoal do Robinho Júnior resolveu entrar com essa notificação. E que se o Santos não atender tudo isso, eles vão processar o Santos. Então, assim, para isso, pro Neymar, isso é péssimo. Péssimo, porque daqui a 2 semanas vai ter a convocação da seleção brasileira. E um cara que se desequilibra num treino do Santos, imagina isso numa Copa do Mundo. Acho que Neymar tem que rever, assim, tem que fazer terapia. Mas, ao mesmo tempo, todo mundo fala que o Robinho Júnior é um cara perna, é um jogador perna. O que é perna? Um jogador soberbo, um jogador metido. Isso são palavras de pessoas que convivem com ele. Neymar está errado? Erradíssimo. Pesa contra ele? Pesa. Ele tem que ter equilíbrio como atleta e ele está desequilibrado. Mas também leva muita pancada, né, gente? Todo mundo metendo pau no cara. Agora, poderia ter sido resolvido de uma outra maneira? Poderia. Então, o que eu quero saber é o seguinte: é perseguição contra o Neymar? Eu quero saber isso, se você acha. Ou o Neymar realmente precisa parar porque ele não está tendo mais cabeça para trabalhar?
0: Equilíbrio, né?
3: Equilíbrio mental.
0: Questão emocional aí. O que vocês acham, gente? Vai mandando a mensagem aqui pra gente. A gente quer saber a opinião
3: com
0: de vocês.
3: Com dó do Neymar.
0: A Cacá aqui passando um pano aqui. A Cacá
3: tá super do Neymar, mas já, fez já, errado. Fez M.
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5: Oi, Milena. Marginal Tietê pra Castelo Branco vai mal, da ponte Aricanduva até a passagem pelo terminal Tietê pela pista expressa e depois lá no final lentidão da Anhanguera até o Cebolão. Pra Ayrton Senna, lentidão entre Anhanguera e Bandeirantes. É hoje o 5/5 do Mercado Livre. 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

0: sou a Milena, junto comigo.
1: Oi, eu, Cacá. Bora bater papo.
0: Vamos ganhar
1: presente.
0: Ai, é hora da Super 6 que a gente tanto espera. 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
1: Big copo térmico de 1,2 litros. Gente, eu tenho esse. É maravilhoso.
2: Eu já vi você com o seu.
1: É maravilhoso, tem a marca Band FM. E daí você leva pra tudo quanto é lugar. E aí você não vai ficar escutando. Ai, tem que beber água, tem que beber água. Vai bebendo água durante todo o dia. Nossa, vai ficar na moda e hidratada e hidratado.
2: Isso.
1: Mas
2: aí
1: também não para por aí, porque temos par de ingressos pra aquele show da Band FM que todo mundo quer ir, que vai ser no Estância Alto da Serra, dia 23 de maio. Com Sorriso Maroto e Dilcinho. Olha, gente, tem pouco ingresso, se prepara. Vai ganhar esse ingresso ou vai comprar, porque esse show tá estrumbado já, hein?
2: Nossa,
1: gente,
2: todo mundo quer ir nesse show, gente. É um super show no Estância Alto da Serra. E você vai concorrer aqui com a gente. Eu falo as músicas, você escolhe a música que você quer ouvir de novo aqui com a gente, tá bom? Música número 1, Marília Mendonça, É o Segundo Amor da Sua Vida. Na 2, tem o Zé Felipe, Sua Boca Mente, com a Ana Castela. Na 3, tem o Jorge Mateus, Pode Chorar. Essa é boa das antigas, hein? Música 4, Maiara e Maraíza, Quem Sente Saudade Sou Eu. Música 5, Vitor e Léo, Fada. E na música 6, minha música preferida é Ferrugem, Arrependidaço, mas você tem que me falar a sua, viu?
1: Ah, exatamente. Você pode falar qualquer uma que você já concorre, viu?
2: É verdade, independente dela tocar de novo ou não. Pelo nosso WhatsApp, 999919197, e pelo telefone 3743-1313. Vem participar.
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0: música 3 da Super 6 de hoje. Continua votando com a gente, dá tempo.
1: Porque tá valendo Big Copo Térmico da Band FM, mas também par de ingressos pro show da Band FM com Sorriso Maroto e Dilcinho. Vai ser dia 23, no Estância Alto da Serra.
0: E você pode curtir na faixa e levar mais alguém com você. Olha que coisa boa. Pelo WhatsApp você vota 999919197 e pelo telefone 3743-1313. Cadê você?
2: Vocês. 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

0: Band FM. Ai, que música, gente. É o Ferrugem, arrependida. Sua música 6 da Super 6 de hoje.
1: E tá valendo o Big Copo Térmico da Band FM, mais par de ingresso pro show da Band FM com Sorriso Maroto e Dilcinho dia 23 no Estância Alto da Serra.
0: Não dá pra perder. Continua votando que dá tempo ainda. 999919197 pelo telefone 37431313. Enquanto você vota, você também fica muito bem informado. Cadê a Babi?
1: Opa!
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0: Oi, oi, Babi. Bom dia pra você.
3: Bom dia, Milena. Bom dia, Cacá. Tá de volta aqui nessa terça-feira na Band FM com outras informações. A Prefeitura de São Paulo ampliou o público-alvo da vacinação contra a dengue na cidade. A população agora, em geral, a partir dos 59 anos, já pode receber o imunizante do Instituto Butantan. Também podem ser vacinadas crianças e adolescentes de 10 a 14 anos e os profissionais da saúde. Falando do tempo, hoje a máxima chega aos 28 graus e não deve chover. Amanhã mínima de 17, máxima de 29 e também sem previsão de chuva. Beijo, Mi, beijo, Cacá.
1: Beijo,
3: daqui a pouco
1: Babi.
3: Eu volto.
0: Um beijo, Babi.

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1: Quem ganhou o Big Copo Térmico da Band FM e par de ingresso pro show da Band FM no Estância Alto da Serra foi a Valdineide de Oliveira Silva, da Vila Madalena.
2: Valdineide! Vai curtir um master show, gente. É o show, você não pode perder. É Sorriso Maroto, é o Dicinho, na Estância Alto da Serra. Todo mundo quer? Fica ligado na nossa programação, que em breve tem mais. Agora você garanta já o seu, hein? Que o negócio vai bombar. Agora o que vai bombar também é esse resultado. Que eu tô muito feliz.
1: Milena,
2: eu tô muito feliz.
1: Tá vibrando, meu povo.
2: Ai, eu vou curtir de novo essa música. Eu nem acredito. A música vencedora foi a música de número 6. Ferrugem, Arrependidaço.
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2: Seus divos e divas. Escolheram certinho, né?
1: Bom gosto.

0: Band FM, Alexandre Pires com o seu Jorge. Que é isso, hein, gente? Essa tal liberdade.
1: Maravilhosa. Ó, a gente tá falando aqui do Neymar.
0: Menina.
1: Com o Robinho Júnior. E a gente perguntou, é perseguição com o Neymar? Ou ele realmente está descontrolado?
2: Sim, eu sou motorista de aplicativo. E sobre a polêmica do Neymar, pra mim é perseguição, sim. Tudo que acontece com o Neymar, o povo gosta de fazer um enxame.
3: Alô, crianças. Sobre o Neymar, não tem que discutir. Ele briga até com ele, briga com a torcida, com o jogador, com os colegas, com a imprensa, com criança.
1: É.
3: Então ele tá naquela. Não tá conseguindo voltar ao futebol dele, pela idade, e tá descontando nas duas pessoas.
0: Tá dividido, viu, Cacá?
1: Tá dividido. Se é perseguição ou realmente ele precisa se controlar. Eu acho que ele precisa se controlar, mas também é um pouco de perseguição. Sim.
0: É os dois.
1: É, são os dois. Agora é o seguinte, vamos falar dele. Belo, o maravilhoso. Tá acabando a novela. Misael não vai ficar com Consuelo, já falamos isso aqui. Só que Belo, já falamos aqui também, renovou o contrato com a Globo e agora é um contrato longo. Não é mais por trabalho. E ele já está escalado, gente, para uma próxima série do Globoplay.
0: Olha!
1: Que vai falar sobre o quê? Sobre o Jogo do Bicho no Rio de Janeiro. Mais uma que vai falar sobre o Jogo do Bicho no Rio de Janeiro, né? Enfim, tá fazendo sucesso e o nome da série é A Doutrina. Belo.
0: Olha,
1: tá com tudo, hein?
0: Tá gostando de ser ator esse Belo!
1: Que coisa!
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13: Pois é, né, gente? A gente falou já o que tinha na caixa premiada.
16: Aham,
13: nossa,
16: já
13: amiga
16: abrimos.
13: Errou, já abrimos. Era o anel.
16: O anel.
13: É isso? Então vamos botar mais R$100, que dá R$1.200 pra amanhã na caixa premiada da Band FM.
16: Gente, que coisa boa. Amanhã a gente liga de novo da caixa premiada. Tenho certeza. Ó, tô na fé que amanhã vai sair essa caixa premiada, hein? É. 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
1: 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Quem é o sorteado de hoje,
0: Olha,
1: Milena?
0: Quem tá levando e vai curtir com o acompanhante é ela, Andressa Paiva Rocha. Andressa Paiva Rocha. Parabéns, Andressa!
1: Parabéns pra você também. Sorteio.
0: Que vai descansar agora, Cacá.
1: Eu vou descansar muito. Só Deus sabe, meu filho. Depois eu te conto. Eu fico aqui até 5 da tarde.
0: Um beijo,
1: só
0: bons brigadeiros.
1: Olha, beijo.
0: Olha, ficou até nervosa.

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0: Oi, muito bom dia, tá tudo bem com você? Por aqui tá tudo ótimo e vai ficar melhor ainda, porque tá começando o nosso Quem Ama Não Esquece. Esse programa que a gente espera tanto, que traz histórias tão lindas. E a gente aprende tanto todos os dias aqui, né? Eu não sei você, mas eu fico ansiosa pra saber qual vai ser a próxima história aqui do nosso Quem Ama. Eu quero saber se a sua história não pode ser a próxima. Você já pensou? Ah, tenho certeza que sim. Ouvindo as histórias, muitas vezes a gente se identifica, né? A gente fala, nossa, parece muito com a minha história. Eu imagino eu contando essa história no rádio. Então essa é a sua oportunidade. 11 999 919197. Você começa uma conversa aqui comigo, a gente vai bater um papo e você vai contar a sua história aqui. Quem sabe ela não pode ser a próxima aqui do nosso Quem Ama Não Esquece. Hoje a gente aprende muito com a história do Caio e a gente percebe que Deus tá sempre com a gente e ele pode sim responder no último minuto. Ô Caio, seja muito bem-vindo ao Quem Ama Não Esquece de hoje.
1: Na Band FM, Quem Ama Não Esquece. Milagre não é só quando o impossível acontece. Às vezes, é aquela força que aparece no último segundo, quando tudo dentro de você já decidiu ir embora. Eu nunca tive uma vida tão fácil. E como a maioria dos brasileiros, tudo o que eu conquistei veio de muito esforço. Nada caiu no meu colo. Nada veio de mão beijada. Sempre foi na base do trabalho, do cansaço e da conta apertada no final do mês. Mas olha, nunca faltou, viu? Nunca teve luxo, nunca teve sobras, mas também nunca faltou o básico, graças a Deus. Para mim, isso já era muita coisa. Eu construí a minha vida assim, trabalhando, acordando cedo, fazendo o que precisava ser feito. Casei, tive um filho, depois outro, montei minha casa, tudo muito simples, mas tudo honesto. E eu tinha muito orgulho disso. Orgulho de olhar para minha família e saber que mesmo sem facilidades, eu estava conseguindo dar conta de tudo. Porque no final, era isso que importava para mim. Estar presente, sustentar os meus e manter tudo em pé. Até que um dia, tudo começou a sair do lugar. Primeiro veio a minha demissão. Mas eu lembro que, quando o meu supervisor me chamou para dizer que eu tinha sido dispensado, eu saí de lá com uma sensação de que aquilo era só um susto e que em pouco tempo eu ia me ajeitar.
2: Perdeu o emprego, Caio?
1: É, acontece, né, Ju? Acontece com todo mundo.
2: Puxa, mas bem agora que eu também tô desempregada e tendo que cuidar das crianças.
1: Meu amor, vai dar tudo certo. Não precisa ficar preocupada, não.
2: Não tem como. Não tem como não ficar, né? Um filho de 3 anos, outro de 4 meses. Imagina que já era difícil com você empregado. Como é que vai ser agora?
1: Eu vou conseguir outra coisa logo, você vai ver.
2: Tomara. Tomara, tomara mesmo, porque as contas não esperam sua boa vontade.
1: Eu realmente acreditava no que eu estava dizendo. Mas aí, o tempo foi passando, passando e nada. Nenhum emprego aparecia. Nem para ganhar menos. Eu comecei a ficar preocupado. A Juliana tinha saído do emprego de empregada doméstica para ficar cuidando do nosso filho mais novo. E eu só tinha uma reserva pequena.

0: tempo todo de número desconhecido. Cobranças. Cobranças. Eu já sabia e até parei de atender. Dentro de casa, o clima estava péssimo. A Juliana tentava não demonstrar, mas eu via que ela estava arrasada. Por várias vezes, ela entrou no banheiro para chorar. Escondida. Por várias vezes, eu via ela deixar de comer para guardar um pouco mais de comida para o nosso filho mais velho. Eu sabia. Eu descobri até que ela estava pedindo leite na nossa vizinha para o mais novo. Eu sabia de tudo. E eu me sentia péssimo. Um lixo de homem, totalmente impotente. Eu, que sempre dei conta, que sempre segurei tudo, não estava conseguindo garantir nem o básico. Teve um dia que eu saí de casa fingindo que ia resolver alguma coisa, mas, na verdade, eu só não queria ficar ali, encarando aquela situação. Eu andava sem rumo, voltava com a cabeça mais pesada ainda e pior, né? Com as mãos vazias. Além da falta de dinheiro, aquela sensação de fracasso acabava comigo. Era olhar para os meus filhos e sentir que eu estava falhando com eles. Cada dia que passava, eu afundava mais. Um dia, depois que as crianças dormiram, a Juliana sentou na ponta da cama, de cabeça baixa.
1: Caio, a gente está precisando conversar. O seu Jaime passou aqui essa tarde.
2: Pra quê?
1: Como pra quê? O aluguel, né? Ele tá atrasado há 4 meses. E ele falou que se a gente não der um jeito de pagar, ele vai colocar a gente pra fora dessa casa.
2: É, Juliana, eu sei. Eu tô tentando, mas... Eu não consigo emprego, não tenho dinheiro. Eu vou conversar com ele.
1: E a mulher do mercado também disse que não vai anotar mais nada pra gente.
2: Meu Deus do céu, eu tô tentando.
1: Eu sei que você tá. Eu sei, só que não tá sendo o suficiente. Eu tô falando pelos meninos.
2: O que você quer que eu faça? Eu saio todo dia, eu deixo currículo, eu falo com todo mundo. Você acha que eu tô parado? Eu sou um lixo. Ninguém quer me dar emprego.
1: Eu tô com medo de tudo. Eu não vejo mais saída pra isso.
0: No dia seguinte, o seu Jaime voltou. E dessa vez não foi recado. Ele, que sempre tinha sido paciente, falou que não dava mais. Ou a gente pagava em uma semana, ou eu teria que ir embora com a minha família. Para mim, aquilo era o fim. Quando eu entrei em casa e contei para Juliana, ela entrou em choque. Eu nunca tinha visto a minha mulher daquele jeito. De repente, ela se jogou no chão, começou a se debater e perguntar por quê. Por que que aquilo estava acontecendo com a gente? Por quê? Foi uma cena horrível. Ela chorava, se encolhia. E eu tentava abraçar a minha esposa, mas ela se afastava. Me tirava de perto. Gritava que não aguentava mais. O nosso filho mais velho viu tudo. Nunca vou esquecer a carinha dele, sabe? Ali eu me senti totalmente destruído.
1: Caio. Olha, talvez seja melhor eu ir com as crianças.
2: Como assim? Como assim?
1: É. Ir pra casa da minha mãe. Ela até me ofereceu o dinheiro da passagem.
2: Você tá falando de ir embora?
1: É só por uns tempos. Até as coisas se ajeitarem por aqui. Pelo menos lá as crianças não vão passar fome. E eu não vejo outra saída.
0: E pela primeira vez eu também não tava vendo. Então eu não respondi nada. Porque no fundo ela estava certa. Mas aceitar aquilo era admitir que eu tinha perdido tudo, tudo. Minha casa, o meu papel de pai, de homem, a minha família. Eu sentei, passei a mão no rosto e fiquei ali sem reação. Naquela noite eu quase não falei nada. Eu fiquei quieto, olhando para os meus filhos dormirem. O mais velho abraçado no travesseiro, com uma calça no meio da perninha, já pequena para ele. E o pequeno do lado, no berço, todo quebrado. Eu não estava conseguindo proteger nenhum dos dois. Eu fui deitar, mas eu não dormi. Fiquei olhando para o teto, com a cabeça cheia. Vergonha, fracasso, cansaço. Um cansaço que não era só físico. Cansaço de tentar e

tentar de novo e só afundar mais. Como é que eu cheguei naquele ponto? Eu achei que tinha perdido tudo. Mas aí, vem a Juliana e fala que vai embora. Agora sim, eu tava mesmo no fundo do poço. Em algum momento daquela madrugada, me veio um pensamento. Talvez fosse melhor acabar com tudo. Parar de lutar, parar de falhar, parar de sentir. Eu já não estava vendo mais sentido de continuar, sabe? Minha família ia embora. Eu não tinha mais nada. Para que ficar? Para que continuar? E aí, eu percebi que essa ideia não me deu medo. Me deu até um certo alívio. Então eu levantei, fui até o quarto dos meus filhos e pedi perdão. Perdão pelo que eu tinha decidido fazer com a minha própria vida. Perdão por ter sido fraco, por não ter dado conta, por ir embora desse jeito, por não aguentar mais. Então eu ajoelhei, do lado da cama. As minhas mãos começaram a tremer. Sabe, eu nunca fui de rezar, eu nunca fui de conversar com Deus. Mas naquele momento eu praticamente nem estava rezando, eu estava me despedindo, sabe? Encostei a mão na cabeça do meu filho mais velho e, bem devagar, para ele não acordar, eu falei: me perdoa, filho. O papai tentou. Juro para você que tentou. Então eu olhei para o pequeno, já chorando muito, muito, e continuei falando baixinho. Eu queria ser melhor para vocês, filhos. Eu queria dar de tudo que vocês merecem, mas eu não tô conseguindo. O papai não conseguiu. O pequenininho nem ia lembrar de mim, e talvez fosse melhor assim. Porque o que eu era? Nada. Eu não servia para nada. Eu levantei e saí do quarto destroçado. Eles não mereciam. Eu fiquei mais alguns segundos ali na porta, tentando decorar cada detalhe. O jeito que meu filho mais velho respirava, meio pesado. O barulhinho leve do bebê no berço. Então eu respirei fundo e saí dali devagar, encostando a porta com cuidado. A casa estava totalmente em silêncio. A Juliana estava dormindo. E aí eu fui até a sala, sem pensar muito, como se meu corpo já tivesse decidido por mim. Eu peguei a chave, abri a porta e saí. Saí sem olhar para trás. Naquela noite eu fiquei andando por algumas horas, me despedindo de tudo, do mundo, da vida, de mim mesmo. O dia amanheceu e eu só andava, sem destino. Só ia para um lado e para o outro. Até que, sem perceber, eu parei na frente de uma igreja. Eu nunca fui de entrar em igreja. Juro para você. Nunca fui um homem de fé. Nunca orei antes de dormir. Nunca pedi proteção. Nunca agradeci por nada. Nunca fez parte da minha vida aquilo. Mas naquele momento, eu também não tinha mais nada. Nada. E sem pensar muito, eu entrei. Eu entrei até meio sem jeito, como se eu não pertencesse àquele lugar. Ali eu sentei, no último banco, olhando para o nada. E aí, tudo veio. A vergonha, o medo, o fracasso, o desespero. Eu não aguentei. Eu abaixei minha cabeça e comecei a chorar. Quando eu vi, eu já estava de joelhos. Eu não sabia rezar, eu não sabia o que falar, mas eu falei. E eu falei do meu jeito, do jeito que veio na minha cabeça. Do jeito de quem já não tem mais nada, nada. Senhor. Senhor, se o Senhor existe, me dá um sinal. Qualquer coisa. Porque eu não estou aguentando mais. Eu não vejo mais sentido em continuar. A minha vida não vale mais nada. Me dá um sinal, Senhor.
Me ajuda no que for. Me ajuda. Foi exatamente assim. Sem nenhuma palavra bonita. Só um desabafo de alguém no limite. Olha, eu não sei por quanto tempo eu fiquei ali, sabe? Mas quando eu levantei, não aconteceu nada. Nenhuma voz, nenhuma luz, nenhum sinal. Eu saí daquela igreja do mesmo jeito que eu entrei. Ou pelo menos foi o que eu pensei. Mas assim que eu coloquei o pé para fora, acredite, alguém me chamou. Eu virei e até demorei um pouco para reconhecer. Tava me chamando pelo nome. Quem era ali, na frente da igreja? Era o Dalton, um colega com quem eu tinha trabalhado há muitos e muitos anos. A gente nunca foi próximo, mas a gente se conhecia. Ele estava na igreja, tinha me visto e tinha entendido tudo. A gente ficou conversando por um tempo, expliquei minha situação e foi aí que a resposta veio. A resposta do meu pedido, da minha súplica. Ele falou, ali, na frente da igreja. Olha, quando eu lembro disso, eu me emociono, sabe? Eu me emociono só de lembrar, porque ele falou que na empresa em que ele trabalhava tinha uma vaga. Uma vaga que podia encaixar pra mim. E não era só isso. O Dalton contou que agora ele era supervisor. Então ele era o responsável por contratar. Ele me conhecia e estava ali, na minha frente, me oferecendo um emprego. Olha, na hora eu não consegui nem responder direito. Só fiquei olhando para ele porque no fundo eu sabia. Não era coincidência. Não era sorte. Era exatamente o que eu tinha acabado de pedir. Aquele era o sinal. Na hora eu senti alguma coisa diferente. Uma mistura de alívio com um peso saindo do peito. Como se pela primeira vez em muito tempo eu pudesse respirar de verdade. Eu ainda não tinha resolvido a minha vida. Eu ainda não tinha dinheiro. Eu ainda não tinha nem garantia de nada, nada, mas eu tinha uma direção. Eu agradeci muito, muito, meio sem jeito, ainda tentando entender o que estava acontecendo. Combinei de ir até a empresa já no dia seguinte, mas por dentro eu já sabia. Alguma coisa tinha mudado. Eu saí dali diferente de como eu entrei. E não era só felicidade. Era uma paz, sabe? Eu estava olhando para tudo diferente. Eu estava olhando para o mundo de uma outra forma. Era como se alguém tivesse me dito, sem palavras, continua, continua, vai. Eu comecei a andar de volta para casa. O caminho parecia outro. Eram as mesmas ruas, o mesmo lugar, mas não era igual. Porque eu não era mais o mesmo homem que tinha saído de lá. Quando eu cheguei em casa, a Juliana estava sentada na mesa, os olhos inchados de tanto chorar. Eu entrei em silêncio, mas dessa vez não era o mesmo silêncio de antes. Tudo, tudo tinha mudado, era diferente. Eu sentei, passei a mão no rosto e contei. Contei tudo. Sobre a igreja, sobre o encontro, sobre a oportunidade que eu estava começando a ter. Ela me olhava de um jeito que, olha, os olhos diziam, os olhos cheios de lágrimas diziam. Só que pela primeira vez em muito tempo, aquelas lágrimas não eram de tristeza, eram lágrimas de esperança. Naquele dia, a gente ainda não tinha solução para nada, mas a gente tinha um começo. E olhando hoje, eu entendo com clareza que o milagre não foi só um emprego. O milagre foi eu não ter ido embora, eu não ter desistido. O milagre foi eu ter parado naquela igreja, foi eu ter caído de joelhos quando eu já não tinha mais forças para ficar em pé. Porque se eu tivesse seguido andando naquele dia, com certeza, eu não estaria aqui para contar a minha história.
E olha, eu posso dizer com muita certeza, viu? Naquele dia alguém me ouviu. Naquele dia, depois de muito tempo, depois de muito insistir, alguém colocou a mão na minha cabeça e falou: vai, filho, continua. Tenha fé e não desista. Porque tudo que a gente acredita fica ainda maior e faz sentido quando ele tá por perto. E eu agradeço todos os dias por isso. Muito obrigado, Deus. Muito obrigado por tudo.

0: eu mereço, eu não sou acima da lei. Seja qual for o seu problema, juntos.
1: Seja qual for o seu problema,
0: fale com quem?
1: Fale com Deus, Ele vai ajudar você.
0: Belo, após a dor vem o quê?
1: Após a dor.

0: 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Padre Marcelo Rossi com o belo Noites Traiçoeiras. É isso mesmo, Deus te quer sorrindo. Tudo que fizer você sorrir, você acreditar em você, fica, porque é de Deus. E às vezes eu sei que a vida aperta de um jeito que a gente, assim, parece que não tem saída, né? Mas essa história, a história do Caio, vem pra mostrar pra gente que o fundo do poço, aquele momento que a gente chega, a gente fala, nossa, aqui eu caí mesmo, hein? Cadê? Não precisa ser o fim. Pode ser o ponto da virada que você realmente precisava na sua vida. Mesmo sem força, sem fé, um pequeno gesto de pedir ajuda já é suficiente pra mudar tudo. Às vezes a gente fica com vergonha, né? De pedir ajuda, de mostrar fraqueza, mostrar que a gente não tá bem. Esse milagre que o Caio teve na vida dele não foi só a questão do emprego, né, que apareceu, mas é a coragem de continuar quando era mais fácil o quê? Desistir. É um lembrete. Por mais que você esteja passando por um momento difícil hoje, sempre tem um recomeço. E ele pode chegar naquele momento que a gente menos espera. E é bom pra gente também, né? A gente tá passando por um momento difícil. As lutas do outro a gente nunca sabe. Mas a nossa... Mas existe esperança. Nunca deixe de acreditar que tudo pode melhorar. Eu tô esperando sua mensagem aqui. Já aconteceu uma virada assim também na sua vida? Um milagre, um acontecimento inesperado. Quando você dobrou seu joelho, você rezou, você falou, nossa, olha só o que aconteceu, não dá pra acreditar. Realmente isso aqui ninguém explica, sabe? 11 999 919197. Eu tô aqui esperando a sua mensagem.
1: Eu tô na preguiça.

0: Band FM, a Luan Santana, mesmo sem estar no nosso Quem Ama Não Esquece, que tá no ar pra você. E lógico que eu tô esperando o seu comentário. 11 999 919197.
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0: seu jeito, 11h39. E a gente tá falando hoje da história aqui do Caio, né? Que história, gente, que história. O Caio que passou por momentos muito difíceis, como a gente passa também, né? Esse negócio que a gente vê de vida já construída, de tudo já planejado, tudo fluindo, isso é coisa que a gente vê no Instagram. Tá todo mundo correndo atrás, tá todo mundo passando por dificuldade, principalmente no início de casamento, né? O quanto é difícil você estruturar uma vida, fazer ali o negócio ficar tudo redondo, tudo no azul, e o desespero bate, né? Chegam as contas, as cobranças da vida adulta, muitas vezes a gente fica desesperado dependendo da situação que a gente passa. E aí em Deus, ele encontrou essa força pra não desistir da vida. Pelo 11999919197. Você comenta a história de hoje.
1: Bom dia, Band, Mimi. Gente, que história, né? Eu tô arrepiada, tô emocionada, mas vou tentar ser breve.
0: Oh, minha
1: semana
0: linda.
1: Passada, minha netinha ficou com bronculite. É. Foi internada, foi parar na UTI, foi entubada, deu uma parada cardíaca de 6 minutos.
0: Meu Deus.
1: Me ajoelhei, pedi tanto pra Deus, com tanta fé.
0: Eu imagino.
1: E Deus tirou ela da UTI, ela tá sorrindo agora em casa, nesse momento, eu acho.
0: Ai,
1: que eu vou
0: que
1: ter
0: benção.
1: Que trabalhar. E eu tô muito feliz, então eu acredito. É ter fé, gente, é acreditar, é pedir pra Deus que Ele nos dá a vitória. Beijos, muito linda essa história.
0: Um beijo, meu amor, eu sei bem o que é isso que você tá me falando, viu? Já fiz isso também, em hospital, com criança, com filha. Quanto que a gente não reza e quanto a gente não bota à prova a nossa fé, não é verdade? Quem passa por isso sabe exatamente o que você tá falando. Parabéns pela vovó linda que você é e que bom que a sua netinha já tá em casa.
2: Aqui é o Edson aqui de Campos do Goytacazes. É a história bonita aí do nosso amigo aí.
0: Sim.
2: Só que eu acho que ele tinha que ser, a esposa dele tinha que ter mais compreensão e podia ter feito mais por ele. Ao invés de, na hora que as coisas apertar, ela querer ir pra casa da mãe. Ela podia deixar as crianças com a mãe e procurar emprego também pra ajudar ele. Não é assim, que até o casamento diz que é na alegria e na tristeza, né? Aí na hora da tristeza ela sai fora. Assim, na minha opinião, mas entendo também o lado da mãe. Mas eu acho que poderia ter feito mais.
0: É complicado, né? Na hora que a gente tá dentro da situação, às vezes a gente erra querendo acertar. É difícil, né, gente?
3: É, hoje de manhã eu acordei também pedindo um milagre pra Deus. Eu já vi a mão de Deus hoje na minha vida. E agora, ouvindo essa história, edificou mais a minha fé. E eu quero falar pra ele que é isso mesmo. A vida da gente é se prostrar aos pés do Senhor, por mais simples que seja o problema. Porque
0: sim,
3: se não fosse Deus na vida da gente, o que seria da gente, né? Beijo, viu? Muito edificante. Que Deus abençoe essa família.
0: Ô, meu amor, eu vi sua voz como que tá, né? Toda emocionada, realmente. O que seria da nossa fé? O que seria da nossa vida, né? Sem Deus, sem a nossa fé. Realmente, aí quando acontecem esses milagres, essas bênçãos, a gente se vê assim. A gente vê que a gente não é nada sem Deus, né? Tô esperando sua mensagem também, tá bom? 11999919197. Vem comentar a história de hoje, eu tô esperando você.

0: Band FM, Henrique e Juliano, evento cancelado no nosso Quem Ama Não Esquece dessa terça-feira, dia 5 de maio. Muito bom dia pra você. Eu recebi uma mensagem aqui falando o seguinte: bom dia, Milena, não me identifique, por favor, eu tô em prantos aqui com essa história. Eu tô passando a mesma situação que ele passou. Pensão atrasada 2 meses, aluguel atrasado 2 meses e as demais contas também. Além do mais, tem alguns empréstimos que mal consigo pagar, estou desesperado, me encontro no fundo do poço. Com o mesmo pensamento de desistir de tudo e só me despedir desse mundo. Espero que um dia Deus possa atender o pedido do meu coração e me tirar dessa situação, pois não aguento mais ver a minha família passar pelo que estamos passando. Eu realmente não tenho mais por onde correr ou pedir ajuda. Meu casamento está acabando por causa dessa situação. Eu estou correndo risco de ser despejado e também corro risco de ser preso. Ô, meu amigo, deixa eu te falar, desiste não. Desiste não, não faça isso com você. Melhor casamento que eu posso te falar: fé, ajoelha, ora e ao mesmo tempo levanta e vai atrás. Não para. Não para até você conseguir naquele dia que você tá pior. Aí é esse dia que você tem que levantar mesmo. Fala: Deus, é hoje, é hoje, é hoje, é hoje. Eu não entendi essa questão, né, dos atrasos, se você tá sem trabalho e tal, mas procura, vai no, faz o que dá. Faz hoje o que dá, é fazendo o que acontece. Eu espero que o milagre aconteça na sua vida. Você tem que acreditar e vai acontecer, tá? Desistir não é uma palavra que a gente usa aqui,
1: nossa,
0: viu?
1: Nossa, Milena, essa história... É eu todinho nessa história. Já passei por isso há pouco tempo. Já cheguei a sair de casa e voltar só no fim do dia, fingindo que estava trabalhando para minha esposa não perceber.
0: Acredito.
1: Orei tanto, orei tanto, orei tanto. E Deus me honrou e está me honrando. E eu tenho certeza que tá fazendo igualzinho fez comigo na vida desse rapaz.
0: Sim,
1: tá?
0: Sim.
1: Muitas vezes Deus permite que a gente passe pelos obstáculos, Milena.
0: É.
1: É para trazer a gente mais para perto dele.
0: A gente esquece,
1: foi,
0: né?
1: Foi o que eu fiz. Eu agradeço a Deus todo dia. A humanidade está se esquecendo de Deus. Então,
0: concordo.
1: Eu penso assim e tenho certeza que às vezes acontece isso aí, que é para a gente chegar mais perto de Deus. Com certeza ele vai agradecer a Deus todos os dias. Bênçãos vai ser derramada na vida desse cara. Um abraço a vocês aí, por passar essa mensagem aí, que isso aí na verdade é uma mensagem.
0: É.
1: Não uma história, porque é muito bonito, tá?
0: Eu concordo muito com você, muito, fortalece a nossa fé. Às vezes a gente tá, né, tranquilo e tal. Vem uma situação como essa e aí o milagre acontece e você fala: Deus é bom o tempo todo. Todo, não tinha como ser de uma forma natural se não fosse ele. É só um milagre mesmo pra explicar. Lá no nosso Instagram, @bandfm, a Selma tá falando: chorei, viu? Muito com essa história. Deus é maravilhoso, aparece quietinho pra nos salvar. Que Deus esteja contigo sempre. E no nosso Facebook, a Lu Quirino tá falando: ouvindo e me arrepiando de emoção. Deus é perfeito em tudo.
2: Nossa, como eu me emocionei vendo a história dele, porque... eu tenho tantos milagres para contar sobre a minha vida que um dia só não daria. Um deles foi na pandemia, onde eu passei por uma enfermidade que os médicos não descobriram o que eu tinha. E eu passei 3 meses em cima da cama. E um dia eu cheguei para Deus e falei: se o Senhor não for me curar, me leve. E Deus disse: eu vou te levantar no teu tempo, no meu tempo, filha. E ali eu me ajoelhei e entendi que é na fraqueza que Deus se faz presente.
0: Sim.
2: Então eu quero dizer para ele que a fé é algo entre você e Deus. Não é entre você e o homem, é entre nós e Deus.
0: É tão íntimo,
2: né? E que eu me,
0: né,
2: emocionei muito com a história dele.
0: É.
2: É na fraqueza que Deus se faz presente. E que bom que ele não desistiu da família dele.
0: Não dá para desistir, gente. Essa palavra não existe aqui. Desistir... jamais, e que bom que o seu milagre aconteceu. E quem explica, né? Os médicos não entendendo nada. E ela aí, cheia de saúde hoje. Oh, meu Deus, que coisa boa!

0: Band FM, Ana Castela, solteiro forçado no nosso Quem Ama Não Esquece de hoje.
1: Oi, Mi, bom dia, é a Sandra.
0: Oi, Sandra.
1: Mi, olha, eu acho assim, e falo muito para todo mundo e para os meus enteados, não existe vida se não houver religião, se Deus não estiver na frente, entendeu? Mesmo que você não tiver religião, mas Deus existe, gente, não adianta falar que ele não existe, não adianta não acreditar nele, porque a gente acaba levando esses chacoalhões assim.
0: É,
1: né?
0: Exatamente.
1: Então, tem que colocar o joelho no chão, tem que pedir, tem que agradecer, tem que dormir, rezar, pedir para Deus um dia maravilhoso. Ele existe, ele tá no meio de nós, entendeu? Não existe vida nenhuma sem Deus. Não vem material, não vem nada. A gente não progride se não acreditar em Deus.
0: É verdade, minha amiga. Um beijo para você. Obrigada pela sua mensagem linda, maravilhosa. Eu concordo do começo ao fim, Sandra.
2: Comigo aconteceu a mesma coisa, só que eu tava trabalhando.
0: É.
2: E era muita obrigação. Aí eu pedi, ajoelhei, pedi para Jeová Deus me proteger e me dar um emprego bom. Aí aconteceu. Na minha ex-empresa que eu trabalhava, me ligou e vai fazer 5 anos que eu
0: estou
2: trabalhando hoje.
0: Muito legal.
2: Graças a Deus, a gente tem que ter fé. Fé. E eu pedi chorando.
0: É, a gente não pede, né? Nos momentos que a gente tá passando por humilhação, por dificuldade assim, a gente não pede. Eu acho que a gente clama mesmo, né? A gente vai com toda a força, aquela coisa verdadeira de acreditar que aquele pedido vai ser atendido. Mais hora, menos hora, mas no tempo, lembrando, não é do jeito que a gente quer, no tempo dele. Lá no nosso Facebook, o Mauro Oliveira tá falando, sem dúvida, um dos testemunhos mais lindos que eu já ouvi. Deus é maravilhoso.

0: Band FM, a Lady Gaga com o Bruno Mars, pra gente encerrar muito bem o nosso Quem Ama Não Esquece de hoje, com essa história
1: emocionante, né, a história, né?
0: Do Caio, que
1: foi boa história, adorei contar a história do Caio, porque a gente muitas vezes, cada um tem sua fé e tem que ter mesmo, a gente tem que acreditar e não achar que as coisas vão acontecer do dia pra noite não, viu, gente? Tem que ter fé, tem que acreditar e tem que perseverar também. Uma hora acontece sim. E muita gente desiste perto da coisa acontecer, né?
0: Eu tô tentando.
1: É isso, não é fácil pra ninguém e é bom que não seja fácil também. Porque se for fácil, a gente não dá valor.
0: Não aprende. Não é verdade? Tem coisa que só passando pra gente aprender.
1: É isso.
0: Meio-dia 13 agora.
1: Vamos lá. 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O Ale já tá junto com a gente. A gente tá na semana do Dia das Mães, né, Ale? Então, assim como ontem, vamos para mais algumas dicas para os comerciantes, empreendedores que estão nessa expectativa de faturar. Qual é a dica de hoje, Ale? Boa tarde.
2: Boa tarde para vocês dois, Murilo e Milene, para nossa linda audiência aqui na Band FM.

0: Bora.
1: Murilo, todo mundo tá correndo atrás do presente ideal, né?
0: É.
1: Então a gente traz mais algumas dicas aí para o empreendedor conseguir dar conta da demanda para deixar o cliente satisfeito. A primeira sugestão é organizar bem o atendimento. Nada melhor do que um atendimento bem feito, né? Todo mundo merece ser bem atendido. Se você trabalha com uma equipe, repasse os horários e tarefas de cada um. Agora, se você trabalha sozinho, pense em soluções que vão agilizar a sua vida, como deixar materiais à mão, antecipar etapas, entre outras coisinhas. Porém, uma outra coisa importante é que a gente já até falou aqui outras vezes, como o Murilo bem lembrou agora no começo do nosso papo, a importância de ter diferentes formas de receber o pagamento, né, Murilo?
2: Importante, né? Porque aí o cliente pode escolher a que ele preferir. Tem que dar mesmo todas as opções. Eu, por exemplo, eu prefiro o cartão. O cartão acho mais prático, né?
1: É verdade, sim. É, muita gente prefere. 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
2: Muito importante. Obrigado mais uma vez, viu, Alê? Olha só, gente, a gente está falando de Dia das Mães, então quanto mais opções você der para o seu cliente, melhor para você e melhor para o cliente. Obrigado pela participação e até amanhã, Alê. Um abraço.
1: Até amanhã. Beijo pra vocês dois.
3: Beijo.
1: Tchau, tchau. Até
3: beijo, Alê. Esse foi o nosso Quem Ama Não Esquece de hoje, que também vai ficando por aqui. Pra você que às vezes tá passando por uma situação difícil, você não vê saída muitas vezes, essa história é ótima. Você pode ouvir ela hoje à noite.
2: 10h30 da noite a gente repete com o Marcelo Dias no Band Love e tem nas plataformas, no YouTube, no Spotify, pra você ouvir a hora que você quiser.
3: É, vai parando. Dá play de novo. Muito bom usar esse recurso, hein, gente? E até amanhã, então,
2: beijo,
3: Murilo.
2: Beijo, Milena. Até amanhã. Beijo, gente.
3: Beijo.
2: Obrigado pelo carinho. Até amanhã.
3: Obrigada, Murilo.

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0: E tá na hora de você vir aqui junto com a gente pra pedir a sua música pelo 11 999 919197. Tá com a gente, eu sei que você já tá aí ouvindo, né? Mas tá na hora de você pegar o celular, vai apertar aquele microfoninho do WhatsApp, sabe? Aquele mesmo que você fofoca com a família, que você conversa com todo mundo, que você trabalha. Agora você vai fazer uma coisa por você. Vai ouvir a música que você gosta, a sua música, aquela que você fala, essa é minha, essa para tudo, que eu quero ouvir minha música. Você vai mandar sua mensagem e vai falar: Mi, eu quero ouvir essa música porque essa música faz parte da minha vida, porque ela entrou na minha vida através de uma situação, sei lá, uma situação com o meu amor, uma situação com a minha amiga, enfim. Você vai mandar sua mensagem, vai pedir sua música e eu vou tocar ela aqui pra você. Combinadinho? Vamos lá então saber qual que é o pedido de agora?
2: Dia, Band FM, a música que me traz muita recordação é Pai, do Fábio Júnior. Eu lembro muito do pai do meu filho. Muito bem, essa música me traz muita recordação. A gente foi feliz.
0: Ah, que lindo! Vou tocar sua música pra você então, tá bom, sua linda? Fábio Júnior, Pai.

Pode ser que daí você sinta qualquer coisa entre esses 20 ou 30.

0: Band FM, é o Fred e Fabrício. Te amar é meu talento. Aqui no nosso Minha Música Minha Vida, qual música você quer pedir? 11 999 919197.
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0: É, pois é, você pede sua música com a gente, 11 999 919197. Mas tem que contar por que essa música é importante pra você, hein?
2: Oi, Band, boa tarde, tudo bem? Quem tá falando aqui é o Fábio.
0: Gostaria tudo bem,
2: muito
0: Fábio?
2: De ouvir a música Estou Mal, do Raça Negra.
0: Uhum.
2: Na verdade, quando eu ouvi essa música, eu tava passando por um momento assim, meio muito triste na
0: difícil.
2: Minha vida. Mas que hoje eu vejo que me fortaleceu, entendeu? Então, por isso que essa música é tão especial pra mim, eu gostaria de ouvi-la mais uma vez.
0: Ah, que legal. Um beijo pra você. Tô tocando sua música.

FM. É o Danilo e Davi, não mexe nas minhas gavetas. Pra encerrar muito bem a minha música Minha Vida de hoje, eu vou indo embora também. Obrigada pelo carinho da sua audiência, da sua companhia aqui junto comigo, viu, gente? Tô de volta amanhã. Beijo, Divo. Beijo, Diva.

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0: tá tudo bem, saudade.
1: Eu tô bem, nossa, que saudade, gente. Só lá tomando vinho, todo chiquetoso, fazendo suas séries lá na gringa. Ai, que chique.
0: Ai, que delícia, gente. Tô de volta. Tô de volta e tô com dinheiro aqui no Te Peguei. Hoje tem R$1.400.
1: Aê!
0: Atenção para a frase de hoje.
1: Ai, quero ver.
0: Nós vamos ligar, só atender e falar assim: tá bom ou quer mais?
1: Tá bom ou quer mais?
0: Aí você leva R$1.400. Anota aí. Tá bom ou quer mais?
1: Tá bom ou quer mais?
0: Corre para o telefone e liga 3743-1313.
1: 999-1997.
0: Anota aí. Tá bom ou quer mais?
1: Tá bom ou quer mais?
0: Aí você leva R$1.400. Eu te peguei.
1: Boa sorte!

0: 28 graus, tá quente, quente e seco.
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0: Super 6 hoje tem um mascote, olha ele aí.
3: Oi! Saudade, Coffee.
0: Você tá comendo alguma coisa, mascotinho?
3: Não é cenoura. Parecido com coelho,
0: esse
3: mascote, né?
0: Pô,
3: gente?
0: Muito, cara.
3: Nossa.
0: Fechando os olhos, eu me sinto na Páscoa.
3: Não é.
0: Vamos lá. Mascote da Band FM e o par de ingressos pro show do César Menotti e Fabiano, especial Dia das Mães, que vem aí domingo. É dia 10 agora, no Espaço Unimed. Pra você ganhar tudo isso, tem que votar numa dessas que eu vou falar a partir de agora. Número 1, Gustavo Mioto, pedido de socorro. Aí vem Henrique Juliano, seja ex. A número 3, Ana Castela, olha onde eu tô na Band. Número 4, João Bosco e Vinícius, Gustavo Lima, medida protetiva. Depois tem a saudade proibida com Simone Mendes. A gente fecha com o Thiaguinho, me balançou. Agora é contigo aí, ó. 37431313.
3: 99991997.
0: Quase que foi o mascote falando.
3: Não, quem que foi? É que é mascote. Queria pegar meu microfone. Que é isso, mascote? Se aquieta aí, menino.
0: Um beijo,
3: Demo!
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0: Tchau, mascotinho!
2: Tchau! 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

0: FM, a Super 6, a música 3 com a Ana Castela. Olha onde eu tô na Band. Chegou agora, tá no meio da Super 6, tá em tempo ainda. Hoje tem mascote da Band FM e um par de ingressos pro show do César Menotti Fabiano. Gente, é especial Dia das Mães, no dia 10, no Espaço Unimed. Que aí, liga aqui, vota 3743-1313. Vale também no WhatsApp, que é o 99991-9197. 1:13, vamos ouvir o número 4. João Bosco, Vinícius, Gustavo Lima, medida protetiva.
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0: Band FM, Thiaguinho, me balançou a música número 6 da Super 6. Olha, a votação continua aberta. Hoje tem mascote da Band FM e aquele par de ingressos que você vai curtir. César Berotti, Fabiano, especial Dia das Mães. Que legal, dia 10, no Espaço Unimed. Que aí, liga aqui, deixa o seu voto, que é muito importante. 3743-1313, vale também pelo WhatsApp, que é o 99991-9197. Resultado já já. Boa sorte!
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0: Olá, Babi.
2: Tudo bem, Coffee?
0: Tudo bem, você?
2: Que bom ter você aqui outra vez.
0: Que bom ouvi-la e vê-la de novo.
2: Ah, muito obrigada. Hoje eu faço 17 anos de Band, sabia?
0: Parabéns. Você sabe que eu tava fazendo essa conta hoje? E ainda falando de você. Eu tava falando com o Pedro antes de entrar no ar. Eu estou com 16,5. A gente falou assim, pô, a Babi entrou um pouco antes de você.
2: É.
0: Falei, exatamente. Parabéns, Babi.
2: Mesmo ano praticamente ali,
0: 17 anos de Band.
2: É
0: parabéns.
2: Isso. Bom, vamos ao que interessa.
0: Vamos lá.
2: Tá acabando, viu, gente? Termina amanhã o prazo para tirar ou regularizar o título de eleitor, atualizar dados cadastrais, transferir o domicílio eleitoral ou regularizar pendências na Justiça Eleitoral. Quem estiver com o título cancelado ou com alguma pendência não poderá votar esse ano. O primeiro turno será realizado no dia 4 de outubro. Lembrando que o voto é obrigatório para quem tem acima de 18 anos de idade, inclusive aqueles que completam até amanhã, tá? E é facultativo para pessoas analfabetas, maiores de 70 anos e jovens de 16 e 17. Para quem não sabe, esse ano a gente vota para presidente, governador e deputados, tá?
0: Uhum.
2: E olha, hoje tem jogos na Libertadores da América e na Sul-Americana. Na Sul-Americana, destaque para Deportivo Recoleta e Santos, que jogam às 9h30. E na Libertadores, destaque para Sporting Cristal e Palmeiras, que jogam às 7h.
0: Muito bem, eu nem vou perguntar o placar. Daqui a pouco você volta.
2: Beijo,
0: Babi, até já.

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7: Alô, Débora Mendonça, boa tarde.
8: Oi, Café, ótima tarde para você e a todos. Marginal do Tietê, ruim no sentido rodovia Ayrton Senna, da ponte Júlio de Mesquita Neto até a Vila Guilherme. Caminho bem mais tranquilo, feito pela Marquês do São Vicente, agora valendo também a Francisco Matarazzo. 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
0: Bora lá. Mais um mascote da Band FM saindo. E ele leva um par de ingressos pro show do César Menotti e Fabiano, especial Dia das Mães. Dia 10, agora Espaço Unimed. Quem ganhou agora em Guarulhos? Alô, Guarulhos. Estarei aí hoje à noite em Guarulhos. Beijo pra todo mundo de Guarulhos. Laura Ribeiro Andrade. Aí, Laurinha, parabéns. Tudo pra você de presente. Super 6 ficou assim, ó. Terceira mais votada, Thiaguinho. A segunda na Castela. E aí, campeã da Super 6 da Band FM, a gente vai tocar de novo quem?
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0: sorriso maroto, dependente. Um sorriso maroto que vai fazer show com o Dilcinho. Aliás, que shows. Gente, são dois shows em um pra você. É o show da Band FM. Vai ser dia 23, hoje é dia 5, tem tempo ainda. Estância Alto da Serra. Ah, já sei o que você tá pensando. Quer ir?
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0: Primeiro que ligar aqui, leva um parzinho de ingresso. É o show da Band FM, Sorriso Maroto e Dilcinho, hein? Dia 23, Estância Alto da Serra, 3743-1313. Primeiro que ligar, leva. Boa sorte pra você.
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quase não te peguei. Tá bom ou quer mais? Com essa frase você leva R$1.400 daqui a pouquinho. A gente vai ligar ao vivo, você não pode falar alô. Você tem que atender falando tá bom ou quer mais? Aí leva R$1.400. Boa sorte pra você. 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

0: FM, Ana Vitória com Matheus e Cauã. Fica, e aí fica o meu convite pra você, fica na Band, que é tudo de bom, é tudo de Band. 2:07 em São Paulo. Boa tarde pra você.
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8: Parou aí, Débora.
9: Café parou tudo na Raposo Tavares em Cotia, porque tem ocorrência no quilômetro 37, tá paradinha desde o 31 e pelo menos 50 minutos já é o tempo estimado por ali. A Raposo segue bem no sentido São Paulo. 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
1: Começamos o Curte Aí hoje com um par de ingressos pro show do César Menotti e Fabiano. Eles vão fazer um especial Dia das Mães, no dia 10, que legal, no Espaço Unibed. Tem um parzinho, quer ir? Só ligar aqui, 3743-1313, finalzinho do Curte Aí, saiu o resultado. Começar com o Zé Felipe da Castela, sua boca mente a primeira, hein? Já já tem Te Peguei, R$ 1.400.

0: acredito em você.
1: Rock FM, textão, 12h28, sem textão, tá na hora, vou pegar você.
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1: Te peguei na Band FM. 2 horas, 28 minutos, mais 24 segundos. E, opa, já tá chamando, é Santo André, Carmela Silva dos Anjos. Foi rapidinho. Alô, Santo André, alô, Carmela, 5 toques pra você levar R$1.400. Tem que falar a frase. Em 5 toques pra você atender, já foram 3. A frase eu não posso mais repetir. A gente sempre fala entre 1 e 2 da tarde. Só tem mais um toque pra Carmela. Carmela, cadê você? Já foram 5, ela deixou passar R$1.400. Eu te peguei da Band FM. Cadê você, Carmela? Cadê você que não tá ouvindo a Band FM? Bom, daqui a pouco tem mais uma oportunidade. Pra quem sabe a frase, boa sorte. Vamos de Jorge Matheus, no seu astral aqui na tarde da Band. Boa tarde pra você.

0: Ignora pra fechar o nosso curte aí. Vou ignorar, não, nunca. Já tem aqui o resultado. Par de ingressos pra você ver César Menotti e Fabiano. Especial Dia das Mamães. Dia 10 de maio agora, Espaço Unimed. Quem ganhou? Mora em Cotia, alô, Cotia. É. Abiúde da Costa Carvalho. Eu pensei pra não falar bobagem aqui, mas acho que eu li certo. Abiúde da Costa Carvalho. Abiúde, parabéns. Vai para ver esse show maravilhoso de César Menotti e Fabiano. Beijão pra você. Vai começar o Tamo Junto na Band FM na sequência. Peraí.
1: Não saia daí, já já tem muito mais músicas aqui na Band FM. Teve Maiara e Maraíza, Simone Mendes, Fernando e Sorocaba, Gustavo Mioto, Matheus e Cauã. Agora é a vez da dupla que o Brasil inteiro adora, Zé Neto e Cristiano.
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0: Marcelo Café e Pedro Rafael. Fazendo o que, não é?
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0: Boa tarde pra todo mundo, ótima terça-feira pra você, hoje é dia 5 de maio, 28 graus em São Paulo. Boa tarde, Pedro.
3: Que alegria!
0: Ah, vai. Larga de ser falso.
3: Ah, a gente tem que ser falso, tô pra fingir.
0: Então vai,
3: que alegria!
0: Vai.
3: Café, oh, que Pedro. Saudade!
0: Que saudade que eu tava de você,
3: quanto tempo.
0: Pedro. Não nos falamos nesses 15, 17 dias que eu fiquei fora.
3: É verdade, que mas beleza. Olha, eu não quero que você fique bravo comigo, eu acabei falando o seu segredo ontem aqui, né?
0: Eu tava
3: problemas.
0: Ouvindo, filho da mãe, eu tava ouvindo.
3: Né? O senhor quase foi deportado do Chile.
0: Mentira.
3: Né?
0: Isso não aconteceu.
3: Teve que trocar de nome pra entrar.
0: Olha o que o cara inventa. Não. Pior que eu tava ouvindo no carro, mano. Juro por Deus, eu tava
3: sério?
0: Ouvindo mesmo. Eu dei risada. Falei, o que o cara inventa? Imagina, o cara é deportado de outro país e vai o colega dele deda no ar.
3: Sabe que eu tenho um amigo que não teve uma passagem pela polícia, nada, um cara tranquilo.
0: Eu também não tenho, você tem?
3: Não, eu também não.
0: Também
3: mas
0: não.
3: É, um cara tranquilo e ele conseguiu ser deportado da Argentina.
0: Do porque, nada?
3: Ah, diz que ele teve um desentendimento lá com o cara da imigração.
0: Então eu vou falar um negócio, que eu não gosto de falar essas coisas no ar, mas eu vou falar. Eu fui bastante vezes já pros Estados Unidos. Eu tenho amigos lá e tal, enfim, sim. Não pago pra, enfim. E aí uma vez me negaram o visto americano. Você sabe dessa história, a rádio inteira sabe. Eu fiquei 7 meses com o visto negado, mesmo tendo ido várias vezes e tal, sem nenhuma explicação. Aí depois de 7 meses me deram.
3: É que às vezes o guarda tá com a pá virada.
0: Não, não houve nada na hora, nenhuma conversa. Você nunca não, sabe isso. O que vai acontecer.
3: É, o meu amigo foi deportado, tipo, falaram que. E colocaram, classificaram ele como terrorista. É sério?
0: Não, não é o mesmo caso, não foi o meu caso.
3: O piloto ficou com medo de levar ele embora.
0: Vamos lá, tamo junto, tá no ar, a gente vai te dar a garrafa térmica. Opa, aí sim, vem vantagem. E o kit com 3 stick balms, é o hidratante labial pra você hidratar os seus lábios. Tudo isso pra você valendo agora no finalzinho do programa, sai o resultado. Tamo junto que hoje pergunta se você se atrai por pessoas mais velhas ou por pessoas mais novas. E se você tiver um motivo pra explicar isso, nós estamos aqui esperando. Eu, por exemplo, eu vou começar falando de mim.
3: Sim, ok.
0: Eu, por exemplo, só me atraio por gente, mulheres mais velhas que eu.
3: Mais velhas? Então, por caveira, então. Por falecidas? Ô, Café, pelo amor de Deus.
0: Ah, você não perde uma, hein? Você não perde uma, cara. Ai, ai.
3: Cara, eu não consigo definir, porque...
0: Ah, você é novo ainda, cara.
3: A minha senhora... é um
0: tua senhora? Pô, tua senhora...
3: Minha senhora...
0: Tua senhora tem quantos anos,
3: não,
0: tua senhora?
3: Ela tem alguns meses a mais do que eu de idade, então ela é mais velha.
0: Achei que era de vida.
3: De idade. E... Mas eu também gosto das novinhas, tudo. Agora ela vai me matar porque ela tá ouvindo.
0: Você falou a bobagem.
3: Mas eu tô respondendo a pergunta, você...
0: O X, eu vou chamar ela de X.
3: De
0: X, é brincadeira, ele
3: brincadeira,
0: falou na boa, viu, X?
3: Uhum.
0: A gente quer saber você, se você se atrai por pessoas mais velhas ou por pessoas mais novas, você vê vantagem numa coisa ou na outra? A gente quer uma história sua, que você conte mandando um áudio aqui pro 99991-9197.
3: Olha, no meu caso, acho que as mais velhas seria bom, viu? Pega uma de 85 anos rica, ela coloca seu nome no testamento, viu? E te sustenta.
0: Eu prefiro uma novinha pobre, Pedro.
3: Ah, entendi, ah, seu malandro. Seu velho da cabeça branca.
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0: senhor, o que eu faço agora? Você continua ouvindo a Band FM, a gente tá no... Tamo junto na Band FM, 3 horas em ponto em São Paulo. Hoje eu e Pedro perguntando se você se atrai por pessoas mais velhas ou pessoas mais novas e por quê?
1: Muito bem.
0: Conte pra gente, manda áudio aonde?
1: 999919197 é o número do WhatsApp.
0: Bora ouvir.
2: Boa, boa, café, boa, boa, Pedrão. Ó,
0: e aí?
2: Esse lance aí de mulher mais velha, mulher mais nova. Eu só não pego mulher de menor e também não pego acima de 70 anos, porque acima de 70 anos, dependendo da pressão, pode morrer, pode matar a mulher, entendeu? Agora, se ela me quiser, eu quero todas, todas.
0: O que, que ele quis dizer com pressão, literalmente? Ô, cara, cuidado, arterial?
1: Ó, cara, olha a sua idade, viu? De repente tá tudo meia bomba aí, tá com as minhoquinhas a falar de pressão.
0: Quem muito... Como é que é? Quem muito busca acaba... Como é que é a frase?
1: Quem muito busca, acaba encontrando nada. Não lembro
0: a frase.
1: É uma
0: coisa assim.
1: Mais ou menos isso.
0: Olha quem fala.
1: Assim, quem muito quer, nada tem.
0: É, mas pode ser, viu, bicho? Mas não é isso. O nosso ouvinte é mais inteligente que a gente. Essa é a verdade. A gente às vezes dá um branco na gente.
1: A gente são dois jumentos, né? Fala a verdade.
0: Dois imbecis. Que fica falando groselha aqui no rádio.
1: Mas tá aí, né? Nosso amigo homem da pressão. Aí você pega na realidade e toma tadalafila.
3: Boa tarde, meus amores. Então, eu gosto de homem mais velho, entendeu?
0: Uhum.
3: Mas eu tenho uma chama por homem mais novo. Olá. Só os mais novos que me procuram. O mais velho não, mas os mais novos, acho que eles pensam que eu tenho um cara de creche, né? Ah, meu Deus. Beijo. Val do bairro do Limão.
0: Resumindo, a Val, ela pega os mais velhos, mas ela trai com os mais novos. Quer ver?
1: Os novinhos, eles têm procurado
0: Val.
1: As mais velhas, sabia disso?
0: Cara, falar em fogo, eu vi um filme ontem que chama 365 Dias.
1: Certo.
0: Apaixonado pela atriz.
1: Linda.
0: Depois você vê o filme, você me fala.
1: O que ela faz?
0: Você que tá ouvindo também. E a mulherada vai gostar do cara. O cara é bonitão.
1: Ah, o cara também é bonitão.
0: O cara sabe quem que ele me lembra? Olha, eu falando do filme do nada, no meio do programa. Mas isso que é legal. Aí, beleza. O cara me lembra o Yuri Alberto, cara. Do
1: Putz,
0: Corinthians.
1: Né? O Yuri Alberto é bonito.
0: Não, você vai ver depois o filme. Depois vocês me falam.
1: É que o Yuri é meio bobão, né? Mas ele não sei.
0: Esqueci o nome dela. É uma atriz, acho que polonesa, maravilhosa.
1: 365 dias.
0: Esse é o nome do filme.
1: Tá certo.
0: Vai lá, depois você me conta. Vamos lá, mais um.
4: Boa tarde, café. Boa tarde, Pedro.
1: E aí?
4: Cristiano de Francisco Morato. Família Los Hermanos.
0: E aí, Los Hermanos? Diga lá.
4: Eu só gosto de mulher mais velha, hein, Pedrão? Café, não gosto de mulher mais nova, não. Não gosto. Eu tenho 40, minha mulher tem 45. Forte abraço, tamo junto. É nóis. Bom dia, filha.
1: Oh, a mulher dele é mais 5 anos mais velha que ele.
0: É.
1: Qual que é o nome da família?
0: A família...
1: Los Hermanos.
0: Ana Júlia.
1: Mulher dele se chama Ana Júlia, então.
0: Ana Júlia.
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3: Diga lá, Débora.
4: Café Avenida dos Bandeirantes, congestionada no sentido Imigrantes, da Avenida Santo Amaro até o Washington Luiz, muito melhor pela Roberto Marinho. Bandeirantes no sentido Marginal, valendo a pena. 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
16: Nossa, eu te peguei, tá... Gostosinho, resuchudo,
17: tá,
16: né?
17: Gostosinho.
16: R$1.400, daqui a pouquinho tem mais uma oportunidade pra você. Amanhã de manhã na caixa premiada tem quanto?
17: R$1.200 também tá gostosinho, ah, né? Lembra? Também.
16: É só se inscrever, pessoal. 3743-1313. Boa sorte pra você.
17: De braços abertos, desejamos boa tarde. Que tarde maravilhosa. Hoje, dia 5 de maio, terça-feira, galera. São 3 horas mais 10 minutos. Esse é o Tamo Junto da Band FM. Você se atrai por pessoas mais velhas ou mais jovens? Por quê? 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
18: Boa tarde, Café. Boa tarde, Pedro. Eu gosto de pessoas mais novas do que eu. Nunca gostei de homem mais velho. Ah. Único mais velho, só meu pai mesmo.
16: Me ferrei. Gostei da risada.
17: Esse caso tá

0: Tamo junto na Band FM, 3 horas e 22 minutos hoje, perguntando: você se atrai por pessoas mais velhas ou por pessoas mais novas?
1: Por falar em conta, quando é que você vai pagar um jantar num restaurante pra mim?
0: Amigo, voltei de férias hoje, ou seja, esse ano esquece. Tá tudo pendurado agora.
1: É, cara, quando volta de férias, é um desespero.
0: Nossa, nem me fale, Pedro.
1: Porque aí vai cair o salário. Eu também, eu voltei de férias no meio do mês, né? Que a gente ficou 15-15. Eu também vou chegar, vai ser um desespero também pra mim.
0: Nossa, nem me fala. Você me lembra. Eu tava tão bem, tava feliz aqui. Você me lembrou desse problema agora, né? Tudo bem, deixa eu falar. Vamos lá pro WhatsApp, ouvir o que você tá mandando. Você se atrai por pessoas mais velhas ou mais novas? Vamos ouvir.
2: Eu tô já chegando aos 45 anos.
0: Tá nova.
2: Mas só aparece gente nova na minha vida. Apesar de eu tô 6 anos solteira, né? Tudo bem, então. Sempre que eu quero. Mas só aparece gente mais nova. 35, 37. Eu já namorei com uma pessoa mais velha, que não era nova. Eu tinha 16, ah, 16 e ele tinha 38. Fui
0: nossa,
2: feliz, viu?
0: Conta.
2: Quase casamos. Mas vida passa, né?
0: Beijo. 16 e 38.
1: Parece que ela tá tomando um banho de banheira, né?
0: Ela parece estar na banheira.
1: Ou tá lavando louça.
0: Ou tá lavando roupa.
1: Sim, pode ser também.
0: E tudo isso.
1: Mas enfim.
0: Falar em casais, etc e tal. Uma notícia que já saiu, acho que eu, até ontem me comentaram aqui, que foi comentado aqui no ar.
1: Sim.
0: Mas eu vou comentar com você de novo.
1: Tá bom, tá bom.
0: Presta atenção. Uma família de 8 pessoas mora em Atibaia, no interior de São Paulo. E eles vivem muito felizes. Trata-se do marido e 7 mulheres.
1: Que isso?
0: Você viu isso?
1: Não.
0: É o cara e 7 mulheres. Uma é mulher mesmo, que é esposa legítima. As outras foram...
1: O resto é o quê?
0: Não. As outras foram chegando, hoje moram todos juntos.
1: Caramba, meu. Esse aí, ele tem um harém.
0: É praticamente um harém. Agora, olha que coisa. Cada um tem a sua própria renda. E eles chamaram a atenção da internet, tanto que virou notícia. E eles capitalizam com isso. Uhum. Viraram influenciadores. Porque certo. Eles estão sempre divulgando vídeos. É o cara com 7 mulheres. E o cara fez uma observação que me fez pensar.
1: Ok.
0: Por exemplo, você, Pedro, que trabalha aqui. Você é CLT? O que é o CLT? O registrado em carteira.
1: Sim, CLT.
0: Tá,
1: pergunte... Mato ponto todos os
0: Exato.
1: Dias.
0: Pergunte para mim.
1: Você é CLT, Café?
0: Também sou CLT. Aí vem o que o cara comentou. Hoje, para viver na nossa família, o CLT infelizmente não cabe.
1: É, ou seja, uma família bem rica, no caso.
0: Ou
1: né?
0: seja, a gente não entra
1: Tamo
0: lá.
1: Tamo fora. Eu até sugeri pra você, mas não deu certo.
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3: 3 horas 31 minutos em São Paulo, a gente tem R$ 1.400, eu te peguei da Band FM, segunda oportunidade do dia, Pedro.
4: É dinheiro, hein, bebezudo?
3: É, papai Zudo, vamos. A farrada é no seu jeito, vou pegar você.
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3: 3h31, 45 segundos, segunda tentativa, eu te peguei. Hoje tem R$ 1.400 em dinheiro. Vamos ver se sai essa grana agora ou acumula pra amanhã.
4: Pra quem? Pra quem?
3: Pra quem? Vila Alpina. É Pedro César Soares, da Vila Alpina. Vamos ver se o Pedro vai nos atender em 5 toques. Já foram 2, Pedrão.
4: Faltam 3. Vai, Xará. Vamos lá, Xará.
3: Agora que eu vi, Xará, tô atento.
4: Eu também tô muito atento, você viu, né?
3: Quarto último toque. Pedro César Soares, atenção, último.
9: Sua ligação foi encaminhada ao voz e-mail.
3: Foi. Deixou passar, então acumulou, né? Agora pra amanhã um pau e meio, cara.
4: Nossa, você encheu a boca pra falar, hein?
3: Não, um pau e meio, Pedro.
4: O Pedro da onde?
3: Seus olhos brilharam.
4: O ouvinte é da Vila Alpina.
3: Vila Alpina.
4: É que ele tava fazendo alpinismo, por isso que ele não atendeu.
3: Nossa, Pedro. Nossa. Thiaguinho, por favor, salva essa, vai.

0: Finalmente estamos juntos na Band FM hoje perguntando se você se atrai por pessoas mais velhas ou pessoas mais novas. Vamos ouvir.
1: Boa tarde, café, tudo bem? Eu sou a Sandra. Pepe, tudo bem?
2: Tudo bem?
1: Café, que férias rápida foi essa, hein? Oxi.
0: Você viu?
1: É, pisquei, você já tava de volta, meu Deus.
0: Pois é.
1: Eu nunca gostei de moleque. Nunca. Eu acabei de fazer 52 anos e eu nunca gostei de moleque. Deus me livre, porque eu casei muito nova, né? Mas graças a Deus eu sou separada. Casei de novo, mas meu marido tem 45 e eu tenho 52. Tá tudo certo. Beijinho!
0: Opa, casou com o mais novo, então.
2: Então, 7 anos é uma boa diferença.
3: Quanto que é muito novo? Meu marido é mais novo, mas é um ano e pouquinho só.
2: Acho que ela tá falando, sei lá, 10, 15 anos mais novo.
3: Não, tô falando aqui da nossa enquete. Não, é mais novo,
0: sim,
3: né?
0: Sim. É que eu prestei atenção no que ela falou. Eu casei, separei, graças a Deus. Isso que eu me liguei. Babizinha, vamos lá?
3: Vamos lá.
0: Vamos ver o que, é que você traz pro nosso Band de Notícias.
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3: Olha, gente, a Serasa informou que mais de 82 milhões de brasileiros estavam endividados em março, o equivalente aí a 49% da população brasileira. A empresa também informou que quase 50% dessas dívidas estão concentradas nas instituições financeiras, ou seja, o público-alvo do novo programa de renegociação de dívidas do governo federal, né? O novo Desenrola Brasil, que foi lançado ontem e já foi anunciado, já teve como medida provisória estabelecido na noite de ontem, então já passou a valer, tá? Pois não?
0: Alô, Serasa, voltei de férias hoje, tamo junto na lista.
3: Nesse programa serão renegociadas dívidas contratadas até 31 de janeiro de 2026, que estejam atrasadas entre 90 dias e 2 anos. Dívidas como cartão de crédito, cheque especial, crédito pessoal e o FIES, né? Os juros são limitados a 1,99% ao mês, além de descontos que poderão variar de 30% a 90% sobre o valor da dívida. Além disso, os interessados poderão utilizar até 20% do FGTS ou até R$ 1.000, o que for maior, para abatimento dos débitos. E mais uma coisa, 1 milhão de pessoas com dívidas de até R$ 100 ficarão com o nome limpo automaticamente. Ou seja, se tem uma dívida de até R$ 100, já está desnegativado.
0: Nossa,
2: olha aí.
3: É, começa bem aí. Vamos tirar essas dívidas aí. Vamos sair dessas porcentagens aí. Que...
0: Um saindo e outro entrando.
2: Não, mas será que paga dívida de viagem, essas coisas?
0: Não, fale,
3: lembrando que esse programa é voltado para pessoas que ganham até 5 salários mínimos, ou seja, R$ 8.100 por mês. Café é milionário. Café.
0: Obrigado,
3: café.
0: Babi. Um beijo pra você. Obrigado.
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0: Lá pra lembrar dessa, uma dupla que eu gosto pra caramba. Mais do que isso, eles cantam muito.
1: Edson e Hudson.
0: Como você sabe?
1: Eu sou gênio, eu sou Bidu.
0: Ah, você tá com...
1: Eu tenho o dom de prever o futuro.
0: Você tá com a tela aí na sua frente. Esqueci. Então vamos ver o ano? Como você sabe? Não é que você sabe que é o gênio?
1: O nome da música é Amor Demais, não
0: é? Deixa eu ver. É Amor Demais, é.
1: Gênio.
0: Vai.
1: 2006.
0: Não, errou. Tá bom, vai, senão vamos ficar enrolando. 2005.
1: Ah, quase, tá bom.
0: O nome do álbum.
1: É Amor Demais?
0: Não, é do álbum Galera Coração. Quem compôs? Você não sabe nada.
1: O Edson.
0: Acertou. O Edson, o Henrique Marques e o Renato Rossi.
1: Boa! Irmão do padre Marcelo Rossi.
0: Aí a gente pergunta.
1: Lembra dessa?
0: Bora.
2: 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Nossa! 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

0: FM Ferrugem, até que enfim, tamo junto na Band FM, eu e Pedro apresentando pra você o programa e perguntando hoje se você se atrai por pessoas mais velhas ou mais novas.
1: É isso, minha esmeralda.
0: Daqui a pouco, meu Rubi, nós vamos fazer um vídeo e vou colocar lá no Instagram, você pode me seguir já, Marcelo Café, no Instagram, faz mais de 15 dias, mais de meio mês que eu não falo do meu Instagram.
1: Olha que beleza, tá sendo seguido mesmo assim?
0: Nem não mudou nada pra ninguém. Então, se você quiser, segue lá, vou fazer um vídeo daqui a pouco pra gente aqui no estúdio. Arroba Marcelo Café. O Pedro também tem.
1: Não, olha, se você seguir agora Pedro Rafael 7779...
0: Vai acontecer nada.
1: Não, você vai ver uma coisa inacreditável.
0: Nada.
1: Não sei.
0: Nós somos péssimos pra fazer marketing.
1: A venda é maravilhosa,
0: Nossa,
1: né?
0: Nossa senhora. Vamos ouvir o WhatsApp, depois a gente fala oi pra galera da internet.
1: É que é difícil vender porcaria, né?
0: O pior que é verdade, sabia? Você, meu amigo, minha amiga, você que tem Instagram, rede social, Facebook, sei lá. Se você tivesse que vender o seu Instagram, como você venderia? É difícil.
1: É difícil, cara.
0: O que você vai falar?
1: Ainda mais quando se trata de duas porcarias, que é o nosso caso.
0: O que você vai falar da própria rede social quando você tá com um microfone que tem um poder absurdo, Alberto?
1: Quem sabia vender porcaria era o Silvio Santos, que vendia as canetas
0: dele. Não, mas esse a gente tá falando de um gênio.
1: Gênio, tudo bem.
0: Será gênio?
1: Sim.
0: Isso aí não tinha...
1: Ah, no metrô também, de vez em quando tem alguns caras que... O cara vai vender aquele fone de ouvido de R$5 que vai quebrar 15 minutos depois que você compra. Só que o cara do metrô, às vezes, tem uma lábia que ele vende como se fosse o melhor fone de ouvido do mundo e a galera vai lá e compra.
0: E nós não temos essa lábia, mas a gente convida você. Se quiser nos seguir, a gente tá lá esperando no, nas redes sociais, no Instagram.
1: É isso.
0: Bora ouvir.
2: Boa tarde, meus amores da Band. Aqui é Sueli de Suzano.
0: Oi, Sueli.
2: Oi, cafezinho. Oi. Tô tão feliz que você voltou.
0: Obrigado.
2: Oi, Pedro, Rafael.
0: Oi.
2: Eu amo vocês, viu?
0: Obrigado, querido.
2: Olha, eu gosto de homem mais novo. Que negócio de velho não é comigo, não. Inclusive, meu marido é 10 anos mais novo do que eu. De velho.
1: Pior fone de ouvido do mundo e a galera vai lá e compra.
0: E nós não temos essa lábia, mas a gente convida você. Se quiser nos seguir, a gente tá lá esperando no, nas redes sociais. No Instagram.
1: É isso.
0: Bora ouvir.
2: Boa tarde, meus amores da Band. Aqui é Sueli de Suzano.
0: Oi, Sueli.
2: Oi, cafezinho.
0: Oi.
2: Tô tão feliz que você voltou.
0: Obrigado,
2: oi, Pedro, Rafael.
0: Oi.
2: Eu amo vocês, viu?
0: Obrigado, querido.
2: Olha, eu gosto de homem mais novo. Que negócio de velho não é comigo, não. Inclusive, meu marido é 10 anos mais novo do que eu. De velho, só baixa mesmo as estradas, né, cafezinho?
0: Eu sei lá, pô.
2: Os novinhos que tem mais caldo.
1: Ô, louco.
2: Beijo, meus amores. Tamo juntos.
0: Sueli indiretamente acabou comigo no ar agora.
1: É verdade, de fato.
0: Você percebeu?
1: Ela é uma sugar mommy, né?
0: Nossa.
1: Tem o sugar daddy e o sugar mommy.
0: Não complica. Enfim. Eu não entendo essas coisas.
1: Tá bom, sugar daddy.
0: Não complica.
1: Aí,
0: vamos pras redes sociais. Arroba Band FM, Pedro.
1: Facebook e Instagram da Band FM. Olha aqui, a Kelly Ranieri. No mapa da fome, que a mulher hétero vive hoje, idade é o de menos. Gostei do comentário.
0: Aí.
1: Essa aí, então, tá atirando pra todo lado. A Gil Dias gosta dos mais velhos. Francisco Souza fala aqui, pra cavalo velho, capim novo, é o comentário dele. A Joelma Mota, também mais velho. É, a Thalita Mesquita, mais velho. Juliana Silva, também mais velho. A Sarinha, também gosta, caramba, os mais velhos estão goleando aqui, viu, gente? Pelo menos nas redes sociais. Francisco James, fui casado por mais de 25 anos, houve a separação. Achei que tivesse encontrado uma pessoa bacana, mas ela só queria saber de relacionamento virtual.
0: Ah, não.
1: Ah, cara, brincadeira, virtual não dá.
0: E a mulher mais velha também, eu vou te falar uma coisa, comentário rápido. Elas têm o borogodó, porque elas não têm frescura.
1: Tem experiência.
0: Tem umas novinhas, tá tudo em cima, tudo durinho, tudo lindo e tal, mas às vezes, nossa, cheio dos

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2: Boa tarde, Pedrão. Boa tarde, Opa. Café.
3: Boa tarde.
2: Aqui é Ricardo, motorista de aplicativo.
3: Fala, Ricardo.
2: Eu adoro mulher mais velha, porque não tem tantos ciúmes e não tem nhenhen.
3: Olha lá.
2: Não é cheio de nhenhen. É
3: aquilo que eu falei, ó.
2: Um abraço.
1: Ah, minha namorada é mais velha e é mais ciumenta.
3: Mais
1: que...
3: velha, Pedro.
1: Ah, alguns meses é mais velha, ué.
3: Nasceu 3 dias depois de você.
1: Mas haja ciúme, viu? Eu sofro, viu, Coffee?
3: É mesmo?
1: Oh, ciumenta pra
3: caramba. Vamos falar disso um dia. Vamos.

0: Band FM, Péricles com a Hora Castela. Simplesmente acontece. Música nova deles, gostei. 4h29, tamo junto na Band FM. E aí, se atrai por mais velhos ou mais novos?
1: Vamos ouvir então.
2: Vamos lá. Tarde, café. Que bom que você voltou.
0: Obrigado,
2: café.
0: Obrigado.
2: Tava
0: obrigado,
2: com saudade
0: obrigado,
2: já, viu? Obrigado. Que bom que você voltou.
0: Obrigado.
2: Férias, né? Então, eu sou a Maria do Jardim Apoador.
0: Oi, Maria.
2: Eu gosto do homem mais velho.
0: Olá.
2: Inclusive, eu casei com um mais velho do que eu. Amo muito.
0: Olá, o Pinto.
2: Tchau.
0: Viu? Deu uma piada, o Pintinho. O Pintinho deu uma piada no meio do áudio.
1: É, gostei. Olha, essa é pra você.
0: Pra mim?
1: Após enfrentar uma série de frustrações amorosas, um homem na França optou por uma decisão em comum. Realizar uma cerimônia simbólica em que ele se declarou casado consigo mesmo.
0: Nossa.
1: A iniciativa foi após 17 relacionamentos fracassados. E aí resolveu, por simbolismo, ele fez a cerimônia. Inclusive, tá aqui a vestimenta dele, metade terno, metade véu de noiva. Ou seja, ele é a própria esposa dele. É um homem na França, um homem até cabeludo. Então, já pode ser essa mistura de homem e mulher desse francês que casou com ele mesmo. Marcelo Café, a solução pra você.
0: Eu tô fazendo com... Quantos foram? 17?
1: 17.
0: Espera um pouquinho, que eu tô com a calculadora aberta aqui.
1: Ok, aqui já tem 20.
0: Conta. Mais...
1: São quantos os seus?
0: Dois... Espera um pouquinho, só mais um minuto. Peraí. Só mais um minuto.
1: Porra, é tanto assim?
0: Peraí.
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6: 4 horas e 37 minutos, estamos juntos na Band FM, seguindo até as 5, vem aí dia 27 de maio, Band FM de pertinho.
7: Com Zé Neto e Cristiano, hein, café?
6: Já tem mais um nome que tá saindo agora, vamos conferir. 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
6: Esse nome que a gente vai falar aqui vai ter direito a levar um acompanhante para vir pro Band FM de pertinho para ver Zé Neto e Cristiano.
7: Em um show intimista, vai, só 25 pessoas vão com mais acompanhantes, então é sensacional, você fica cara a cara com Zé Neto e Cristiano.
6: Cada uma dessas pessoas tem direito a um acompanhante, a gente tá falando uma por dia.
7: Sim.
6: Então a de hoje, Andressa Paiva Rocha.
7: Aê, parabéns!
6: Andressa Paiva Rocha, anota aí, dia 27 de maio, que seria aniversário do meu amado pai.
7: Olha
6: que
7: aí.
6: Já se foi.
7: Qual o nome dele?
6: Café. Café, ele era conhecido como Seu Café.
7: É o Seu Café,
6: seu
7: tá
6: café,
7: bom.
6: Seu Café, Seu Café. Band FM de pertinho com o Zé Neto Cristiano. Vamos voltar à nossa pergunta hoje, se você se atrai por pessoas mais velhas ou mais jovens.
9: Boa.
6: Vamos
9: lá. Fala, Café. Boa tarde, Pedrão.
7: Opa.
9: Eu só me atraio pela minha esposa. Ô, Café.
6: Oi.
9: Se você só se atrai por mulher mais velhas, então você só se atrai por múmia, porque você tá quase chegando na idade do ronco, pô. Brincadeiras à parte, é nóis, Café.
7: Só se apaixona por múmia.
6: Quem separou esse áudio? Só pra saber.
7: Fui eu.
6: Você, né? Bom, primeiro que eu não me atraio pelas mais velhas. Segundo que... Deixa eu falar.
7: Olha pra trás, Café, uma múmia.
6: Deixa eu falar. Marília Mendonça, por favor.

0: Carlos é mais, Simone Mendes, o Pedro Pecado fechando o nosso Tamo Junto na Band FM de hoje. Obrigado aí a todo mundo. Deixa eu dar o resultado aqui, Pedro.
1: Ok, café.
0: Garrafa térmica exclusiva da Band FM, o kit com 3 Chic Balms, hidratante labial. Alô, Itaim Paulista. Quem ganhou mora aí é a Sabrina Meirelles Borges.
1: Valeu, Zona Leste.
0: Sabrina Meirelles Borges, parabéns. Você leva os presentões do Tamo Junto na Band FM de hoje. Agora é com ele, Robson Ramos.
2: Certo, Marcelo. Fala, Robinho.
0: Tudo bem, né?
2: Tudo bem,
0: Robinho.
2: Tranquilo,
0: aí,
2: beleza.
0: Antes de ir embora, eu só deixar minha indignação.
2: Indignação.
0: É, mais uma derrota do Corinthians e eu descobri o motivo. O Pedro esteve
2: ele
0: no estádio.
2: Lá.
0: Então, assim, não é
2: isso.
0: Possível. Você tem que ele parar de ir ver o
2: Amigo,
0: Corinthians
2: jogar. Semana passada ganhou e ele estava lá também. Deu sorte.
0: Aí foi uma coisa totalmente fora da curva.
2: Ah, vá te lascar, viu? Não tem nada a ver.
0: Tudo bem, Robinho?
3: Tudo bom, certo? Café? Beleza.
0: Partilha agora contigo aqui.
3: Vamos.
0: Abração.
1: Valeu. Vai você no estádio, Café.
0: Tchau, gente. Tchau.
1: Vai você.
0: Eu fui.
1: Quero fazer para o
0: Eu fui nas férias.
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5: Fala, gente! Boa tarde pra todo mundo. Tudo certo aí, né? Que bom, hein? Bom te ver assim.

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0: Tocam agora, separamos pra você aqui, olha só, Big Copo Térmico da Band FM é o presente da Super 6. 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E tem mais presente da Band FM pra você aqui também, viu? Vem com a gente. Ah, é, não era esse? Olha aí, ó, me traíram. Agora que me falaram, não é esse, é o outro, tá aqui. Então, apaga o Big Copo Térmico que vai ser na outra. Agora eu vou falar o que tá valendo nessa Super 6 aqui. 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Anote a sequência das músicas aí. A música 1 da Super 6 é o Luan Santana, Olho Marrom. A 2, Henrique e Juliano, Logo Logo. A música 3 é o João Gomes com Pablo, Vou Te Procurar, I Love You Baby. A música 4 é Diego e Vitor Hugo, Beijei a Cura. A 5 é Simone Mendes, Saudade Proibida, na versão exclusiva da Band FM do De Pertinho. E a música 6 é o Grupo Chocolate com a Turma do Pagode, Alô Virgínia. Qual dessas 6 músicas aqui você gosta mais? Vem aqui pelo nosso WhatsApp da Band FM, que é 11 999 919197. O telefone da Band é 11 3743 1313. Escolha qual dessas 6 músicas você gosta mais, porque é isso que vale. A mais pedida toca de novo. Boa sorte.
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0: Vou Te Procurar, I Love You Baby, junto com o Pablo. Essa aí é a música 3 da Super 6. O presente é o kit personalizado Band FM João Bosco e Vinícius, com Big Copo Térmico, com chaveiro com abridor de bebidas, suporte de celular, bolsa térmica, com a marca João Bosco e Vinícius e Band FM. Eu sei que você quer, então vem pra cá, participe aqui pelo WhatsApp da Band FM, que é 11 999 919197, e o telefone da Band FM, que é 11 37 43 1313. Escolha qual dessas 6 músicas você gosta mais, porque é o que vale. A mais pedida toca de novo. Boa sorte.
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2: De FM Grupo Chocolate com a turma do pagode. Alô, Virgínia, música 6 da Super 6 aqui na programação da Band FM. Você vem pra escolher a sua, continue escolhendo. Já já tem o resultado por aqui.
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2: Trânsito em São Paulo, boa tarde pra você, Débora Mendonça.
3: Oi, Robson, ótima tarde. A cidade de repente ficou muito complicada e vale evitar a marginal do Pinheiros no sentido da Castelo Branco, desde a Ponte Morumbi até a do Jaguaré. Caminho, por enquanto, melhor pela Brigadeiro Faria Lima. 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
0: Quem se deu bem foi a nossa amiguinha Sheila Calazans de Souza. Alô, Sheila! Parabéns, Sheila. Você ganhou, Sheila. Tá levando o kit personalizado João Bosco e Vinícius e Band FM. No kit tem big copo térmico, tem chaveiro com abridor de bebidas, tem suporte de celular, tem bolsa térmica e tudo tem a marca da Band FM e da dupla João Bosco e Vinícius. Sheila, parabéns pra você, você ganhou. Tem que passar aqui na Band FM pra retirar, estamos te esperando aqui também, tá bom? Obrigado a todo mundo que participou, tá na hora da gente ouvir a vencedora. A Sheila votou na música 1 e ganhou a música 1.
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0: começou aqui no fim de tarde da Band FM.
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0: Band Notícias é com a Babi. Ô, Debs, conta as novas aí pra gente, vai.
2: Robson Ramos, oi. Tô de volta aqui na Band FM com outras informações. Gente, tá acabando, tá? Termina amanhã o prazo para tirar ou regularizar o título de eleitor, atualizar dados cadastrais, transferir o domicílio eleitoral ou regularizar pendências na Justiça Eleitoral. Quem estiver com o título cancelado ou com alguma pendência não poderá votar esse ano. O primeiro turno será realizado no dia 4 de outubro. Lembrando que o voto é obrigatório para quem tem acima de 18 anos de idade, inclusive aqueles que completam amanhã, e é facultativo para pessoas analfabetas, maiores de 70 anos e jovens de 16 e 17. E hoje tem mais futebol na Sul-Americana e na Libertadores da América. Na Sul-Americana, às 7 horas, tem Grêmio e Deportivo Riestra e Juventude e Atlético Mineiro. Já às 9h30, é a vez de Deportivo Recoleta e Santos. Na Libertadores da América, às 7 da noite, o Sporting Cristal enfrenta o Palmeiras. Um beijo, Robson. Já eu volto.
0: Valeu, Babi. Até mais.
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2: Trânsito em São Paulo, a Débora Mendonça conta mais pra gente dos caminhos da capital paulista. Fala aí, Débora.
3: Robson, ocorrência na rodovia dos Bandeirantes, sentido interior, trânsito paradinho já antes do Rodoanel, do 23 ao 29, 45 minutos o tempo estimado. A Anhanguera, com tráfego intenso, ainda é a melhor opção rumo ao interior. 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
2: Ao vivo, né, gente?
3: Sejam todos bem-vindos ao show.
4: Pra começar bem, a gente vai começar assim, ó.
1: Band ao vivo.
3: Enquanto isso, nós vamos cantando e vamos dançando em ritmo de festa, meu povo.
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0: Band ao vivo é show do seu rádio, aqui na programação da Band FM. Vamos tocar as músicas que você adora em versão de show. Estão todas elas aqui, você sabe, você sempre pode escolher para tocar também, direto aqui na programação da Band FM. Band ao vivo da terça-feira tá prontinho, hein? Hoje tem Belo e tem Jorge Mateus. E a gente começa com Maiara e Maraísa.
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0: Band FM, esse aí é o Belo Reinventar aqui no nosso Band ao vivo, que é show no seu rádio, na programação da Band FM. Alô, Paulo Gobes.
1: Oi, gente, eu tô com sono.
0: Cara, olha, eu também tô. Vamos dormir nós dois, deixa a Ana Maria aí.
1: Não, mas não é hora de dormir, não. Vamos lá, vai.
0: Tudo bem, Ana Maria?
2: Acorda.
0: Ele tá tudo, ele tá querendo ficar elétrico hoje. Ele não ficou ainda, você percebeu?
2: É,
0: não,
2: acorda.
0: Você treinou hoje?
1: Hoje eu tô.
0: Ah, é por isso.
1: Amanhã.
0: O dia que ele treina, ele vem, Ana Maria, ele vem, né? ele vem bombando, ele vem explodindo. Um negócio impressionante. O dia que ele não treina, ele fica assim. Ó. Hoje é terça-feira, hoje é dia 5 de maio, exatamente. Já tem estação Band FM e tem presente, certo?
1: Tem, certo.
0: O presente que a gente escolheu pra hoje tá aqui, o mascote da Band FM.
2: E aí?
0: Aquele mascote bonitão, você vê pelas câmeras, ele tá sempre aqui no estúdio. Quem olhar agora, ele tá sentado no nosso banquinho ali,
1: né?
0: Lindinho demais, você precisa dar um nome pra ele, a gente sempre lembra. E também o kit com 3 Tic Balms, que é aquele hidratante labial da modinha, pra hidratar seus lábios e deixá-los ainda mais brilhantes. Tic Balm criando memórias. Tudo isso valendo aqui.
1: Ok.
0: E a gente vai contar uma história muito interessante hoje, Paulo Gomes, no nosso programinha, porque uma moça ia casar.
2: E aí?
0: E aí ela precisava experimentar os vestidos.
1: Ah, sempre é assim.
0: Ela não experimentou o vestido, ela comprou vários vestidos até achar que era esse aqui.
2: Não. E aí?
0: Gastou uma grana.
1: Ela, em vez de experimentar, ela foi comprando?
0: Foi comprando. Foi lá, quero esse aqui. Aí chegou em casa, ah, não é, vou comprar outro. Vai lá, compra, ah, não
2: mas
0: é.
2: Mas todo mundo faz isso, não?
1: Não.
0: Até a senhora experimenta.
2: É.
1: Para.
0: É, pra gastar, pra ficar entuchado lá dentro.
2: Ah,
0: mas isso me lembra uma coisa que a senhora faz muito, porque a senhora tem muito dinheiro.
2: É o quê?
0: O que que você já comprou que você não precisava?
2: É,
0: primeiro... é o popular gastar com besteira.
1: Ah, tá. Putz, é mesmo. Comprar
0: tá
1: que você não precisa.
0: Paulo Gomes, você tá no shopping. Você foi no shopping pra comprar uma calça. Normal.
1: É.
0: Eu também vou comprar uma calça, você vai comprar uma calça.
2: É.
0: Só que chega lá, você passa numa loja, você vê lá uma câmera fotográfica.
2: É.
0: Uma câmera de vídeo, bonito.
2: Você nem tá precisando.
0: Fala, vou comprar essa câmera.
2: Sabe nem mexer na
0: câmera. Não sabe mexer, é profissional.
2: Chega em casa.
0: É pra cara que trabalha em televisão.
2: Chega em casa e fala, pra que que eu comprei
0: isso?
2: Você só se toca quando chega em casa.
0: Exato, pra que que eu comprei isso?
2: É na hora lá, você fala, nossa,
0: você vai naquela loja que vende aquelas bugigangas lá, e você acha lá, toalhinha mágica.
2: É.
0: Não serve pra nada. Você vai...
1: Cara, é comprar uma coisa que não vai servir pra nada.
0: Exatamente. Quando é que você comprou um negócio que não precisava? Você foi lá e gastou uma grana e agora...
2: E o que você comprou,
0: o que você comprou? Isso que a gente quer saber. Antigamente, o pessoal comprava bicicleta ergométrica, bicicleta pra fazer exercício.
2: É.
0: E virava cabide, né?
2: Ficava lá.
0: A pessoa
2: lá,
0: comprava, usava uma semana e virava cabide. Não usava mais.
1: Ai,
0: tá cheio de casa, assim. Então fala pra gente, o que você já comprou que você não precisava comprar, vai.
1: Bora.
0: Manda mensagem, manda áudio, 11 999 919197, aqui no WhatsApp da Band FM. Pode escrever ao vivo pra falar ao vivo com a gente aqui também, estamos te esperando, beleza?
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1: 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Bandido.

0: Band FM de Ursinho, Sorriso Maroto, pouco a pouco, acabou, terminou. Final de mais um Band ao Vivo. Obrigado a todo mundo que participou com a gente aqui também. O Band ao Vivo tá terminando e volta amanhã. Amanhã vai voltar, amanhã é quarta-feira, 18h na Band FM, sempre com show ao vivo no seu rádio. E daqui a pouquinho, Estação Band FM, a zoeira liberada. Vem zoar com a gente, mano.
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1: Valeu, Band FM, obrigado, obrigado.
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0: Mais do trânsito em São Paulo, Débora.
17: Robson, rodovia dos Bandeirantes, muito congestionada no sentido interior, é caminho para ser evitado do 21 ao 29. Uma hora é o tempo estimado no trajeto. Para quem utiliza a Anhanguera, lentidão do 19 ao 36 com ligeira vantagem, mas o caminho não está nada fácil agora. 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
19: Olha aqui, ó. 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A equipe da Band vai entrar em contato. 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
4: Estação Band FM. Você ri.
0: Você ri.
4: Tá no trânsito, tá no ônibus.
0: Você fica animadinho.
4: Tá, né?
0: Não
4: tá
0: é?
4: Em casa, você ri.
0: Abrir um sorriso. Não é verdade?
4: É, leve.
0: Exato. Estação Band FM da terça-feira, 5 de maio de 2026. Aqui estamos para mais um programa sensacional. Todo mundo ouvindo. Olha, todos os motoristas de aplicativo e todas as linhas de ônibus que tem aparelho de rádio, de celular
4: tudo,
0: e tal, ouvindo a gente. Eu falo todos. Eu falo todos.
4: Estão aqui.
0: Eu falo todos.
4: Estão tudo com a gente.
0: Eles ligam todo dia.
4: As estações.
0: Até no metrô lá que tem música, agora ficamos para estação Band FM na hora da música lá do. Já viu aquela estação que toca música?
4: Verdade.
0: No metrô em São Paulo tem uma linha aqui que toca cada estação tem uma música.
4: Vamos
0: tocar a estação Band FM lá. O negócio é o seguinte, nosso programa sensacionalzinho de hoje, tem mascote da Band FM, tá aqui te esperando, ó, quem tá vendo a gente pelo vídeo, dá pra ver vários mascotinhos ali no fundo.
4: É, tem um monte.
0: Tá tudo, eles estão tudo sentadinho ali. Você vai ganhar um desse aí.
4: E
0: ajuda a gente a dar o um nome pra ele, ainda não tem o nome do boneco.
4: Não tem ainda.
0: Ainda não tem, mas tá chegando lá. E tem também o kit com 3 Tic Balms hidratante labial pra deixar você ainda mais bonita com os lábios hidratados e brilhosos.
5: Demais.
0: Tic Balm criando memórias. Participa aqui, porque tem uma mulher...
4: Ah, é?
0: Que pra se casar, ela comprou 13 vestidos de noiva diferentes.
4: Certo.
0: Pra escolher o melhor. Aí você fala, e o resto? Comprou.
4: Ficou lá.
0: Gastou dinheiro, ficou lá. Ela deve ter dado um jeito. Mas dos 13, ela escolheu um. Ah, é esse aqui. Entendeu?
4: Indecisa.
0: Daí me lembrou, exatamente, me lembrou daquela pergunta. Todo mundo já foi numa loja e comprou um negócio que não usou.
4: Ah, comprou por impulso,
0: comprou,
4: né?
0: Por impulso.
4: Comprou ali na emoção.
0: Na emoção.
4: E aí você fala,
0: e aí tá lá
4: quê?
0: Guardado num canto da casa lá.
4: Pra quê?
0: Nunca usou.
5: Indecisa, não é? Ela
4: nem... Indecisa, né?
0: Indecisa. Indecisa. Então diga pra gente o que você já comprou que você não precisava comprar. Quando você viu, você falou, ih, gastei dinheiro. Mas comprei. Na hora você se empolgou.
4: Você viu que era uma coisa inútil.
0: É. Sei lá, uma alça pra segurar a garrafa.
5: É.
0: Não precisa, você segura a garrafa direto. É.
4: Quando você
0: mais?
4: Compra uma coisa útil, tudo bem, um helicóptero, né?
0: Um
4: jato, agora coisa que você não vai usar às vezes.
0: Não, mas
4: né?
0: Vou falar no mundo dos milionários, por exemplo. Se você não precisa de 2 helicópteros, você não precisa comprar 2. Tem gente que tem 2 e não precisa.
4: É verdade.
5: Aí já gastou demais.
0: Joga dinheiro com 1.
4: Mas é bom ter 2, viu?
5: Porque
4: se pifa um. Se pifa na manutenção, você
0: fica
4: tem
0: bonitinho em casa esperando.
4: Não,
0: você é assim, cara, que é. Como é que é isso?
5: Vamos deixar esse papo de Ana Maria por lá, porque essa vida só dela tem essa vida.
0: Então manda mensagem pra gente: 11999919197. Compras por impulso. O que você comprou e não precisava? Manda pra gente aí pra ganhar presente aqui na Band FM. Seu destaque, Paulo.
5: Vou falar de um Paulo. Eu vou falar de um famoso que sempre famoso. Aparece nesse programa aqui e falou que é muito emocionado, viu? Quando conhece alguém, já quer casar.
4: Ah, é?
0: Ah, é?
5: É.
4: Emocionado.
0: Ele veio aqui.
5: É, uma pessoa que sempre aparece no programa.
0: Ah, sempre aparece aqui?
4: Meu
0: Deus do
4: céu.
0: Ai, caramba.
5: Daqui a pouco eu falo quem é.
0: Ah, tá, eu fiquei curioso.
5: Não, espera,
4: olha.
5: Segura, né, Ninha?
0: Seu destaque, Ana Maria.
4: Olha, gente, há rumores de que a dupla... Sandy Júnior vai se separar. Tá, esses rumores. Os fãs estão enlouquecidos.
5: Já acabou faz tempo.
4: O quê?
5: Eles fizeram uma turnê aí de 25 anos, né? 30 anos, né? 25.
4: Oh, 25. Não, menino. 25. Parece.
0: Não, a turnê já faz tempo.
5: É.
0: Já tem 3 anos.
5: É, então.
4: Tudo isso. Não, gente.
0: O quê? 3 anos da turnê.
4: Eles não vão separar agora?
5: Não, já separou. Eles
0: já
5: tempo.
0: Separaram. Sandy Júnior, 14 15, anos.
5: 15 anos mais ou menos.
4: Os menininhos pequenininhos.
5: São irmãos,
0: ela é mãe já de 2.
4: Mentira.
0: Ele também é pai.
4: Mentira.
5: Ela falou pequenininho, não, eles cresceram.
0: Sim.
4: Rapaz,
0: mais ou menos. Ela não cresceu muito, não.
4: A gente tá em que ano, gente?
5: 26.
0: Você quer que fale? 2026.
4: Meu Deus.
0: Você não viu passar o resto?
4: Ah, não vi, gente.
0: Nossa, eu te conto o que aconteceu
5: em
0: 2018.
5: Nossa, eu tô perdida!
0: Eu não vou te falar o que aconteceu em 2018, senão você vai ficar triste.
4: Tá.
0: Nossa,
5: meu Deus. Vai, do ar, o programa apresentado por uma perdida, viu, gente? Tá aqui, viu? Começa, pô. Só...
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0: Conceição, Band FM, com você, dizendo o que, que você comprou que você não precisava. Jogou dinheiro fora.
1: Boa noite, Robson Ramos e Ana Maria Brisa. Aqui Oi. É o Júlio de Santo André. Sobre a enquete de hoje, eu tava passeando aí, por acaso eu passei nessas lojas de usada e eu vi um botijão lá de gás. Achei, assim, barato. Comprei, coloquei no carro, chegando em casa, eu fiquei pensando, meu Deus, por que que eu comprei um botijão sendo que meu gás é encanado?
0: Ele comprou um botijão, já botou um botijão em casa.
2: Pois é.
0: Cara, eu compraria. Aí pintava um zóio nele, uma boquinha assim embaixo.
2: Ele comprou e ficou igual gás, né, velho? Encanado, né, velho? Você viu? Ô, gente.
0: Fala aí, Paulo Gomes.
2: Vou falar da polêmica. Cara, mais uma polêmica.
0: Ai, gente, que medo. Tchau, vou embora.
2: Não, calma.
0: Tô com medo.
2: Vini Júnior e Virgínia, velho. Tá tendo crise, tá tendo crise.
0: Meu crise.
3: Diz que é, viu?
2: Cara, crise. Por que crise?
3: Será, gente?
2: Ontem, crise. Ele apagou...
0: crise.
2: Eu não sei quantas fotos...
0: Um vídeo. Sobre do vídeo.
2: É.
0: Tem mais?
2: Não, então, ele apagou...
0: Ai, gente.
2: Um vídeo que ele tava com a Virgínia.
0: Um vídeo que ele tava cantando na karaokê, né?
2: É. Pois é. E aí, um manda uma indireta pra lá, outra indireta pra cá, trecho bíblico daqui ou dali.
3: Trecho bíblico?
2: É, toda a Bíblia.
0: Ela colocou lá um bíblico.
2: Toda arma forjada contra ti não prosperará.
3: Olha, menino.
0: Esse povo não sai da igreja, né, Ana Maria? Impressionante, né?
2: E aí, e hoje pra botar mais lenha na fogueira... A mãe do Vini Júnior postou também.
3: Ah, é?
0: Meu Deus, gente.
2: Mas deixou mais um trecho bíblico.
3: Foi o quê?
0: Ah, é um concurso pra ver quem lembra de versículo.
2: Existe um tempo determinado para cada fase da vida. Deus governa cada estação. Seja de alegria ou de dor, confie, tudo acontece na hora certa. Eclesiastes.
0: Caramba.
2: Capítulo 3, versículos de 1 a 8.
0: Questão é competição.
2: Estão falando que tem uma crisezinha no casamento. Você falou que as coisas acontecem, a mãe do Vini não, acontece na hora certa.
0: Copa aí. Então, não vamos bagunçar o negócio.
2: Ele já não tá, meu, já não tá firme, né, cara? Será que acabou o namoro?
0: Será, gente? Tem muita gente falando.
2: Ou uma crisezinha.
0: Agora, esse pessoal tá indo na igreja, não?
2: Amém,
0: podia,
2: né?
0: Pra ficar só recortando um pedaço da Bíblia.
3: Não sei se tão, mas tá bem decorado os salmos aí.
0: É, isso, então, né? Lá e cola, até eu, printa.
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0: Tá aí a pergunta. Eis a questão.

0: Band FM Ferrugem, arrependidaço! Aqui no nosso Estação Band FM, você continua mandando mensagem pra dizer quando é que você jogou dinheiro fora. Adorei a história do gás, cara. O cara comprou um botijão de gás pra usar, meu.
1: Olha, ele tem gás encanado em casa.
2: Faz demais ainda, demais aí.
0: Uma mulher americana identificada apenas como Courtney, que tem 31 anos de idade, comprou 13 vestidos brancos com a intenção de se casar. 13. Ela não foi numa loja ou num ateliê para experimentar. Ela comprou cada um dos vestidos. A ideia era chegar ao modelo ideal para usar no dia do seu casamento.
2: É.
0: Em busca do tal vestido perfeito, a noiva acabou gastando mais de $3,000. Até que não gastou, mas não foi muito caro, não.
2: Não.
0: O equivalente a R$15.000, 13 vestidos, mil e pouco cada um, não, também não.
2: Foi lá no Bom Retiro.
1: É um gasto, é um gasto.
0: É, mas ela lá no Bom Retiro, ia ser uns 15 mil cada um.
2: É, né?
0: Após o casamento, ela começou a vender alguns dos vestidos para recuperar o prejuízo. Aí, ó, Paulo Gomes, montou uma lojinha. É, né? Segundo Courtney, valia a pena tentar. Às vezes, você nem vai encontrar o vestido ideal, mas algum deles vai acabar servindo. Não, tudo bem, eu só não sei porque ela não experimentou.
1: É.
0: Será que ela ficou com medo de experimentar e mas não dá certo?
1: Olha, mas ela falou que às vezes é difícil encontrar o vestido.
0: É, e aí, mas aí pega qualquer um e vai.
1: Difícil mesmo é encontrar um marido bom, namorado bom que vai dar um chip em você. Eu acho que
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1: Difícil é não tomar chip.
0: Aliás, como é que é pra ela achar o namorado? Ela namorou 13 também, aí escolheu o melhor? Será que foi assim?
1: Muito mais.

0: Borboletas, Estação Mande FM. Vem pra cá, bola aí.
1: Só salve.
0: Você tá bem?
2: Hoje você tá bem, que ontem tava perdido, pai.
1: Não, mas aí, posso falar um bagulho pra vocês?
2: Fala o bagulho agora.
1: Tava cansadão. Tava... Ana Maria, você tá bem?
2: Fala aí o que você quer falar.
0: Nossa, Ana Maria, calma também.
1: Não tinha cumprimentado ainda, mas
0: nossa, que nervosa.
1: Não, ele sempre vem com essas conversas aí. Não é conversa, não. Ontem eu tava cansadão, né? Vocês viram que eu tava.
0: Você tava.
1: E aí, que eu fiz hoje? Falei, mano, não vou pro vagão hoje.
2: Não vai.
0: Não ia?
1: Fiquei em casa hoje.
2: Ah. Precisa descansar.
1: Fiquei em casa e falei, mano, vou tirar aquele cochilão à tarde.
0: Tá.
1: Pra eu ficar na hora do programa.
0: Ficar pã.
2: Aí sim.
1: Ficar... Opa, Ana Maria chamou, Paulo Gomes, Robson chamou, mano, Dilson, ups, salve.
0: Tá, ó, já, ligadão. já tá.
1: Mas quem disse que eu consegui dormir?
0: Ah, meu
3: irmão. 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
2: Band FM. Errei na hora
0: que terminou de falar?
1: Time. Não,
0: posso? Você tem mais história?
1: Tenho.
0: Então vai, tio.
1: Consegui dormir, porque o vizinho tava lá, com a mina dele.
0: Ah.
1: E, mano, tava no fight, tá ligado?
0: Tá.
1: Acho que ele folgou também, os dois tava no fight, mano.
0: Aí já era.
1: E a mina gemendo.
0: Que é isso?
1: Sério,
0: você me roubou tempo pra falar

0: Grande Fabrício, te amar é meu talento, aqui no nosso Estação Band FM. Vem cá, ele vai contar uma novidade pra gente aí, Paulo Gomes, vem cá, você tá bem?
1: Alô, meus amigos aí da
2: Band. Já vira, apareceu.
0: Prazer, nunca vem.
1: Prazer imenso.
2: Apareceu?
1: É um prazer imenso. Certo? Parece que toda vez que eu venho aqui na Band, é impressionante. Eu não sei com vocês, mas não, quando eu falo nesse microfone aqui,
0: eu sei, você adora.
1: Parece que é a
0: gente.
1: Primeira vez.
0: A gente te adora.
1: Parece que é a primeira vez.
0: Eu te conheço há quase 30 anos. Você é um baita de um cara, mas assim, a gente não tem tempo pra você ficar. Entendeu?
1: Na verdade, eu
0: você tem uma novidade pra contar, isso eu sei.
1: Vou deixar na Maria. Eu posso deixar essa maravilhosa da Ana Maria, que é minha colega de trabalho também.
2: Nossa, você tá dando uma volta. Vai, Ana Maria. Deixa eu falar, vai, fala, pelo amor de Deus.
3: Deixa eu falar, o Belo que tá aqui, né, com a gente. Saiu a notícia que a Globo renovou o contrato com o cantor na emissora.
0: Olha,
3: é isso, não é isso?
1: É isso mesmo.
0: Renovou,
1: é um prazer, né, tá aqui na Band, tá lá também, tá com a Ana Maria de lá, com a Ana Maria daqui. É um prazer.
3: Então você... Mas você vai fazer outra novela?
1: Não, tem outros projetos aí.
0: Ah, entendi.
1: Que a gente vai fazer. Né? Que ainda não posso.
0: Não pode revelar.
2: Ah, pelo amor de Deus.
0: Novela talvez mais pra frente apareça.
1: Olha, dependendo, pode ser que eu faça novela, mas pode ser que eu também não faça novela.
0: Tá tudo bem.
2: Que importa
0: ele
2: que o
0: renovou
2: salário,
0: Paulo Gomes.
2: Que importa que o Pix vai estar caindo, né? Mas... Que importa você vai estar dando essa volta toda pra lutar nada. Pra
4: 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Eu
0: não vou.
2: Deu uma marca boa pra lutar nada.
0: Eu não vou.
2: Não, mas eu quero mais coisa, pô.

0: Band FM, Zé Felipe, Ana Castela, sua boca mente, aqui no nosso Estação Band FM.
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0: Daqui a pouco você vai ouvir esta incrível, mas é incrível história. Golpistas se passam por Michael Jackson.
3: Ah, não, gente.
4: É verdade.
5: Epa, peraí, rapaz. Você vai desligar o rádio? Tá maluco, é?
4: Verdade.
5: Estação Band FM volta já, rapaz.
2: Já tem mais uma que você gosta aqui na Band FM. 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
7: A Débora Mendonça fala mais do trânsito em São Paulo pra gente.
8: Robson Salim Maluf, sentido Vila Prudente, congestionada da Celso Garcia à Rua do Acre, pouco mais que 2,5 km, passando de 15 minutos o trajeto. Álvaro Ramos valendo para cortar caminho. É hoje o 5 do 5 do Mercado Livre. 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
11: Sabe a Vanessa Rodrigues Sanches?
12: O quê?
11: Aquela que mora em São Miguel.
12: Ah, sei
11: então,
12: quem é.
11: Ganhou par de ingressos pro show da dupla César Menotti e Fabiano. É dia 10 de maio, especial Dia das Mães.
12: Domingo.
11: Viu? Domingo agora.
12: Domingo,
11: tio.
12: Agora.
11: Leva,
12: pai,
11: a mãe junto, Vanessa. É isso. Parabéns pra você, ganhou. A equipe da Band vai entrar em contato. Você ganhou. E você que não ganhou, não fique triste, ganhou, porque daqui a pouco tem mais aqui na Band.
12: Ganhou.
11: Ganhou.
12: Ganhou. Vamos lá, hein?
11: Vai ter mesmo. Se não tiver, eu nem
12: vamos
11: vou.
12: Lá.
11: Vai ter?
12: É.

0: pode dar rasteira, não pode.
1: Pode, né?
2: Manuel, direita ou esquerda?
0: Rapaz, as rasteiras então, da vida.
2: Tá na olha, dele. Quem?
0: As rasteiras da vida, não pode.
2: É. Não pode. Quando toma drible?
3: Posso falar uma coisa?
2: Pode.
3: Se o Neymar não for pra Copa, vai ser um tapa na cara, né?
0: Para!
2: Vai ser uma rasteira na convicção das pessoas.
0: Para!
2: Meu Deus do céu.
0: Para.
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5: Olha, Estação Band FM no ar, na Band FM pra todo o Brasil. Onde tem Band FM, tem Estação Band FM no ar.
3: Menino.
5: E tem a Band FM também na internet, bandfm.com.br. Estamos aqui, ó, bonitos no nosso lindo gato, estúdio, que você pode ver aqui, gatões. Porque tem que combinar com o estúdio é bonito, a gente tem que combinar com o estúdio. Então não é qualquer um que fica aqui.
0: Não.
5: Só pessoas belas.
0: Nossa, eu tô igual, mas eu tô igual a Ana Maria hoje, ó, de cinza.
3: Tá vendo?
5: É mesmo, e eu tô de calça cinza.
3: Tá na
5: então,
3: mesma.
5: De certo modo, a gente tá com a mesma paleta, né? Mesma
3: só
5: uma paleta.
3: Só no dia que vem que as... Olha,
5: não, não dá, errado, camisa de basquete, não tem nada a ver.
0: É meu estilo.
5: É, mascote da Band FM tá valendo, coisa linda. E tem também o kit com 3 Tic Balms pra hidratar seus lábios.
0: Muito
5: hidratante
0: bom.
5: Labial bonito, da modinha. Tic Balm criando memória, certo?
0: Muito
5: certo.
0: Bom.
5: Tá tudo aqui pra você. E a gente quer saber o seguinte hoje. Quando é que você comprou um negócio que você não precisava? Tá cheio disso aí.
0: Gastou um dinheiro com uma coisa que você não vai usar,
5: cara,
0: nunca.
5: Eu tô tentando lembrar. Na minha casa, minha esposa é a rainha de fazer isso aí.
3: É, né?
5: Uma vez por mês, pelo menos, ela compra alguma coisa que ela não vai usar de jeito nenhum.
0: Só pra comprar mesmo.
5: Não, ela fala que vai usar. Não, isso aqui eu vou usar, não usa. Guarda, fica lá guardado, pega poeira. Mas eu não lembrei de nada agora mais recente. Mas tem essas
3: eu
5: coisas.
3: Eu às vezes comprei um ventilador.
5: O ventilador usa quando tá calor.
3: Não, porque na minha casa é só ar-condicionado.
5: Ah, mas não tem um quartinho que não...
3: Não, é tudo ar-condicionado.
0: Ah,
3: é?
0: Você...
3: Tá bom. Eu falei pra quê, gente?
5: Nem pra dar um reforço?
3: Não, lá. Falei pra quê esse ventilador?
5: Tá bom.
3: Olá.
5: Vamos ver o que o povo tá falando aqui.
6: Boa noite, meninos. A Luciana do Itaim Paulista. Então, o que eu já gastei sem necessidade? Sapato. Muito
0: nossa,
6: sapato.
0: Isso é mesmo.
6: Basta eu estar em crise de depressão e ansiedade que eu vou lá e compro sapato. Tem sapato que eu nunca usei. Até
3: lá.
6: Hoje, meninos.
3: Tá vendo, menino?
5: Sapato que nunca usou.
0: Cara, eu conheço gente assim.
5: Tem.
0: Só compra. Comprei um sapato. Meu, mas você já tem.
5: Já tem 200.
0: 200 lá? Não, mas esse aqui eu vou usar.
3: Só pelo prazer de consumir, né?
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0: Camarões, aqui no nosso Estação Band FM. Conte pra nós, quando é que você gastou à toa? Comprou por impulso, não usou o que você comprou. Cara, eu lembrei que eu comprei esses dias um... aqueles carregadores de celular, tem várias entradas pra você carregar mais de uma coisa ao mesmo tempo. Só que é o seguinte, o chinês lá, não sei se ele não tá com a minha cara, meu... É, só funciona uma coisa. Se puser dois lá, o segundo para equipamento não carrega.
1: Os outros é de enfeite. É.
0: Então tá lá à toa.
2: É enfeite.
0: Tá à toa o negócio.
2: Tá enfeitando a sua casa.
0: Tá? Então, eu queria enfeitar a cara dele.
2: É.
0: O rapaz que me vendeu.
2: Ô, Gil!
0: Peraí, Gil, só uma coisa. Quer falar no programa ao vivo? É. Manda mensagem pra gente aqui no WhatsApp. Escreve ao vivo que a gente põe no ar. O Gil não precisa falar, ele tá aqui, ó, ele já entra.
3: Aqui, meus amores.
0: Tudo bem, Gil?
3: Ah!
2: Gilzinho do Brasil.
3: Adoro vocês. Cara,
2: toda segunda, quando ele apresenta o programa dele na TV fechada lá, com os papos de segunda.
0: Papo de segunda, por isso que é de segunda, né, Gil?
3: Sempre dá alguma coisa, um bafafá.
0: É polêmico.
3: Uma polêmica.
2: E aí ele comentou como é que é no primeiro encontro.
0: Ah,
3: verdade.
2: Diz que você afirmou que é emocionado, é verdade?
3: Eu sou emocionado, gente, eu sou emocionado.
2: Já chega querendo saber se vai ter namoro, casamento, filho.
0: Tem que conversar
3: já planejo tudo.
2: É porque qualquer encontro dele, ele já quer casar.
3: É, eu já penso assim, ai, gente, eu já olho assim e falo, gente...
0: É o amor da minha vida.
3: Não, eu já imagino assim, a roupa do noivado, assim, sabe? Ai!
2: Aí ele diz que os amigos sempre alertam ele, falam assim, ô Gil, ninguém vai te querer desse jeito. Assim,
3: eles me trazem pra realidade, né? Eles falam, olha, vai com trauma,
0: devagar. As pessoas ficam com medo, ficam assustadinhas.
3: Assusta, né? Na verdade, eu entendo. Mas às vezes eu sou muito intenso.
0: Entendi.
3: Entendeu? Eu fico...
2: Você é intenso, não.
0: Não. Não é?
2: É fogo mesmo.
0: É fogo, né?
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0: Band FM Sorriso Maroto, boa noite aqui na nossa estação Band FM. Boa noite, Paulo Gomes.
1: Boa noite.
0: Boa noite, Ana Maria Brisa.
1: Boa noite
0: pro nosso ouvinte também, quem tá com a gente aqui. Alô.
2: Alô, boa noite.
0: Boa noite. Tudo beleza?
2: Tudo na paz, graças a Deus.
0: Na paz, graças a Deus. Quem tá falando aí?
2: Marcos, o entregador da Lala Move, de novo.
0: Olá, Ana Maria Brisa, Marcos, o entregador.
3: Cê ele tá entrega bem, tudo. Menino? Tá tudo bem aí? Tá trabalhando hoje?
2: Ó, já terminei a última agora aqui no Capão. Ah. Tô indo pra casa agora.
0: Ah, ufa. Pra que lado que é? Mesmo lado?
2: Grajaú.
0: Ah, então tá perto,
3: Paulo. Já né?
1: Era, pai.
0: Não tá tão longe assim. Não tá, se bem que com trânsito, tem que dar uma voltinha. Mas vai.
2: Você falou tudo, né?
0: É, tem que dar uma voltinha. Ô, Marcão.
2: Oi.
0: O que é que você já... Aliás, você entrega. É capaz que você entregue muita coisa que a pessoa comprou por impulso. Mas o que, que você já comprou que depois que você comprou falou, meu Deus, não precisava fazer isso?
2: Tá, eu vou te falar, eu vou falar uma pequena lista. Eu tenho um compressor de ar em casa que eu comprei para pintar, mas não pinto nada. Tem uma máquina de solda.
0: Ah, não usa também?
2: Tem uma parafusadeira.
0: Ah.
2: Uma esmerilhadeira. Uma serra tico-tico. Tem uma serra circular.
0: Ah.
2: Comprei, fiz um consórcio. Fiquei 3 anos pagando consórcio da moto. Comprei a moto tá lá na garagem parada.
3: Ah, não, gente.
0: Não usou a moto?
2: Assim, muito raramente.
3: Lá.
2: A última coisa que eu comprei, que a minha esposa, minha filha, adora pipoca. Fui comprei uma pipoqueira.
0: Ah.
2: Fizemos pipoca esse final de semana.

0: acha de que é terrível a pipoca da pipoqueira, vai fazer na panela mesmo, mais uma coisa pra ficar guardada lá em casa.
1: Ô Marcão, eu fiquei curioso com as ferramentas, você não usa nenhuma.
0: Ah, eu comprei, tipo assim, eu pedi emprestado pros outros. A pessoa não me emprestava, eu de raiva e ela comprava. Usava uma vez só e ficava lá.
2: Cara, ele comprou uma serra tico-tico, velho.
1: Exatamente.
3: É, menino.
1: Olha, não serve pra nada.
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1: FM, vai. Murilo Rufi, saudade estranha aqui do nosso Estação Band FM. Se você está com uma saudade estranha de ouvir o Mano fazer uma rima estranha, mande agora.
2: Eu tô quase ideia.
1: Três
2: não
1: palavras
2: buscando, não.
1: Pro Mano rimar, manda pra gente aqui. 11999-919197. Manda aí, Paulo, manda aí, manda aí.
2: Véio,
1: os vários ouvintes, manda aí. Três palavrinhas, só que o homem é bom, pô. Ele vai fazer, tô enchendo sua bola, hein, bicho.
2: Não, lógico, hoje não está como.
1: É, meninos, golpistas têm usado o nome de Michael Jackson para tentar aplicar golpes pela internet. Ah, aproveitando o sucesso do filme, né, Paulo Gomes? Em prints que têm circulado nas redes sociais, os golpistas entram em contato com as vítimas através de perfis falsos com o nome e foto do cantor.
2: Olha aí!
1: Afirmando que ele estaria vivo. Tipo assim, ó, eu realmente não morri.
2: Ah, é.
1: Quem fala que eu não morri acertou. Eu tô vivo.
2: Não é
1: verdade.
2: Não é possível. Não.
1: Eu tô vivo, eu não morri.
2: Não chegou nesse ponto.
1: Só que é o seguinte, eu tô precisando de dinheiro pra voltar pros Estados Unidos pra fazer umas músicas novas.
3: E ele digitando em português. Oi, tudo bem?
1: Tudo bem.
3: Tem gente que cai nisso.
1: Nos Estados Unidos também tem esse golpe em inglês.
3: Tem.
1: Acredita?
3: Rapaz.
1: Oi?
3: Tem gente que cai nisso.
1: Tem gente que cai, Paulo Gomes. Nessa mesma conversa, ele pede $600.
2: Eita.
1: Que hoje é equivalente a R$2.900.
2: Ah.
1: A uma das vítimas. Que por motivos óbvios ignorou a mensagem e realizou a denúncia. Ele ainda encerra a mensagem com um... Hi-hi. Sabe um... É assim que faz?
3: Ah, é muito cara de pau,
1: É assim que

0: falou com a Joelho. Olha, eu ao também, né?
1: Dizer
0: pra vale você, lembrar que o Michael Jackson morreu sim em 2009. É. Cara, faz tempo já, né?
2: Opa. Faz tempo.
0: É. Ele só retorna dos mortos mesmo quando tá tocando o clipe do Thriller lá. Ele aparece.
1: Cara, tem então um golpe de uma pessoa. Ou melhor, Michael Jackson pedindo dinheiro que ele não morreu.
0: E pra voltar pra fazer música nova.
1: Cara, eu só acredito nisso se eu ouvir ele fazer um negócio, Robson.
0: O quê?
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0: Mangue FM, Gustavo Mioto com a Mari Fernandes. Eu gosto assim.
1: Eu gosto assim. Você gosta disso aí?
0: Conheceu já o estúdio novo ali? Assim.
1: Não, vou encostar lá pra ver.
0: Encosta lá. Antes de começar a funcionar, você faz uma moeda ali, faz uma rima.
1: Não, vou fazer pessoal ali, os caras lá.
0: Pessoal da obra.
1: Não, se pá, eu faço mesmo. Se os caras deixarem, fala, não, posso cara... mostrar nosso trampo aí?
0: Os caras vão te ajudar.
1: É, não, da hora.
0: Ô tiozão, vem cá. Paulo Gomes.
2: Olha, quem tá ouvindo entendeu nada.
0: Não, nada. Então entenda. Tem uma obra aqui dentro do corredor.
2: Explica
0: aí.
2: Não, pode falar.
0: Pode falar. Amanhã o estúdio novo da Bandeirantes, da Rádio Bandeirantes.
2: Começou, explica agora. Bandeirantes, amanhã vai ter estúdio novo.
0: Um estúdio novo, muito bonito. Tá sendo divulgado aí em todo lugar. E aí tá aqui pertinho nosso aqui. O mano, ele é todo curioso. Ele quer ver tudo lá. Ah, sim, aconteceu com o nosso estúdio da Band FM, que tá fazendo 3 anos. É maravilhoso.
2: Aliás, amanhã é data de fundação do grupo Bandeirantes.
0: Exatamente, 6 de maio, 89 anos, amigo.
2: Pois é, aí, ó.
0: É, brincadeira, não. É, negócio seguinte.
1: Certo.
0: É uma homenagem, já que falamos aqui do grupo, é uma homenagem a colegas de trabalho.
1: Ah, lá. Manda aí.
0: O Marcelo Rodrigues que mandou.
1: Manda aí, Marcelão.
0: Bora lá?
1: Qual que é da fita de hoje aí?
0: Vinheta!
1: Vinheta.
2: Homem vinheta, tá certo.
0: Lorota!
2: Lorota, Band, bom dia. Ele faz. Você me aparece, né?
0: Pidôncio!
2: Ah, isso aí é hora do rouco.
0: Homenagem.
2: Tá bom, gostei. Gostei, não tá difícil.
0: Ah, será Pidôncio que não?
2: É não tá, não. Pidôncio.
0: Vinheta, Pidôncio e Lorota.
2: Vamos lá.
0: Vai! Homenagem aos colegas, aos personagens de Emerson França.
2: Ele não vai saber, olá. Robson, olha lá.
0: Eu também acho que não, mano. Vamos lá.
2: Ficou sério, velho.
0: Estamos aqui
2: para
0: zoar com eles.
2: Eu vou dar uma dica, vai, eu ajudo.
3: Vamos lá, então, eu vou começar, porque aqui nós chegamos para improvisar. Calma lá. Vamos ficar de boa aqui sem treta, porque aqui depois você solta até uma vinheta.
2: Boa. Vai.
3: Vou mandando, vamos aqui hoje porque eu vou improvisando. Cê sabe que nós faz rima desde mocota. Nós faz um improviso aqui sem nenhuma lorota.
2: Vai, continua.
3: Vamos lá, um salve pro Pidôncio. Porque rima com Pidôncio é o quê?
2: Seu Leôncio, um abraço, seu Leôncio.
3: Tamo junto aí, ó, participação especial do Paulo.
0: Tá vendo? Te salvou.
3: Salvou,
0: você não sabia.
2: Salvou. Ele sabia o seu Leôncio.
0: O ouvinte ia rir da sua cara.
3: Né? Pica-pau, Leôncio.
0: Agora que nota que eu dou?
3: Ah, pode dividir.
0: Né? Eu dou 6 e 10 pro Paulo Gomes.
3: Aí, ó, já era.
0: Ele que te salvou.
3: Pidôncio, Leôncio.
0: O cara não sabe, tá vendo?

0: Band FM, Ana Castela. Olha onde eu tô.
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2: Ponte Marginal do Pinheiros ainda congestionada para Castelo Branco, da Ponte Morumbi ao Parque Vila Lobos. E a Faria Lima complicada também da Juscelino Kubitschek até a Rebouças. Quem puder se afastar fará caminho melhor também Lineu de Paula Machado, valendo a pena. 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
0: Dois ímpetos. Fica aí, Ana Maria, fica aí que eu vou falar com você. Dois ímpetos.
6: Vai.
0: Dois ímpetos. Vai, fica aí, vem.
6: Aqui. No estação, são dois ímpetos.
0: Tá voltando, hein?
6: É.
0: Tá voltando, mas fica aí. Deixa eu chamar. Vem cá, Ana Maria, vem você
6: primeiro. Ana Maria, vem cá. Fala aí, garotinha.
0: Vai ter show quase originais, Ana Maria?
6: Vai ter o show quase originais, dia 15 de maio.
0: 15 de maio tá aí.
6: É, sexta-feira que vem já.
0: Da outra semana, né, Paulo Gomes?
6: É outra. O show quase originais é um show de humor que eu faço com o Léo Picardias. Tá. Só pra fazer você dar risada.
0: Muita risada.
6: Então, ó, é dia 15 de maio, sexta que vem, lá no Clube Barbixas, que é uma casa de comédia maravilhosa, que fica ali na Rua Augusta.
0: Sim.
6: Então, quem quiser garantir o seu ingresso, tem ingresso no Simpla. Se você quiser ir lá no meu Instagram, @AnamariaBrisaOficial, eu te mando o link do ingresso lá no
0: direct. Se for agora, você manda o link?
6: Lá no meu Instagram.
0: @AnamariaBrisaOficial?
6: Exatamente.
0: Aí, Paulo Gomes.
6: Então vamos lá. Vamos todo mundo. Sexta que vem eu quero ver vocês, fazer vocês dar muita risada.
0: Aparece o craque Neto lá também?
6: Aparece.
0: Ah, vem cá, craque, então. Vem cá, craque.
7: Aqui, meu irmão, aqui.
0: Vai no show lá também.
7: Vou no show também.
0: Tá bom.
7: Faz originais, que é bom pra caramba.
0: É isso aí.
7: Diga-se de passagem. Fala aí, garotinho.
0: Começou a quarta rodada da fase de grupos da Libertadores da América. O Palmeiras está em campo, Paulo Gomes e Craque Neto. É no Peru o jogo, hein?
7: Peru, né?
0: Olha aqui,
7: lá ele mil vezes, né?
0: É. Sporting Cristal e Palmeiras. O Sporting Cristal todo ano cai no grupo do Palmeiras e perde. Mas tá 0-0, 26 do primeiro tempo agora. O jogo começou agora às 7 da noite. O Palmeiras precisa ganhar, porque empatou o último jogo. Para ser o líder do grupo.
7: Por sinal, né?
0: O Corinthians está treinando para jogar amanhã contra o Santa Fé na Colômbia, Paulo Gomes.
8: Já viajou, já.
0: O Timão vai a campo para manter 100% de aproveitamento, mas continua sem Memphis Depay, sem o volante Alan, que vai ser desfalque do Fernando Diniz. O Mirassol vai jogar na quinta contra a LDU. Pela Sul-Americana, o Santos joga daqui a pouquinho, 9:30 da noite, contra o Deportivo Recoleta, lá do Paraguai. E o jogo é lá, o Peixe, que ainda não venceu, é o lanterna do grupo D e vai entrar numa situação muito complicada se passar mais uma rodada sem vencer. E no mesmo avião estavam lá, Paulo Gomes, Neymar e Robinho Júnior, amigão.
7: Que por sinal, né?
0: A treta ficou da seguinte maneira: o Robinho Júnior confirmou que o Neymar foi lá e pediu desculpa pra ele. Porém, o staff do menino resolveu ir pra cima porque disse que a agressão é inaceitável. E apesar dele ter dito que o Neymar pediu desculpas, ele tá muito chateado com o Neymar ainda. Vamos ver como é que vai ser esse encampo, hein, Rob?
8: E dizem que até o Robinho, o pai dele, que tá preso, né? Já foi informado da situação e...
0: Caramba!
8: É o que saiu na imprensa aí, que diz que apoia ele ir mesmo pra justiça.
0: É mesmo? Levar,
8: porque ele se sentiu ofendido, porque ele defendia Neymar quando ele tava no Santos.
0: Mas tem uma coisa aí. O vestiário, ou seja, os outros jogadores do Santos, estão ao lado do Neymar. Eles entendem que não precisa ir pra justiça. Não,
8: eles
0: que
8: falam,
0: resolve conversando.
8: O que acontece no vestiário, no treino, resolve ali.
0: É, mas é ruim.
8: Mas, né? Enfim.
0: É ruim.
7: E por sinal, enquanto isso, o Vini Júnior tá de nhenhenhê, né, com a
0: Virgínia? Tá, mas vou falar no outro bloco. Mas
7: tá de nhenhenhê,
0: ele
7: né?
0: Ele tá nhenhenhê com a Virgínia, mas no outro bloco eu vou trazer um dado do Vini Júnior que é relevante.
7: É mesmo, irmão.
0: Vini Júnior entrou numa lista seleta, amigão.
7: É, já, garotinho.
8: A lista contar... do Nhenhenhé, velho.
7: Vamos falar. Não cansei de falar bloco. Do Neymar, irmão.
0: No próximo bloco. Vamos falar do Vini.
7: Vamos.
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0: Ai, Ana Maria, vi você tá numa fase que vou te falar uma coisa. Vem pra cá, Ana Maria. Vem pra cá. A gente quer ouvir a sua sabedoria, bebê.
6: Vamos lá, né?
0: É isso.
6: Pensamento de hoje. Olha, ele diz que no fim tudo dá certo.
8: É.
6: Mas no fim do quê, né? Fim do mês, fim de semana.
8: Fim do salário?
6: Ficou no fim da vida, não precisa mais.
8: Não precisa.
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0: Não vai ser fácil, não. Quando a bad bater, é aí que eu quero ver. Não é fácil, não. Quem gostou? Joga a mão e dá um grito,
1: Salvador. Band FM, Luan Santana, quando a Belly bater aqui no nosso Estação Band FM. Você manda mensagem e se você quiser falar ao vivo, você escreve assim, ao vivo.
2: É isso.
1: Você entra aqui com a gente.
2: É.
1: Alô!
3: Alô!
1: Beleza?
3: Beleza.
1: Quem tá falando aí?
3: Aqui é o Cebolinha do Mercado Livre.
1: Cebolinha.
2: Olha.
1: Outro dia foi só os caras de aplicativo, hoje é os caras de entrega.
2: O Cebolinha, da turma da Mônica.
1: É verdade.
3: E ainda tô falando aqui de Dourados ainda, hein?
1: Rapaz, você tá um pouco longe do estúdio, mas tá bom, a gente adora Dourados. Dá um abraço pra turma aí.
2: É Mato Grosso?
1: Mato Grosso do Sul.
2: Do Sul?
3: Mato Grosso.
2: Olha.
3: Mato
2: Grosso.
3: Isso.
1: O Dourados não é do Sul?
3: É, Mato Grosso do Sul, né?
1: Ah, tá. Ô, me assusta, ó.
2: Ah, bom.
1: Falei, mas eu devia um susto. Ô, meu velho, Cebolinha, me fala aqui, o que você já comprou sem precisar, homem?
3: Rapaz, eu comprei uma moto, tá na garagem até hoje.
1: Cara, como consegue?
3: Não andei nem uma vez nela, você acredita?
2: Mas por que você comprou, então?
3: Ah, que eu tava meio bêbado. Se eu não tenho o que gastar, eu comprei a moto.
1: É legal quando o cara tá meio bêbado com uma moto, senão ele tem dinheiro, né, Paulo?
2: É, e outra coisa, o Cebolinha, ele comprou helado, né, velho? Comprou helado. Né? Isso é helado? Ele tá certo ou helado?

0: FM, olha! Pera aí, fica aí quietinho. Errou. Que é aqui que vai. Eu, mais ou menos.
1: Mais ou menos.
0: É, porque na verdade eu tava acertando a hora que entrou o erro.
1: É.
0: Sabe quando você vai arrumar? Você fala, vou arrumar agora, quem vai tocar daqui a pouquinho.
1: Tá bom, tudo
0: você
1: bem.
0: Você acredita em mim, Ana Maria?
2: Ah, não.
1: Fala pelo menos quem cantou a música aí.
0: O Bruno e o Marrone. O nome da música é Juras de Amor.
1: Ah, lindo.
0: Bonita, Marrone, né? E ia tocar todo mundo pagode, mas vai tocar.
1: Vai tocar.
0: O Zeca Pagodinho na sequência. É, olha aqui, ó.
1: É futebol?
0: É futebol porque hoje tem Libertadores da América. Mas eu falei que o Vini... Vou falar do Vini Júnior.
1: Boa.
0: Vini Júnior entrou no seleto grupo de jogadores que chegaram à quinta temporada consecutiva marcando pelo menos 20 gols pelo seu time.
1: É bom, né?
0: Sabe quem é que tem essa marca? Por exemplo, no próprio Real Madrid, onde está o Vini Júnior?
1: Quem?
0: Meu irmão? Cristiano Ronaldo.
1: Ah, lá.
0: Então olha, vocês aí. Ficam aí tecendo a lenha no Vini Júnior, que o Vini Júnior não joga. Ele tá lá colecionando recorde, marcas, tudo campeão da Champions League. Que não esse ano, mas já, né? Foi. O Palmeiras tá ganhando de 1-0. Fez um gol lá contra o Sporting Cristal no Peru.
3: Tô nem aí pro Palmeiras.
1: Liberta, tá? Velho. Liberta.
0: Tô nem aí pro Palmeiras. Mas vai ter Corinthians amanhã. Vai ter Corinthians amanhã. O Fluminense também vai jogar amanhã contra o Independiente Rivadavia na Argentina, 9:30 da noite. Esse jogo não é fácil, viu, torcedor do Fluminense?
1: É.
0: Porque esse time aí é líder do Campeonato Argentino. Um time bem treinado, que teve investimento lá. Engoliu Boca e River. Aliás, o River tá na Sul-Americana, né? Não tá nem na Libertadores da América. Que e esse, faz, esse é o time da Argentina. O cara vai lá achando que vai passear e toma a traulitada, amigo.
3: É, meu irmão.
0: Não é verdade? O Corinthians pega o Santa Fé, lá na Colômbia, também 9:30 da noite, mesmo horário do Fluminense. E o Cruzeiro vai jogar 11 da noite. Marca aí, ô craque, pra você não perder. 11
3: da noite, meu irmão.
0: 11 da noite contra a Universidade Católica no Chile, porque o jogo lá é às 9.
1: Ah,
0: e aqui
1: tá.
0: Às 11. Pela Sul-Americana, hoje tem Atlético Mineiro jogando agora contra o Juventud do Uruguai. Tava 0-0 aqui.
1: Precisa ganhar, hein?
0: É, precisa ganhar. E o Deportivo Riestra e o Grêmio também estão jogando agora por lá. Deixa eu ver se já tem o placar desse jogo aqui. Esse também tá marcando 0-0. Se tiver acontecendo alguma coisa, me avisem aqui. No meu placar, continua tudo igual.
1: 0-0.
0: Os dois jogos começaram 7 da noite. E às 9:30, Santos e Deportivo Recoleta no Paraguai. Bom jogar, amigão.
3: Que por sinal, sabe o que eu tava pensando? Ah. Será que o Vini Júnior já meteu a gaia na Virgínia?
1: Ô, que é isso?
0: Por quê?
3: Ô, você tá sem freio, Vini Júnior.
0: Mas por que você tá falando isso?
3: É, porque tô em crise, né, garotinho?
0: Não, sabe. Às vezes não é por causa disso. É porque...
3: Bateu a crise, meu irmão.
0: Às vezes é porque deixou a toalha em cima da cama molhada.
1: Não, mas ele tá metendo gol aí, velho. 20 tá na gol. Temporada, velho.
0: Ele tá metendo...
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0: Cidade FM, turma do pagode com Zeca Pagodinho, pedindo a conta aqui do nosso Estação Band FM no ar. Nosso convidado permanente deste programa está aqui mais uma vez, é ele, Manuel Gomes Caneta.
1: Eu gostei do permanente.
0: Que ele vem sempre, né?
1: É verdade. Vem sempre. Vamos, amigo, bom demais.
0: Você tá bom, Manuel?
1: Eu tô bem demais.
0: Tá bem demais, Emanuel?
1: Tô feliz. Cara, ele vem maravilha aqui só de maneira permanente. Eu gostei,
0: Ele tá sempre aí.
1: Eu gostei.
0: Ele passa igual o Belo. O Belo agora não, tá assim também.
1: Não, mas o Belo ele entra sem avisar, já percebeu?
0: Você viu que agora ele tá contando notícia.
1: É verdade.
0: Quase deu a notícia ele mesmo da renovação.
1: Eu acho que o Belo que é o seu lugar, viu, mano? Fica esperto. Sim. O Belo pode, ele é meu amigo.
0: Quem mais é seu amigo?
1: Neymar.
0: Mas ele brigou com o menino lá, o Robinho Júnior.
1: Acho que foi só a, né? Foi sem querer, né? Acho que foi sem querer.
0: Sem querer. O Robinho Júnior bateu a cara na mão dele, não foi?
1: Eu acho que é igual. É igual aquela música, o tapinha não dói.
0: Não, para,
1: tapinha,
0: rapaz.
1: Tapinha não dói, Neymar.
0: Ô, Manuel, vem cá.
1: Eu seria uma honra tomar um tapa do Neymar pra mim, seria um sonho.
2: Ah, pelo amor de Deus.
1: Não exagera, né? Exagera também, vai. Você exagerou, né?
0: Ô, Manuel.
1: Neymar, sou mesmo, é meu
0: tem
1: fã,
0: duas cara perguntas pra te sou fazer. Fã. Primeira pergunta. Direito ou esquerda?
1: É só na minha, né?
2: Não vai sair disso.
1: Mas na minha.
0: Segunda pergunta. Você já comprou alguma coisa que não tinha utilidade nenhuma?
1: Já comprei.
0: Gastou, jogou dinheiro fora.
1: Já comprei, joguei dinheiro fora.
0: Cara, tô besta com os ouvintes. Dois ouvintes, nós compraram moto. Compra moto igual fosse chiclete.
1: Eu comprei só pra passar no caixa da Maura, né? Na época. Na época que eu tava apaixonado por ela.
0: Aí, o que que era?
1: Aí eu fui lá e comprei uma caneta preta.
0: A caneta preta as pessoas usam.
1: Não, eu não uso, eu só uso caneta azul. Caneta preta não.
2: Tá bom, olha.
0: Olha, maravilhoso.
1: Aí tá, ficou lá, né? A caneta ficou lá, eu não uso, né?
2: E pelo jeito você comprou, né? Você tem uma caixa de caneta preta em casa.
1: Não, tem lá, tem só essa, né? Eu tenho uma caixa de caneta azul.
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0: Band FM, Henrique e Juliano, a maior saudade aqui no nosso Estação Band FM. Fala aí, Paulo Gomes.
1: Olha, antes, pode soltar a trilha aqui, agora é o seguinte.
0: Não, a trilha é bacana.
1: É só pra mandar um alô.
0: Manda um alô.
1: Mandar um abraço pro Flávio, ele é motorista de aplicativo.
0: Alô, Flavião.
1: O Pedro Rafael aqui da Band FM entrou no carro de aplicativo, tava ouvindo a Band
0: FM. Ah, que legal.
2: Não, mas mentira. Mentira.
3: Eu tô aqui.
0: Mentira.
3: É o impostor tá que tá lá.
1: Não, mas peraí.
3: É o impostor que tá no carro de aplicativo.
1: Você mandou mensagem tá pra aqui. Mim, velho.
3: Isso é mentira.
0: Não, quem mandou,
3: meu. Eu vou ter que processar esse retengue lento.
0: Você mandou mensagem pra ele?
3: Eu tô aqui, eu não tô lá no carro dele.
1: Não, mas ele tá no carro do Flávio lá.
3: Eu não tô. Não, quem é Flávio, cara?
0: Que conversa é essa?
1: Quem é o Pedro? Cadê o Pedro?
3: Eu tô aqui, eu tô. Desde de tarde, que eu tava com coffee.
0: Você tá aqui agora.
1: Cara, eu não entendi.
0: Agora
1: eu tô aqui.
0: Por que o Pedro fala que tá lá? Ele fala, por que ele fala aquele outro cara
1: nada,
0: fala que tá lá?
3: É impostor. Eu vou pegar você, seu impostor.
1: Você é o um ou ele é o dois? Ou ele é o dois, você é o um?
3: Eu sou o Pedro Oficial.
1: Ah, tá bom, velho. Tá bom. Ô, Flavião, eu não sei se você tá com o Pedro mesmo ou é esse Pedro aqui, velho.
0: Cuidado que esse cara pode ser de mentira. Não, também... Já pensou,
1: para,
0: cara?
1: Tadinho.
0: O Flávio vai achar que é mentira.
1: O menino lá.
0: Manuel, vem cá. Comente as manchetes que Paulo Gomes trará pra você. Olha, eu tô vendo umas maravilhosas. Não sei se ele vai falar as que eu peguei aqui, vou te falar uma coisa.
1: Vamos lá, então.
0: Fala aí, Paulo Gomes.
1: Notícia 1. Ator Cauã Raymond posa sem camisa. Mostra tanquinho e ganha elogios. Multiplica, senhor. Mainha, achei teu genro. Diz a web atiçada. Atiçou a web, velho.
0: Como é que é a primeira frase?
1: Multiplica, senhor.
4: acho que é, exagerou, né?
1: Você não tem um tanquinho?
0: Você não quer vários Cauã?
4: Eu não, um só dá bom demais.
0: Ah.
1: Você tem tanquinho?
4: Eu tenho um lá pra lavar roupa em casa.
0: Ah, tá,
1: pelo
0: lógico.
1: Amor de Deus. Notícia 2. MC Davi mostra antes e depois após perder 28 quilos. Fiz tudo isso sem mágica.
0: Tá certo. A gente espera.
4: Até porque ele não trabalha em circo, é MC. Ele é MC Davi.
1: Bomba! Notícia 3. Samira, ex-BBB 26,
0: ela.
1: Diz que teve namoro sem sexo com o pastor. Era só beijinho.
4: Ah, namoro santo. Namoro santo.
0: É, mas é.
4: sem
0: até
4: sexo.
0: Porque se tiver alguma coisa assim, né?
4: É um namoro sem sexo que não pode ter sexualidade. É um namoro que é de mentira.
0: Tá, mas tchau.
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0: Bosque Vinícius, com Gustavo Lima, medida protetiva aqui no nosso Estação Band FM. Antes de encerrar aqui, Paulo Gomes, o Serjão, nosso ouvinte, mandou aqui, ô, rapaziada, tá 1-0 pro Galo, pô. Pela hora que a gente falou, tava 0-0, mas é porque o placar nosso aqui não atualizou, Serjão.
1: Aí,
0: então, obrigado, a informação já vi aqui, o Atlético também tá ganhando de 1-0 o jogo dele, lá contra o Juventud do Paraguai. E o Grêmio também, ó, marcou 1-0. Contra tá o Deportivo Riestra. Então, 1-0 pro Palmeiras, 1-0 pro Grêmio, 1-0 pro Atlético Mineiro.
2: Ainda, hein?
0: Os brasileiros estão vencendo. Ó, vamos dar presente?
1: Boa.
0: 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Saindo pra quem aqui, rapaz? Certo. Atenção, é o João Pedro Santana Silva.
1: Ah,
0: alô, João Pedro! Parabéns, meu velho, você ganhou.
3: Ganhou.
1: Ganhou, vambora, então.
2: Parabéns.
1: Amanhã tem convidado.
0: Ah, peraí, amanhã tem André Mantovani.
1: Ah, você tá bom.
0: A visita mensal de André Mantovani aqui no Estação Band FM.
1: Vai falar do mês.
0: É, já anota aí, André vem amanhã. Sim. Vai responder suas questões, suas dúvidas, suas preocupações. Certo, Gomes?
1: Certo. Até amanhã, né?
0: Certo,
2: Ana
0: Maria.
2: Até amanhã, então, né?
0: Até amanhã.
2: Até amanhã.
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2: Tem trânsito lento ainda para quem está na marginal do Tietê, no sentido da rodovia Ayrton Senna. Dificuldade pro motorista tá ali na passagem pela região do estádio do Canindé e depois dali a condição já melhora perto da região da ponte da Vila Maria. Isso mais pela pista expressa, a central vai um pouquinho melhor. A lateral também tem boas condições agora. Por ali são as condições do trânsito na noite da terça-feira aqui na programação da Band FM. 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